programa Chama Viva, e é um programa, né, da organização das igrejas Chama Viva, com a sua sede ali na rua Independência 242, bem no centro de Telêmaco Borba. Né? Então, convidamos para estar no todo domingo lá, adorando o nome santo do Senhor, exaltando e glorificando a esse Deus que é merecedor de honras, glórias e louvores. Né, irmãos? Lá, somente ao Senhor é adorado, somente o Senhor é exaltado e glorificado. Lá, né, irmãos, o homem torna-se menorzinho e Deus torna-se maior, porque o Deus é que manda nas nossas vidas, é aquele Deus que derrama da sua graça, aquele Deus que nos enche, aquele Deus, irmãos, o qual buscamos a Ele e encontramos de manhã, de tarde, de noite, de madrugada. Encontramos o Senhor todos os momentos. Não é, irmão, um momentinho só, não. Todos os momentos. Mas muitas vezes, né, irmão, não buscamos ao Senhor, não clamamos, só quando a coisa aperta. Não, irmão, vamos buscar ao Senhor, está tudo bem, não temos o que pedir, não temos, irmãos, né, nada para pedir ao Senhor, porque está tudo bem, vamos agradecer. Vamos à casa do Senhor, vamos agradecer ao Senhor, vamos dobrar o nosso joelho na nossa casa mesmo, agradecer ao Senhor, porque o armário está cheio, temos um emprego, temos uma roupa, temos calçado, temos tudo, irmãos. Tudo nós temos, porque as mãos do Senhor estão sobre as nossas vidas. Não é porque somos bons, não, irmão, é porque a misericórdia do Senhor, ela paira sobre a minha, a tua e as nossas vidas. E se estamos aqui hoje, queremos agradecer a Deus, né, por o Senhor ter nos trazido aqui para falar do amor de Deus, rodar louvores, né, irmãos, aí para o teu elevo espiritual, que venha falar, que vá de encontro aquilo que você precisa e necessita, tá bom? E você pode já mandar a tua mensaginha, como muitos irmãos aqui já mandaram, né, irmãos? 3910-1230, tá bom? E também, né, temos ali culto no domingo, como já falei, na nossa sede. E no, na sexta-feira, amanhã, ali no São Roque, com o pastor Adão, a irmã Elaine e os demais irmãos que estão ali louvando e bendizendo o nome santo do Senhor. E também no sábado, ali no Jardim União, pastor José, o diácono Capote e os demais irmãos também estão lá louvando, engrandecendo e adorando o nome do Senhor. Então você é o nosso convidado para estar lá adorando o nome santo do Senhor, tá bom? Moço, já pode mandar a tua mensaginha, 3910-1230, um pedido de oração apenas, ou para alguém que está aniversariando, tá bom? Só você mandar, aqui a oração ela é rápida, mas ali na igreja, irmãos, o pastor está ali orando, tá? Pelo teu pedido de oração, para que o Senhor venha abençoar, né, derramar. Eu queria, né, irmãos, antes de orar, agradecer a você que orou pelo menino Daniel, tá? Você que orou aí, foi um acidente muito feio, mas o pai dele hoje mandou agradecer pelas orações que eu falei que tinha pedido para os irmãos orar, né, irmão? Já ele vai ficar uns 30 dias no hospital, mas já está bem, né? Já vai poder se alimentar, a partir de amanhã já vai estar se alimentando. Está um pouquinho agitado, né, irmãos? Mas é uma criança e o acidente foi muito feio, então estou aqui agradecendo, né? O seu Márcio pediu para agradecer por você que orou pelo menino Daniel, tá bom? Que o Senhor venha nos abençoar grande e poderosamente, irmãos. Poderoso Deus e eterno Pai, aqui estamos, Senhor, na Tua santa e bendita presença. Pai, que não venhamos fazer nada de nós mesmos, Senhor, mas que seja tudo direcionado pelo Teu Espírito Santo. Que o Senhor, meu Deus, venha direcionar, Pai amado, que o Teu Espírito Santo venha fazer o que tem para ser feito, Deus. Porque quero diminuir, com certeza, pastor, o irmão que aqui está, queremos diminuir na Tua presença e o Senhor venha crescer. O Senhor venha ser o nosso Deus, a nossa fortaleza, o Deus que está sempre olhando por nós, aquele Deus que diz apenas clama, porque eu posso responder. Então, irmão,
Pai amado, querido Deus, olha por essa vida que agora está clamando, por essa vida que agora, Pai, muitas vezes está chorando diante da Tua presença, por essa vida, Pai, que está ali, meu Deus, dizendo, Senhor, eu não tenho palavras para Te buscar, eu não tenho palavras para clamar, mas as lágrimas falam. E quando as lágrimas falam, ah, Deus querido, a bênção chega primeiro, a bênção chega rápido. Então vai ao encontro dessa pessoa, Senhor, que está

ali, meu Deus, com seu joelho dobrado em lágrimas diante do Senhor, como aquele que está agradecendo por tudo que o Senhor tem feito, agradecendo, Pai, por tudo aquilo que o Senhor não tem deixado faltar, que o Senhor receba como um cheiro suave diante das tuas narinas, Pai, o que nós fizermos aqui nesta noite, recebe como um cheiro suave diante de ti, Pai, porque é tudo para que o teu nome seja glorificado, exaltado e adorado. Pai, abençoa cada ouvinte que está conosco agora, pelo rádio, pela live, pelo Face, como também, Senhor, os nossos patrocinadores. Pai, vai ao encontro deles e abençoa as suas vidas. É o que eu te peço e já te agradeço em nome de Jesus. Amém. Graças a Deus, né, irmãos? 39, 10, 12, 30. Tá, irmãos? Os irmãos podem mandar aí sua mensaginha. O irmão Elton Rodrigo diz, Pai do Senhor, estou na escuta. Peço oração por mim, Elton Rodrigo, Natan. Ana Laura, Ana Luísa, Jéssica e toda a minha família. Vamos orar sim, irmão. Pode ficar tranquilo que vamos, né? Depois vai lá para o pastor orar também ali na sua casa. Deixa eu ver aqui, irmão Sidney Barros, lá de Brusque. Ele diz, Paz do Senhor Jesus. Amém, que Deus abençoe ali, irmão Sidney em Brusque, e os demais irmãos que estão lá ligadinho conosco. A Iracema, né, Mozalina Charqueadinha também diz, boa noite, Deus abençoe. Amém, que Deus abençoe grandemente também a tua vida, tá, Iracema? Porque sei que Deus é Deus de poder, de graça e de vitória, e vai estar aí, né, com certeza entrando com providência na tua vida, na vida de cada um que aí está, né, ligadinho conosco. Que o Senhor venha abençoar, venha derramar da sua graça, venha encher-nos com seu poder, né, irmãos? Porque sabemos que o Senhor é um Deus poderoso, grandioso, misericordioso. 39, 10, 12, 30, né, irmãos? E já estava conosco lá a irmã Luzia, a Luciana, a irmã Cleonice, ali na Bonavila, né, irmãos? É uma audiência muito grande ali na Bonavila. Então está lá o irmão Oliveira, né, com a sua família. Também o irmão Ademir, o irmão João Martins, também já está lá ligadinho conosco. A Leia, a Suelen, né, irmãos, ali ligada. A irmã Sueli também, que não perde nenhum programa. A missionária Zeneide, a irmã Lourdes, que Deus venha abençoar. Seu Geraldo e a dona Neia também já estão lá ligadinho. Que Deus abençoe este casal grande e poderosamente, tá, irmãos? E também ali, né, irmãos, o irmão Osmar, Andréia, Sueli, a Melissa, o André, também já estão lá ligadinho conosco. Que o Senhor venha abençoar a cada um dos irmãos. E como eu disse, né, irmãos, tem que falar por bairros, porque é muita gente, né, irmãos? Então, falo por bairro, os irmãos sintam-se abraçados pelo programa Chama Viva, pela igreja Chama Viva, que eu tenho certeza que Deus é Deus abençoador, tá? Ali no São Félix, Jardim Europa, São Rafael, Rio Alegre, Caíque, BNH, Sem Casa, Santa Rita, São Luís, Jardim Alegre, Bonavila, como já falei, São Silvestre, São João, Imbaú, né? E também ali na Vila Nicolau, uma grande audiência, Ortigueira, Castro, Ponta Grossa, Reserva, Curiúva e Mogi das Cruzes, também Almirante Tamandaré, São José dos Pinhais, também, né, meus irmãos já estão lá ligadinho conosco, né, que o Senhor venha abençoar grande e poderosamente a cada um dos irmãos que estão aí ligadinho conosco, que o Senhor possa abençoar grande e poderosamente a cada um dos irmãos, tá, irmãos? Já chegando bastante mensaginha aqui, irmãos, e eu já vou olhar as mensaginhas dos irmãos e já, né, falar dos irmãos aqui que estão mandando as suas mensagens, que o Senhor abençoe, tá bom? Vamos ouvir já, irmãos, o primeiro louvor dessa noite, enquanto eu olho a mensaginha dos irmãos aqui, tá bom? Eu não mudo, que eu vai para o elevo espiritual de cada um dos irmãos que estão aí ligadinho conosco.

0: você pode mandar a tua mensaginha, né? A Dorli também já está lá ligadinha conosco. Ela diz, boa noite, Vânia, pastor. Lindo hino, realmente. Esse vem de encontro aquilo que nós precisamos, porque o nosso Deus, ele não muda, tá? Ela diz, ofereço o programa para o tio Wilson, tia Almira, para Maria Amélia, para vocês aí da rádio, para todos os ouvintes. Também quero pedir oração para o meu filho Leandro, que está aniversariando domingo. Que Deus abençoe ele muito e peço oração para todos da minha família. Oi, estão convidando nós para uma churrasquinha aqui, ó. A Dorli diz assim, ó, se tiver um tempinho, pode vir comer a costela aí, ó. Né? Ela está oferecendo para o Leandro, que vai aniversariar domingo. Até que enfim veio um convitinho de aniversário.
1: Eu vou nessa carnarada, onde quer, que dia que é. Eu vou marcar agora na minha agenda aí.
0: É só ir na Dorli.

0: tá aí, né? Vamos lá comer o churrasquinho, né? Depois o bolinho, né? Aí.
1: Ui, delícia!
0: Demais até, né? Então você pode continuar mandando tua mensagem, irmão. 3910-1230, tá? Eu tenho certeza que Deus vai estar te abençoando. Irmão Antônio Rodrigues também já está lá ligadinho conosco. Tá, irmão? Deixa eu ver aqui quem mais. Pastor Adão, Deus abençoe, Pastor Adão, o senhor, a irmã Laine, o Lucas, toda a família aí, irmão. Né? Então, que Deus abençoe. O irmão Antônio, Pastor Adão, que Deus abençoe grandemente lá a vida do irmão, né? O irmão Lauro, ele está oferecendo para sua esposa Marli, para os seus filhos, para toda a família Ortiz, para o irmão Cirinaldo, para o irmão João Eloir, para o irmão Vanadir, para o irmão Pedro Bueno, para o irmão Reginaldo do Posto Boa Vista, para o irmão Antônio, para o irmão Zé Pretinho da Vila Godói, para o pastor Tonico e para todos que estão ouvindo e pedindo oração por ele e sua família. Vamos orar sim, tá bom, irmãos? Quero ver quem mais que aqui está. Marilza Bicudo. Ela diz: Pai do Senhor, estou na escuta. Faz o favor de mandar o link. Mãe, eu mandei para a mãe o número do pastor. Só que eu procurei aqui o pedido de solicitação de amizade da irmã e não chegou no celular dele, irmão. Daí, a irmã faz o pedido de solicitação de amizade e daí, quando o programa entrar no ar, o sininho já avisa a irmã. Só que eu procurei ali e não achei. Se a irmã quiser, daí eu vou mandar o número de volta para a irmã aí, tá bom? Mas Deus abençoe, irmã Marilza. A irmã, o pastor aí, sejam abençoados por Deus. Irmã... Ah, a Dorli fala assim, ó, pode vir, com certeza eu vou amar. Ah, tá bom então, Dorli, Deus abençoe. A irmã Vilma Rodrigues, ela diz: Paz do Senhor, irmã Tereza e irmã Vânia, como está o irmão Sebastião? Tá bem, irmã. Tá bem, só que o frio tá judiando bastante dele, daí não tá podendo subir as escadas aqui, por isso que ele não tá vindo no programa. Mas logo, que logo, logo ele já aparece por aqui, tá bom? Também o irmão Edinho, do Jardim União, está aniversariando amanhã. Deus abençoe, irmão. Muitos anos de vida, que Deus abençoe grandemente a vida do irmão aí, tá bom? O irmão José, a irmã Marilda, da Área 1, está oferecendo para o irmão Serinaldo, para o irmão Anderson Luciano, taxista, e está pedindo oração por ele e por sua família. Amém. O irmão Nicanor também, né, irmão, está lá ligadinho, diz que gosta muito do programa, que Deus abençoe grandemente, né, está pedindo continuidade.

0: Continua pedindo oração pelo seu filho, né, irmãos? Olha, irmão, acho que pior do que o menino Daniel lá, irmão. Não sei não, tá? Mas eu já tá bem, né? Daqui uns dias já tá em casa. Então, continue nos pés do Senhor, orando e buscando, tá bom, irmão Nicanor? A irmã Mira também já está lá ligadinha, a irmã Maria Oliveira, o irmão Naor, a irmã Dinilda lá em Ortigueira também já está ligadinha conosco, né? Que o Senhor possa abençoar. E você pode continuar mandando tua mensaginha, irmãos, tá? Oferecimento para alguém que está aniversariando ou apenas um pedido de oração. A irmã Delair, o irmão Capote também já estão lá ligadinho conosco. Que Deus a abençoe grande e poderosamente, tá? A irmã a Eliane, minha cunhada, né? Ali da Macopa também já está lá ligadinha. Deus abençoe você, Eliane. Você, o Negão, o Gustavo e todos aí sejam abençoados por Deus. Quero ver quem mais que está aqui, irmãos. Né? E você pode continuar mandando tua mensagem, tá? Não deixa para de mandar tua mensagem. A irmã Maria Oliveira, a irmã Adriana também já estão lá ligadinhas. Que Deus abençoe. Pastora Tereza, com seu oferecimento.
1: Cumprimento a todos com a paz do Senhor. Para mim é um prazer imenso poder falar, cumprimentar os irmãos com a paz do Senhor. Né? É uma maravilha, né? Nessa quinta-feira abençoada, qual o Senhor nos concede a oportunidade. E aqui nós estamos com muita alegria em poder falar com os irmãos, né? É um prazer imenso. Que Deus abençoe a todos os irmãos que estão nos escutando pelo rádio, assistindo pela live, pelo Facebook. Que Deus abençoe a todos os irmãos. E os irmãos podem compartilhar essa programação. É os mais belos hinos, também a palavra de Deus que vai até o lar dos nossos irmãos. Que Deus abençoe a todos os irmãos aqui de Telêmaco Borba, os irmãos da cidade vizinha, os irmãos de perto, de longe, os irmãos que estão sintonizados no programa Chama Viva nessa noite. Que Deus venha abençoar a todos e venha falar no nosso coração e no vosso coração. Que Deus abençoe a todos. Também quero justificar a falta do meu esposo hoje, o pastor Sebastião Augusto. Ele é muito frio, né, irmão? Ele tem muito problema de coluna. Né? E sabemos que dói muito, afeta muito a coluna, né? Mas ele não pôde estar aqui, mas que Deus abençoe a todos nessa noite. Né? Eu quero fazer alguns oferecimentos para os irmãos daqui de Telêmaco Borba, os irmãos da cidade vizinha, os irmãos que estão nos honrando com sua sintonia nessa noite, que Deus abençoe a todos. Quero oferecer para os irmãos ali da Sem Casa, os irmãos que estão sintonizados no programa Chama Viva. Quero oferecer ali para o irmão Josia Mendes, a sua esposa, a irmã Marta, o irmão Zé Mendes, a irmã Ivone. Também para a irmã Lourdes de Souza, lá na São Luís. Que Deus abençoe a irmã Lourdes, a irmã Valacir, o Zaqueu, toda a família. Aquela família ali da irmã Lourdes, que Deus abençoe a todos. E os demais irmãos ali da São Luís, da Santa Rita. Que Deus abençoe, sabemos que muita gente está sintonizado no programa Chama Viva. Que Deus abençoe. E eu quero oferecer um bonito hino que vai para o elevo espiritual de todos esses irmãos queridos. Com os irmãos Viana, foi a mão de Deus. Que vai para todos os irmãos que estão sintonizados. Também quero oferecer para a irmã Luzia, a irmã Luciana, que é sua filha. Também o missionário João, a missionária Josenilda. Irmão João Maria Capote, a irmã Delair, com toda a sua família. Também o pastor José, a irmã Lindamir, com toda a sua família. Que Deus abençoe a todos. Ali no Jardim Bonavila, sabemos que tem muita gente. Quero oferecer também para a irmã Fátima, que é irmã da pastora Vânia aqui. Que Deus abençoe a irmã Fátima e toda a sua família ali na Bonavila. Que Deus abençoe. Também os irmãos ali das Três Chacas, quero oferecer o pastor Adão, a irmã Elaine, a irmã Elisa, o irmão João da Silveira, a irmã Neiva. Quero oferecer também para o irmão Joanil, a irmã Cirlei. Que Deus abençoe a todos os irmãos ali. Sabemos que tem mais irmãos que estão sintonizados no programa Chama Viva. A irmã Cláudia Brizola também, né? Os demais irmãos que estão ali sintonizados no Jardim São Roque. Que Deus abençoe a todos ali no Jardim São Roque. E também quero oferecer para a irmã Sandra, para o Davizinho, para o irmão Ura ali também no Jardim São Roque, que Deus abençoe. E no Jardim União, quero oferecer Vai.

pro Oswaldinho, pra Vanilza, pras crianças, pro irmão Adilson Pedroso, irmão Edinho. Sabemos que tem muita gente ali no Jardim União que está sintonizado no programa Chama Viva. Muitas vezes a gente não pode comentar o nome de todos, mas que Deus abençoe a todos. Os irmãos ali da área 1, área 2, quero oferecer pro irmão José, a irmã Marilza ali na área 1, que Deus abençoe, irmão Jorge, a irmã Maria José, os irmãos lá do Jardim Bandeirante, né, da área 1, área 2, área 3, sabemos que é uma região de muita gente, mas que Deus abençoe a todos os irmãos que está sintonizado no programa Chama Viva nessa noite. Também quero oferecer para a pastora Nina, o irmão Adriel, a Maria, a Elisângela, quero oferecer também para a irmã Leoni, o irmão Elias Pimentel, a irmã Isaíra, que Deus abençoe toda a família ali da irmã Leoni, né, que está sintonizado no programa Chama Viva, e os demais irmãos que está sintonizado, o pastor Rogério, a irmã Gilda, é muita gente, né, irmão, graças a Deus que nos honra com sua sintonia, que Deus abençoe. Também quero oferecer os irmãos lá do Imbaú, que Deus abençoe os irmãos ali do Imbaú, né. E os irmãos lá de Ponta Grossa, irmão Cindino Machado, a irmã Vilma Rodrigues, que Deus abençoe. Os irmãos, né, lá do Mauá, que Deus abençoe, o irmão Sadi, a irmã Olímpia, o irmão Denir, que Deus abençoe os irmãos ali do Mauá. E da cidade vizinha, da região aí, que Deus abençoe. Os irmãos lá da Campina, Juca Pedro, que Deus abençoe. Sabemos que são muitos irmãos sintonizados, mas que Deus abençoe a todos. Também quero oferecer para os irmãos lá de Curitiba, Almirante Tamandaré, que Deus abençoe. Quero oferecer para toda a família Venâncio ali, que Deus abençoe. É, os irmãos que estão sintonizados no programa Chama Viva. Os irmãos de Santa Catarina, quero oferecer para o irmão Sidney Barro, lá em Santa Catarina, para a pastora Creide, o pastor José, o irmão Manuel, a sua esposa. Que Deus abençoe os irmãos ali de Santa Catarina. Quero oferecer para a Mira, para o Davi, né, o Ismael, que Deus abençoe, lá em Irani também, em Santa Catarina. Aí tá os irmãos de Santa Catarina, que Deus abençoe a todos os irmãos ali em Santa Catarina, os irmãos do Norte, do Sul, né, os irmãos, quero oferecer para Marta lá em Londrina, que Deus abençoe, para o Alexandre, para Dona Tereza. Quero oferecer também para o meu sobrinho ali em Araruna, que Deus abençoe a todos. Quero oferecer também para o Josia, lá em Assis, São Paulo, que Deus abençoe. Quero oferecer também para minha sobrinha Rosimara Maria da Costa, lá em Umuarama, né, que Deus abençoe. São muitos irmãos que estão sintonizados no programa Chama Viva, mas que Deus abençoe. E eu quero oferecer esse bonito hino que vai para o elevo espiritual de todos esses irmãos queridos nessa noite. Que Deus abençoe os irmãos. Mas antes eu quero deixar uma parte da Bíblia que fica lá em São João, né? São João 14. O Senhor está dizendo para nós: não se turbe o vosso coração, creia em Deus, creia também em mim. Que Deus abençoe a todos os irmãos nessa noite, que fica com essa leitura maravilhosa em São João 14. O Senhor está dizendo: não se turbe o vosso coração, creia em Deus. É o que nós temos que fazer. É crer em Deus, irmão. Na era que nós estamos vivendo, é muita dificuldade, é muitos problemas, é muitos comentários, é muitas pessoas doentes, um fala uma coisa, outro fala outra. Muitas vezes nós ficamos mesmo perturbados, nós ficamos preocupados, né? Mas se nós crer em Deus, não, né? Porque São João 14 está dizendo: crer em Deus, né? O que nós temos que fazer é crer em Deus, saber que acima de tudo nosso Deus está. E ele prometeu de nos abençoar. E a sua promessa não falha de jeito nenhum. Porque o homem pode falhar, né, com suas promessas. Mas o nosso Deus não falha. Tudo que ele falou vai se cumprir. Né? Tudo que ele prometeu para nós, ele vai nos dar. Mas que Deus abençoe nós nessa noite. Os irmãos ficam com essa palavra, São João 14. O irmão pode abrir a sua Bíblia aí, ler, né? Pois sabemos que o nosso Deus é o caminho, ele é a verdade, ele é a vida. Ele disse para Tomé: eu sou o caminho, eu sou a verdade, eu sou a vida. Que maravilha, né, irmão? Porque Tomé era um jeito meio ateu, é como esse povo...

do nossos dias. Tem muita gente que não crê em Deus. Às vezes crê duvidando, não sei se eu vou receber ou não, mas o Senhor disse: eu sou o caminho, eu sou a verdade, eu sou a vida. O Senhor fez tantas promessas para nós, Ele falou, né, a sua palavra, né, para nós, e muitas vezes nós ficamos ainda em dúvida, né, mas será que o Senhor está me abençoando? Será que eu sou digno da bênção do Senhor? Com certeza somos dignos da bênção do Senhor. Não importa a cor, não importa a raça, não importa o jeito que você é. O importante é você aceitar Jesus. O importante é você chegar na presença do Senhor e pedir a misericórdia do Senhor. Prostrar na presença do Senhor e pedir a misericórdia dEle. Não olhar pelo que o povo fala, né, irmão? O povo fala, é muito comentário, né? Um fala uma coisa, tu fala outra. Muitos falam a verdade, muitos falam também a mentira. Mas que Deus tenha misericórdia de nós. Mas Ele já disse: creia em Deus. Não é para nós olhar por conversa de ninguém. Não é para nós ficar, né, com as conversas, com o comentário do povo. É para nós crer em Deus. Que o Senhor, é lá do céu que vem a resposta, é lá do céu que vem a bênção. Não vem de lado nenhum, porque o homem não tem bênção para dar para ninguém, mas o nosso Deus tem. Né? O nosso Deus tem bênção para nos dar. O Senhor, se nós vive, é porque o Senhor está nos abençoando. Nós temos tantos inimigos que muitas vezes quer ver nós mortos, não quer ver nós abençoados, não quer ver nós recebendo a bênção, mas o Senhor prometeu. É, e as suas promessas não falham. E vamos ouvir esse bonito hino que vai para o elevo espiritual de todos esses irmãos queridos, os irmãos que estão sintonizados no programa Chama Viva nessa noite. Que Deus abençoe a todos. Vamos ouvir esse bonito hino com os irmãos Viana. Foi a mão de Deus.

membros, graças a Deus. Andressa, né, o Isaías e o pequeno Arthur também já estão lá ligadinhos. Deus abençoe, Andressa, grandemente a tua vida, tá bom? E o próximo louvor vai para o teu elevo espiritual. A dona Rosa, lá na São Francisco, também já está ligadinha conosco. A irmã Cleusa, tá? Também já está ligada. Deus abençoe, irmã Cleusa. O irmão Elisa, a irmã Isaíra, o irmão Didi, a irmã Regina, também já estão lá ligadinho conosco, né? E você pode continuar mandando a tua mensaginha, tá bom? Em reserva, irmãos, o irmão Adão, a irmã Eva, a irmã Delita, a irmã Eugênia, o irmão Daniel, também já estão lá com seus radinhos ligados. A irmã, o irmão Altamira e a irmã Cida aqui na Bandeirante, né, irmãos? E o irmão Tcheco e a irmã Marili também já estão lá com o radinho a todo vapor. Que Deus venha abençoar grandemente esses irmãos, né, irmãos? Sempre ligadinho conosco. O irmão Dito, a sua esposa Elzira, também já estão lá ligados conosco. Que Deus abençoe. A Cris e toda a sua família. Ali nem sem casa, né, irmãos? O Xuxa e a Mirene também não perdem nenhum programa. Que Deus venha abençoar. E lá no Jardim Itália, né, o irmão Júlio, a irmã Terezinha e os demais irmãos ali na, no Jardim Itália, recebo todos os louvores aí para o elevo espiritual de cada um dos irmãos, tá, irmãos? Quero ver quem mais que tá aqui, irmãos. O irmão Ademar Oliveira também já está conosco. Deus abençoe, irmão Ademar, grandemente a vida do irmão e de toda a sua família aí seja abençoada. E você pode continuar mandando a tua mensagem, irmão, 39 10 12 30, tá? Um pedido de oração ou apenas o oferecimento para alguém que está aniversariando. E eu te faço mais um convite, né, irmãos, para você estar conosco nos nossos cultos. A nossa sede, ali na Rua Independência 242, todo domingo temos culto ali, né, irmãos? E o culto começa às 7h30, 9 horas termina, tá, irmãos? Para que os irmãos tenham que trabalhar no outro dia, né? Então, né, não prolongamos, né, irmãos? Aquela prolongação que os irmãos têm que trabalhar, então te convido para ir lá adorar o Senhor conosco. Amanhã, ali no São Roque, né, pastor Adão, a irmã Elaine e os demais irmãos estão ali adorando o Senhor. E sábado, pastor José e também o diácono Capote também estão lá adorando o nome do Senhor e os demais irmãos ali também ajudando e fazendo a obra do Senhor, né? O missionário João, o missionário Josenilda também estão lá, né, mas ajudando os irmãos a levar a palavra do Senhor, porque Deus é Deus de poder, de graça e de vitória. A irmã Diva Borges também já está lá ligadinha conosco. A irmã Helenir e o Cassiano também já estão lá. A irmã Diva e o irmão Almiro ali nas 100 casas, né, mas ele não perde nenhum programa, chegou a hora, tá um corradinho ligado, o irmão Almiro sempre está falando, não esqueça de nós, irmãos, com toda certeza não vou esquecer dos irmãos, como também ali no Puma, né, irmãos,

audiência muito grande ali, os caminhoneiros todo corradinho, ligadinho. E o André fala, não esqueça de nós lá. Então, que Deus abençoe grandemente a vida ali do André, né, que está lá juntamente com, também é caminhoneiro lá e não perde nenhum programa. A irmã Miriam, né, a cunhada do irmão Josias Mendes, né, ela falou que não perde programa. Então, receba aí também, tá bom, irmã? Para o teu elevo espiritual, o próximo louvor. Deixa eu ver se tem mais gente aqui, irmãos. Ah, sim, o seu Leocir também, né, irmãos? Estava esquecendo do seu Leocir. O seu Leocir também já está lá ligadinho conosco. Que Deus abençoe grandemente a vida ali do seu Leocir também já nos assistindo. Que Deus abençoe ele e toda a sua família sejam abençoados. Vamos ouvir então mais um louvor, irmãos, e eu já volto com os nossos patrocinadores, né? Orando no Monte com os Servos do Rei.

você que está aí pela internet, né? Você não vai nos assistir, está com problema na internet, tá, irmão? Você que está aí, voltou novamente, tá? Se cair de novo, irmãos, é a internet que está ali procurando ela, né? É, a irmã Jaqueline Camargo, né? A filha da irmã Delair e do irmão Capote também está lá nos assistindo, nos ouvindo, né? Que Deus abençoe a Jaqueline e toda a sua família ali, sejam abençoados.

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Que Deus abençoe também o Carlinhos e todas as suas empresas, sejam aí abençoadas por Deus, a Linda, o pastor José e toda a sua família, a Cris, Deus abençoe você, Cris, e toda a tua família, a Dorli, Deus abençoe, Dorli, grandemente a tua vida, da tua família, o senhor Lucir aí, né, sempre nos ajudando, que o senhor abençoe e sempre dê em dobro. A irmã Linda Mir, na rua Assunção, Deus abençoe, a irmã Lourdes ali na Bonavila, missionária Zeneide também, que Deus venha abençoar, né, a missionária Zeneide, nora da irmã Lourdes, que Deus abençoe grande e poderosamente, né, todo mês nos ajudando nessa empreitadinha aí. Pastora Nina, Deus abençoe grande e poderosamente, Pastora Nina, o Adriel, meu pastorzinho Maria, Ali, que sejam ali abençoados. A Iracema, lá na Charqueadinha, Deus abençoe, Iracema, grandemente a tua vida. O irmão Capote e a irmã Delair também, que o Senhor abençoe esses irmãos, né, irmãos, que estão aí
nos ajudando a levar essa programação. Farmácia Tradição também ali, né? O Deusdete, o seu Jair e os demais irmãos ali, a Priscila, que sejam abençoados por Deus, né? O Deusdete, muitos anos aí nos ajudando. Então, que o Senhor possa abençoar grande e poderosamente a cada um dos irmãos.

irmãos que estão nos ajudando. Eu queria, né, irmãos, fazer um agradecimento especial aqui para a irmã Erenita Santana, tá? Que nos deu uma oferta aqui para o rádio. Deus abençoe, irmã Erenita. Que Deus abençoe muito, muito, multiplique em tudo na sua vida, tá? Que tudo seja multiplicado, né, pela oferta que a irmã tem nos mandado aqui para ajudar a pagar a programação. Que Deus abençoe grande e poderosamente. Até ela falou, não precisa falar. Não, irmã. Eu falo de todos que nos ajudam, né? Todos aqueles que nos dão, ou são nossos patrocinadores, ou nos dão ofertas para ajudar no programa. Eu tenho que falar e agradecer a Deus, né, irmãos? Porque Deus é poderoso, grandioso e misericordioso. Então, Deus abençoe a irmã Erenita, como todos os nossos patrocinadores, que o Senhor dê em dobro para cada um de vocês na bênção e na vitória, tá bom? Irmão João da Silveira, irmã Neiva, também já estão lá ligadinhos. Deus abençoe, irmão João, irmã Neiva, que Deus abençoe grandemente a vida dos irmãos aí, tá bom? Deixa eu ver quem mais que tá aqui. A Cris, né? A Cris que nós falamos, né, irmãos? É também nossa patrocinadora, ela fala. Oi, pastora Vânia, peço que ore pelo Ravi que vai pro dentista amanhã cedo. Já falei para você sobre isso, vamos orar sim, tá, Cris? Fica na bênção que Deus vai na frente e Deus vai fazer o melhor para o pequeno Ravi, tá bom? E você pode, né, irmãos, mandar ainda o teu pedido de oração, porque vai todos ali para a igreja. Aqui é rapidinho, mas ali na igreja o pastor está das 11 às 11h30 orando em favor de cada um dos irmãos, né? Não só os nossos patrocinadores, mas também orando, irmãos, pelos pedidos de oração, para que o Senhor entre com providência, porque sabemos, irmão, que a oração é a chave. A própria palavra da Bíblia fala, a oração é a chave entre nós e Deus. Então, quando nós oramos, quando nós buscamos, quando nós clamamos, irmãos, o Senhor age, né? Mas não colocando Deus contra a parede. Não, não, irmãos. É orar ao Senhor, é buscar ao Senhor, é você e eu entregar na presença do Senhor e dizer, Senhor, seja feita segundo a tua vontade. Não é eu chegar para Deus e dizer, o Senhor é meu empregado, então eu vou mandar e o Senhor vai fazer. De maneira nenhuma, irmãos, o Senhor não vai nem ouvir. Mas quando, irmão, nós oramos, buscamos, clamamos, como diz a própria palavra, irmãos, a resposta vem. Mas no tempo do Senhor, irmãos. Porque o mundo sempre está falando aí, né? Que Deus chega, que Deus tarda, mas não falha. Engano do povo, irmãos. Porque Deus chega na hora certa. É no momento certo. Deus, irmãos, é aquele Deus que tem tudo marcadinho lá. Fulano vai receber a benção tal dia, o outro é tal dia, o outro é tal dia, o outro é nesse dia. Deus é longânimo, Deus é misericordioso, irmãos. E Deus é aquele Deus que ele marca tudo, ele não faz coisa com lambança, não. Mas é na oração, você orar, buscar, clamar, entregar e dizer, Senhor, seja feita a tua vontade. E você vai ver que quando você fizer dessa maneira, você vai receber bênção sobre bênção na tua vida, tá? Então, ora, busca, clama, coloca o rosto no pó se necessário for. Chora aos pés do Senhor, se você precisar chorar, chora. Não tenha vergonha, mas chora lá diante do Senhor e entrega tudo na presença do Senhor e diz, ó Senhor, palavras eu não tenho, mas eu tenho choro para chorar nos teus pés, aleluias. Eu tenho choro, Pai, para lavar os teus pés santo com as minhas lágrimas, como aquela mulher fez lá quando lavou os pés do Senhor com perfume. A outra lavou com lágrimas. Lava também, irmãos. Vai aos pés do Senhor, chora. Chora, chora, que é muito bom chorar na presença do Senhor, aleluia, ou glória seja dada ao nome santo do Senhor. É bom demais, irmão, você chorar, é bom demais você colocar tua boca no pó, é bom demais, irmão, você se dobrar diante do Senhor. É bom demais, porque você vê o agir do Senhor na tua vida, tá? Então coloca lá na presença do Senhor, orando, buscando, clamando e se colocando diante dele e dizendo, faça segundo a tua vontade. Amém? Poderoso Deus e eterno Pai, te agradecemos, Pai, por esses momentos aqui, Senhor. Que o Senhor tenha recebido como um cheiro suave diante de ti. Como coloco agora, Pai, todos os pedidos de oração diante da tua presença. Todos os pedidos de orações a mim feitos, eu não posso fazer nada, mas o Senhor pode.

O Senhor pode abrir portas, o Senhor pode curar, o Senhor pode libertar, o Senhor pode resolver problemas, porque o Senhor é Deus. E quem sou eu diante do Senhor? Nada. Mas o Senhor tem olhado para nós com olhos de misericórdia. E o Senhor tem aberto portas. O Senhor tem feito maravilhas. O Senhor, meu Deus, tem ouvido o teu povo clamar. E o Senhor tem mandado a resposta. Agora, Senhor, entrego diante de ti, Pai, mais um programa. Agradecendo a ti, Senhor, como também todos os pedidos. Pai, agora nos leva para o nosso lar, debaixo das tuas mãos de poder, nos livrando do acidente, nos livrando do homem maligno, nos livrando de todo mal, ficando aqui também com o teu servo, Pai, que ainda vai continuar trabalhando. Pai, tudo isso eu te peço e já te agradeço, Senhor, em nome de Jesus, Senhor. Amém. Amém, irmãos. E te convidamos para estar conosco segunda-feira, se o Senhor disser que sim, vamos estar aqui com mais um programa abençoado na presença do Senhor.

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1: 10:19.

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1: 10:31.

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1: 10h51.
2: Sabe, às vezes o silêncio é a oração mais barulhenta que chega ao trono de Deus. Tem momentos em que as palavras secam na boca e a única coisa que resta é o rosto molhado. Mas eu quero te dizer uma coisa: o teu choro não é um sinal de derrota, é o código que abre o coração do Pai. Se posicione agora, porque cada lágrima sua está sendo colhida em um odre celestial. Ele está ouvindo o som do teu coração.

Não pare de chorar na presença dele, porque o choro do crente não é um choro de desespero, é um choro de rendição. E quando você se rende, o céu assume a responsabilidade da tua guerra. Tem um renovo chegando agora sobre a tua vida. Onde havia deserto, vai brotar manancial, declara isso com toda a tua força.

Ele colhe tuas lágrimas. Ele entende o teu som. Pode descansar.

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0: Prepare-se.
1: É, mesmos engenheiros, né?
2: O senhor te ouvirá, né?
1: E ao som desse louvor, né? E nós começamos já com o prepare-se, né?
2: Prepare-se.
1: Prepare seu coração, porque hoje tem bênção na tua casa. E prepare seu coração, porque vem novidade aí. No decorrer da programação, nós vamos o quê?
2: Anunciando aos pouquinhos, né?
1: Aos poucos. Cumprimentar o irmão Jurceu, a irmã Daniele, o irmão Vanderli.
3: Opa, tamo aí.
1: O irmão Matheus.
3: Olá, Matheus.
1: Hoje,
2: dá uma alô aí, ó.
1: Cumprimentar os nossos ouvintes, né?
2: É, saudar eles com a paz do Senhor, né? Muito frio, né? Mas estamos aqui.
1: É, porque fazer a obra de Deus... A gente fala assim, fazer, né? Porque nós estamos apenas anunciando na programação o mínimo do mínimo. Mas fazer a obra de Deus é você sair nessa noite, catar o seu cobertor. Se você, que tem muita gente que tem 5, 6 cobertores na casa, 3, 4 quartos, e vai fazer o que Jesus mandou: cuidar dos órfãos e da viúva, cuidar dos moradores de rua. Porque tem muitos que estão passando frio. Não adianta a gente bater no peito aqui, fazer tudo bonitinho aqui. E lá fora, coitados dos nossos irmãozinhos de rua, estão perecendo. Eu falo por mim, se eu tivesse condições, eu não tenho condições. Vou ser sincero. Se eu tivesse condições, eu tava pela madrugada. Esses dias atrás, eu passei ali na frente da Tex, de manhã. Eu saí do hospital, que o pai tava internado. Saí do hospital, frio que tava, tinha um homem dormindo embaixo da escada da Tex. Aí eu pensei, eu passei acordado a noite toda, achei que pra mim não tava bom. Agora pensa pra aquele que passando frio ali debaixo. E aonde que tá o amor dos irmãos? Que tá o amor dos evangelistas, dos pregadores, dos, como posso dizer, como é que é, dos capelão? Sabe, ultimamente nós estamos vendo capela de olho, como diz a história, só olhando e fazendo vista grossa. Programação Adoradores do Senhor não traz vínculo com a igreja, né, irmã Daniela?
2: Não. Aqui é pregado que Jesus salva, cura e liberta. Placa de igreja é só um detalhe, né?
1: É. Então, a gente fala, elogia quando precisa, né? Quando é reconhecimento, é da honra que tem honra.
2: É, uma coisa eu aprendi com o meu pastor Edneu Yupi. Dá honra quem tem honra. Se tem honra, tem que honrar.
1: E quem tem que ser criticado, tem que ser criticado.
2: A verdade é uma só, né?
1: A verdade é a palavra de Deus. E quando... A Bíblia ainda diz, né? Quando vós fazer isso, bata no peito e diga que sou o servo inútil.
2: Não, eu oro, sou eu.
1: É a palavra que diz.
2: Eu oro, eu jejum, eu consagro e eu busco.
1: Tudo isso os fariseus faziam.
2: Fariseus também faziam, né?
1: E fazem, porque o fariseu ainda existe nos dias de hoje.
2: Disfarçado de cristão dentro da igreja.
1: O Anás e Caifás ainda estão, os espíritos deles estão aí, né, meu irmão Vanderli?
3: Estão aí, hein?
1: Anás e Caifás ainda estão aí.
2: Por isso que tem que orar e pedir entendimento pra Deus, discernimento, né? Porque senão...
1: Tem muitos também com...

0: com o espírito de... do... como que é lá o nome do... do abençoado lá, que falou que não ia se meter na causa de Jesus, Pilatos. Tem muitos lavando as mãos pra querer tirar a culpa de si.
1: Claro, não tem nada a ver com isso, né? Não sei de nada.
0: Mas também há aqueles um que não se sentou na mesa de Jezabel, nem comeu na mesa e nem beijou as vestes de Baal. Ainda há.
1: Poucos, mas tem.
0: Tem. Nem que seja, tem que seja 400, 500, mas tem.
2: É por isso que só se alimentar de legumes, né? Legumes, cara, o corpo é...
1: forte, né?
2: Bem animal, forte o corpo, não come legumes.
0: É. Então, nós da programação Adoradora do Senhor, a gente tá aqui pra quê? Como a irmã Daniela disse, pra dizer que Jesus cura, salva, liberta e te dá direito à vida eterna.
1: Isso aí.
2: Melhor coisa, né? Vida eterna, gente.
0: E como nós sempre dizemos, evangelizar, né, irmão Dursel? Não é só dentro da igreja. Porque dentro da igreja é bom pregar. É só crente.
2: É.
0: Mas aí que eu vejo a parte mais difícil. Porque se você pregar a palavra de Deus, aqui está o manual que fala contra o pecado. Não contra o pecador, mas contra o pecado.
1: Ah,
0: que nós...
1: não volta nunca mais.
0: Nunca
1: mais.
0: Se você falar como João Batista falou para Herodes,
1: nunca mais
0: você falar como João Batista pregando no deserto, não, irmão Dursel, no meu pensamento, não existe avivamento se não tiver conserto. Primeiro, conserta o altar.
1: Elias consertou, né?
0: Elias consertou o altar.
1: Ele usou o mesmo altar, mas consertou.
0: E o fogo desceu.
1: Porque não tem como avivamento, usar o altar tudo torto,
0: o meu
1: quebrado,
0: entendimento,
1: né?
0: De avivamento não é aquela pulação dentro da igreja. O avivamento que eu entendo...
1: é a palavra.
0: É a palavra. Você sentir a presença de Deus é diferente. A lágrima corre no olho. Não é de tristeza, é de alegria. Não é pular. A emoção é uma coisa. Nós, dentro da igreja, com o perdão da palavra, muitos estão achando que virou carnaval. Não é indiferente.
2: É, hoje em dia mesmo, como diz... às vezes você está na igreja lá até, né, batendo com o Espírito Santo, já não está tendo mais. Né? Não tá tendo
0: eu
2: mais.
0: Não vejo conversão.
2: Não tem conversão.
0: Porque o que, você não vê mais um morador de rua, digamos assim, né? Vou supor assim, uma pessoa lá de fora vir dizer assim, ó, Jesus me chamou, como era antigamente. Hoje em dia o que você vê é filho de crentes continuando. Só. O que que acontece? Muitas das vezes... vai com o pai. Ele não aceitou Jesus, mas ele vai com o pai. Aí
1: ah,
0: o pai
1: é filho do pastor, né, filho?
0: Vai lá e ele se batiza. Mas quando ele pega uma certa idade, ele se desvia do caminho.
1: Porque ele não se converteu, ele ia na igreja, né?
0: Ele somente ia, pra agradar o pai. É totalmente diferente.
1: Não teve um encontro com o verdadeiro amor ainda, né?
0: Porque é quando nós temos um encontro. Como Paulo, como Saulo, né? Você não... você não... quando você tem um encontro, você não... você não tem... você, quando você tem um encontro... já foi. Portanto que Paulo chega a dizer, esquecendo-me das coisas que para trás ficam. Aprendendo. Agora a pessoa estudou 3 meses e já tá querendo. Já tá querendo. Porque Paulo, quando Paulo se encontra com Jesus Cristo, o encontro, ele mudou. E o que, quem és tu, Senhor? Ele mudou em todo. O homem, nova criatura. Não, ele só parou de deixar perseguir os cristãos? Só parou, né?
2: Não.
0: Só, né? Ele continuou com as mesmas atitudes, arrogante. Ele continuou com a arrogância, né? Porque pelo que dá pra entender, Pelo pouquinho que eu entendi de Paulo, ele era arrogante, autoritário. Senão mato. Mas não.
2: Ficou bonzinho.
1: Nova criatura, né?
0: Ou muitas das vezes nós queremos ser igual a Ananias. Deus está dando ordem e você não vai. Quer argumentar com Deus? O que o Paulo vem dizer assim, né? Eu acho bonito assim. Eu sempre acho bonito aquela parte da Santa Ceia que hoje em dia virou uma reza, né? Na minha história, né? Porque eu recebi do Senhor que também vos ensinei. Ele recebeu de quem? É linda essa passagem. É pena que muitos não se aprofundam. Mas eu acho interessante que a gente fala muito de Paulo, mas não esquece de Ananias, né? Ananias,
2: vai lá.
0: E ore por Paulo, por seu irmão Paulo. Mas ele persegue. Esse homem está respirando ameaças de morte ainda. Não vai porque eu escolhi, porque é um vaso escolhido para mim. Interessante que Jesus vem dizer: dura recalcitrar contra os aguilhões. Vai acontecer. Você vai pregar, a minha igreja vai crescer. Não adianta nós querer mudar o evangelho.
1: Não. É uma verdade só, né?
0: No geral.
1: Mamão com açúcar, assim, ó. Docinho.
0: A palavra de Deus. Eu não vejo Jesus falando que nós ia ter uma vida maravilhosa. E pra quem que ele tava falando?
1: Mas
0: quem somos nós, né, irmã Daniela, irmão Vanderly? Eu não tenho nenhum anel no dedo. Eu não tenho. Você falar em teologia pra mim, eu penso que é de comer. O que que é? Não, mas hoje em dia eles esquecem do encontro que tiveram. Você põe a Jesus de novo e puxa a pedra e fico com. Mas muitos não querem, irmão Dorcel. Eles querem pular só. Pega a sua cruz.
1: Não posso.
0: Agora pensa pra ver. Jesus cresceu vendo o povo sendo morto por cruz, né? Ele cresceu vendo o povo sendo crucificado. Ele sabia como que era. Todos eles. Agora pensa pra ver. Tudo isso Jesus passou por nós, né? Para que nós possamos...
1: Tá respirando aqui hoje, né?
0: Hoje. Nós não somos perfeitos. Ninguém é perfeito. O dia... Eu costumo dizer...
1: Faz igual Enoque.
0: O dia que nós se acharmos branco como a lã branca, roupa branca, sem nenhuma mancha. Ele vem buscar. Não importa se vai ser com doença, se vai ser um assalto. Ele vem buscar. A morte vem te pegar. Sim. Alguém me falou. Veio me dar os pêsames. Eu falei, me dê felicidades. Felicite porque o meu pai, ele se encontrou com Cristo. O cristão, ele passa 70, 80 anos nessa terra. Para quê? Preparando para o encontro com o Senhor, crendo na vida eterna. A partir do momento que eu começo a chorar, me lamentar, dizer que estou em estado de luto, a fé que ele professou, que eu professo, que nós vamos passar da morte para a vida, é em vão.
2: Como aquela, o meu Mateus pegou na média sobre o Deus, ele não tem prazer na morte do ímpio, né? Mas na morte do justo ele tem.
0: Ele volta para casa.
2: Volta para casa do Pai.
0: Somos peregrinos na terra estranha. Portanto, Jesus diz, né? Não ajunteis tesouros nessa terra.
1: Nem vai levar nada, né?
0: Não vai levar. Não tá falando que é para nós viver uma vida de miséria.
2: Não.
0: Para não pegar o coração.
1: Tá chovendo, eu não vou pôr meu carro no barro.
0: Ah, mas não põe o quê? Quando vê a Daniela, é, tá com o carro lá que tá com o pescoço de barro.
1: Já cheguei até com a barra do vestido cheia de barro.
0: Mas a palavra de Deus, ela é uma palavra que conforta nossas orações. A partir do momento que eu e você, nossos ouvintes, colocamos nossa vida na presença de Deus, pode ter certeza que você vai viver algo diferente na tua vida.
1: Verdade.
0: Como Jesus disse, se tu creres, você vai ver os anjos subindo e descendo sobre o Filho do Homem.
1: Isso aí.
0: Tem algum oferecimento?
1: Eu ofereci a programação para todos os ouvintes, né? Os amigos, irmãos que sempre estão. O Magnaldo, com a irmã Surina, né? O pastor Ronaldo, com a irmã Aita, não sei se eles estão ouvindo. É, o povo lá da Portaria 3, né? O esposo está trabalhando. Para todos os carreteiros, né? Que estão aí trabalhando, né? Que Deus abençoe eles, né?
0: Irmão Vanderli?
2: Ah, sim, oferecer, né? Nosso irmão Dona Nery ali e também para o Tiagão, né? Que está, como diz, na recuperação da cirurgia, né? O Tiagão tá com vontade de trabalhar, mas não tem como, né? Mas tem que ficar um pouquinho de castigo lá, né? Certeza que ele tá ouvindo nós lá e tá, na, como diz, com o bracinho paradinho, assim.
0: Não pode, né? Não. Agora, pode. Se ele abusar, a mulher...
2: Ah, daí a mulher falou.
0: Bom, e eu quero oferecer para todos os nossos ouvintes também, né? Que estão nos ouvindo, né? O seu irmão Guinaldo, a irmã Esturina, né? A família. Oferecer para minha mãe, que tá escutando no rádio lá, né? Também, né? Vamos oferecer lá pra irmã Francisca também, né? A paz do Senhor Jesus, estou na escuta. Manda um abraço para todos da São Roque. Peço oração por mim, que saiu ontem do hospital. Aí, que Deus abençoe a irmã. Que Deus dê vitória pra irmã, né? Assim, daqui um pouco nós vamos estar orando. Vamos estar na oração. E... mandar um abraço lá pro irmão Vanadir, né? Que até agora não se manifestou.
1: Ah, é.
2: Ele não se manifesta, é.
0: O irmão Vanadir. É, também mandar ali um alô aí pro pastor Valdivino também, né?
1: Minha igreja que eu congrego, né? Congregação
0: tá rindo. Pastor Valdivino ali, né?
1: Abençoado.
0: É, quando o pai tava internado, ele foi lá, né? Fez um culto no hospital pro meu pai. Acredito que foi o último, né? Que ele passou nessa terra. A minha irmã contava que ele se alegrou tanto que ele batia a palma.
2: Então,
1: a alegria do cristão é ver Jesus, né?
0: Mesmo cheio de agulha pro corpo, ele perecendo nos nossos olhos, mas ele tava confortado pelo Espírito Santo.
2: E aí, né? Eu vou,
0: não quero ficar.
1: Ficar aqui fazendo o quê, né?
2: Já tava vendo, acho que, né? Falar, ah, não, eu quero ir.
0: Eu convido a esses irmãos que estão parados, né, irmão de oração? Estão parados no caminho por algum...
2: Deus, que beleza.
0: Por alguma forma, ele achou um motivo para parar. Porque Jesus não dá motivo para nós parar. Nós somos o motivo de nós parar. A gente acha desculpa para tudo.
2: Uhum.
0: Nós achamos desculpa para tudo. Até para parar de servir ao Senhor Jesus.
2: Não vou mais.
0: A gente para de servir ao Senhor Jesus. Mas nós não para de servir o patrão nosso. O patrão pode chegar, fazer um exemplo,
1: desaforado,
0: né? Fazer desaforo.
1: A gente tá
0: ali, pessoa vem que vem assim, engolindo o choro pra casa, outro dia volta lá, cara.
2: Tô aí de novo.
1: Jesus nunca faz mal pra ninguém. Abandono ele, largo ele.
0: Jesus é maravilhoso, né?
1: É grandioso.
0: Irmão do céu, temos um louvor aí?
2: Aí, ó.

0: dizer, né, que não ficamos só nas palavras, né? Esse hino é maravilhoso, né, irmão Wanderly, irmã Daniele?
1: Nenhuma condenação há.
0: Às vezes, os nossos ouvintes, muitos ouvintes, né, estão ouvindo nos caminhão, onde chega as ondas da rádio, né, pensa que às vezes o pecado é muito, né, mas não. O louvor já diz, né, irmão Dirceu?
1: Se arrepender, Deus perdoa. E ele não lembra, né?
0: Por que pecado maior? A gente sempre comenta, né? Por que um dos pecadores que foi o segundo coração de Deus? E da onde que veio a linhagem de Jesus? Então, a ponto de dizer Jesus, filho de Davi.
2: Digamos no camarada que cometeu um dos piores pecados, não imagina?
0: Se fosse para ser exterminado, Davi tinha sido exterminado quando comeu o pão. O altar não podia tocar, né, Anderson? Ele comeu. Comeu o pão do sacrifício. Passou fome. Foi lá e comeu o pão e não podia. Que era só o sacerdote que podia estar lá.
2: É, mas ele pagou um alto preço, né? Como pai.
0: Ele sofreu. Aí ele vem dizer, né? Que Deus não resiste, né?
1: Um coração contrito.
0: Um coração que se abre na presença dele.
2: Inclusive, na hora que o filho dele estava doente, né? Ele ficou lá, jejuou 3 dias lá, né, para ver se o filho... Era, mas o filho morreu.
0: Não.
2: Aí ele pegou e se levantou e foi adorar, né?
0: Foi. É, jejuou, orou, buscou, consagrou. Deus falou, vai morrer. Morreu. Mas o que aconteceu? Ele levantou e foi comer o pão, bebeu o vinho e se animou. É assim na nossa vida. É. Não devemos ficar prostrados. Mas, como diz o louvor. Como diz o louvor, Romanos 8. Diz assim: portanto, agora nenhuma condenação há para os que estão em Cristo Jesus, que não andam segundo a carne, mas segundo o Espírito. Porque a lei do Espírito é vida em Cristo Jesus. Me livrou da lei do pecado e da morte. Romanos hoje já diz tudo, irmão Wanderly. Nós somos todos pecadores, né? Quem de nós não somos pecadores?
1: Não, você peca mais do que eu. Teu pecado é mais grave do que o meu.
0: Pois é, e diante de Deus nós não temos pecadinho nem pecadão, né? Todos é igual.
1: Mas o mal das pessoas é assim: julgar o pecado do outro.
0: Crer encobrir.
1: E o dele quer cobrir.
0: Deixar, né? Vou
1: mandar um abraço pra irmã Célia, né? Que tá nos ouvindo, né? Um abração pra ela, minha amiga aí, abençoada aí. Pregador, hein? Prega.
0: Aí, ó. Quem? Pra pessoa que é uma indicação, né?
1: É.
0: Ali, ó.
1: Pra congresso, culto de irmãs aí, né? Um culto especial aí, convida ela aí.
2: Uma
1: mulher bênção de Deus.
2: Uma mulher lá, nós sempre ouve ela.
0: Ó, irmão João Domingos, dizendo a paz do Senhor. Estamos ouvindo a programação aqui na Ana Média.
2: É, irmão João, nós tivemos, depois do culto, passamos na casa dela com o João Matheus ali. Ele fez uma desfeita pra nós, né? Mas que desfeita. Preparou uma mesa lá no tal de café. Café Medroso, fala. Rapaz do céu. Comeu tudo o pão lá que ele comprou lá.
0: Medroso, ficou ele convidar vocês de volta.
1: Nunca mais. Gente. Não convida essa gente.
2: Não, daí leite em pó ainda. Rapaz, é.
1: Acabaram com leite.
2: Acabou.
0: É, mas que Deus abençoe todos os nossos irmãos, né? É. Graças a Deus, né? Que nós temos pessoas que...
2: Imagina! Leite ninho.
1: Pronto, já? Entrou.
3: Eu?
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0: Aí, ó. 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
0: Vai lá, fala com a Priscila ali.
1: Ela é parceira do Jeová Rafa, né?
0: Com certeza, ó. Aí, ó.
1: Olha quem apareceu ali.
0: Vai lá,
1: irmã Ruth.
0: Sondando irmão de Orceu.
1: Tá aqui, irmã, tá ali, ó.
0: O irmão de Orceu é dela quando tá lá, né? Tá aqui agora.
1: É, nossa.
0: Agora já era. Programação tá boa, né? Mas vamos para a oração, né, irmão?
2: Oração e ação,
0: né? Vamos fazer oração, né? Porque muitas das vezes, não só a gente, mas pessoas estão esperando a oração, um coração triste muitas das vezes, né? Às vezes a gente tá com o coração aflito, mas a oração faz limpar o coração e trazer nova esperança.
2: Legal.
0: A oração do crente, ela traz esperança, na verdade. Quando a gente fala, vamos orar, eu disse, dando esperança que Deus vai trabalhar. Porque existe aquela oração que a gente faz pra gente na madrugada, conversa com Deus, no íntimo, e tem aquela oração que a gente faz por todas as pessoas. Que a gente tá...
2: E fala que as melhores orações é quando você está orando por uma pessoa, um amigo seu, alguém.
0: Um amigo.
2: Eita, aí.
0: Porque Jó recebeu a bênção quando ele estava orando pelos
2: seus amigos,
0: né?
2: Amigos chegaram, né? Lá, Mas é, recebeu a vitória por causa, mas por isso.
0: Porque quando a gente tá fazendo a oração pra gente, a gente não tá orando, a gente tá conversando com Deus.
2: É, conversando com ele, né?
0: Muitas das vezes tá perguntando por quê?
2: Por quê? Né? Aí Deus fala, mano, meu Deus, vai na reclama isso.
0: Reclama, né? A minha graça te basta.
2: Ah, então. É, o apóstolo Paulo falou, né? Se ele podia curar, ele falou, ali ora, os enfermos eram curados e ele, aquele negócio, né? Lá.
0: Não. Minha graça te basta, fica Paulo. Aí. Fique de boa. É. Então vamos lá, irmão, poder então, com vamos oração.
2: Vamos orar,
0: então.
2: Vamos orar, Senhor nosso Deus, nosso Pai eterno, Senhor, diante da Tua presença, Senhor meu Deus, aqui, ó Pai, nós estamos aqui, ó Pai, para glorificar, Senhor, exaltar, Senhor, o Teu santo nome, Senhor, pedindo, Senhor meu Deus, aos nossos ouvintes, para aqueles que estão nos seus lares, Senhor, ouvindo a programação, Pai, que o Senhor venha abençoar, Pai, poderosamente, Senhor, também aqueles que estão assistindo a live, Senhor, ó Deus querido, sabemos, Senhor, que Tu és um Deus todo-poderoso, um Deus que sabe de todas as coisas, Senhor, cada um dos Teus filhos, Pai, que necessita de algo, Senhor, de Ti nesta noite, Pai. Ah, Deus querido, ajuda, Senhor, aquele que precisa, Senhor, aquele que precisa de uma palavra, Senhor, de um alento, Senhor. Senhor, venha, Pai, estar, Senhor, entrando com a providência, Senhor. Talvez aquele um que, Senhor, que está num leito de enfermidade, Senhor, com dores ali, Senhor, mas nós cremos, Senhor, que Tu és um Deus, aquele que dá o bálsamo, aquele que entra com a provisão, aquele que faz tudo pelas nossas vidas, porque Tu és o dono, Senhor, das nossas vidas. Tu és o único que conhece, Senhor, a cada entrelinha, Senhor, do corpo humano de cada um, Senhor. Tu és um Deus que conhece todas as estrelas, Senhor. Tu sabe cada um o nome delas, Pai querido. Nós pedimos, Senhor, aqueles também, Pai, que estão trabalhando, Senhor, meu Deus, atrás de um volante, de um caminhão, Pai, aqueles também que estão na fábrica, Senhor, trabalhando, Pai, dá, Senhor, meu Deus, uma noite para cada um deles, ó Pai, abençoada diante de Ti, ó Pai, livrando o Senhor de todo mal e de todo perigo, Senhor amado, é o que nós te pedimos, Senhor, nesta noite, que nós te pedimos em nome de Jesus, amém.
0: Amém, amém. Então, vamos voltando, prepare-se, novidade é em outubro, né?
1: É.
0: Outubro, né, temos novidade do Jeová Rafa, né? Então, você que tá aí, né, do outro lado, né, nossos amigos e ouvintes, em outubro vamos ter, mais pra próxima a gente anuncia, né, bem certinho, né.
2: E tomara que não pegue gripe, né, não, nessa
1: época. É, não, vai estar calor.
0: Não, mas não vai pegar gripe, não.
1: Não,
0: não,
1: não pega gripe.
0: A gripe vai passar longe. A gripe vai passar calor, longe.
1: Então.
0: Mas...
1: só deixa pra sorvete.
0: Então, sábado vamos ter pão.
1: Pão e bolacha.
0: Pão e bolacha, você quer nos ajudar, né? Vai ser o nosso abençoador, encomendando pão e bolacha.
1: Uhum.
0: A gente leva na sua casa também.
1: Oi.
0: Né? A gente leva. É, irmão Durceu, agora voltando. É, falar do nosso amigo Paulo, né?
2: Ah, é?
0: Nosso amigo apóstolo Paulo.

0: Paulo, pelo que dá para entender, ele dizia que ele queria deixar de viver nessa terra, mas ele tinha algo para fazer também, né? Ele tinha compaixão dos irmãos que estavam, que não conhecia a palavra. Ele tinha compaixão. E é o que falta nos dias de hoje. Compaixão. Porque antes ele não tinha compaixão. Mas quando nós temos um encontro com Jesus, o nosso pensamento muda. Ele muda cada dia para melhor. Porque o velho eu já ficou, né? Começa a nova criatura.
1: Isso aí.
0: Temos um pedacinho de um louvor, amor, seu?
2: Que da gente que tem. É, hoje não.
3: Um pedacinho do valor do mal. 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
0: É, o irmão Gessé também, ó, olhando aqui, o irmão Gessé tá assistindo.
2: Ah, é?
0: Assistindo a live. Vou mandar um alô lá pro irmão Elias, lá no estado do Guararapes, né? Também sumiu, né?
2: Sumiu ali, né? Ele nem na igreja não tá indo mais. O que tá acontecendo com você, ô irmão Elias? É? Será?
0: É. Irmão Elias, né? Então que Deus abençoe eles, né?
1: Mas ele tá com gripe, né?
2: Não, eu vi ele passando aqui nesse.
1: Ah, então bem.

0: É, e pra falar de almas, nada melhor que o nosso irmão evangelista Mateus, né?
1: Maravilha.
0: É, vamos estar passando pra ele, que vai estar trazendo a palavra. Ao som de Maralema, o valor de uma alma. A nossa alma é preciosa pra Jesus. Não é só a minha. A alma de todos os seres vivendo nessa terra.
1: Maravilha. 23 horas com 41 minutinhos. Vamos agora ouvir a palavra de Deus. Quero saudar todos os nossos amados ouvintes nesta noite abençoada, a qual nós estamos na presença de Deus. Recebam todos a paz do Senhor Jesus. Eu quero aqui ler com os amados Efésios capítulo de número 5. Uma palavra abençoada, uma palavra de Deus. Você que está pela live, você que está nos ouvindo também através do programa de rádio, abra comigo, se possível, Efésios 5. Vamos ler a partir do versículo 1, uma palavra, um ensinamento muito, muito forte, muito grande para as nossas vidas. Efésios 5, 1 diz assim: Sede, pois, imitadores de Deus, como filhos amados, e andai em amor, como também Cristo vos amou e se entregou a si próprio por nós, em oferta e sacrifício a Deus, em cheiro suave. Mas a fornicação e toda a impureza ou avareza nem ainda se nomeie entre vós como convém a santos, nem torpeza, nem porfias, nem chocarrices, que não convém, mas antes ações de graça. Porque bem sabeis isso, que nenhum devasso ou imundo ou avarento, o qual é idólatra, tem herança no reino de Cristo e de Deus. Ninguém vos engane com palavras vãs, porque por essas coisas vem a ira de Deus sobre os filhos da desobediência. Portanto, não sejais seus companheiros. Porque noutro tempo eras trevas, mas agora sois luz no Senhor. Andai como filhos da luz, porque o fruto do Espírito está em toda a bondade, justiça e verdade, aprovando o que é agradável ao Senhor. E não comuniqueis com as obras infrutuosas das trevas, mas antes condenai-as, porque o que eles fazem em oculto até dizê-lo é torpe. Mas todas essas coisas se manifestam sendo condenadas pela luz, porque a luz tudo manifesta. Por isso diz: desperta tu que dormes, e levanta-te dentre os mortos, e Cristo te esclarecerá. Portanto, vede prudentemente como andais, não como néscios, mas como sábios, remindo o tempo, porquanto os dias são maus. Por isso, não sejais insensatos, mas entendei qual seja a vontade do Senhor. E não vos embriagueis com vinho, em que há contenda, mas enchei-vos do Espírito, falando entre vós com salmos e hinos e cânticos espirituais, cantando e salmodiando ao Senhor no vosso coração, dando sempre graça em tudo a Deus e Pai, em nome do nosso Senhor Jesus Cristo, sujeitando-vos uns aos outros no temor de Deus. Esse, irmãos, é um ensinamento lindo, maravilhoso. Irmãos, eu sempre digo que se nós lermos as cartas de Paulo, nós se convertemos. Eu tenho falado sobre a plenitude, a totalidade do Evangelho, daquilo que era para nós estarmos vivendo na presença de Deus. E os ensinamentos de Paulo nos mostra, nos orienta, seguirmos por esse caminho de obediência, de fé, de regra de vida. É isso que, irmãos, infelizmente, tem faltado em nosso meio, no meio do povo cristão, que se diz cristão, não é verdade? É seguir essas orientações. Eu vejo aqui Paulo sempre pregando, ensinando, instruindo. Nós não viver mais em conformidade com esse mundo, mas sendo renovado, sendo transformado pela renovação do nosso entendimento. Viver em novidade de vida. Assumir um compromisso com Cristo e não mais fazendo a sua própria vontade, mas agora fazendo a vontade de Deus, a vontade do Espírito Santo, sujeitando a vontade de Deus. Hoje, infelizmente, como o nosso presbítero disse aqui, as pessoas querem que a mensagem, a palavra se enquadre, se encaixe com aquilo que eles desejam ouvir, com aquilo que eles querem viver. Mas é pelo contrário, amados ouvintes. Nós, como diz o pregador Jonatas Carlos, que é nós que temos que dar o nosso jeito para nós nos enquadrarmos, nos encaixarmos na Bíblia. Hoje, irmãos, nós queremos somente massagear o ego, passar a mão. Esses dias eu estava conversando com alguns obreiros que estão fazendo a obra de Deus no Nordeste do Brasil, e nós comentando sobre como que era tratado a vida ministerial antes no nosso meio evangélico, tinha-se o costume de excluir as pessoas do ministério. Quando se tinha alguma falha, se tinha, enfim, não se enquadrava no estatuto da igreja, no regulamento da igreja, essa pessoa então era excluída do ministério. Uma medida um tanto quanto radical, podemos assim dizer, né? E nós estávamos comentando sobre isso, que hoje não se exclui as pessoas do ministério, mas exclui as pessoas do céu. Como assim, pregador? Porque, olha,

a Bíblia, quando nós lemos aqui no início do capítulo 5 de Efésios, os fornicadores, tantas outras coisas que foram citadas aqui, não tem parte no reino de Cristo. Então, se nós não pregarmos contra essas coisas, ao invés de nós estar excluindo as pessoas do ministério, nós estamos excluindo essas pessoas do céu. Nós não estamos ensinando, eu sempre falo, a gente vê uma mocidade hoje, um povo de hoje, muitas vezes andando sem viver a plenitude do evangelho, vivendo uma vida errada, torta. E eu disse, com total sinceridade, muitas vezes nem é culpa dessas pessoas. A culpa é minha. A culpa é nossa, dos obreiros, pregadores, que não temos ensinado essas pessoas. Ao invés de excluir as pessoas do ministério, estamos excluindo do céu. Porque não ensinamos, não damos. O verdadeiro, irmãos, assumiu o compromisso de ensinar, assumiu o compromisso de anunciar esta palavra, guiar as pessoas pelo caminho. A palavra do Senhor diz para nós, eu estou resumindo esse capítulo, por que eu li até o

que eles fazem oculto é torpe. Porque tem tanta coisa em oculto. Tem tanta coisa que nós nem chega ao conhecimento público. Que as pessoas estão tramando, estão fazendo, se esquecendo que tem o nosso Deus que está observando tudo, que não tem como fugir dele. Hoje as pessoas vivem muitas vezes de aparência, como eu sempre falo, muitas vezes coloca a sua fantasia de crente e vai ao culto, 2 horas é crente, volta para casa, tira a fantasia, coloca no armário e volta a viver de uma forma torpe, de uma forma torta, errada. E isso, irmãos, desagrada ao Senhor. Nós temos que viver em novidade de vida, não sujeito à nossa vontade, mas à vontade de Deus. O Senhor nos instrui através do apóstolo Paulo para nós sermos prudentes, sábios, no jeito de nós andar, que nós sejamos prudentes e não louco, não nécio, mas que nós sejamos sábios na nossa maneira de se portar, de se conduzir. Amados irmãos, hoje nós pregávamos acerca da nossa responsabilidade de pregar a palavra. Só que para nós pregar, nós precisamos viver. Para nós ensinar alguém, nós precisamos viver esta palavra. Senão nós seríamos hipócritas. E hoje, infelizmente, amados irmãos, o povo se diz crente, mas já não vive mais a palavra. Já não vive mais a plenitude desta palavra. Os ensinamentos. Hoje é deixado de lado tudo aquilo que foi ensinado, a palavra que o próprio apóstolo Paulo vai dizer que é proveitosa, toda a escritura divinamente inspirada é proveitosa para ensinar, para redarguir, enfim, para nós tomarmos como o nosso mapa, nosso guia, a nossa regra. É aqui, é a Bíblia. E os ensinamentos para a igreja atual, para a igreja de hoje, a igreja contemporânea, está nas cartas de Paulo. Você quer ser um crente verdadeiro? Quer ser um crente atual, como as pessoas dizem? Leia as cartas de Paulo. Esse que é o crente atual. Não é, irmãos, você viver sendo escravo do pecado, fazendo aquilo que o Senhor não aprova. Não. Isso aí não é ser moderno, isso aí é antigo. Ser desobediente é coisa de antigo, sabia disso? Isso começou lá em Gênesis 3, a queda do homem. Quer ser atual? Siga as cartas de Paulo. Observe esses mandamentos, esses ensinamentos, o aconselhamento de Deus. Medita nesse capítulo 5 de Efésios. Observe esta palavra que é tão linda. Irmãos, eu me maravilho quando eu começo a ler as cartas de Paulo. Dando o norte para a igreja atual. Queremos seguir estatísticas da ciência, dos filósofos. Hoje tem muitos pregadores que gostam de citar filósofos que nunca tiveram nada a ver com o reino, né, irmão Dirceu? Que eram ateus ou seguiam outros deuses e ficam citando numa mensagem. Irmãos, o que nós temos que pregar é Bíblia. O que nós temos que pregar é essas sagradas escrituras. Mas o povo ele quer se enquadrar nessas filosofias, nesses ensinamentos mundanos. Mas Paulo é categórico em dizer, não vos comuniqueis com as obras infrutuosas das trevas. Antes fazer o quê? Condenar. A Bíblia manda, Paulo manda condenar. Não as pessoas, como foi dito pelo nosso irmão. Não o pecador. Mas as coisas erradas é para nós condenar. Não quero isso para minha vida. É para nós reprovar essas coisas. Aí as pessoas gostam de citar a passagem da mulher adúltera, que Jesus disse, quem não tem pecado atire a primeira pedra. As pessoas saíram de perto, Jesus olhou para a mulher e disse, mulher, cadê os teus acusadores? Onde estão? Ela diz, ninguém me condenou. Aí Jesus diz, nem mesmo eu te condeno. Aí as pessoas param aí, dizendo, ó, irmão, você não pode condenar, não sei o quê. Só que Jesus diz, vai e não peques mais. Nos mostrando, nos ensinando

0: Jesus, ele não condenou a adúltera, mas condenou o adultério. Então, irmãos, não é para nós se relacionarmos, ou seja, não vos comunicar com as obras das trevas. Antes, condenai, deixar de lado, viver uma novidade de vida. Crescer um crente atual, leia as cartas de Paulo. E para nós encerrar esta mensagem, eu quero finalizar a leitura do capítulo 5, a partir do versículo 22, que é um ensinamento para as famílias. Quer ser uma família atual? Olha o que a palavra do Senhor diz. Vós, mulheres, sujeitai-vos aos vossos maridos, como ao Senhor. Porque o marido é a cabeça da mulher, como também Cristo é a cabeça da igreja, sendo ele próprio salvador do corpo. De sorte que assim como a igreja está sujeita a Cristo, assim também as mulheres sejam em tudo sujeitas aos vossos maridos. Agora para os maridos. Vós, maridos, amai vossas mulheres, como também Cristo amou a igreja, e a si mesmo se entregou por ela, para a santificar, purificando-a com a lavagem da água pela palavra, para apresentar a si mesmo igreja gloriosa, sem mácula, sem ruga, sem coisa semelhante, mas santa e irrepreensível. Assim deve os maridos amar as vossas próprias mulheres, como aos seus próprios corpos. Quem ama a sua mulher, ama-se a si mesmo. Porque nunca ninguém aborrece a sua própria carne. Antes, a alimenta e sustenta, como também o Senhor a igreja. Porque somos membros do seu corpo, da sua carne e dos seus ossos. Por isso deixará o homem seu pai e sua mãe, e se unirá à sua mulher, e serão dois uma só carne. Grande é este mistério. Digo-o, porém, a respeito de Cristo e da igreja. Assim também vós, cada um em particular, ame a sua própria mulher, como a si mesmo, e a mulher reverencie o marido. Amém? Fique com esta palavra e que o Senhor abençoe as suas vidas.
1: Amém. Seu evangelista, irmão Mateus, está trazendo essa palavra, né? E vamos ficar na, como diz, no conselho, né? Amar a esposa. Porque se não ama a esposa, como que vai amar a igreja, né? Deus abençoe a todos. Até a próxima quinta-feira. Se Deus quiser, né, irmão Dirceu?

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1: Jericó estava rigorosamente fechada por causa dos filhos de Israel. Ninguém saía, ninguém entrava. Então disse o Senhor a Josué: olha, entreguei na tua mão Jericó, o seu rei e seus valentes. Vós, pois, todo homem de guerra, rodeareis a cidade, cercando-a uma vez. Assim fareis por 6 dias. 7 sacerdotes levarão 7 trombetas de chifre de carneiro adiante da arca. No 7º dia rodeareis a cidade 7 vezes. E os sacerdotes tocarão a trombeta. Meu amigo, minha amiga ouvinte, que Deus abençoe. Que Deus abençoe sua vida, seu lar, sua família. Eu, Bispo Marcelo Pires, tenho orado constantemente por milhares e milhares de ouvintes. Porque tem muitas notícias por aí, notícias ruins. Você ouve só notícias, tragédia, coisas ruins estão acontecendo ao redor do mundo. É o coreano querendo explodir o mundo inteiro, é a luta com o presidente dos Estados Unidos, uma força de braço, bomba atômica. As pessoas

envolvidas na roubalheira do nosso país, tanta coisa ruim por aí. Mas aqui você tem as boas novas do Senhor Jesus. Eu quero dizer para você que tem uma muralha na sua frente, você tem uma barreira como povo de Jericó, você que conhece a palavra de Deus, você cristão, você católico, você pode ver na Bíblia, no livro de Josué, no capítulo 6, Jericó estava cercada, os inimigos, ninguém podia agir, ninguém podia se mexer, estava tudo ali amarrado. Mas Deus disse: olha, vão pegar 7 homens, 7 trombetas vão tocar. Oremos agora em nome de Jesus. Querido Deus e amado Pai, em o nome do Senhor Jesus, estou aqui, meu Deus, com a minha mão sobre a tua palavra, estendendo minhas mãos sobre os nomes das pessoas que enviaram seus pedidos de aflição, de angústia, pelo WhatsApp aqui na tela desse computador. Quantas milhares de pessoas, Senhor, sofrendo, que procuram ajuda, que têm batido em várias portas e não têm encontrado uma solução para suas vidas. Ó, grande Deus, ó, meu Pai, eu sei que há pessoas que estão agora chorando, mães que estão aflitas porque o filho, desde a semana passada, não aparece em casa, que está no vício das drogas, e essa mãe tem chorado copiosamente porque ela não aceita o filho se destruindo, meu Pai. Ver este mal atuando nessa família, destruindo, matando aos poucos o marido, a filha. Mas agora, em nome do Senhor Jesus, eu sei, meu Deus, que o diabo pode ter poder para destruir, mas o Senhor é a luz, e a luz vence as trevas. Então, em nome de Jesus, Senhor, envia teu anjo agora, envia o anjo, o arcanjo mais forte, para tirar aquele rapaz que está lá no hospital, que está lá nesse momento nos vícios, que está afastado da família, o marido que abandonou a família, em nome de Jesus, que esse anjo do Senhor agora, em nome de Jesus, traga de volta. Quebra, meu Deus, a força do mal, da magia, da bruxaria, das obras que foram feitas para atingir essa família. Oh, meu Deus, essa esposa que ama o seu marido e ela tem sofrido a dor da traição, do abandono. Meu Deus, eu sei que o Senhor pode reconstruir. É como se esse vaso tivesse todo quebrado, esse vaso de barro quebrado, mas o Senhor disse que pode fazer um vaso novo. Então, em nome de Jesus, Senhor, constrói, faz um vaso novo na vida dessa pessoa. Abençoa aqueles que estão nos hospitais. Ontem, Senhor, estive lá no hospital Pequeno Príncipe. Tantas criancinhas, Senhor, tantas crianças ali com problema de câncer. Quantas mães que cortaram o cabelo para que o seu filhinho que perdeu o cabelo devido à quimioterapia. E aquelas mães estão ali, meu Deus, carregando aquela cruz pesada. Eu peço, meu Deus, em nome de Jesus, toca com as tuas mãos naquelas crianças, aqueles pais,
abençoa. Consagre esse copo com água para a saúde do teu povo. Eu te agradeço em nome do Pai, em nome do Filho e do Espírito Santo. Amém e graças a Deus.

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Glória a Deus. Fique em pé, meu querido. Glória a Deus. Você que crê nos sonhos de Deus para a tua vida, ovacione seu santo nome. Aleluia. Abra sua mão assim para você ser ministrado agora.

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dentes preciosos, que a mão forte, a mão misericordiosa de nosso Deus seja estendida para abençoar a todos os nossos milhares de ouvintes. Vamos juntos continuar pensando na mensagem, considerando os nossos caminhos. Por quê? Se parar para considerar os caminhos e ver aonde nós temos deixado o real e verdadeiro caminho, e voltar e tomar o caminho certo, e o único meio pelo qual nós temos é chamado meio do arrependimento. Mas eu deixei Jesus. Sempre é o homem que deixa Deus. Deus nunca deixou o homem. O homem é que deixa Deus. E quando você deixa Deus, você encontra Deus aonde você o deixou. O caminho para o céu, ele não tem um atalho, só existe um caminho. E esse caminho é o Senhor Jesus Cristo. Ele disse: eu sou o caminho, a verdade e a vida. Ninguém vem ao Pai senão por mim. Agora, para ir a esse caminho existe um arrependimento. Atos capítulo 2, versículo 38. Arrependei-vos e sejam batizados em nome do Senhor Jesus Cristo para perdão dos pecados. Considerando os nossos caminhos, e logo tomar o arrependimento, porque os dias em que nós estamos vivendo é uns dias maus. Deixe-me dizer isso com reverência e respeito. Se essas mães e pais dos nossos dias gastassem mais tempo orando por seus filhos, como Jó fez, havia menos delinquência juvenil. O problema é que nossos modernos pais e mães os levam a beber, jogar cartas, fumar cigarros e coisas desse tipo que fazem a delinquência juvenil. Isso, na verdade, não é delinquência juvenil, é delinquência dos pais, negligenciando vir a Deus, encontrá-los então, que os problemas sobrevêm. Por quê? É fácil você levar a pequena criança até a escolinha para aprender as coisas de Deus. Mas você os deixa o dia inteirinho na frente de desenhos animados, induzir a mente das crianças e não lê a Bíblia para as crianças, não ensina o caminho de Deus para as crianças. Você não tem 10 minutos com essas crianças durante o dia. E logo você terá um punhado de delinquente. E você então perderá uma boa parte de sua vida pensando em seus filhos. Ensine o caminho que o menino deve andar. E mesmo depois de grande apartará dele.
Ensine para o seu filho a verdade. Olha como é difícil quando aquela mãe, aquele pai mente para as crianças. Ao teu pai está chegando a criança, sair na porta é mentira. Ensine a verdade para os teus filhos. Não ensine a eles a mentira. Tome Deus em sua palavra e acredite na misericórdia de Deus. Leve eles aonde são ensinados a verdade do Evangelho. Pastor, eu vou levá-los da igreja mais próximo de minha casa. Não, leve eles aonde se ensina a verdade. Aonde ensina para eles que tem que haver um arrependimento. Tem que haver uma consideração em nossos caminhos. O catolicismo não se preocupa com arrependimento de ninguém. O espiritismo também não. As denominações tampouco. Jesus te ama. Prossiga com o teu pecado escondido. Prossiga com a sua vida imunda. Só traz para cá os dízimos e as ofertas, mas não te ensina o arrependimento, o caminho do arrependimento, o caminho do acerto, o caminho do encontro com aquele Deus que vê todas as coisas. Então, eles estão criando um punhado de delinquente juvenil. Quando o problema atingiu Jó, ele ofereceu um sacrifício. Chegou sobre o único fundamento. Deus recebe um crente que é sobre o sacrifício no sangue. Então, quando o problema atingiu sua casa, Deus era o socorro bem presente na hora da angústia. Quando eles acusaram de ser um pecador secreto, ele sabia que ele era justo com Deus, porque ele havia cumprido os requisitos de Deus. Então ele pôde dizer: eu sei que o meu Redentor vive, e no último dia ele se levantará sobre a terra. Embora os vermes da pele destruam esse corpo, contudo, ainda em minha carne verei a Deus. Por quê?

Ele sabia que ele tinha vindo pelo caminho provido por Deus. Ele não veio por uma filiação à sua igreja. Ele veio pelo sacrifício de Deus. É isso que Deus quer, certamente. É que nós tomamos sua palavra e prosseguimos pelo caminho provido pelo Deus do céu. Jó oferecia sacrifício toda manhã pelos seus filhos. Senhor, se meus filhos têm pecado, eis aqui um sacrifício. Eis aqui a minha oração pelos meus filhos. Eis aqui a minha oração pela minha família. Tome Deus em sua palavra. E logo então, descanse a sua vida nesta palavra. Foi Davi, quando estava sentado em seu trono, e ele pensava que tudo estava bem. Correto? Ele estava com a mulher, apaixonado pela mulher. Ele estava ali tão feliz. Israel nada sabia do que havia acontecido. Israel não sabia das armadilhas que Davi havia feito para conseguir Betseba. Simplesmente, o marido de Betseba havia morrido na guerra e Davi havia casado com Betseba. Mas ninguém pode esconder nada dos olhos do Deus Todo-Poderoso. E o Todo-Poderoso amava a Davi. E Natã, o profeta, entrou e começou a revelar o segredo do coração que Davi considerou seu caminho pecaminoso. Natã se aproxima e fala com o rei Davi. Ó, rei Davi, havia um homem que tinha muitas ovelhas, mas um outro homem, ó rei Davi, tinha uma única ovelhinha que comia no seu prato, que se alimentava com ele. E aquele homem que tinha muitas ovelhas, quando veio para a festa com seus amigos, ele mandou apanhar a única ovelhinha daquele outro homem. A sacrificou. O rei Davi levantou a ira e disse: esse homem tem que morrer. O profeta Natã apontou o dedo indicador de profeta e disse: esse homem é você, ó rei Davi. É você que ligou. É você que tomou a mulher de Urias. É você que colocou ele na frente da guerra para ele morrer. Mas você não vai morrer. Deus, olha, ele era um bom homem, ele era um homem segundo o coração de Deus, mas estava com o pecado escondido, mas estava vivendo com a esposa de Urias, isso estava errado. E quando Davi, o rei de Israel, considerou os seus caminhos, isso levou a cobrir-se de saco e a orar, porque ele considerou os seus caminhos, caminhos pecaminosos, levou a prostrar-se para orar. Pense nisso agora. Você diz: olha, eu sou um homem de Deus. Então, consideramos os nossos caminhos, consideramos o que nós temos feito, aonde nós temos caminhados. Há pecado escondido sem confessar.
Acerte isso, ouça o aviso de Deus. Ele hoje é o meu e o seu advogado para receber a nossa confissão e defender a nossa causa. Não espere para tratá-lo como juiz, não espere isso. Não, tome Deus em sua palavra. Agora Deus está tratando com esse programa de rádio, com seus escolhidos. Com você, que tem o coração temente a Deus. Como foi Jacó, que enganou seu irmão, viveu em luxúria lá com seu sogro, com camelos, ovelha e tudo mais. No momento veio um desejo ardente de voltar para casa, voltar para a igreja, voltar para as coisas certas novamente. E ele partiu com sua esposa, suas esposas e seus filhos, e seu rebanho. Mas quando ele ouviu que Esaú estava vindo, ele considerou seus caminhos, e em seu caminho de engano, ele enganou a Esaú. Ele sabia que Esaú estava a caminho para encontrá-lo. Então ele fez passar tudo o que ele amava. Você diz, pastor, a mensagem é a verdade, pastor. Mas o problema é a minha mulher. Problema é o meu marido. Problema é meus amigos. Problema é meu emprego. Problema é o meu posicionamento. A posição social. Mas a morte começa a subir pela manga da camisa. A morte se aproxima, muda essa atitude, considera o seu caminho. Então ele fez passar tudo o que ele amava. Ele tentou enviar presente para Esaú, não resolveu. Esaú era mais rico do que ele. Estava vindo com 400 homens armados. A morte estava ali. Ele fez passar o seu rebanho. Ele fez passar suas esposas e filhos. Vão todos para o outro lado. Mas logo ele considerou o seu caminho e ficou num val chamado Val de Jabote. A morte o esperava ali do outro lado. E ele lutou com o anjo, lutou com Deus a noite inteira. Quando o anjo disse a ele, deixa-me ir porque a alva se levanta, a estrela d'alva se levanta. Ele assegurou o anjo e disse, não te deixarei ir. Mas como é o seu nome? O anjo pergunta para ele. Para Isaac, seu pai, ele havia mentido e disse que era Esaú na hora de passar o guisado para enganar seu pai. Mas agora é com Deus, agora estava na presença daquele que conhece os segredos do coração. Aí ele fez um acerto de seu caminho. E ele disse, o meu nome é Jacó. O nome de Jacó significa enganador, trapaceiro. Então, o anjo tocou na coxa e o marcou. Disse, agora, daqui para diante, tu não chamará mais Jacó, mas o seu nome é Israel. Será Israel, príncipe com Deus, lutou com Deus e venceu, foi abençoado, recebeu o sinal, recebeu o perdão, recebeu mudança de vida. Agora pode encontrar com perigo, com a morte. Porém ele tinha vida, tinha o perdão. E quando consegue o perdão, a tempestade é acalmada. Há muitos cristãos hoje à noite
cristãos professos que estão se enganando em relação às coisas que estão confessando ser. A morte virá rastejando pela porta um dia desse. Você irá reconsiderar o seu caminho então, como Jacó considerou seus caminhos, e ele permaneceu do outro lado do ribeiro e orou durante toda a noite. Se os cristãos considerassem seus caminhos e se dirigissem à oração, ao arrependimento, seria diferente, o mundo seria diferente, a igreja seria diferente, o povo seria diferente. Considerando seus caminhos, de volta à palavra, nós encontramos um outro homem que reconsiderou o seu caminho, voltou. Considerar os nossos caminhos é você voltar o caminho e ver aonde você errou e ali acertar as suas coisas. Se você roubou algo de alguém, devolva aquele objeto. Profeta disse, se você roubou um machado, devolva o machado. Fale a verdade para quem você andou mentindo. Diga, foi uma mentira aquele assunto, não é daquele jeito. Fale somente a verdade. O mundo está coberto de mentiras, mentiras religiosas, até testemunhos formados com mentira. Ah, meu Deus! Deus não precisa de ajuda de Satanás para dizer que ele é um Deus grande, porque o sol está brilhando, as estrelas brilham, a natureza demonstra que é um Criador, o milagre que ele tem feito. Ele não precisa de ajuda de quem quer que seja. E às vezes eles fazem essas mentiras para levantar o nome do pregador. Deus não precisa disso. Considerando o caminho, tome o caminho da confissão do acerto de vida. Peça o seu batismo em nome do Senhor Jesus Cristo. Dirige-se ao altar e diga, Deus, eu estou fazendo um acerto de vida. E quando nós acertamos, há uma unção divina que vem curando as enfermidades, libertando o oprimido. Jesus diz, conhecerei-vos a verdade, e a verdade vos libertará. Vamos ouvir mais um hino.

amados e preciosos, vamos continuar pensando, meus ouvintes, considerando os nossos caminhos. É uma hora de parar, fazer o inventário da nossa vida. Você não tem que inventariar a vida de outras pessoas, da sua esposa, do seu marido. Você tem que fazer um inventário da sua vida. E quando você faz o inventário da sua vida, você vai encontrar que você tem que acertar suas coisas com aquele que nós havemos de prestar conta um dia. Ele envia misericórdia. Ele envia conselhos a todos nós. O melhor é ouvir a voz e o conselho de Deus. Obrigado. Agradeço a todos os irmãos que têm contribuído para manter esses programas de rádio no ar. Muito obrigado. Nunca pedimos um centavo a ninguém. Mas tem dezenas de ouvintes, de irmãos, pessoas que eu nunca vi, e eles me ligam no meu telefone e dizem: pastor, eu creio no que o senhor está pregando. Eu estou me alimentando desses programas de rádio. A minha alma está se alimentando. Eu quero contribuir, eu quero dar meus dízimos, minhas ofertas. E eles enviam, então. Eu agradeço a todos vocês. E nós vamos, sim, Senhor, prosseguir e multiplicar os nossos programas de rádio. Com certeza, porque estamos juntos. Você diz: pastor, mas o senhor não pede dinheiro.

dinheiro. Não. Nunca pedi um centavo a ninguém. Esses programas de rádio são pagados com pessoas de fé, lavadeira de roupas, aposentadorias de pessoas que ganham o salário mínimo e eles amorosamente entregam as suas contribuições, seus dízimos e suas ofertas. Então, pagamos esses programas de rádio para alcançar mais vida, mais pessoas para o reino de Deus. Deus recompense a todos, no nome do Senhor Jesus Cristo. Ouvintes, vamos então? Foi Moisés descendo num velho caminho conhecido. Numa manhã, quando ele começou a considerar os seus caminhos, Deus o tinha chamado para ser o libertador de Israel. O que ele fez? Foi pelo seu próprio caminho, em vez de tomar o caminho de Deus, e matou um homem quando ele estava considerando os seus caminhos. Que fracasso ele tinha sido! Vivendo em luxúria, tinha trocado o ministério do Senhor por um trabalho de pastor de ovelha. Sem dúvida alguma, em algum lugar, pelas ondas de rádio, nessa noite, nesta manhã, eu estou pregando para muitos homens e mulheres que Deus chamou para o ministério e que pegaram um caminho mais fácil porque tinha mais dinheiro nele. Não havia. Você está pastoreando ovelha quando você deveria estar pregando o evangelho. É tão fácil pegar o caminho da luxúria. Quantos ouvem a mensagem, confere com a Bíblia, com a palavra, e dizer a verdade, mas logo, pastor, eu tenho que ir na igreja da minha mulher, porque a família não pode estar dividida. Jesus disse que ele veio trazer divisões para as famílias. Ele veio trazer divisões para as famílias. Porque ele revelou a você a sua palavra. E você toma o caminho mais fácil. Pastor, a igreja é mais perto de casa, pastor. Mas você deveria tomar a palavra. Você deveria pagar o preço para viver essa palavra, pois essa palavra chama você para o arrependimento, mostra você o caminho que você deve andar, o caminho do céu, o caminho do reino de Deus. Mas quando Moisés estava considerando os seus caminhos, uma sarça ardente lhe apareceu no caminho. Deus envia sarça ardente neste momento para cada homem ou mulher que ouça considerar o seu caminho, faça o inventário de sua vida, como você está vivendo. Se Jesus viesse neste momento, considere os caminhos. Era Pedro que estava parado ali, aquecendo-se junto ao fogo inimigo, praguejando, negando a Jesus, quando ele ouviu aquele velho galo cantar a terceira vez. Isso lhe considerou os seus caminhos, a maneira que ele tinha tratado Jesus. Ele foi chamado para o ministério, ele foi chamado para servir a Deus, precisou de um galo para fazê-lo considerar os seus caminhos. Oh, irmão e irmã, neste momento, nesta hora, hora do galo cantar para muitos de nós, para nos fazer acordar e considerar os nossos caminhos, a maneira que estamos tratando com o Senhor Jesus, nesta era moderna,
de todas as religiões falsas e polidas. É tempo de considerar os nossos caminhos e voltar ao velho caminho do qual Jesus Cristo trilhou. Quando esteve aqui na terra, um caminho de sacrifício, consideramos os nossos caminhos. Ali estava Judas Iscariote. Quando o sumo sacerdote começou a contar as 30 peças de prata, quando ele ouviu o tim-trim da prata, Judas Iscariote procurou arrependimento tarde demais. Oxalá não aconteça com nenhum de meus milhares e milhares de ouvintes. Judas Iscariote ouviu o trim-trim da moeda de prata. Eu me pergunto se muitas pessoas aqui ouvintes, neste momento, não enganaram seus vizinhos um pouquinho, fazendo negócio desonesto. Eu oro para que, se este for o caso, que vocês ouçam o trim-trim, ouçam o galo cantar, despertando você e dizendo: seja honesto, tu és um cristão, fale a verdade, tu és uma cristã, acerte sua vida, tenha um conserto com Deus, considere os nossos caminhos, você foi chamado para ser honesto, você foi chamado para ter boas obras. Você foi chamado, mulher, para ter um olhar sincero. Não com esse olhar duvidoso. Não com esse sorrisinho chamando atenção, não. Você pode ser alegre, sorridente, mas séria. Considere sua posição em Cristo, considere sua posição na palavra, amigo pregador, considere sua posição. Pregadores da mensagem, conhece cada parágrafo da mensagem, conhece tudo, mas não reconsidera o caminho. Lembra que Deus conhece o nosso coração. Quando o profeta de Deus, uma certa vez, pressionado pelos advogados, induziu sua esposa a falar uma mentira, e ele então foi orar por um pequeno bebê, Deus veio e disse: você mentiu, você não está agindo honestamente. E ele diz: acalma, minha família, eu vou voltar a acertar com Deus. Ligou para os advogados, foi até lá, confessou e diz: eu fiz a minha esposa mentir. Foi à caverna pedir a misericórdia de Deus, perdão. E logo volta a orar pelo neném. Nós falamos mal um do outro, nós difamamos uns aos outros, nós tentamos acabar com o ministério um do outro e vamos orar pelos enfermos. Nós mentimos, nós adulteramos. Oh, meu Deus! Trai a esposa, trai a igreja! E não acerta e pensa que vai bem? Fala de todo mundo! Quando o profeta disse: fale bem uns dos outros e Deus te abençoará com isso. Vamos reajustar a nossa vida, vamos ouvir o cantar do galo, dizendo: acerte a vida. Toma a direção com Deus agora. E quando o galo cantou, Jesus olhou para Pedro. Pedro chorou amargamente o arrependimento. Oxalá haja um arrependimento, Senhor, e milhares de meus ouvintes, em cada pessoa um arrependimento dos maus caminhos, das palavras mal pronunciadas, das coisas, das trapaças feitas, do engano para com a esposa, para com o marido, para com o seu vizinho, para com o seu amigo de trabalho, e diga: Senhor, dá
dá-me força para ser uma pessoa sincera, ser uma luz deste mundo, mundo escuro, amaldiçoado pelo pecado, apodrecido pelo pecado. Mas Deus tem que ter uma luz, Deus tem que ter uma luz nesses dias, para dizer que ele ainda vive, que ele ainda trabalha em coração, que ainda há acerto de vida, ainda há considerações em nossos caminhos. Você diz, pastor, isso mexeu com a minha alma, pastor. Então, levante a sua mão e considerando os nossos caminhos, diga, Senhor, eu ouvi o grito deste pregador, como Pedro ouviu o cantar do galo. Eu estou voltando para a palavra, eu estou aceitando a palavra. Levante a tua mão e diga, Senhor, tenha misericórdia de mim. Não se preocupe com os demais, é com você que Deus está tratando nesta hora, para fazer um inventário da vida e acertar as coisas, colocar em ordem. Levante a tua mão. Vamos ouvir a parte de um hino, Somente Crer, e logo eu estarei orando por todos.

O Salvador Jesus Cristo, grande advogado nosso, que derramou o seu sangue na cruz do Calvário para perdoar a todos os nossos pecados. As mãos estão levantadas, corações arrependidos, desejo de acerto de vida. Pai, o inimigo, a mente humana, mostrará um tanto de dificuldade, mas o Senhor estenderá as mãos e dará força a todos os meus milhares de ouvintes. Crer naquele sacrifício, colocar a vida em ordem com sua palavra, esperar sua vinda, Senhor, e pelo poder da palavra, perante essa mensagem pregada que é a palavra do Senhor, no nome do Senhor Jesus Cristo, os enfermos são curados, oprimidos são libertos, viciados são libertos dos vícios. Satanás, deixa os lares, deixa a mente das pessoas, você tem feito deles um escravo, Satanás. Retire suas mãos sujas, imundas, da vida, dos lares, das famílias, em o nome de nosso Senhor Jesus Cristo.

Amados e preciosos irmãos ouvintes, nós temos um canal no YouTube, Tabernáculo da Fé, Ponta Grossa. Todos os dias tem um vídeo de fé, de ânimos a todos. Olha, entra lá no canal do YouTube, se inscreve no canal do YouTube. Todo dia você vai receber uma mensagem no seu celular. É mensagem para ajudar sua família, tá bem? Combinado?

0: Ouvinte de Tibagi região, o nosso endereço do Tabernáculo em Tibagi, o Tabernáculo em Tibagi está localizado na rua Seminário, número 179. Rua Seminário, número 179, Vila São José, em Tibagi. Nossos cultos, todas as sexta-feira, às 19h30. Vamos reunir, vamos juntos adorar a Deus. As nossas reuniões em Ponta Grossa são todos os domingos, às 9h da manhã, na Rua Sertaneja, número 36. Todos os domingos às 9h da manhã. E às quarta-feira em Ponta Grossa, às 19h30. Em Telêmaco Borba, as nossas reuniões são todos os domingos às 19h, na rua Travessa Angico, número 136, no Parque Limeira, área 1 em Telêmaco Borba. Todos os domingos, às 19h. Em Curitiba, as nossas reuniões em Curitiba são todos os sábados, às 19h30. Nossos irmãos em Curitiba, reunião sábado, às 19h30, na rua São Mateus, número 233, no Portão. Duas quadras do terminal do Portão. Uma quadra do Shopping Total no Portão. Eu te espero no sábado em Curitiba, às 19h30. Nossos irmãos em Irati, o nosso tabernáculo em Irati está localizado na rua Barão do Rio Branco, número 250, no centro de Irati, próximo à Igreja Católica e próximo também à Igreja Luterana, Irati, está o Tabernáculo da Fé. Amados e preciosos irmãos de Imbituva, região, nós temos o Tabernáculo no Mato Branco. Está próximo da casa do irmão Jorginho Leme. E os nossos cultos são todas as sexta-feira, às 19h30, ali no Tabernáculo da Fé. Vamos para lá com muita fé. Vamos ser ajudados. Vamos ser abençoados. Em o nome do Senhor Jesus. Ligue agora para o pastor Aparecido Araújo. Peça o seu batismo. Toma a sua decisão.
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5: 6h58.
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8: 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Suplico de todo o coração. Dai-nos a bênção e proteção. Cubra-nos de alegria. 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Que eu seja instrumento de Jesus, tenham o mesmo sentimento.

0: Mostra-me o caminho. 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

0: Muito bom dia, agora são 7:02, 7:02, seja muito bem-vindo, muito bem-vinda junto com a gente, já está no ar mais uma edição do Repórter TB na manhã desta sexta-feira. Hoje já é dia 26 do mês de junho do ano de 2026. De acordo com o calendário, hoje é comemorado o Dia da Aviação de Busca e Salvamento. Hoje é dia do metrologista, Dia Nacional do Diabetes, também é Dia Internacional contra o Abuso e Tráfico Ilícito de Drogas e ainda Dia Internacional de Apoio às Vítimas de Tortura. E a partir de agora, até as 9 horas da manhã, nós vamos juntos. Nosso foco a partir desse momento é a informação. Você vai ficar sabendo de todos os acontecimentos, os fatos que são notícia para o dia de hoje. Daqui a pouquinho a gente já começa com a previsão do tempo para todo o estado do Paraná, como vai ficar esta sexta-feira, como vai ser no final de semana também, né, a previsão aqui para Telêmaco Borba, se vai chover, se não vai chover. Daqui a pouquinho já vou contar para você. Já já informações de segurança pública também, os fatos que chamaram a atenção nas últimas 24 horas. Vou trazer para você também, daqui a pouco já chega a Cat Neves com seus destaques no Giro de Notícias. Também lá na Agência de Notícias do Paraná, sempre uma notícia importante para as manhãs aqui no Repórter TB. Vamos trazer notícias dos sites, jornais, né, os fatos que chamam a atenção na mídia nacional e até internacional para amanhã de hoje. Além disso, vamos trazer informações lá da Agência do Trabalhador, né, os fatos que chamaram a atenção, as vagas de emprego, as oportunidades para hoje atualizadas lá pelo James da Agência do Trabalhador. O trabalho de hoje da Feira do Bem, também já já. Vamos saber como vai ser o itinerário da Feira do Bem para esta sexta-feira, dia 26 de junho, tá certo? E claro que mais informações para você, notícias que venham a acontecer durante o programa, você vai ficar sabendo por aqui. E também a sua participação junto com a gente, viu? A partir de agora já está liberado aqui o nosso WhatsApp, 42-3910-1230. É o nosso WhatsApp do Repórter TB, para você interagir, para você participar junto com a gente a partir deste momento, tá certo? Então, para começar, vamos à previsão do tempo e para todo o estado do Paraná.
1: Olá, bom dia. Eu sou a Júlia Munhoz, meteorologista. Este é o Boletim Se Me Para Informa, com a previsão do tempo para o dia 26 de junho de 2026 no Paraná. O amanhecer de sexta-feira ainda será gelado em todo o estado, com temperaturas abaixo de 10 graus Celsius em todas as regiões e próximas de 0 graus Celsius ou até negativas no sudoeste e centro-sul, onde a formação de geada é mais provável. Entre os Campos Gerais, sudeste, leste e norte pioneiro, a nebulosidade baixa deve se formar e até mesmo nevoeiros no amanhecer. Ao longo do dia, a nebulosidade fica mais presente entre os Campos Gerais, Sudeste, Leste e Paranaense, por isso a sensação de frio se mantém mesmo à tarde. Na faixa norte, esquenta mais, com máximas ligeiramente acima dos 20 graus Celsius. Pancadas de chuva estão previstas entre o norte e noroeste, entre o fim da tarde e noite, mas sem expectativa de tempestades. No site do CIMEPAR você encontra a previsão do tempo detalhada para cada município e região para os próximos dias. 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
0: Muito bem, 7:07 da manhã, 7:07, vamos atualizando então a previsão do tempo para Telêmaco Borba, mínima hoje, de acordo com o CIMEPAR, de 6 graus, agora no final da madrugada, máxima, podendo chegar a 19, né, durante o dia. Não tem previsão de chuva para hoje, viu? Mas deve mudar o tempo a partir de amanhã, né? A partir de amanhã já deve ter pancadas de chuvas isoladas ao longo do dia, sábado, domingo, segunda, terça. Então deve ser com pancadas de chuvas isoladas, não todo o período, né? Mas em momentos do dia. E a temperatura sobe, né? A partir da manhã. Então você já tira um pouco do agasalho, né? A partir de sábado, porque a mínima daí, hoje foi de 6, amanhã a mínima vai ser o dobro, de 12, de mínima. A máxima já chega a 21 no período da tarde, 13 no domingo de mínima, 14 de mínima na segunda. E assim vai ser pelo menos até dia 5 de julho, quando volta a cair um pouquinho mais a temperatura novamente, tá certo? Nesse momento, tempo fechado aqui em Telêmaco Borba, temperatura agora na casa dos 7 graus.
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0: Agora são 7h09, 7h09 da manhã. Seja muito bem-vindo, muito bem-vinda junto com a gente dentro da programação. Repórter TB, você ficando muito bem informado, muito bem informada junto com a gente aqui dentro do Repórter TB, tá bom? Quem que já tá ligado aí com a gente, né? Mande áudio, manda mensagem de texto aqui, fale onde que você está nos acompanhando.
1: Mande áudio. Não manda escrevendo não, mande áudio, por favor.
0: Então fique à vontade, né? Para interagir aí junto com a gente nesta sexta-feira, né? Véspera de feriado, né? Amanhã é feriado, né?
2: Como é que amanheceram hoje? Animado?
0: Hoje é mais animado um pouco, né? Tá gostoso. Sexta-feira, né? Sexta-feira o pessoal sempre acorda mais animado, né? Porque já é o último dia, ainda mais sendo véspera de feriado, né? O povo fica mais animado ainda e já sabe.
2: Bom dia para todos vocês, tigrada.
0: Vamos se animando aí já nessa manhã e já sabendo que segunda também é só até meio-dia, né? Ele tem jogo do Brasil à tarde, né? Daí muita gente já vai sendo dispensado depois do meio-dia, na segunda-feira, porque às 14h o Brasil enfrenta o Japão.
3: Brasil!
0: Então, Brasil e Japão na segunda-feira, a partir das 14h, né? E onde que você vai assistir o jogo do Brasil e Japão? Na casa ou no trabalho, né? Ou na escola? Quem vai? Tem escolas que particulares, né, que vai ter aula, né, e vai assistir o jogo na escola. Tem na rede pública, o pessoal vai estar dispensado, né? No trabalho, muitos vão assistir no trabalho, muitos vão ser liberados para ir para casa, e aquela coisa toda, né, que vai acontecer. Depende do patrão. Mas segunda-feira, jogo do Brasil contra o Japão, né, às 14h.

0: 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Certo? Muito bem, 7 horas 12 minutos, 7:12 da manhã. É a informação aqui dentro do Repórter TV. É, não para, né? Vamos chamar a Kate agora, com seus destaques também, para esta manhã, o que vai ser notícia daqui a pouco, dentro do Repórter TV. Alô, Kate, bom dia!
1: Muito bom dia, Jefferson Abreu, bom dia a todos os ouvintes do Repórter TV. É o Kate Neves chegando amanhã, já de sexta-feira, com os destaques. Já estão abertas as inscrições para o concurso de música sertaneja do Festival de Inverno dos Campos Gerais 2026. E a partir da próxima segunda-feira, dia 29, a vacina contra a gripe estará liberada para toda a população. E neste final de semana acontece a tradicional festa da padroeira, Nossa Senhora do Perpétuo Socorro. Mas daqui a pouco eu retorno, Jefferson Abreu, ouvintes do Repórter TV, com as informações completas dentro da programação. Tenham todos um ótimo dia.
0: Muito bem, bom dia. Obrigado, Kate, pelas informações, pelas notícias aqui com a gente nesta manhã. É, enquanto o Ebert prepara ali a agência de notícias do Paraná, sempre um destaque importante também. 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

0: Muito bem, 7 horas 14 minutos, 7h14. Agora nós vamos lá para a Agência de Notícias do Paraná. Inclusive, eu participei ontem à noite já, né, em Curitiba, de um evento, né, quando o governo anunciou mais de 200 milhões aos municípios para recursos destinados à saúde, inclusive cirurgias, exames, né? Recurso aí para os municípios do Paraná. Daqui a pouco, dentro do Repórter TV ainda, depois das 8 horas, eu fiz uma entrevista, né, com o secretário de Saúde do Estado, o Dr. César. Ele fala, inclusive, já do recurso que vai vir para Telêmaco Borba. E também já aproveitamos, falamos sobre a vacinação, né, a abertura da vacinação para o público em geral a partir de segunda-feira. Então daqui a pouco o Dr. César também vai falar comigo a respeito desse assunto, mas agora também da Agência de Notícias do Paraná.
1: O governador Carlos Massa Ratinho Júnior anunciou nesta quinta-feira o repasse de 202 milhões e 100 mil reais para fortalecer o atendimento especializado do SUS nos 300

0: 299 municípios paranaenses. Os recursos foram transferidos em parcela única de forma automática, diretamente do Fundo Estadual de Saúde para os fundos municipais e estão programados para serem depositados já nesta sexta. O dinheiro pode ser usado para a realização de consultas especializadas, exames diagnósticos e pagamento de prestadores de serviço do SUS. A distribuição foi definida pelo critério per capita, com um valor de R$ 17,00 por habitante, considerando a estimativa populacional de 2025 do IBGE. Todos os municípios serão contemplados, sem necessidade de adesão a programas ou convênios específicos. Ratinho Júnior afirmou que o investimento foi estruturado para ajudar os municípios e ampliar a oferta de consultas, de exames e de atendimentos especializados, especialmente aqueles que enfrentam dificuldade para custear esses serviços.
1: Muitos municípios, em especial os pequenos, têm sofrido com a diminuição do FPM, né, que é o Fundo de Participação dos Municípios, que vem do governo federal, é repassado para os municípios. Isso tem tido uma oscilação, e essa oscilação às vezes é para baixo, e isso tem prejudicado as finanças dos municípios. Nós fizemos um pacote de investimentos para, de alguma maneira, ajudar no custeio da máquina pública e diminuir esse problema que os municípios muitas vezes vêm a ter. E isso vai ser uma divisão per capita. Não é pela importância do prefeito, não é pelo partido do prefeito, é per capita, então nós estamos colocando R$ 17 por habitante por município.
0: Segundo a Secretaria de Estado da Saúde, os municípios devem priorizar pacientes que aguardam procedimentos diagnósticos, especialmente aqueles que necessitam de exames para confirmação, avaliação pré-operatória ou encaminhamento para cirurgias eletivas. Segundo o secretário César Neves, a medida busca agilizar o atendimento e reduzir filas em uma das áreas de maior demanda do sistema público de saúde.
2: Vale ressaltar uma coisa. Até o ano 2000, o governo federal botava R$ 60,00 de cada 100 investido em média alta complexidade. Caiu para 38. Então é um estado com um governo municipalista que prioriza os municípios, que é parceiro dos prefeitos. Eu sempre falo que fila não acaba, porque cada dia alguém está sendo atendido e alguém está entrando. Mas vai dar celeridade e transparência às filas. E esse recurso é justamente para isso, para a gente dar mais um up nas consultas especializadas, que se agrega já à política do governador, que está construindo mais de 20 AMEs, os ambulatórios médicos especializados, espalhados em todo o estado do Paraná.
0: Para o prefeito de Campo do Tenente, o Everton Vizentim, o reforço financeiro ajuda os municípios de pequeno porte a manterem e ampliarem os serviços de saúde.
3: Tem para a saúde, para pagamento de exames, para pagamento de médicos e outra, para ser usado na saúde em geral, para que cada vez mais a gente atenda a nossa população com amor e carinho que eles merecem, e que o nosso governador sempre exige que a gente faça o melhor trabalho na nossa cidade.
0: O prefeito de Godoy Moreira, Primes de Oliveira, disse que o repasse representa um reforço importante para as cidades que dependem de recursos extras para ampliar a oferta de serviços de saúde.
4: Não só Godoy Moreira, 399 municípios, com certeza vai ajudar, ainda mais município pequeno, que não tem muita renda, depende muito do apoio do governo do estado, da secretaria. Então, em nome da população de Godoy Moreira, só agradecer ao governador, ao secretário, toda a equipe do governo, liberando os recursos, com certeza vai fazer a diferença e mudar a qualidade de vida da nossa população.
0: O repasse pode ser executado pelos municípios diretamente na rede própria, por meio de prestadores contratados ou em parceria com consórcios intermunicipais de saúde. Os recursos não podem ser usados para despesas administrativas, para pagamento de pessoal ou para investimentos em obras e equipamentos. Repórter Gustavo Vaz.
5: Muito bem, então daqui a pouco, como eu falei, né, eu também conversei com o secretário estadual de saúde, Dr. César Neves, e ele fala especificamente aqui de Telêmaco Borba, né, esse recurso que já entra hoje na conta, né, sem aquela burocracia de convênios, aquela coisa toda, né? Então daqui a pouco a gente fala mais sobre isso e o que vai facilitar aqui para Telêmaco Borba. 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Mais informações também, agora deixa eu dar um giro, né, com as principais notícias do dia de hoje, os sites, os jornais, né, também trazendo informações para esta manhã. Eu vou começar aqui com o site A Rede de Ponta Grossa, trazendo notícias aqui dentro do Repórter TB, alguns destaques importantes. Polícia Civil prende homem suspeito de estupro em Teixeira Soares. O suspeito de 72 anos já havia sido denunciado por crime da mesma natureza, né? Que coisa. Tibagi cede imóvel para apoio à patrulha rural na comunidade de São Bento. Piraí do Sul entrega 425 óculos para estudantes da rede pública. Mais informações. Identificado homem morto a tiros dentro de casa em Tibagi. Foi identificado como William Lopes Avaristo, o homem morto a tiros durante a madrugada desta quinta-feira, em uma residência no bairro São José, em Tibagi. William foi encontrado sem vida em um dos quartos da casa após criminosos invadirem o imóvel e efetuarem diversos disparos de arma de fogo. A polícia científica realizou a perícia no local e encaminhou o corpo para a unidade da polícia científica de Telêmaco Borba. O caso segue sendo investigado pela Polícia Civil, que busca esclarecer a motivação do crime e identificar os autores. Notícia que chama atenção aqui no site A Rede para esta manhã. Mais informações. Maltaria, Heineken e Ambev investem 4 bilhões nos Campos Gerais do Paraná. Outra informação que chamou atenção: colisão frontal na PR-151 deixa um morto e uma ferida em Jaguariaíva. Um homem de 58 anos morreu e uma mulher de 52 anos ficou ferida após uma colisão frontal registrada na manhã da quinta-feira ontem na PR-151 em Jaguariaíva, nos Campos Gerais. De acordo com a Polícia Rodoviária Estadual, o acidente aconteceu por volta das 6h40, no quilômetro 224 mais 600 metros da rodovia, no trecho entre Jaguariaíva e Sengés. O veículo envolvido era um Hyundai HB20 pertencente à prefeitura de Sengés. Conforme informações colhidas no local, o HB20 seguia no sentido Jaguariaíva-Pereira do Sul quando colidiu frontalmente com um caminhão Scania, que trafegava no sentido contrário. Na sequência, o automóvel também atingiu a lateral de um semi-reboque acoplado a um caminhão Volvo, que seguia na mesma direção do carro. O condutor do HB20 morreu ainda no local. A passageira foi socorrida pela equipe da concessionária e encaminhada ao Hospital Municipal de Jaguariaíva com ferimentos. Os motoristas dos dois caminhões, de 53 e 49 anos, não sofreram ferimentos. A Polícia Civil e a Polícia Científica foram acionados para realizar a perícia e apurar as circunstâncias do acidente, né? Que tragédia, né? Esse funcionário ali da Prefeitura, né, de Sengés, esse acidente gravíssimo, né, que aconteceu e tirou a vida lá do trabalhador. Mais informações aqui nos Campos Gerais do Paraná. Olha só, hein? Eu tô falando essa semana toda do vereador, né? E eu trouxe a notícia ontem, deixa eu ver se foi ontem, antes de ontem, né? Vereador do Paraná que participou da sessão logo após sair da cadeia é preso novamente, 2 dias depois de ser solto por crime contra a ex. Eita! O vereador ali de Laranjeiras do Sul, o Márcio Gonçalves, do MDB, conhecido como Márcio dos Alexandre, Ele foi preso.

ontem ou na quarta-feira pela terceira vez no ano por crimes contra a ex-esposa. Primeiro, ele foi detido em fevereiro por invadir a casa da mulher, ofendê-la e ameaçá-la. Depois passou a responder o processo em liberdade. Mas na noite do último sábado, dia 20, foi preso em flagrante por bater de propósito no carro da ex-esposa com o filho de 7 anos de idade dentro e ainda arrastar o veículo na rua por alguns metros. Uma câmera de segurança filmou a ação de longe e captou o áudio da batida e do vereador acelerando o carro. Na segunda-feira, ele ganhou novamente liberdade provisória e chegou a participar da sessão ordinária da Câmara Municipal da cidade paranaense logo após sair da cadeia usando tornozeleira eletrônica. No entanto, foi preso preventivamente 2 dias depois devido ao Ministério Público recorrer da primeira soltura e ter o recurso aceito pela Justiça, que expediu o novo mandado. A defesa do vereador alega que ele é inocente. Em nota, a Câmara Municipal de Laranjeiras do Sul disse que a Comissão de Ética vai abrir uma investigação contra o político e que enquanto ele estiver preso, impossibilitado de exercer as funções como vereador, não terá direito ao recebimento do salário. Então, que coisa, hein? Vereador não aprende mesmo, hein? Vai lá, agrediu a esposa, depois voltou, perturbando, bateu no carro dela. Ele saiu da cadeia e foi assistir a reunião da Câmara, né? Agora não teve jeito, voltou pra cadeia novamente, né? Mais informações agora do Tribuna do Paraná. Decisão da Justiça Eleitoral derruba Bruno Seco na Câmara de Curitiba. Né? O PT deve herdar a quarta vaga ali na Câmara Municipal da capital paranaense. Mais informações agora do Banda B, que traz informações de Curitiba, região metropolitana, o Paraná e o Brasil. Médico e esposa viram réus por tortura, ameaças e peculato em hospital. O caso envolve sala usada como quarto no plantão. Jovem atingida por galho na Praça Osório, transferida para o hospital de reabilitação após aplicação de polialaminina. Suspeito de estuprar a própria filha de 14 anos é preso em São José dos Pinhais. A vítima engravidou do pai, né? Que tristeza a situação aqui, hein? Que situação. Novas vítimas denunciam guarda municipal preso em Curitiba. Abusos teriam ocorrido por mais de 30 anos. Que coisa. Homem que teria tornozeleira eletrônica e passagens por roubo morre baleado por policiais da Rony. Também, isso lá na capital paranaense. De luto à cidade de Colombo, morre o médico Antoninho Bart, referência na saúde pública e ex-secretário do município aos 81 anos. Mais notícias. Também informação. Moro confunde parnanguaras com tribo indígena durante entrevista em Paranaguá. Barbaridade. A repórter perguntou para o candidato, para o pré-candidato, né? Sobre o que ele achava lá dos parnanguaras. Isso, que parnanguaras é chamado, os moradores de Paranaguá, né? São chamados de parnanguaras. E daí ela perguntou para ele o que ele achava, daí ele falou... É uma tribo indígena? Lá do litoral? Ah, eu acho que todos os povos têm seus direitos às terras, não sei o quê. Eita barbaridade, hein? Mais notícias para essa manhã. Japão será o adversário do Brasil na segunda fase da Copa do Mundo. Então, o Japão empatou ontem, né? E agora, portanto, vai ser o adversário da seleção brasileira na segunda-feira, às 14 horas, tá certo? Vamos agora com mais informações dos sites, agências de notícias, jornais pelo Brasil. Vamos começando, então, com o BOL. No Brasil, o mercado financeiro segue
em atenção com o dólar a

0: acima de 5,20 e oscilações na Bolsa, em meio à incerteza sobre juros nos Estados Unidos e queda do petróleo. O governo federal divulga hoje novos dados da taxa de desemprego, indicador importante para medir o ritmo da economia brasileira. Ainda, Reddit, o programa habitacional Minha Casa Minha Vida continua em expansão, com novas entregas de moradias populares em várias regiões do país. Agência Brasil sobre o clima. O Instituto Nacional de Meteorologia descartou a formação de um ciclone bomba no Brasil, mas confirmou a chegada de uma massa de ar polar que deve derrubar as temperaturas no sul a partir de domingo. Ainda, Tribuna de Minas. Alertas amarelos de geada, chuva intensa e temporais estão ativos para diversas regiões entre hoje e domingo. 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A seleção brasileira de futebol já está classificada e aguarda a definição do adversário da próxima fase da Copa do Mundo FIFA 2026. E essa notícia já está atrasada porque já está definido que é o Japão. Ainda, algumas prefeituras brasileiras já anunciaram um horário especial de expediente em dias de jogos da seleção. Então, inclusive aqui em Telêmaco, o atendimento vai ser até às 12 horas. Governo reforça investimentos em indústria, infraestrutura e tecnologia por meio do programa Nova Indústria Brasil, com foco em inovação e competitividade. Na educação, segue repercutindo o reajuste do piso nacional dos professores, agora em R$ 5.130,63. Ainda, nesta sexta-feira, a Lua segue em fase crescente, aproximando-se da Lua cheia. Mais informação para você. Hoje, dia 26 de junho, algumas cidades brasileiras comemoram o aniversário. A exemplo de Umuarama, no noroeste do Paraná, celebra mais um ano de fundação. As cidades de Poções, Castro Alves, Catu, Santa Maria da Vitória e Santa Teresa. Então, são algumas cidades que completam aniversário no dia de hoje. Então, são algumas notícias, algumas informações que você acompanhou aqui dentro do Repórter TB. Muito bem, vamos chamar o povo, Ebert? Tá agilizado aí já, tá tudo certinho, já estão aí. Eita.
1: Bom dia, Gerson, bom dia. Ebert, bom dia a todo o programa Repórter TB desta manhã. Esse é o programa para todos os ouvintes que estão escutando o programa. Eu e minha esposa que tiver sorteio para o nosso nome no meio. Valdir, consultor, meu vizinho Felizvaldo, sua família, meu vizinho do outro lado aqui de seu, sua família, nosso irmão Coati lá da Pedreira de Imbaú, Fernandinho das Flores, missionário da Sérgio Indiato Leandro. E a todos os outros, pois é, você viu lá quem o Brasil vai pegar aí, o Japão, hein? Ih, jogão, hein? E flechamos para todos os guardas, patrimonial, Douglas e toda a tua equipe, e a todos os outros que estão ouvindo. Que Deus abençoe vocês e todos nós. Tamo junto aqui, mano.
0: Tá certo, Vanadir. Bom dia.
2: Bom dia, Zé Sabeu. Bom dia, Web, pensamento do dia. Tudo passa naquele que me fortalece e que me fortalece Jesus Cristo. O Zé Sabeu. Coloca o meu nome no sorteio se tiver gosto hoje, tá bom? Quero ganhar os tênis, tá bom? Quero mandar um abraço pra todo mundo que estiver ouvindo. E pra mim, não esquecer de ninguém. A minha homenagem é pra quem? O Zé Sabeu. O Zé Sabeu. Bom? Pro Marcelo Coelho. Tamo junto, meu garoto. E pro Ebit. O Ebit. Bom?
0: Tá certo. Esse é o Fernandinho, né? Animado hoje já, hein? Grande.
3: Bom dia, Jefferson Abreu, Herbert. Ô, Jefferson, boa sexta-feira. Deus nos abençoe. Bom trabalho para todos os amigos aí, vocês da rádio aí.

0: né? E bota nós no sorteio aí, Jefferson.
1: Opa!
0: Tudo de bom! Falou, Jefferson.
1: Grande, Ademir. Completamente desanimadão também, sexta-feira, hein? Hoje é dia de estar animado, viu, pessoal? Hoje é dia de animar. Sexta-feira, véspera de feriado, amanhã. Pessoal, tão preocupado com o jogo. Não precisa ficar preocupado.
2: Brasil!
1: Do jeito que o Japão jogou ontem, eu acho que o Brasil levou uma sorte ainda de pegar o Japão ainda, hein? Barbaridade.
3: Tia, estamos na curta. E ainda veio o Real. Qual com o meu nome no sorteio?
1: Bom dia. Tá certo.
4: Opa, bom dia, meu amigo. Tô passando aqui para chamar bom dia para todos os seus ouvintes.
1: Tá certo.
4: Também tô passando aqui para lembrar que amanhã é feira do produtor. Meu avô vai estar lá no Box 7 vendendo meu fresquinho, alho selecionado, maço de couve, também vai ter ovo e outras coisas.
1: Oi.
5: E aí, Gabriel? Tudo bom por aí?
1: Tudo.
5: Corintiano, velho. Nós vamos pegar o Japão no Brasil. É. Será que nós ganha? Não vê, né, cara? Vendo os dois zero, tá bom, né? Daí, que deu o homem do portadão, o Ademir. Tá sumindo, homem, São Paulino. Dá um abraço pra ele, não, beleza? Pode ir palmeirense, Jorge União, beleza? Com Deus.
1: Tá certo. Esse palmeirense aí é animado, né? Brasil ganha do Japão. Eu creio que ganha tranquilo, né? Do Japão, né? Não sei o que aquela japonesada lá vira numa correria pra lá e pra cá, né? Daí o bicho pega, né? A hora que... Se eles inventaram de virar num Jiraiya lá, nós estamos ferrados aí.
6: Mas que barbaridade!
1: É, diz
7: o...
1: Diz o pessoal, assim, já, daqui a pouco já começa a surgir os memes, né? Mas o pessoal que com a seleção do Japão é difícil, porque no intervalo do jogo, eles podem trocar tudo de jogador, ninguém sabe.
6: Mas que barbaridade!
1: É tudo igual.
0: Tu pensa... Né? Pensando no jogo, Jefferson, o Brasil vai passar o trator no Japão, né? Segunda-feira, 4-0.
8: Viu, Jefferson? Quanto mais eles correr, mais gol ele leva nas costas. O Grano de Jiraiya, o Vinícius Vieira Júnior mete gol nele até, por que jeito, né? Cabeça, chutado, né? De peito, por que jeito.
2: Brasil!
1: Vamos ver o que vai acontecer, hein? Vamos ver o que vai acontecer.
9: Muito bom dia, meu amigo Jefferson Abreu. Bom dia a todos os ouvintes da nova emissão FM. Tá falando aqui o Gerson, Jefferson.
1: Grande Gerson.
9: Um ótimo dia a todos aí, sexta-feira aí, abençoado aí. Tamo aí, Palotina aí. Ó, bem longe de casa Palotina. Aí, trabalhadinho aí. E sensação térmica aí dos 3 graus aí, frio bastante aí. Mas gratidão a Deus por mais um dia aí. Por ter trabalho, saúde, paz e sabedoria, né? Por esse programa, todo mundo tá na escuta aí, seu Vanagiro de mamãe aí. Pessoal do Residencial Atlântico aí. Deus abençoe a todos aí mais um dia aí, viu, Jefferson? Parabéns pelo programa, amigo. Forte abraço e Deus abençoe a todos.
1: Grande Gerson, tá lá em Palotina, né, ouvindo a gente. Obrigado, Gerson, pela amizade, pela participação aqui com a gente nesta manhã.
10: Bom dia, Jefferson. Carlos Alberto, da Área 3. Tô na escuta aqui, Gerson, o programa.
1: Fala, Carlos.
10: Viu, põe meu nome no sorteio do Marmitex, defenda a série ganhar hoje, valeu? É, vamos ver o Brasil agora, né? Que agora que ele vai pegar os times bons, né? Vamos ver se ele é bom mesmo, né? Isso aí, Jefferson. Tenha um bom dia, tchau, tchau.
1: É verdade, agora começa a apertar, né? Agora que vai começar a apertar, vamos ver se o Brasil, como que o Brasil vai reagir com esses times agora, que são melhores, né? Melhores, tanto é que se classificaram, né? 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

0: Deixa eu cumprimentar meu amigo Maurício, lá da Feira do Bem, que já é quase 8 horas, 20 para as 8, 19 minutos agora para as 8 horas da manhã. Saber do Maurício, como que tá o pessoal lá, já estão se organizando, já estão se preparando, ó, para esta sexta-feira, Maurício, bom dia.
1: Oi, Jefferson, bom dia, Herbert, bom dia aos ouvintes do Repórter TV. Graças a Deus, sextou, né, dia 25 de junho. E a nossa equipe da Feira do Bem sempre a postos. Então já estamos aí na Vila Rural. Daqui a pouquinho mais estaremos no Triângulo. 9h30, Jardim Bandeirantes. Às 13h30, lá no Jardim Progresso, área 6. E encerramos então a nossa Feira do Bem às 15 horas aí no Pátio Nova Rodoviária. Venham todos, traga aí para a separação correta, traga o seu reciclável. Faça uma troca consciente, nós estamos aqui esperando a todos e braços abertos. Valeu, Jefferson. Abraço a todos e excelente final de semana a todos.
0: Tá certo. Esse é o Maurício, toda a equipe da Feira do Bem se preparando, se organizando já para receber a população, né, que vai trocar o material reciclável por frutas, legumes, né? É o 3x1, né? 3 quilos de reciclável por 1 quilo de alimento, né? Então é toda uma equipe envolvida, né, para receber aí a população nesta sexta-feira. Um grande abraço, bom trabalho lá pro pessoal, né? Deixa eu mandar um bom dia lá para o Ayrton Knuts, obrigado aí pela audiência aqui com a gente. O Dete já tá por aqui também, obrigado, Dete. Olá, Ércio. Bom dia, Jefferson, Ebert. Estou ligado aqui no Casa Bela, Laércio, se tiver sorteio, põe meu nome. Grande Laércio, um abraço. Irmã Francisca, bom dia, Jefferson, estou na escuta, manda um abraço para todos do São Roque. É, então, a Dona Aldete, lá, opa, ah sim, ela está mandando um abraço para a Dona Aldete da Campina do Juca Pedro. Para todos da Campina Alta, estão na escuta, Charqueada de Baixo, opa, olha aí. Pessoal lá da Charqueada de Baixo, lá do localidade lá do meu amigo Valdir Luz, que todo dia tá ligado com a gente. Hein, Valdir? Um abraço para você, para a família toda, povão lá da Charqueada de Baixo. Meu amigo Jaiminho, Fartura, lá na Charqueada de Baixo também, nos acompanhando, né? Mandar um abraço para toda a equipe lá da... da Unidade Básica de Saúde lá da Charqueada de Baixa, né? O pessoal nos acompanha lá também. Obrigado vocês aí pela audiência aqui com a gente dentro do Repórter TV nesta manhã, tá certo? Muito bem! E quem mais? Pode falar.
2: Bom dia, Jefferson Abel, Herbert, Marcelo Correia. Deus abençoe de sexta-feira de todos vocês. Estamos aqui na escuta, abraço de mamãe, sua família, Fernandinho, Ana Rita, garotinha Hillary, Tiaguinha, família do irmão Sirinaldo, família do irmão Jamil, e abraço, fique com Deus.
0: Eita, um abraço para você, obrigado aí pela companhia, pela audiência aqui com a gente nesta...
3: Bom dia, Jefferson, bom dia a todos os ouvintes. Hoje minha participação é um pouco diferente. Não sei se você soube, né? Eu sofri um acidente grave na última segunda-feira. Meu carro saiu da pista, acabou capotando e caiu numa ribanceira e deu PT o carro. Meu carro era emprestado e financiado. Então eu preciso assumir essa responsabilidade, então, e amenizar os prejuízos aí, né? Graças a Deus estamos vivos, né? Eu, minha esposa, né? Estamos bem, saímos ilesos por um milagre, mas agora ficou aí, né, pra gente correr atrás do prejuízo. Então eu desenvolvi aí um movimento, tô movimentando uma vaquinha online, e qualquer valor é muito bem-vindo. R$1, R$5, R$10, o valor que a pessoa quiser, né, fica, vai nos ajudar muito. Então quem quiser participar dessa vaquinha, pode, né, passar meu número aí que eu mando o link, né, certinho, ou pode me seguir ali no Facebook, no Instagram, me procurar lá que é o Osias Bueno,

0: vai estar lá o link também. Enfim, e mesmo ajudar a compartilhar, né, a publicação, o link eu vou mandar aqui para você também, que isso vai nos ajudar bastante, hein? Obrigado, Jefferson.
1: Tá certo, né? Esse é o Zias, não sabia dessa situação aí do Zias. Hã? Daqui a pouquinho já vou dar uma olhada ali na... inclusive ele mandou a foto, deixa eu ver aqui. Eita, Zias, mas apesar de tudo, né? Apesar da situação toda, mas o carro dele não era um carro branco? Ah, era emprestado. Não era o dele, né? Ele tava com outro carro, né? Por isso que eu estranhei, olhei o carro aqui, parece que ele tem um carro branco. Daí um carro escuro, né? Então, financiado, né? Do pai. Né? Então, uma situação bem complicada. Então, quem quiser ajudar, a gente passa o contato lá dos Zias, tá bom? Deixa eu mandar um alô lá pro meu amigo João Maria Gonçalves, a dona Glair lá no São Luís. Um abraço para vocês, obrigado aí pela participação. Seu Aceite já tá por aqui também. Bom dia a toda a família lá, né? A Marli já está aqui com a gente. Estamos indo para o trabalho e ouvindo o programa. Oi, Marli, um abraço para você. Obrigado aí pela companhia. Bom trabalho.
2: Aquele abraço.
1: Para vocês aí, viu? Deixa eu ver quem está falando. Jefferson, já começou a limpeza do terreno onde será construída a nova escola estadual Gregório Teixeira, área 6. Opa, pessoal, estão lá trabalhando, né, para a construção aí da escola Gregório Teixeira, já vai começar a obra lá. Pensa numa obra importante ali para aquela região da área 6, da área 3, porque aquela comunidade da área 6, pessoal da rede estadual, vai ter a escola pertinho ali deles, né? Não vai precisar subir lá para a área 3. E a escola Castelo Branco, né? Acho que é Castelo Branco, que é ali da área 3, que hoje ela atende municipal e estadual junto, né? Então, com a construção da nova escola estadual lá na área 6, a escola vai voltar para o município, só para a rede municipal. Então, vai ficar bem tranquilo, vai desafogar ali, vai ter mais salas ali para a rede municipal. Então, vai desafogar ali a escola da área 3, né? Então, importante esse investimento, né? O município é um investimento do Estado, governo federal, né? E o município acabou adquirindo o terreno, né? Investimento do município de R$2,5 milhões. O município entrou com o terreno, deu o terreno, né, para a construção desta escola ali na entrada do Jardim Progresso, da área 6, né? Ali na entrada tem, do lado direito tem a panificadora Heiser ali, e do lado esquerdo aquele terreno, já logo na entrada, para a construção da escola Gregório Teixeira. Então, já está começando, né, a obra. Murilo, lá do São Luís, bom dia. Obrigado também você pela participação aqui com a gente nesta manhã. Vamos falar de esporte, então, Ebert. Vamos trazer notícias aí de esporte. Solta lá a chamadinha lá do esporte do Nayo para ele falar aqui com a gente.
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4: Bom dia, Jefferson Abreu. Bom dia a todos os ouvintes do Repórter TV. Chegando aqui com as notícias do esporte, né? Ontem a gente não conseguiu fazer a participação. Hoje a gente volta, né, com grandes novidades, porque Copa do Mundo 2026 já está passando aí para as próximas fases decisivas, então, jogos já pré-definidos. Ontem nós tivemos aí a seleção do Equador, que fez um grande jogo contra a Alemanha, e pense numa seleção, o Equador está muito certinho, venceu a Alemanha por 2-1, Tunísia perdeu para os Países Baixos por 3-1, o Japão, que é o próximo adversário do Brasil, empatou com a Suécia por 1-1. A Turquia ganhou dos Estados Unidos por 3-2 e o Paraguai empatou com a Austrália por 0-0. Hoje ainda nós vamos ter Noruega pela fase de grupos, enfrentando a França, Senegal enfrenta o Iraque, Cabo Verde enfrenta a Arábia Saudita, Uruguai enfrenta a Espanha. Amanhã temos jogos ainda acontecendo, que será Nova Zelândia e Bélgica, Egito e Irã, Panamá e Inglaterra, Croácia e Gana, Colômbia e Portugal, e o Congo enfrenta o Uzbequistão. A Argélia também enfrenta a Áustria, Jordânia, a Argentina. E para já finalizar, né, essa primeira fase. Então, aí já temos aí alguns jogos já definidos do mata-mata da Copa do Mundo. Acompanha aí. Teremos África do Sul e Canadá no primeiro jogo, que começa no domingo às 16 horas. O Brasil enfrenta o Japão na segunda-feira, definido também Países Baixos contra Marrocos, jogos aí já eliminatórios, Estados Unidos versus Bósnia, e alguns jogos aí que serão definidos entre hoje e amanhã para esta Copa do Mundo, a Copa do Mundo a maior de todos os tempos, Jefferson Abreu. Classificação dos grupos que já se definiram, né? Temos aí o México em primeiro, África do Sul em segundo, Coreia do Sul em terceiro, Suíça no grupo B em primeiro, Canadá em segundo. O grupo do Brasil ficou: Brasil com 7 pontos, Marrocos com 7 pontos, Escócia 3 pontos, Haiti não somou pontos. Copa do Mundo 2026. Falando ainda em Copa do Mundo, né, esse novo formato, Jefferson, da Copa do Mundo trouxe uma classificação extra, né, a disputa pelo oito melhores terceiros, isso mesmo, são 8 melhores terceiros colocados entre os 12 grupos da primeira fase. São eles que completam as vagas do mata-mata ao lado dos primeiros e segundos de cada chave. Para ajudar nessa conta, né, mostra quem avançaria o Mundial nesse momento da competição. Com a definição do grupo F, o Brasil encara o Japão na segunda fase, já a Holanda, líder do grupo F, vai ter o Marrocos pela frente no mata-mata. A Argentina pega o Uruguai, e enquanto Portugal encara a Gana na próxima etapa. África do Sul e Canadá foi o primeiro duelo, 100% definido na segunda fase. A classificação heróica do Equador coloca nesse momento a Inglaterra como possível adversário. A lista completa nós vamos ter agora na sequência, né, Jefferson, sobre o que acontece nos próximos jogos. Vamos falar um pouquinho aqui de Telêmaco Borba. Teremos jogos abertos do Paraná iniciando hoje. Ontem já chegou em Telêmaco Borba o pessoal do estado do Paraná, né, que vem para coordenar. Depois aí de 12 anos, Telêmaco Borba cedia os Jogos Abertos do Paraná. Depois eu vou falar mais um pouquinho aí, já com você, né, de toda essa dinâmica dos Jogos Abertos, mas convidando toda a população. Inicia hoje, sábado e domingo, a primeira fase, e no próximo final de semana também teremos Jogos Abertos do Paraná, Jefferson Abreu. Vamos ficar por aqui amanhã, amanhã é sábado, segunda-feira a gente volta com mais informações aí, temos jogo do Brasil para acontecer no esporte aqui na Rádio Nova Mensagem FM, programa Repórter TV.
1: Muito bem, obrigado, Nayo, pelas informações aqui com a gente nesta manhã. O Nayo, esporte não para, né? O esporte não para, ainda mais agora com a Copa do Mundo, jogos ao mesmo tempo, jogos abertos acontecendo aqui em Telêmaco Borba nesse final de semana também. Então, informação do esporte para você. 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Muito bem, deixa eu dar mais bom dia aqui antes do intervalo, né? Daqui a pouquinho já tem um intervalo, daqui a pouquinho vai ter mais informações também para você nesta manhã de sexta-feira. Você que está acordando agora, muito bom dia, obrigado aí pela companhia junto com a gente. Manda mensagem aqui para nós, viu? Deixa eu mandar um alô lá para Romilda do São Luís, ouvindo a gente nessa manhã. Bom dia, Romilda. Obrigado

0: Vou nessa carnarada, onde que é, que dia que é, vou marcar agora na minha agenda aí.
1: Que dia que é, Janice? Carnarada aí, porque com essa dinheirão aí na conta, né, temos que... Não tinha... Se tiver uma carninha, ele pode abandonar, né, aí não... Eu não preciso mais viver, né? Se não der. Ô, barbaridade. Opa, Manuel Gonçalves, bom dia, obrigado. Gessi Rossoni, lá no Imbaú, acompanhando a gente também, obrigado. Você, família. Meu amigo Paulinho, né? Ligado aqui com a gente, Paulinho, lá da Elétrica. Ô, Paulinho, bom dia, bom trabalho pra você nessa sexta-feira. Bom dia, tudo bem? Deus abençoe Arlete, irmã Arlete, é isso? Acompanhando a gente. Bom dia lá pro Edmilson. Bom dia, meu amigo. Ô, Edmilson, grande Edmilson, lá no Jardim União. É isso mesmo, né, Edmilson? Um abraço pro Edmilson, lá no Jardim União, sempre nos acompanhando, ó. Bom dia, não coloque ar-condicionado. Deixa eu ver aqui. Barbaridade. Como que é o negócio? Depois eu vou entender o que o Emílio falou aqui. Neide Evangelista, bom dia. Obrigado pela participação, pela audiência junto com a gente. O que é que a Glaci tá falando aí, Edward? Então fale, Joel.
2: Bom dia, Jefferson Abreu. Bom dia.
1: Bom dia.
2: Everton. Bom dia. Marcelo não tá aí, mas tá escutando. Puder, Jefferson. Bom, esse time não vai ser fácil, viu? Japão e Brasil. Não vai ser fácil. Mas vamos ter que torcer, não são brasileiros, né?
1: Verdade.
2: Que seja um, dois já tá bom, né?
3: Brasil!
2: Mas não é fácil. Eu quero mandar um abraço pro Valmir também. Ô, Valmir, como é que tá, Valmir? Qual que é o teu palpite? Um ou dois? Ei, Valmir, abraço, como é que tá o teu trabalho? Tá indo bem? Graças a Deus. Tchau, abraço.
1: Tá certo. Oi, Glaci.
4: Bom dia, Jefferson. Estou ouvindo a programação. Ofereço para todos que estiverem ouvindo, que venham abençoar cada um de nós. E eu quero participar do sorteio, tá bom, chefe? Desejo um ótimo final de semana a todos. Um bom dia.
1: Tá certo, Glaci. Um abraço pra você e obrigado aí pela companhia, pela audiência aqui com a gente nesta manhã, tá bom? Vamos, 7h59, vamos ao intervalinho rápido. Daqui a pouco a gente já volta.
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0: Muito bem, 8 horas 4 minutos agora, 8 e 4. Muito bom dia a você que está ligando o seu rádio agora, acompanhando o Repórter TB nesta manhã de sexta-feira, véspera de feriado, né? Amanhã é feriado, o pessoal aproveita para descansar um pouquinho mais, né? Neste sábado também, né? E o Ebert vai ficar aqui no sabadão, né? Amanhã total, das 8 às 10 da manhã. Bem de boa. Né?
1: Esse meu trabalho dá um trabalho.
0: Tá ruim? Tá ruim o trabalho, não? É, reclame pro chefe lá que tá ruim.
1: Mas que barbaridade!
0: É.
2: Dano-se.
0: Deixa eu ouvir o povo aí. Deixa eu ouvir o povo aí. Bom dia.
3: Bom dia, Jeff Sobrão. Eu quero fazer uma pergunta pra vocês. Eu, Jeff Sobrão. Por que que o nosso pagamento não sai junto com os outros? Podia sair junto com os outros lá, dos chefes, dos vereadores, do prefeito, a prefeita, de vocês. Né? Agora, o nosso pagamento, quando sai o pagamento de manhã, o nosso vai sair à tarde, 4 horas da manhã. Será que esse Lodovicão tá comendo o nosso juro? O que tá acontecendo, será? Tá errado, né? Se nós ganhamos um pouquinho, temos que ficar esperando até a noite, a tarde. Quem ganha bem, que tá sobrando dinheiro, já estão com depósito guardado, paga de manhã. Um abraço, tchau. Só quero saber isso, viu, Jefferson?
0: Eu também.
3: Talvez, desculpe, minha conversa, tchau.
0: Somos dois, então, né? Também quero saber como que funciona a questão dos horários, né? Também não sei. Quem mais tá aí, Ebert?
4: Finalmente, sexta-feira, e hoje a pessoa que tu gosta vai sair com o outro.
0: Muito bem.
5: Sim, sim, chega de ser palhaço, tá bom? Verdade. Sarna, véia. Tô pegando um ódio de você e da polaca. Sarna, não me mande nada aqui, sarna. Nunca mais, esqueça de mim, tá bom? Se eu marcar um encontro com uma hoje mesmo, ela sai. Você é só papo, papo. Não me atente, tá bom? Vá tomar tua cerveja, vá apertar teu cigarro, se que... quiser dar virose, não sei, pode dar, que eu não tô nem aí com você.
0: Eita, barbaridade. Falar em virose, falar em vacina, né? Ontem saí aqui do programa, Ebert, já fui pra Curitiba. Ontem à noite participei de um evento lá em Curitiba. Fez um frio à tarde lá, hein? Barbaridade. À tarde, à noite... O frio que tava lá em Curitiba. Mas pra buscar recurso, né? Então o governador anunciou ontem recurso pra saúde dos municípios, pros 399 municípios do Paraná. E esse recurso vai auxiliar aí na... Claro que a demanda é bem grande, né? Bem maior. Mas alivia, a fila anda, né? Fila de exames, fila de cirurgias, filas de exames de imagem, fila das especialidades, anda um pouquinho mais, né? Com os recursos que vão chegando, né? Do governo do estado, emendas dos deputados, tudo vai ajudando no recurso aí para as especialidades, para a saúde aqui do nosso município. Então, ontem... mais um anúncio, e foram 202 milhões, né, para os 399 municípios, divididos por R$17 per capita por morador. Então, dependendo do tamanho da cidade, é o tamanho do recurso que vai ganhar, né? Eu conversei com o secretário estadual de saúde, Dr. César Neves, né, que fala para a gente a respeito de Telêmaco Borba, né? Conversamos sobre Telêmaco Borba. Vamos ouvir. Então, o secretário?
6: Com o Dr. César, secretário estadual de saúde, falando a respeito desse anúncio né, de 200 milhões para todo o estado do Paraná, todos os municípios sendo beneficiados, secretário.
7: Vice-prefeito, que alegria estar falando com você, com toda a gente boa de Telêmaco Borba. Amanhã, sexta-feira, 1 milhão e 300 mil reais estarão nos cofres da prefeitura para essa tarefa difícil, que é a tarefa do custeio, de contratar consulta especializada, exames especializados. É mais um reforço do governador mais municipalista desse país, o nosso grande governador Ratinho Júnior, que nos propicia com uma gestão austera, como foi a gestão do nosso deputado Beto Preto à frente da Secretaria de Saúde, possibilitando que sobre dinheiro para um socorro aos municípios e aos prefeitos.
6: Como que vai ser dividido esse recurso, secretário?
7: Esse recurso, de forma muito isonômica, são R$ 17,00 pela população do IBGE de 2025. Só calcular vezes 17, esse dinheiro estará amanhã na conta dos municípios.
6: Importante que ao longo dos últimos anos os municípios foram perdendo esses recursos do governo federal e agora esse é um auxílio muito importante nesse momento.
7: É um auxílio muito importante. A gente tem vários estudos que no decorrer dos anos, ou nos últimos 26 anos, a contribuição do governo federal, que lá em 2000 era de 70% do custeio, da média, da alta complexidade, caiu para 38%. Isso é um processo que vem ocorrendo em todos esses anos. Então o Estado faz a sua parte e faz além da sua parte, complementando esse recurso que é tão importante, principalmente nas consultas e nos exames especializados.
6: Tá certo. E aproveitando a oportunidade também, secretário, a partir de segunda-feira, vacinação em todo o Estado do Paraná.
7: Exatamente. Isso é uma coisa muito importante. Que bom que o senhor levantou isso. A vacina é fundamental. Nós aqui, eu, Beto Preto, respeitamos todas as opiniões. Mas como médicos, temos certeza absoluta que só vencemos a Covid-19 graças à vacina. Isso vale para todas as vacinas. Então, a partir do dia 29, a vacina também estará aberta para os grupos não prioritários, para que os paranaenses não adoecem e não precisem ocupar leitos de UTI, hospitais. Enfim, saúde plena se faz com vacina.
6: Sua mensagem para Telêmaco e para todas as cidades aqui da nossa região.
7: Telêmaco Borba é uma cidade espetacular, companheira do nosso estado, do nosso governo do estado. Nós temos um carinho especial, nós temos nosso hospital regional e estamos sempre

0: fortalecendo essas políticas para que a regionalização aconteça. E só no governo Ratinho Júnior a gente percebe a regionalização lá na veia. Hoje, no evento, o nosso presidente Alexandre Cury falou: não tem um paranaense hoje que tenha que andar mais de 100 quilômetros para ter um hospital de referência e ser bem atendido.
1: Muito bem, então ouvimos assim o secretário de Saúde do Paraná, o Dr. César, falando a respeito desse assunto. Então, é recurso que chega para o município de Telêmaco Borba nesta manhã já, e vai ajudar de forma bastante importante nessa fila, que a gente sempre fala aqui, fila de exames, cirurgias, e eu sempre falo aqui também das responsabilidades do governo federal, do governo estadual e do governo municipal, E dia desses me criticaram, porque eu falei que a responsabilidade era do Estado, E é do Estado, Só que o município, tanto o município faz a responsabilidade que é do Estado, tanto o Estado que faz a responsabilidade que deveria ser do governo federal, E cada um contribuindo, ajudando mais, para que as filas, elas diminuam, as pessoas consigam fazer os seus exames com especialistas, suas consultas, de forma mais rápida, Então, e ainda é enrolado? É enrolado. Precisa melhorar? Precisa melhorar. Mas as coisas vão acontecendo, vão lutando. Tem que ir atrás dos deputados, tem que ir atrás do governo para que as coisas aconteçam, E ontem, esse anúncio deste recurso que vai ajudar um pouco mais, a nossa cidade em termos, da média, alta complexidade, que são os exames mais críticos, os encaminhamentos que demorariam um pouco mais, agora recebem um pouco mais de agilidade com esse reforço, esse auxílio do governo do Paraná. Também, reforçar que a partir de segunda-feira é a vacina da gripe para todo mundo, viu? Então, todo mundo tomando a vacina da gripe, agora aberta, era só para os grupos prioritários, agora vai ser aberto para toda a população a partir de segunda-feira nas unidades básicas de saúde do município. Deixa o povo falar, Ebert.
2: Oi, bom dia, sumidinho. Parou dessa carne? Que anda fazendo? Hein? De vez em quando dá uma sumida, né? Sou safada. Boa semana pra ti, um beijão, tá? Com saudades.
3: Esse menino, viu esse menino? Tá falando demais da conta. Coloca uma música bem boa aí pra nós. Para de falar, tá falando muito, tá falando demais.
4: Ô, sem dente, pouco feio esse bicho.
1: Esse aí tá por fora, Porque aqui é só falação até as 9, Aqui não tem nada de toca música, Esse aí não... Esse chegou no programa errado.
5: Bom dia, Jefferson Abreu. Bom dia, Everett. Eu tô na escuta do programa. Se tiver sorteio, coloca meu nome aí que eu quero participar, tá bom? Obrigado, Deus abençoe.
1: Tá certo, bom dia. Obrigado pela audiência aqui com a gente. 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

0: 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Diga lá, meu amigo Dene Gibson. Tá por aí já, hein? Chegou cedo. Fala, Dene. Bom dia.
1: Fala, meu amigo Jefferson Abreu. O Flamengo tá destruindo na Copa do Mundo, hein? O Paquetá tá voando. O Danilo também. Agora mais o Plata. Esse Mengão só me dá alegria, até na Copa do Mundo. Mas que eu não vi corintiano lá, né? Não tá de Memphis lá, que é meio fraco. Manda um abraço aí pro nosso amigo Reginaldo Castro, eterno sofredor. Ele e o Carneiro.
0: É. Hoje o Reginaldo Castro tá longe, viu, Dani? Tá longe, né? Segunda já vai estar por aí novamente, né? Um abraço lá pro Dani. É, obrigado aí pela companhia, pela audiência, pela amizade aqui com a gente. Deixa eu mandar um alô lá pro seu Gibson também. Ô Gibson, bom dia. Tá antenado aí com a gente no Silo? Um abraço lá pro Gibson, deve estar trabalhando, né? O Gibson acorda cedo, né? Pra trabalhar. Bom trabalho, bom dia. Obrigado aí pela audiência, pela amizade junto com a gente também. Bom dia, Jefferson, Marcelo. Aqui é a Paula Bicudo. Que Deus abençoe nossa sexta-feira. Tava muito bom. O Marmitex do Picanha na Chapa. Pessoal lá super atencioso, caprichoso. Manda um abraço para minha irmã Juliana, mãe Sandra, todos os ouvintes. Coloca meu nome no sorteio, ó. Deus abençoe a Paula. Oi, Paula, bom dia. Ganhou Marmitex ontem lá do Picanha na Chapa. É, o Luiz Carlos também está com a gente. Obrigado, Luiz Carlos, pela audiência. Bom dia a todos. Manda um abraço para minha amada, que está trabalhando no Giro do Espeto. Quero participar do sorteio, meu nome é Carlos Bicudo, grande Carlos, também aqui com a gente, obrigado aí pela audiência. O Cirinaldo também já está por aqui, bom dia a você, obrigado aí pela companhia. Quem mais?
2: Uma vez eu acordei para pescar, estava chovendo, fininho, eu falei para minha mulher, meu amor, eu vou pescar. Ela falou, vai meu amor, vai pescar, não quer ficar aqui, tá gostoso para dormir, tá chovendo. Eu falei, não, meu amor, eu vou pescar, eu prefiro, né? É gostoso pescar. Aí ela ficou ali, aquela chuva fininha, eu desci na garagem de casa, fiquei arrumando as coisas de pescar. Uma hora eu fiquei ali arrumando as coisas e a chuva aumentou. Eu falei, quer saber de uma coisa? Eu não vou pescar nada, eu vou é ficar de conchinha com a minha mulher.
3: Ah, é? Gostei.
2: Gostou, né?
3: Gostei.
2: É. Aí eu peguei e voltei quietinho, ela dormindo de ladinho, entrei embaixo da coberta, assim, aquele quentinho gostoso. Eu botei a mão por baixo dela aqui, assim, eu encostei nela aqui, assim, e falei, nossa, tá uma chuva lá fora. Ela falou, e tu acredita que o Matheus foi pescar?
4: Que tá rejeitando, homem?
0: Já cedo, né, esse... Ei, barbaridade, né?
5: Oi, César, é claro que eu vou te fazer um abração.
0: Oi, bom dia, obrigado, um abraço pra você.
6: Meu, agora é o seguinte, os próximos dias... Eu vou parar agora de negócio de política e tocar de pau no Lula, agora é focar em verde, amarelo, Neymar, Brasil, cerveja, Brahma, churrasquinha frente a casa, deu horário de futebol... Para as empresas e bandeira pendurada por cima dos telhados e pintura nas pistas em verde e amarelo e na frente da PRF a bandeira do Brasil, televisão por dentro dos caminhões, para o carregamento para assistir jogo, volta o carregamento, 15 minutos de intervalo, volta para o carregamento e pau, tranca tudo as pistas, tranca tudo, é verde e amarelo, é Brasil, é Neymar, Hendrick, seleção brasileira, rolo, baralho, confusão. 6 horas da tarde de sexta-feira, vamos carregar. Não, tem jogo da seleção. Não vai carregar, tem jogo da seleção. Volta só segunda. Motorista louco, já entra na festa, comemorando classificação. E assim vai, até nós cair fora. Depois cair fora, voltemos a viajar e tocar o pau no petista de novo no Lula. Por enquanto, alegria. Abraço.
0: Barbaridade.
4: Mas que barbaridade.
0: Eita, povão, é difícil, né? Deixa eu... Tava dando uma olhada aqui na janela aqui do estúdio e tava vendo aqui a descida aqui da 1º de maio, aqui no trecho da Reginaldo Guedes Moceira até Horácio Clabim, aqui em frente a Dicas, aqui na lateral aqui do Armarinhos Paraná. É, a obra que foi realizada ali no local, né?

foi tirado tudo, aquelas pedras, né, aqueles paralelepípedos, não é paralelepípedo ali, aquelas pedras irregulares, né, aqueles bloquete, né, aquele é bloquete, foi tirado tudo, foi melhorado ali a rede de águas pluviais, foi ampliado a rede, né, ali naquele local, para o escoamento da água, para a água não descer totalmente lá para a avenida. Serviço bem complexo foi feito ali. Na verdade, o pessoal fizeram tudo novo, praticamente toda aquela galeria aqui da descendo aqui a 1º de maio, né? E daí, dia desses, o pessoal desceu além em mim, na prefeita, na administração, por causa da obra que estava parada ali, né? Buraco e terra e aquela coisa toda, né? E pau, e todo mundo ia lá na postagem, descia a lenha, né? Onde já se viu, a obra parada, e rolo e tal. Daí agora o pessoal concluiu, né, o serviço, fizeram o asfalto, né? Ficou top ali, ficou zero a descidinha ali, tudo bem feitinho. Daí ontem, para amanhecer ontem, o pessoal veio ali, já fez a pintura das vagas também de estacionamento, ó. Ali no local, as faixas amarelas, faixa de pedestre. Deixou bonito, né? Só se eu estiver enganado, mas eu não vi ninguém fazendo postagem nenhuma ali depois que tá pronto, né? Depois que ficou pronto ali, ninguém falou nada, né? Agora o pessoal começou lá na Secretaria de Obras, começou lá na Edith Gordon, descendo ali para aquela rua que desce bem em frente a 744, também ali na Avenida das Clabins, lá no início. Também foi tirado todos os bloquetes ali também, vai ser feito um pavimento asfáltico ali. Ele vai ser mais rápido, porque ali é menos galeria ali, né? Ali o problema é menor, ali é praticamente trocar, tirar tudo aquilo ali e fazer um asfalto novo, com a sinalização, com a pintura, tudo ali naquela região. O serviço já está sendo feito também, né? Então gera transtorno, né? O pessoal quer descer pela via, não consegue, porque tá em obras, né? Mas logo, logo vai ficar muito bom ali, né? Era cheio de buraco ali, por causa daquelas pedras, abaixava, e aquela rolo, e tava ruim. Agora é fazer tudo novo, né? Mas até terminar vai gerar transtorno, né? O pessoal vai ter que dar a volta, não vai poder descer por ali, né, tem que entrar lá pelo início da avenida, né? Então é assim que funciona, né, o processo. Mas eu digo assim, né, o poder público, né, o gestor público, é claro que nós estamos lá para apresentar resultado, para apresentar serviço, é nossa obrigação fazer isso, né? Então é nossa obrigação dar melhores condições para a população em vias públicas, proporcionar melhores condições, né, para as vias públicas aqui da nossa cidade, enfim, melhorar a vida do cidadão. A política é isso, a gente entra lá para melhorar a vida do cidadão em diversos aspectos, né, como eu sempre tenho falado aqui. Então, é claro que é obrigação. Daí alguém fala para mim assim, mas a gente não precisa agradecer, não precisa falar nada, é obrigação, vocês não fizeram mais que a obrigação de vocês. Mas como que, quando é para meter o pau, daí pode, né? Meter o pau, desce além e critica e fala, daí depois que está pronto o serviço, daí ninguém fala nada, né? Como se eles estivessem descendo o pau, se não falasse, não ia acontecer, e depois que fez, é algo que não tem importância nenhuma, né? Então, ou seja, tem gente que dá mais importância para a obra que está sendo feita mal acabada, trazendo um transtorno, do que quando está realizado, quando está feito o serviço, quando solucionou o problema. Daí não tem mais importância, né? Só tem importância para alguns. É o que eu sempre falo, que para alguns, se a obra da avenida nunca terminar, para eles é melhor, porque daí eles vão ficar descendo a lenha a vida inteira na gestão municipal, nos políticos, nos vereadores, né? Então tem pessoas que

que só servem para isso, só para descer a lenha, só para brigar, só para criar confusão, só para falar mal dos outros, né? Então tem pessoas assim. Então eu tava olhando ali agora o serviço bem feitinho, bonito que ficou ali, né? E não vi ninguém falando, né? Voltando ali no local e mostrando, olha aqui, esses dias eu vim aqui, critiquei, falei mal, desci a lenha, hoje eu tô aqui, voltei novamente para mostrar que o serviço foi acabado, ficou bem feito, né? Então isso o pessoal não faz. E eu tenho condição de falar isso porque eu fazia isso, né? Quando eu era vereador, eu ia num local que não tinha um serviço, ia lá, descia a lenha, criticava, depois voltava lá no local quando estava pronto para mostrar, olha aqui, eu estive aqui tal dia, hoje quero agradecer a prefeitura, o setor de obras da prefeitura, porque eles vieram aqui e resolveram o problema. Olha aí, parabenizava a prefeitura. Então, eu sinto falta nisso hoje, né? Então, há canais assim de comunicação, né, de páginas, hoje todo mundo pode ter uma página, né, independente se tem conhecimento de comunicação ou não, todo mundo pode ter, né, e falar o que quer, né, mas a gente sente falta, né, daquela imprensa séria, daquela imprensa que realmente é focada na informação como ela é, né, e não só na informação como ela é na hora de meter o pau nos outros, né. Daí todo mundo presta, mas quando é para falar, trazer uma notícia de forma íntegra, de forma correta, honesta, são muito poucos, né? E eu lembro que eu trabalhava em outra emissora, trabalhava na Rádio Vale do Tibagi, e eu mediei um debate, né, naquela oportunidade com os candidatos a prefeito. Eu lembro naquela vez eu promovi um debate ali no Sindicato dos Bancários. Eram os candidatos ali, Carlos Hugo, Dr. Márcio, Dr. Eros, Luiz César Benck, André Dabu. Eram 5 ou 6 candidatos, não vou lembrar o nome de todos na oportunidade. Mas o trabalho isento que a gente fez ali naquele local, né? E era a determinação da emissora, né, na época, né, não beneficiar nenhum candidato de forma alguma, nem com uma pergunta, nem com um tempo a mais, nem com nada, para que realmente fosse igualitário a proporção, né, de oportunidades, né, para todos, né? Então, eu sou do tempo que a gente fazia muito isso, né, no meio de comunicação, né? O foco era a informação imparcial, né? Ser imparcial, né, nas informações, né? E não ter um lado específico, né, a respeito. Então a gente sente falta dessa questão, né? E hoje não é raro você encontrar, né, esse tipo de página, de meio de comunicação que faça isso, né, da forma mais íntegra, né, sem objetivo de só falar mal. É, hoje eu mudei, né, porque hoje eu estou na política, né, então hoje eu tenho um lado político, mas mesmo assim, né, a gente procura nas informações aqui no rádio, no meu programa, você não vê aqui eu metendo pau em político A ou B, né? Eu não falo isso nem na esfera nacional, na esfera estadual, né? Porque eu entendo que, mesmo eu tendo um lado político, né, eu tendo a minha apreciação, principalmente no governo estadual, governo federal, e aqui a gente fala de governo federal, eu tenho o meu gosto, o lado que eu admiro, ou enfim, a minha opinião, mas eu procuro não expressar, né, isso, porque quem me ouve, né, gosta do A, gosta do B, gosta do C. Então eu tenho ouvintes aqui que estão me acompanhando que prestigiam, né, tem um entendimento. Cada pessoa, ela tem um entendimento, uma forma de pensar. E a sua forma de pensar, ela tem que ser respeitada, né? Então cada pessoa, eu sou de direita, ou eu sou de esquerda, eu sou de centro. Então, você

precisa ser respeitado, né? Não é porque você é de direita que você é ruim, porque você é de esquerda que você é ruim, porque você é de centro que você é ruim, né? Cada pessoa, ela precisa ser respeitada a sua opinião, a sua forma de pensar politicamente. Então não é porque a pessoa pensa diferente de você que ela não presta e você presta. Ah, fulano de tal não imaginava que pensava assim, né? Fulano de tal não imaginava que pensava daquele jeito, né? Então as pessoas precisam ser respeitadas. É porque o nosso foco é outro, nosso foco, a política, ela é passageira, né? A política, ela é passageira, a nossa vida, ela continua, a política é passageira, né? É, as coisas que a gente, o nosso trabalho é mais importante, né? Porque o nosso trabalho permanece, a política é passageira, a nossa família é mais importante, porque a nossa família é para sempre, a política é passageira, né? A nossa igreja é mais importante, porque o que nós acreditamos em termos de religião é eterno. A política é passageira, a política passa. E quantas pessoas não brigam, não perdem, não deixam de ir na igreja, não perdem família, não perdem trabalho, não perdem amigos por causa de política, por falta de respeito de um pensar diferente de você, e você não aceita isso. Ah, porque o fulano é de esquerda, então ele não é cristão. Ah, o fulano é de direita, então ele pensa desse jeito, então ele não é cristão. Ele não pode fazer parte da minha família, porque ele pensa diferente de mim, né? Então, a gente tem que parar para pensar nesse aspecto, né? E fazer com que a política, a gente possa entender de forma diferente a política. É a política, a gente está na política para tentar melhorar a vida da população em diversos aspectos, né? E se você parar para pensar hoje, ah, mas eu não gosto de política, eu não gosto de política e não gosto dos políticos, né? Mas você gosta, mas você vai lá na unidade básica de saúde, você recebe o teu medicamento, você recebe a vacina, você recebe o atendimento médico, você recebe o teu tratamento, tudo através da política, né? O valor da conta de água, luz que você paga, é tudo dependendo da política, né? Se você tem condição de comprar um carro, uma casa, tudo é envolvido com política, né? Se você financia um veículo, se não tivesse política, decisões políticas para isso, você não poderia fazer, né? Muita gente, né? Então tudo que nós fazemos hoje depende da política. A água que chega na tua casa hoje depende da política. O esgoto que tem na sua casa, o tratamento do esgoto ou a falta do esgoto, em virtude da política. Tudo é política. Se a gente fala de buracos nas rodovias, nas ruas da cidade, né, a quem a gente vai recorrer? Políticos. Se a gente vai falar da escola do seu filho, para que ele tenha melhores condições de ter condições de estudar numa escola pública com qualidade, é política, né? Se o teu aluno, se o teu filho recebe uniforme escolar, material escolar, é tudo gratuito, é política, né? Que desenvolve políticas públicas para isso. Se a gente for falar de assistência social, né? Das pessoas são ajudadas, auxiliadas financeiramente, com alimentação, com todos os recursos, política. Então tudo é política. Só que daí, às vezes, a gente transforma a política no inimigo, né? Porque o fulano de tal, ele pensa diferente de você, então ele não é teu amigo, ele é inimigo porque ele pensa diferente, né? Então a gente tem que parar com isso. Parar e fazer as coisas, usar a política de forma diferente, usar a política para o nosso bem, não para o mal, né? Usar a política para o bem. Quantas pessoas me ligam aí diariamente, muitas eu não consigo nem atender, a gente não consegue nem dar atenção, infelizmente. Mas quantas pessoas, olha, já estão acontecendo uma situação assim, né, precisa resolver, vamos lá, vamos lutar, vamos ver se consegue, se não consegue, né? É tentando facilitar a vida das pessoas, ajudando, auxiliando as pessoas. É por isso que serve a política, né? E não para politicagem, né, como alguns ainda entende, ou para se beneficiar, roubar, né, o que é

0: que é do outro, né? É, para se tirar dos outros para si, né? Daí é politicagem, né? Isso aí não presta. Então, é, entender esse aspecto importante, né, que faz a política na vida das pessoas, a política séria, a política que vai realmente ajudar a população, né? Muito bem.
1: Ô Jefferson.
0: Oi.
1: O Ebert, é o Ademir aqui, Jefferson. Deu, Jefferson? Oi. Tá com uma modona pra nós aí, Jefferson. É remédio ou veneno com a Alain Aladim?
0: Você tá doido.
1: Pra nós lembrar, uma sucessão dos anos 90 aí. Alain Aladim, remédio ou veneno?
0: Ah.
1: Bota aí pra nós curtir, bichão.
0: Alô, Jefferson. Não vou tocar agora.
1: Viu, Jefferson? É. Agora na programação agora do Repórter B, se não puder tocar, daí fale pro Web você tocar no segundo programa aí, na manhã total, né? Fica aguardando, né? Eu ligo meu rádio agora às 6 horas da manhã, vou até a final do expediente, que o dia inteiro com o rádio ligado. Bom?
2: Cuidado ligado. Cara, até entendo, 9,
1: depois, toca depois às 9, né? Se não puder ligar, tocar agora, certo? Tá bom.
0: Aqui no Repórter TV eu só toco música no feriado, né? E no feriado a gente dá uma amenizada, dá uma relaxada, né? Daí toca. Mas daí, como amanhã não tem Repórter TV, então vai ser só música amanhã aqui no Manhã Total, né? Com Ebert. Esse não deu.
3: Manda um abraço pra Viviano, pro Luiz e pro Anderson. A gente tá viajando em sentido a capital aí, beleza? Um abraço aí, fica de bom, todos ouvindo.
0: Quem tá mandando um abraço aí? Ô, Juliano, um abraço pra você, obrigado aí pela audiência. Só entendi que tá sentindo capital paranaense, né? Um abraço e boa viagem, obrigado aí pela companhia.
4: Bom dia, Jefferson. Bom dia, Jefferson. O Rogério. Tamo aí na escuta da programação.
0: Grande.
4: Tamo aí no puxo da madeira aí pro Puma.
0: Uhum.
4: É, eu tô mandando esse áudio aí, Jefferson.
0: Uhum.
4: Se tiver a possibilidade aí de passar essa mensagem para algum responsável aí da prefeitura,
0: uhum,
4: para dar uma olhadinha pra gente ali na Rua Guiana, ali a Rua Guiana que liga a Vila Cristina ali e o bairro Área 1, um pouco para baixo ali do material de construção Alvorada, tá com uns buracos ali na rua, Jefferson, bem próximo às lombadas ali. Aí se puder passar essa mensagem aí pra algum responsável dar uma olhadinha pra gente. Tá danificando ali, amortecedor de carro, pneu de carro ali. Beleza? Fico agradecido aí. Positivo?
0: Tá certo. O meu amigo Paulinho, secretário de obras, já deve estar ouvindo a gente lá, viu? E o pessoal tão bem doido aí, tampando buraco pra cima e pra baixo, né? Já deve chegar aí na Rua Guiana também, lá uns buracos lá formados aí pela chuva, né? Porque agora o que tampar de buraco vai ser hoje, né? Porque já tem previsão de chuva para amanhã e final de semana de novo, né?
5: Oi, Jefferson, bom dia.
0: Bom dia.
5: É, eu não sou muito de reclamar, né, nem de ficar ligando, mandando mensagem. Mas eu gostaria de saber o porquê que o lixeiro não está passando aqui na Frei Timóteo, aqui no Jardim Itália. Ontem à noite ele veio até a esquina do Jardim Alegre e não desceu coletando. E daí os lixos ficam na beira da rua, né? Daí os cachorros fazem muita bagunça. Você pode me dizer o porquê? Se tá faltando caminhão? Porque no final do mês, né, a conta chega para pagar a taxa do lixo, né? Então a gente tinha que ter um bom retorno também, né?
0: É, não é pra... Porque não tá passando, não. Ele tem que passar sempre, né? De repente é um problema pontual, né? Que não passou. É, me diga quanto tempo já que ele não passa aí, né? Ou se foi só essa semana, né? E sempre quando acontece isso, eu já chamo outros moradores da região para nos falar se é só lá naquela rua, se tá passando na região, pra gente verificar. E nesse caso o teu também, tem como provar, porque os caminhões eles têm rastreadores. Então a empresa contratada pela prefeitura, tem acesso nesse rastreamento do caminhão, que diz exatamente em quais ruas ele passou todos os

0: dias, então a gente tem como comprovar se realmente não passou ou passou e não pegou, alguma coisa nesse sentido, tá bom? Mas que eu saiba, tá tudo normal, ninguém reclamou de falta do caminhão da coleta de orgânico, né? Você é a primeira que tá preocupada com isso, né? Então eu já vou passar para a Secretaria de Obras essa questão. Agora, quando ela fala lá que a conta vem no final do mês para a taxa do lixo, é o que acontece? Realmente, a contribuição que a população dá, né, nessa taxa da coleta de lixo, só que na verdade ela nem paga a coleta de lixo, né? O serviço que faz, ela paga um terço só do serviço total, né, do trabalho que é realizado, né? Se fosse para a população pagar, né, esse serviço, o valor da taxa do talão de água seria bem maior. Então é uma contribuição, né, que nós damos, né? E isso agora é exigido por lei, inclusive. Todas as cidades vão ter que fazer isso, em todo o Brasil, né? Essa taxinha se desconta no talão de água para os serviços, né? Ele não é uma taxa para coleta de lixo, é um trabalho para o serviço de orgânico, reciclável, é embutido todo um trabalho, Feira do Bem, né? Enfim, todo um trabalho que é colocado junto com esse valor, né? Então esse valor é uma contribuição que a gente dá para os serviços, né, que o município presta, né, em diversas frentes, né, orgânico, reciclável, Feira do Bem, limpeza, vários serviços prestados, e essa parcela de contribuição, que é muito pequena em valor do que o município paga para as empresas, né? Então não é a prefeitura que faz, o município paga também para a empresa. Então por isso que o município cobra que da empresa, que tem que fazer um serviço bem feito, né? Quem paga é o município. O município paga para a empresa, né? A prefeitura paga para a empresa todo mês para que o serviço seja realizado. Por isso que tem o acompanhamento, tem rastreamento nos caminhões para que eles passem. Mas se tiver faltando em outros lugares, aí ajuda aí a gente também, e a gente vai passar lá para a prefeitura para eles dar uma olhada lá nesta região que ela falou, tá bom? Muito bem.
1: Bom dia, Jefferson. Vocês falam em defeitoria na rua 1º de Maio, rua Tatatal, Catatal, não sei mais lá. A rua Guiana que ficou para trás, né? A árvore ali ficou para enfeite, para derrubar e cair, machucar alguém, né? É isso que acontece. Eu não sei porque os carros da prefeitura passam aqui, olha na cara da gente, dão risada e passam lá para embora. A rua tá uma vergonha, buraco em cima de buraco. Buraco grande, engolindo pequeno, pequeno, engolindo grande. E ninguém dá obediência. Tem vários vereadores que moram para cá, mas nem eles não cuidam nem do carro deles. Dá uma força aí, rapaz. Você como vice-prefeito, a Rita e o tudo aí, o proprietário, o homem que cuida das obras, do Triângulo Boa, hein? Vê se dá um jeito aí.
0: Aqui eu não vou defender os vereadores, viu, Renadinha? Porque eu já fui vereador, eu sei como que é. Então, os vereadores não vão tampar buraco aí, porque essa é a função da prefeitura, né? Não é a função do vereador. E o vereador vai olhar lá, vai acompanhar. Os vereadores não têm culpa, né, dessa questão, porque quem faz esse serviço é a Secretaria de Obras. E como eu falo sempre, a Secretaria de Obras, e eu falei agora, né, não é 1º de maio. 1º de maio não é tapa-buraco. Ali foi feito um serviço que era necessário ser feito. Tapa-buraco está sendo feito na cidade inteira. Então não é a rua Guiana, é a cidade toda. Tem muitas ruas que ainda não foi feito, não é só aí que não foi feito, né? Todas as ruas precisam receber tapa-buracos, aquelas que têm condição, e agora a chuvarada abriu, então a prefeitura está fazendo, né? Ontem o pessoal estava bem doido aí tampando buraco, né? Já pessoas nos agradeceram porque já foi resolvido o problema, só que como eu falo, nós temos uma cidade grande de 80 mil habitantes, nós temos ruas aí tudo pavimentado praticamente, que vai deteriorando e precisa arrumar. Período de chuva estraga bastante. Então, aos poucos, o pessoal vai fazendo. Hoje, o pessoal está tampando buraco. Então, quem sabe o pessoal já chega.

0: chega aí hoje. Se não chegar, vai chegar amanhã. Ou vai chegar outro dia. Mas vai passar, porque a administração pública ela tem uma cidade inteira para atender. E assim vai atender lá também, com certeza. Deixa eu chamar a Cat Neves aí no giro de notícias também, né, para esta manhã aí de sexta-feira.
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2: Estamos retornando, Jefferson Abreu, ouvintes do Repórter TV, em um oferecimento de Imobiliária Ferreira e Tomás e Garage Fit. Manhã de sexta-feira e vamos começar falando de uma excelente oportunidade para os talentos da nossa região. Estão abertas as inscrições para o concurso de música sertaneja, que faz parte da programação do Festival de Inverno dos Campos Gerais 2026. Evento que será realizado em nosso município e promete movimentar a cidade durante o próximo mês, ou seja, o mês de julho. O concurso busca valorizar os artistas da nossa região e incentivar novos talentos da música sertaneja. Então, oportunidade. Poderão participar representantes dos 19 municípios que integram a Associação dos Municípios dos Campos Gerais, a MCG, e as apresentações acontecerão nos dias 10, 11 e 12 de julho, sempre a partir das 19h30 na Praça Dr. Horácio Clabin. Os participantes poderão disputar em três categorias: o sertanejo autoral, o sertanejo raiz e o sertanejo universitário, valorizando desde as composições inéditas até os grandes clássicos que fazem parte da cultura brasileira. Outro incentivo importante é a premiação. Ao todo, serão distribuídos R$ 18.900, além de troféus para os vencedores. E os primeiros colocados de cada categoria receberão R$ 3.000, os segundos colocados R$ 2.100 e os terceiros colocados o valor de R$ 1.200. As inscrições seguem abertas até a data do dia 6 de julho, ao meio-dia, e podem ser feitas pela internet por meio do formulário disponibilizado pela organização. E vale um comentário, investir sempre na cultura, né? Também é investir em pessoas, eventos como esse, eles revelam talentos. O turismo coloca aí Telêmaco Borba em evidência e toda a região dos Campos Gerais. E falando, Jefferson, em cuidar das pessoas, agora vamos para uma informação muito importante na área da saúde. A partir da próxima segunda-feira, na data do dia 29 de junho, a vacina contra a gripe estará disponível para toda a população, sem necessidade de fazer parte dos grupos prioritários. A medida amplia o acesso à imunização justamente nesse período em que aumentam os casos de síndromes respiratórias, principalmente entre crianças, idosos e pessoas com doenças crônicas. A Secretaria Municipal de Saúde orienta que quem ainda não recebeu a dose, procure a unidade básica de saúde mais próxima, levando um documento pessoal e a sua carteira de vacinação. Mesmo quem apresenta boa saúde deve sim se vacinar. A vacina continua sendo a forma mais eficaz de reduzir complicações, as internações e proteger também aqueles que possuem maior vulnerabilidade. Fica o nosso reforço: se a vacina estará disponível, né, para todos, não deixe para depois. Então, a hora é aproveitar essa oportunidade e manter a sua imunização em dia. 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

0: 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E nesse finalzinho de semana, além da programação cultural, também tem um momento muito especial para a comunidade católica do nosso município, a tradicional festa da padroeira Nossa Senhora do Perpétuo Socorro. Promete reunir centenas de famílias em um ambiente aí de fé, confraternização e solidariedade. Além das celebrações religiosas, a programação conta com almoço, praça de alimentação, apresentações e diversas atrações preparadas para receber toda a comunidade. É um daqueles eventos que preservam a tradição da nossa cidade, fortalecem os laços entre as famílias e ainda colaboram com os trabalhos desenvolvidos pela paróquia. Então, se você ainda não se programou para o finalzinho de semana, fica aí uma excelente sugestão para prestigiar esse importante evento. 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E assim nós vamos encerrando a nossa participação de hoje. Jefferson Abreu segue com você e nosso encontro marcado é segunda-feira, se Deus quiser e permitir. Tenham todos um ótimo dia.
1: Muito bem, obrigado, Cat, pelas informações aqui com a gente. 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Vamos chamar o James lá da Agência do Trabalhador também.
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3: Bom dia, tudo em ordem? Então vamos, né, às nossas vagas na agência. Começamos com 3 vagas de açougueiro, 1 vaga de alinhador veicular para trabalhar com alinhamento e balanceamento, 3 vagas de atendente balconista, 1 vaga de atendente balconista para empresa de móveis, 1 vaga de atendente balcão para padaria, 1 vaga de auxiliar de confeitaria, 4 vagas de auxiliar de cozinha,

vagas de auxiliar de cozinha para restaurante, churrascaria, 4 vagas de auxiliar de limpeza, serviços gerais, 1 vaga de auxiliar de limpeza, serviços gerais para farmácia, 1 vaga de auxiliar de padeiro, 1 vaga de caseiro para trabalhar em Curiúva, 8 vagas de copeira hospitalar, ensino médio, com experiência, horário 12 por 36, 1 vaga de chapeiro, 3 vagas de

0: de soldagem, uma vaga de instalador e reparador de redes da internet, uma vaga de jovem aprendiz, primeiro emprego, uma vaga de laminador de madeira com experiência, 6 vagas de mecânico manutenção de caminhões, 8 vagas mecânico auxiliar manutenção de caminhões, 5 vagas de monitor de cobrança, 2 vagas de motorista carreteiro para viagem, transporte de combustível, uma vaga de motorista profissional coleta e entrega de pneus, uma vaga de motorista entregador para loja de material de construção, uma vaga de motorista de ônibus para rotas municipais e intermunicipais, uma vaga de operador de cabeçote, empresa madeireira, 5 vagas de operador de caixa, uma vaga de operador de caixa para loja de utilidades, uma vaga de operador de pá carregadeira, uma vaga de operador de prensa, 2 vagas de professor de inglês com formação, uma vaga de recepcionista para clínica médica, uma vaga de serviços gerais, 4 vagas de soldador para manutenção de carretas e caminhões, uma vaga de técnico de segurança do trabalho, concurso atualizado. Temos também, né, atualizando as vagas do box atacadista. Logo teremos, né, este supermercado em nossa cidade. Começamos com vaga de supervisor de frios, supervisor de depósito, auxiliar de limpeza, operador de caixa, supervisor de caixa, fiscal de loja, operador de loja 1, coordenador de loja, auxiliar de açougue, cartazista, açougueiro, repositor e estoquista. Então, quem interessar nessas vagas, vem até a agência, né, com o currículo em mãos para que a gente possa encaminhar para a entrevista. Bom dia!
1: Muito bem, 8 horas e 59 minutos. Então, esse foi o meu amigo James, lá da Agência do Trabalhador, trazendo as vagas, né, as oportunidades para você na manhã desta sexta-feira. Deixa eu ouvir o povo aí, deixa eu dar um alô aqui para Carol. Alô, Carol, bom dia, obrigado pela participação, né, aqui com a gente nessa manhã. Deixa eu ver quem mais está por aqui. Tem mais áudio aí, Herbert?
2: Bom dia, Jefferson. Bom dia, Jefferson.
1: Bom dia.
2: Bom dia. Bom, o que que adianta a gente pagar a taxa de lixo, pagar a taxa de esgoto, pagar isso, se a prefeitura nem liga pela população? Eu digo pela minha rua, pai. Quanto tempo que estou batendo na mesma tecla ali para ver minha rua, para ver se arruma minha rua ali? Ninguém liga, nem vereador, ninguém liga para ali. Faz 6 anos que eu moro ali, tô batendo faz 6 anos na mesma tecla ali para ver a minha rua. Diz que vão ver nada, rapaz. A gente só
1: Nervoso
2: paga
1: isso.
2: mesmo por pagar. Esse que é o engraçado, né? A gente paga a taxa de lixo, paga a taxa de esgoto, mas é a hora que a gente precisa. E não digo só na rua da minha casa, né? Na rua da minha casa. Eu digo ali também na entrada da Bandeirante, aqui perto do Alberto Castro. Pô, que situação naquela rua, entrada feia aqui na cidade de Telêmaco Borba. Que entrada feia, cheia de buraco, aquele pedaço ali. Entra a retatória do Alberto Castro ali, da Braspaine. Que lugar feio, cara. Que lugar feio, é a entrada da cidade, cheio de buraco, asfalto. Meu, só barbaridade mesmo, hein? Credo, figa.
1: Está nervoso. É por isso que eles vão fazer a trincheira ali para resolver o problema, porque só tampar buraco ali não resolve, né? Então, por isso que o governo do estado, ali uma área do governo do estado, em que o governo vai fazer uma trincheira ali para resolver o problema. Então, enquanto não resolver o problema ali, vai ficar assim, né? E outro detalhe, é aquilo que eu falei. Com organização, com ordem, a prefeitura vai fazendo as quantos investimentos em termos de pavimentação. Se você for parar para pensar como era a nossa cidade há 10 anos atrás e como é hoje em termos de pavimentação asfáltica, quantos benefícios, quantas ruas nós temos, a cidade aí quase com 97% asfaltado, como que era lá atrás isso daí. Então, a administração pública, ela não olha especificamente, a gente olha para um todo, né? Como era antes e como é agora.

0: em termos de pavimentação. Claro que tem buraco, claro que tem, mas na medida do possível a prefeitura vai fazendo, vai solucionando, vai resolvendo. Agora, mande o nome da tua rua, eu não sei qual que é o nome da tua rua, para eu verificar lá se tem alguma programação, qual que é o problema na tua rua, se é buraco, se é... O que que tem que ser feito lá, mande para mim aqui que depois eu encaminho lá pro secretário de obras verificar. Mas o que é do estado, que é lá na entrada da cidade, lá só vai resolver com a trincheira. Da mesma forma que os acidentes ali resolveram na rotatória da Vila Osório com a trincheira, lá na entrada lá da ponte da Max Taldacher também, tá um caos lá, mas é obra, né? Quando terminar a obra, vai minimizar os impactos que tinha lá naquele local. Então é assim, com respeito, com educação, buscando, e as coisas vão acontecendo, né? Deixa eu mandar um alô para Claudineia, ouvindo a gente lá no Macopa. Um abraço, Claudineia. Obrigado aí pela audiência. Quem mais está por aí? Ah, o Fábio falou qualquer rua. Depois eu vejo lá, então. Depois você me manda para mim. Quem mais está aí?
1: Bom dia, Jefferson e Herbert. Estamos aqui trabalhando e ouvindo a programação. E dele o povo fica bravo. Pô, tá nervoso? Vá pescar.
0: Barbaridade. Faz parte do processo, né?
2: Muito obrigado, Jefferson, pela tua explicação.
0: Opa.
2: Aqui sim, tem semana que passa e tem semana que não.
0: Uhum.
2: Eu já coloco o meu lixo à noite porque eu não sei quando eles vão passar. Daí fica até meio-dia, como ontem mesmo. Ficou até o meio-dia. Eles não passaram. Daí eu recolhi o lixo meu e da minha nora para dentro, né? Daí eu dei um pulo no mercado, o caminhão do lixo ia passando na principal aqui do Jardim Alegre, na onde passa a circular. Eu corri para casa e pensei, né? Porque um dia eles não passaram durante o dia, mas passaram à noite. Eu pensei, ah, eles vão descer coletando, né? Daí eu peguei e coloquei todos os lixos lá e estão todos os lixos na frente. Eu não tenho como te mandar uma foto agora, mas é por aí. Não é sempre que acontece, tanto quanto o orgânico, quanto o reciclado, não é sempre que acontece, mas ultimamente está acontecendo meio em seguido, né? Daí a gente não sabe se é um caminhão que estragou, ou se é falta de funcionário, tá? A gente fica pensando assim, né? Tá bom? Mas me desculpa pelo incômodo e muito obrigado pela tua explicação.
0: Muito bem, né? Deixa eu... A gente vai verificar essa situação.
3: Bom dia, Jefferson.
0: Bom dia.
3: Aqui é a tia Catarina, meio atrasadinha, né? Mas primeiro, viu? Aqui o caminhão do lixo tá passando normal. Ontem mesmo passou, levou tudo meus lixos, que é aqui na Mar da Espanha, que é próximo ali a Frei Timóteo. Então ontem ele passou direitinho, pelo menos aqui no meu bairro aqui. No Jardim Itália, que eu sou vizinho do Mercado Heiser, passou bem certinho, levou tudo o lixo. E já aproveitando, se der tempo, hoje temos feira de novo. E se der tempo, pode sortear a marmita para nossos ouvintes. Tá bom, Jefferson? Um abraço, sextou! Que ontem, retornando aqui, eles passaram cedinho. 6 horas da manhã eles passaram pegando lixo. Eles passam 6 horas da manhã pegando lixo. Ah. Esse é aqui no meu bairro, Jardim Itália. Ele passa 6 horas da manhã. Então já tem que colocar o lixo à noite, porque ele passa 6 horas da manhã, tá bom?
0: Tá.
3: Mas
0: certo.
3: Passa todo dia, bem certinho.
0: Tá certo, Catarina. Obrigado. Agora o rapaz que falou da rua dele lá, já verifiquei aqui. Ah, agora que eu lembrei, aquela rua lá não vai nem ter rua lá, na verdade, né? Porque lá é uma área particular, né, que tá na justiça, né, ali, e ali não vai ser feito mesmo. Então, uma questão judicial, faz anos já que o pessoal quer que responsabiliza a prefeitura em fazer uma rua lá, não tem como fazer rua. Que lá é uma área particular, é uma área que está na justiça, não tem como a prefeitura chegar lá e colocar, meter a máquina lá num terreno particular e fazer. Então lá não vai ser feito. Então a gente já explicou várias vezes aqui que lá não adianta. Lá é uma questão particular, uma questão judicial, e lá não vai ser feito rua mesmo. Vamos embora então, porque na sequência tem o Manhã Total, muita informação, muita música para você aqui dentro da programação. Eu vou fazer um sorteio então, Catarina. Daqui a pouquinho, então, no final do Manhã Total, de uma marmitona de virado lá da tia Catarina. Já, já a gente volta.
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0: Bom dia pra todos vocês, Tigrada.
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2: Muito bom dia, estamos começando mais um programa Manhã Total. Nesta manhãzona de sexta-feira, animado. Então vamos lá com vocês até ao meio-dia. Eu e o Dicá e o Jefferson Abreu de lá, para animar todo mundo aí que está sintonizado na Rádio Nova Mensagem 91.5. Muita música boa, muita animação aqui no programa Manhã Total. Então vamos lá, muito bom dia, Jefferson Abreu.
3: Muito bem, bom dia, Herbert, bom dia aos ouvintes do Manhã Total a partir de agora, né? A boa música para você, aquele flashback, aquela música gostosa, né?
2: Depois já tem uma das... preparada aqui já.
3: É, depois das broncas, daí agora a gente vem com música.
2: Depois das pauladas, né?
3: É, daí.
4: Danos!
3: Daí vem com música pra relaxar essa manhã.
2: Pra dar uma acalmada.
3: Ficar
2: de boa.
3: Fica bem.
2: O povo do Batendo em nós.
3: Boa, né? Faz parte do processo, né?
2: Tá certo.
3: Apanha, bate, apanha, bate. Assim vai, né?
2: Parece mulher de bandido, né?
3: É, assim vai indo. É, então já tem música aí, Herbert?
2: Já tem música preparada aqui.
3: O que você preparou pra hoje, pra começar?
2: Preparei Irene Cara.
3: Irene Cara. Toca um pedacinho, quero ver. Que... Deixa eu ver o que é essa música que você preparou. Opa!
2: Show! Essa é boa?
3: Sucesso! Show de bola essa música. Então, pra você que participar com a gente a partir de agora, aqui dentro do Manhã Total, o Marmitex lá do Picanha na Chapra, pra sortear pra você no final do programa de hoje, mais um Marmitecão lá do Picanha na Chapra, de toda a equipe lá, pra você retirar ainda hoje, tá bom? Então fique ligado, fala que você quer ganhar o Marmitex lá do Picanha na Chapa, né? Pra gente sortear pra você no final do programa. E também nós vamos sortear...
2: Hã? Da tia Catarina também.
3: É, também nós vamos sortear um viradão uma marmita de virado, na verdade, né? Uhum. É uma marmita
2: de virado.
3: Marmita de virado. Então tem feijão, tem linguiça, tem de tudo.
2: Ai,
3: na
2: é bom,
3: no viradão. Bom demais. Lá da Catarina, pra hoje também, aqui dentro do Manhã Total, né? Então, manda mensagem aqui dizendo assim, eu quero ganhar o Marmitex lá do Picanha na Chapa. Eu quero ganhar...
4: Olha a mensagem!
3: A marmitona de virado, lá da Catarina, tá bom? Então...
5: Mande Aldo. Não manda escrevendo, não. Mande Aldo, por favor.
3: Então, eu só vou sortear... Entre aquelas pessoas que falarem isso.
2: Fala o que quer. O
3: fala
2: viradão.
3: O que quer. Se você falar, ah, bom dia, Herbert. Bom... Não, essa não vai
2: esse
3: ganhar.
2: Esse não ganha.
3: Tem que falar.
2: Que quer o viradão.
3: Que eu quero ganhar o virado lá da Catarina ou eu quero ganhar a marmita lá do Picanha na Chapa pra hoje, pra você concorrer no final do programa. Tá certo?
2: Então vamos de música?
3: Vamos lá, Herbert.
2: Vamos tocar a primeira de hoje então?
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0: Agora são 9h21 da manhã, 9h21. Antes de eu trazer aqui os nossos apoiadores primeiros aqui dentro do Manhã Total, deixa eu ouvir a Catarina de novo ali, porque eu acho que deve ter mais alguma coisa pra nós aí, viu, meu amigo Ebert, lá no início, lá já. Deixa a Catarina...
1: Oi. Bom dia, Everton, Ebert. Até nós aprender esse nome, meu Deus do céu. Pode passar lá também, todo ano uma marmita pra você, Ebert. Pra você, acho que você não provou meu virado.
2: Oi, delícia.
1: Lá.
2: Delícia!
1: Pode passar lá, pegar uma pra você também. Fico feliz em receber você lá na minha banca, lá na rodoviária aqui. Pode.

0: O virado com banha é virado, arroz, vinagrete, couve, torresmo, linguiça e ovo frito na hora. Então pode sortear aí pro programa. E uma pra você, Ebert, tá bom?
1: Ui, delícia!
0: Sextou, meu povo! Vamos trabalhar que hoje tem feira na Lua!
2: Brasil!
3: Olha aí, que beleza, viu, Ebert?
4: Ô, que beleza!
3: Ficou bom assim pra você?
4: Ah, né? Claro! Mas que bom! Então... Sábado eu já vou jantar lá, então.
3: Feira da Lua. Vai jantar lá na Feira da Lua.
4: Sábado dá uma esquentadinha, dá pra sair de noite daí, né?
3: É verdade, então você já leva namorada. Como é o
4: viradão,
3: lá,
4: já leva a namorada.
3: Você já ganha um e já compra um pra namorada, né?
4: É, ué, opa!
3: Então você já faz... Faz assim um lá na Feira da Lua, né? Isso.
5: Bem capaz mesmo. Meu Deus, que marmita deliciosa. Se eu contar pra você, tia Catarina, que ele chegou aqui com a marmita e daí a minha irmã acabou vindo aqui, nós repartimos aquela marmitinha, repartimos em 6 pessoas. Que torresmo maravilhoso. Nossa, tudo muito bom. Meu marido ficou encantado com o espaço aí. E chegou a gravar até um vídeo aí do lugar e falou que nós temos que combinar aí uma hora no final de semana que esteja aberto aí pra gente ir degustar aí, fazer uma visita pra vocês aí.
0: Olha esse aí. É o áudio da ganhadora de ontem.
3: Opa.
0: Mandei aí pra você ver como Deus é maravilhoso. Deus tem abençoado minha feira, olha. Olha o cliente que ganhou ontem a marmita, olha o áudio dela. Só gratidão a Deus, Ebert.
3: É, ficou faceira.
0: Coloca o áudio dela aí pros ouvintes ouvir. Olha, eu não falo o nome dela.
3: Tá certo. Ficou faceira, né, com a marmitona. Então, você que tá ouvindo também pode ganhar, é só participar com a gente no programa de hoje, tá bom? Daqui a pouquinho já a previsão do tempo aí para todo o Brasil, né, também aqui para Telêmaco Borba, já. 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E já cedinho, né? 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

0: 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E agora, Ebert?
1: E agora? O que, que nós vamos fazer? Tocar uma música aqui, por favor?
0: Depois, só um pouco a previsão do tempo. Primeiro ou não?
1: Tinha esquecido a previsão do tempo.
0: Eita, Ebert, sexta-feira.
1: O tempo já não tá funcionando direito. É? Acho que é o sono.
0: Acho que eu preciso deixar uns dois dias sozinho aqui, daí você...
1: Daí eu desperto, daí, né?
0: Vai embora, daí
1: eu fico bom daí, né?
0: É, daí 100% daí. Então, vamos lá, então.
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5: Previsão do tempo para sexta-feira, 26 de junho de 2026. O Instituto Nacional de Meteorologia, o INMET, emitiu alertas para esta sexta-feira, 26 de junho. No sul do país, há risco de geada entre a madrugada e o início da manhã, com temperaturas próximas de zero grau e possibilidade de prejuízos às plantações em áreas do Rio Grande do Sul, Santa Catarina e Paraná. Já entre São Paulo, Rio de Janeiro e sul de Minas Gerais, a previsão é de chuva persistente, com risco de alagamentos pontuais e pequenos deslizamentos. No Nordeste, o alerta é para chuvas intensas, acompanhadas de ventos de até 60 km por hora. O INMET orienta que, em caso de emergência, acione a Defesa Civil pelo telefone 199. Região Centro-Oeste. Em Goiânia, céu encoberto nesta sexta-feira. Os termômetros da capital goiana marcam mínima de 17 e máxima de 29 graus. Umidade relativa do ar gira em torno de 80 a 30%. Campo Grande, Mato Grosso do Sul, tem céu claro, temperatura mínima de 12 e máxima de 24 graus. A umidade relativa do ar vai de 95 a 60%. Região Nordeste. O céu de Natal amanhece encoberto com chuvisco o dia todo. Temperatura mínima na capital potiguar é de 24 e máxima de 28 graus. A umidade do ar é de 100 a 70%. Catu, na Bahia, comemora aniversário com céu encoberto com chuvisco. Temperatura mínima é de 21 e máxima de 27 graus. Umidade do ar varia de 100 a 60%. Região Norte. Rio Branco, no Acre, amanhece com céu nublado nesta sexta-feira. À tarde, as nuvens se dissipam e deixam o céu claro. Temperatura mínima de 18 e máxima 29 graus nas horas mais quentes do dia. A umidade do ar é de 90 a 50%. Em Palmas, Tocantins, céu claro o dia todo. Temperatura mínima é de máxima de 34 graus. A umidade relativa do ar é de 70 a 30%. Região Sudeste. Vitória, no Espírito Santo, tem previsão de céu encoberto com chuvisco.

0: Nesta sexta-feira, os termômetros registram mínima de 19 e máxima de 26 graus. Umidade relativa do ar vai de 100 a 60%. Monte Santo de Minas, em Minas Gerais, completa mais um ano com céu encoberto, podendo chuviscar pela manhã. Temperatura mínima de 15 graus e máxima de 22. Umidade relativa do ar é de 100 a 60%. Região Sul. Porto Alegre, Rio Grande do Sul tem previsão de céu claro. O dia amanhece frio, com termômetros registrando mínima de 5 e máxima de 18 graus. Umidade relativa do ar fica entre 95% e 40%. Umuarama, no Paraná. Aniversário com tempo aberto pela manhã e dia frio também, com acúmulo de nuvens à tarde. Os termômetros registram mínima de 8 e máxima de 21 graus. A umidade relativa do ar oscila entre 100 e 60%. Você ouviu a previsão do tempo para esta sexta-feira, 26 de junho de 2026, com informações do IBGE Cidades e do Instituto Nacional de Meteorologia, INMET, e redação de Lucília Araújo, da Agência Rádio Gov, em Brasília, Vladimir Filipim.
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2: Muito bem, agora 9h34 da manhã, 9h34, segundo o CIMEPAR aqui em Telemaco Borba. Hoje nós tivemos mínima aí de 6 graus pela manhã, máxima deve chegar a 19, né, no período da tarde. Sem previsão de chuva, segundo o CIMEPAR. Final de semana, sim, tem previsão de chuva sábado, domingo, na segunda. Mínima de 12 amanhã, mínima de 13 no domingo e mínima de 14 na segunda-feira, tá certo? Nesse momento, tempo encoberto, fechado aqui em Telemaco Borba, temperatura agora na casa dos 9 graus.

0: Bom dia, Jefferson de Abreu, Herbert, a todos os seus ouvintes, ótima sexta-feira, grande abraço, demais, demais.
1: Esse é meu amigo Demais Demais, um abraço, Demais, obrigado aí pela companhia.
2: Bom dia, Jefferson Abreu, bom dia, Deus abençoe o nosso dia. Hein, Jefferson Abreu, não querendo generalizar, queria dar minha opinião, mas esse dinheiro que chega em Quilombo-Coborb, esse dinheiro que é descontado do esgoto, taxa de lixo aí, era para ter uma cidade bem mais melhor, né? Que investimento, eu acho, muitas vezes o investimento tem nada que é errado, porque ali, igual aquela rodoviária ali da área 3 ali, já tinha rodoviária lá no centro da cidade lá, que a população tudo usava. Agora aquela rodoviária aqui, ó, foi investida ali, tá parada ainda, e tudo irregular ainda, a maioria das coisas. Isso com o forro, falaram com o forro. O forro vão ter que trocar, que não é o mesmo forro, o piso. É só dinheiro ali, ó, perdido ali, ó. Coisado ali, ó, a rodoviária lá na cidade, lá. Tiraram a rodoviária de lá que a população tudo usava. Pra estar ali, ó, abandonada aquela obra ali, ó. Quantos milhões que não foi gastado ali? Podia ser investido em outras coisas mais melhor. Pra...
3: Oi, Marcelo, coloca meu nome no sorteio.
1: Daqui a pouco o sorteio, né?
4: Oi, Jefferson, bom dia. Tudo bem com vocês? Mas tamo bem, graças a Deus. Coloca o meu nome nesse sorteio aí dessa marmita de virado. Tamo junto.
1: Bom dia.
4: Abençoe.
1: Então vamos falar de coisa boa, meu amigo Herbert. Já tá chegando aqui as meninas do Armarinhos Paraná nesta manhã.
5: Armarinhos Paraná, todo mundo já conhece.
6: Aqui hoje é aí.
5: É pra lá que eu vou.
6: É pra lá que nós vamos, né, mulherada?
1: Por que vocês estão tão animados assim?
6: Sextou, que nem diz a... Foi você, Nil, que falou? Ah. Que nem diz a Nil, hoje nós estamos sabor prefeitura. Hoje bateu 6:30, nós estamos botando o dedinho lá no ponto e... Tchau e bênção, só segundou.
1: Qual que é a sensação de sábado não trabalhar?
6: Né? Meu Deus! Só alegria, né,
7: Faz
6: gente?
7: Faz muito tempo que eu não sei o que é a sensação de não trabalhar no sábado. Eita. Porque ultimamente até no domingo eu tô trabalhando.
6: É, né? Então, fechou o pacote,
8: esse
6: né?
8: Meu trabalho,
6: então.
8: Dá um trabalho.
1: Muito bem, mas a Nilzane e Eliane...
6: Opa! Opa!
1: Estão se aposentando já lá, né?
6: Deus me livre. Eu já virei partes ali, né, já. Aham, uhum, par. Eu já sou a pré-histórica ali da Armarinhos Paraná, né? Então, já tô fazendo... Ó.
9: A William já faz parte dos móveis.
6: Né? É, literalmente. Dos móveis, das roupas, dos calçados, das crianças, de tudo.
1: Patrimônio
6: da Armarinhos Paraná.
7: Uhum. Ali, né, William? Agora quando... mentira, nós, né?
6: É, não tem o que fazer. Quando a Armarinhos Paraná completar 6 décadas, eu completo uma. Uhum. É que a Armarinhos Paraná tem 58, eu tenho 8, então... Estão beirando aí, né? Se nós chegar lá, eu não sei, né? Porque cada dia...
1: É verdade.
6: Mas estamos aí, firme e forte.
1: Fique à vontade.
6: Bom dia, Jefferson. Bom dia, Herbert. Bom dia, Nil. Bom dia, Angélica. Bom dia, Raíssa. Bom dia, Telemaco Barba Região. Bom dia, nossos clientes e ouvintes. E sextou, né? Sextou e Armarinhos Paraná. 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Por... Não vou saber fazer a conta agora, porque a matemática voou. Matemática foi com Deus agora, justamente na sexta-feira. Então...
7: Ela não deu freio ainda.
6: Espera aí que a matemática não é meu forte, então... Deixa pra lá. 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
1: Muito bem, então tá aí toda a equipe do Armarinhos Paraná trazendo informações, novidades para você para esta sexta-feira.

0: Bom dia, Jefferson Abreu, aqui é o Edinho, Jardim União. Eu tô pondo o nome no sorteio. Se tiver algum sorteio, é tomara que eu ganhe, que eu tô fazendo aniversário hoje.
1: Ô Edinho, um abraço pra você, parabéns, Deus abençoe.
2: Bom dia, aqui é a Joana Sobral da área do. Se tiver sorteio, põe meu nome no sorteio. Amanhã é feriado do quê? Que eu não tô sabendo.
1: Amanhã. Obrigado. Amanhã é padroeira. Ah, é verdade. Amanhã é padroeira do município, né? Feriado municipal, tá bom? Oi,
2: Bom dia,
1: tudo bem?
2: Jefferson
1: Bom
2: Abreu. Bom dia para
1: dia.
2: todos os ouvintes. Sou a Claudete da Bandeirantes.
1: Oi, Claudete.
2: Gostaria de participar do sorteio aí, tá bom?
1: Tudo
2: Bom
1: bem?
2: dia, gostaria de participar do sorteio da marmita, do picanha na chapa e do virado.
1: Tá
2: Esse
1: certo.
2: povo só sabe reclamar, misericórdia. Mandar esse povo morar aqui em Londrina para eles ver também. Eles pensam que é só telemaco que tem buraco, que tem problema. Qualquer dia eu vou mandar a foto da rua que eu moro, onde é a Rua da Circular. É puro buraco. Aqui o nome do prefeito aqui, é apelido dele é Thiago Matagal, que só tem buraco e mato. O povo tem que agradecer viver numa cidade igual Telêmaco,
3: Mas que
2: cara.
3: barbaridade!
2: Uma cidade tem problema? Tem. Mas é todas as cidades, é todos os lugares.
4: Tá louco de bom a circular assim. Pra melhor não precisa.
1: É, na verdade, eu sempre falo o seguinte, né? E problema sempre teve, sempre vai ter e sempre vai ter no futuro, independente de quem for o administrador. Até porque se resolver todos os problemas, ele não vai precisar mais de prefeito daí, né? Porque o dia que ficar tudo perfeito, sem problemas, daí acabou-se tudo, né?
5: Danou-se.
1: Daí perfeito só no céu. Quando for pro céu, daí vai estar perfeito. Enquanto a gente estiver nessa terra, vai ter problema. Vai ter problema na saúde, vai ter problema na educação, vai ter problema em obras, vai ter problema. Então vai ter problema.
4: Entendeu?
1: Vai ter
4: Entendeu?
1: problema sempre. Vai ter os reclamão, sempre vai ter. Isso aí não adianta, né? Tem uns que vivem para reclamar. É, sempre vai ter.
2: Bom dia.
1: Faz parte do
2: Bom dia,
1: processo,
2: bem
1: né?
2: gelado para todo mundo.
1: Quem que é
2: Queria
1: essa?
2: participar do sorteio também. Que Deus abençoe o dia
1: Quem
2: de
1: que é essa? Tá me
2: vocês.
1: cortando aí.
2: Seja um dia abençoado. Um abraço para os meus pais. E Deus abençoe Telêmaco Borba gelada.
1: Tá bom? Então vai sempre ter reclamação, vai ter. É, isso aí não. E tem os que reclamam por reclamar, e tem os que reclamam por politicagem. Isso sempre vai ter. O que nós, como representantes da população, temos que fazer é ir resolvendo os problemas, né? Só que resolve de uns, né? Outros ficam e vai se arrastando, daí vai surgindo outras coisas novas e assim vai indo. Então, vereador, prefeito, vice-prefeito, deputado, governador, deputado federal, presidente, sempre vai estar administrando para resolver problemas, né? Sempre vai ser assim, sempre vai ter problema e sempre tem que estar resolvendo problema. A prefeita lá não sai do gabinete dela todo dia, problema, resolvendo problemas, situações, reuniões, problemas, e assim funciona, né? Daqui a pouquinho já tem um giro de notícias rápido, daqui a pouquinho tem momento de reflexão também. 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Vamos girar, Ebert.
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Muito bem, 9:56, 9:56 da manhã. Daqui a pouquinho tem momento de reflexão, mas antes vamos trazendo informações para você. E ontem foi divulgado mais uma pesquisa a nível estadual, né? Para o governo do estado, Jornal Diário dos Campos divulgou pesquisa atualizada, né, cenário eleitoral para o governo do Paraná, no cenário estimulado com a apresentação dos apoios de cada pré-candidato. Sérgio Moro, do PL, aparece com 40%, 40,8%, enquanto apoiado por Flávio Bolsonaro, Sandro Alex, deixa eu só corrigir aqui, então vamos lá. No cenário estimulado, com a apresentação dos apoios de cada pré-candidato, Sérgio Moro, do PL, aparece com 40,8% quando apoiado por Flávio Bolsonaro. Então, 40,8% com o apoio do pré-candidato ao governo federal, Flávio Bolsonaro. Sandro Alex, do PSD, com 22,7% com o apoio de Ratinho Júnior. E também Requião Filho, do PDT, com 20,7% com apoio de Lula. Branco e nulo somam 10%.

10,9% e não sabem 4,8%, de acordo com a pesquisa de intenção de voto realizada pela Radar Inteligência. Nos cenários de segundo turno, Sérgio Moro, com apoio de Flávio Bolsonaro, tem 43,4% contra 32,8% de Sandro Alex, do PSD, com apoio de Ratinho Júnior,

0: Sandro Alex, 23,9 para Requião Filho. Então, a sondagem eleitoral apresenta Sérgio Moro, do PL, com 35,1%, Requião Filho, do PDT, com 15,8%, Sandro Alex, do PSD, com 14,9%, Rafael Greca, do MDB, com 11,3%, Luiz França, do Missão, tem 1,7%, Tony Garcia, do Democracia Cristã, 1,5%, Branco e Nulo somam 11,6% e não sabem 8%. A pesquisa foi contratada pela Folha do Litoral e ouviu 1.201 pessoas com 49 municípios. As consultas foram feitas entre 19 e 23 de junho. A margem de erro é de 2,9% pontos percentuais para um intervalo de confiança de 95%. Ela está registrada no número PR01737 de 2026. Né? Então, informação, né, para você nesta manhã aqui do Diário dos Campos. Muito bem, 9 horas 59 minutos, 9h59. Então, informação essa de pesquisa, né? Que foi divulgada aí no estado do Paraná. No dia de ontem, né? E a gente repercute ainda a pesquisa dos pré-candidatos ao governo do estado do Paraná. A nível nacional, também algumas informações importantes para o dia de hoje. Na política, o mercado financeiro acompanha hoje a divulgação de novos dados sobre o mercado de trabalho brasileiro, especialmente a PNAD contínua, que deve influenciar projeções para juros e inflação. A Receita Federal já liberou a consulta ao segundo lote de restituição do Imposto de Renda 2026. O pagamento será feito em 30 de junho, com mais de 9,5 milhões de contribuintes contemplados, segundo a Agência Brasil. No clima, ainda pela Agência Brasil, o Instituto Nacional de Meteorologia descartou a formação de um ciclone-bomba no Brasil, mas confirmou a chegada de uma forte massa de ar polar ao sul a partir de domingo. Há alertas de geadas, chuvas intensas e possíveis tempestades em várias regiões entre hoje e domingo. No esporte, UOL, clima de decisão para a Confederação Brasileira de Futebol. A seleção brasileira se prepara para o mata-mata da FIFA contra o Japão. Analistas apontam que o adversário exige atenção por sua velocidade e intensidade também. Durante os Jogos do Brasil, o consumo de energia no país tem registrado quedas de 14%, segundo o Operador Nacional do Sistema Elétrico. Na educação, o piso nacional dos professores da educação básica está em R$ 5.130,63, com reajuste de 5,4% acima da inflação. E em desenvolvimento, o governo federal anunciou novos investimentos dentro do programa Nova Indústria Brasil, com foco em inovação, infraestrutura, medicamentos, inteligência artificial e mobilidade sustentável. São algumas informações que você acompanha aqui no Manhã Total, nesta sexta-feira.
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10:01. Então vamos acalmando o nosso coração nesse instante e vamos para o nosso momento de reflexão aqui no nosso programa Manhã Total. Já já voltamos com mais música e mais participação do ouvinte aí com vocês. Até ao meio-dia.

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4: Você já conheceu alguém que passou a vida inteira lutando com as feridas e com as marcas do passado? Talvez essa pessoa tenha ouvido desde criança que nunca seria ninguém. Talvez ela tenha crescido em um ambiente marcado pela pobreza, pela violência, pela rejeição ou pelo abandono. E muitas vezes essas palavras que ela recebeu acabam se tornando uma prisão invisível. A verdade é que todos nós carregamos marcas. Algumas foram produzidas pelas nossas escolhas, outras foram deixadas pelas circunstâncias da vida. E existem marcas que vieram de palavras que nós ouvimos e que nunca mais esquecemos. Mas hoje eu quero te dar uma boa notícia. Deus é especialista em transformar histórias. Hoje eu quero refletir com você sobre um homem que aparece em apenas 2 versículos da Bíblia, mas cuja vida atravessou séculos como exemplo de fé, oração e transformação. A paz do Senhor, meu querido irmão, minha querida irmã. Quem fala aqui é o pastor Edivaldo Oliveira. E é com muita alegria que eu convido você para mais uma reflexão do Minuto com Deus. 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

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Em 1 Crônicas, capítulo 4, versículos 9 e 10, está escrito assim: Jabes foi o homem mais respeitado de sua família. Sua mãe lhe deu o nome de Jabes, dizendo: com muitas dores o dei à luz. Jabes clamou ao Deus de Israel: Ah, abençoa-me e aumenta as minhas terras. Que a tua mão esteja comigo, guardando-me de males e livrando-me de dores. E Deus atendeu ao seu pedido. Irmãos, o livro de 1 Crônicas apresenta longas genealogias. São listas de nomes que muitas pessoas costumam ler rapidamente. A gente até pula essa parte. Mas, de repente, Deus interrompe a genealogia para destacar a vida de um homem. Sabe por quê? Porque havia algo especial em Jabes. O nome dele significava dor, sofrimento ou tristeza. Esse é o significado do nome Jabes. Toda vez que alguém pronunciava o seu nome, era como se estivesse lembrando a história difícil que cercou o seu nascimento. Imagine você crescer ouvindo diariamente uma palavra associada ao sofrimento. Só que Jabes nos ensina uma grande lição. Ele não permitiu que o significado do seu nome determinasse o significado da sua vida. Quando a Bíblia dá esse destaque a Jabes no meio de uma lista de nomes, não é porque o nome dele esteja ligado a uma posição social, à riqueza ou a uma influência, mas é porque o autor do livro quis destacar aqui o relacionamento de Jabes com Deus, a intimidade que ele teve com Deus. Ele nasceu marcado pela dor, mas ele não morreu prisioneiro dela. Quantas pessoas hoje vivem presas às marcas do passado, não é verdade? Quantas pessoas na sua mente são assombradas por uma cena, por um acontecimento, um trauma que elas tiveram no passado? Alguns carregam a marca da rejeição. Outras pessoas carregam a marca do fracasso. Tem alguns que carregam ainda a culpa por causa de erros antigos que eles cometeram. Erros que trouxeram consequências terríveis. E essas pessoas que cometeram erros, muitas vezes, por falta de maturidade, carregam essa culpa. Mesmo depois de terem se arrependido, mesmo depois de terem sido perdoadas, tanto por Deus quanto pelas pessoas que elas magoaram ou ofenderam, mas mesmo assim elas ainda carregam uma tristeza, um sentimento de culpa. E tem ainda pessoas que foram feridas por palavras ditas pelos próprios pais, por alguém que tinha influência na vida delas, por um professor, por um cônjuge. Mas eu quero que você entenda uma coisa. Não importa o que tenha acontecido lá no seu passado. Quando Deus olha para você, Deus não olha apenas para as suas experiências de vida, para as situações que você vivenciou. Por exemplo, quando Deus chamou Gideão se via como o menor da sua família. Quando Deus chama Moisés, lá em Êxodo, Moisés argumenta com o Senhor porque ele se considerava incapaz. Quando Deus chamou Pedro, sabe o que Pedro era? Ele era apenas um pescador impulsivo. Ou seja, Deus vê aquilo que nós podemos nos tornar pela sua graça. Tem um autor chamado Corre Tim Boom que escreveu assim, olha: não existe poço tão profundo que o amor de Deus não seja ainda mais profundo. Eu vou voltar a repetir uma coisa que eu falei nos meus últimos vídeos postados, nos meus stories, nos meus reels. A sua origem.

Origem não determina o seu destino. Se você toma posse dessa palavra, eu quero que você escreva aqui nos comentários: a minha origem não determina o meu destino. No final dessa mensagem, eu quero orar pela sua vida. Por isso eu peço que você escreva aqui nos comentários o seu pedido de oração. E junto com o seu pedido de oração, declare isso: a minha origem não determina o meu destino. Quando eu leio esses dois versículos que falam sobre a vida de Jabes, tem uma lição que fica muito clara aqui para mim, que é o poder da oração. A Bíblia diz que ele clamou ao Deus de Israel. Perceba aqui que ele não reclamou da vida, ele não culpou seus pais, ele não se tornou uma vítima das circunstâncias, ele orou. E muitas pessoas passam mais tempo falando dos problemas do que falando com Deus. Já percebeu? Só que Jabes fez o contrário. Ele apresentou a sua necessidade ao Senhor. A oração dele, se a gente for parar para analisar aqui, ela tem quatro pedidos. Primeiro, abençoa-me. Ou seja, ele reconhece que a verdadeira bênção vem de Deus. Segundo, aumenta as minhas terras. Ele está pedindo aqui a Deus crescimento. Ele deseja avançar além dos limites que ele conheceu. Terceiro, que a tua mão esteja comigo. Talvez esse terceiro pedido aqui seja o mais importante de todos. Porque o crescimento sem a presença de Deus pode virar um desastre na sua vida, sabia? Jabes não queria apenas mais recursos. Ele queria mais da presença de Deus. E o quarto pedido que ele fez nessa oração: livra-me do mal. Jabes entendeu que toda bênção precisa ser acompanhada pela proteção divina. Olha, irmãos, que oração equilibrada: bênção, crescimento, presença e proteção. Louvado seja o nome do Senhor. Não tem nenhum egoísmo nessa oração. O que eu percebo aqui é dependência de Deus. É isso que Jabes estava buscando. Dependência do Senhor. Sabe de uma coisa? Existem caminhos que só Deus pode revelar para a gente. Uma das maiores ilusões dessa nossa geração é acreditar que o conhecimento humano é suficiente para resolver todos os problemas. É claro que estudar é importante, aprender, buscar sabedoria, conhecimento. Mas presta atenção, existem portas que só Deus pode abrir. Tem direções que só Ele consegue nos mostrar. E tem decisões importantes que nós temos que tomar na vida, que vão exigir discernimento espiritual. Eu gosto muito quando Salomão escreveu lá em Provérbios capítulo 3 o seguinte: confie no Senhor de todo o seu coração e não se apoie em seu próprio entendimento. Reconheça o Senhor em todos os seus caminhos e Ele endireitará as suas veredas. Talvez você esteja enfrentando uma decisão importante nesse momento da sua vida. Talvez você esteja agora orando pela sua família, pedindo a Deus que restaure o seu relacionamento, o seu casamento. Talvez você esteja buscando direção para a sua vida profissional. Talvez você esteja em um momento de transição na sua carreira. Talvez esteja enfrentando uma luta interna. Ninguém vê, mas ela está aí dentro da sua mente. Eu quero que hoje você aprenda com a história de Jabes. Busque a Deus, ore, peça direção, peça discernimento, peça que a mão do Senhor esteja sobre a sua vida. A última frase do texto que eu li a respeito de Jabes é tremenda. Ela diz assim: e Deus atendeu ao seu pedido. A Bíblia não fala como, não explica quando aconteceu, não revela os detalhes, mas afirma que Deus respondeu. E a resposta fica evidente logo no começo do versículo 9, que diz assim: Jabes foi o homem mais respeitado de sua família. Oração não é só uma conversa com Deus, como a gente aprendeu. Oração é relacionamento com Deus. É dependência, é confiança. E a confiança é um dos elementos principais da oração.
porque nem sempre Deus vai

responder da maneira que nós esperamos. Nem sempre Ele vai responder no tempo que nós desejamos. Só que Deus continua ouvindo aqueles que clamam a Ele. Nós oramos pela fé. Nós oramos porque cremos que Deus tem poder sobre todas as coisas, sobre todas as circunstâncias. E Jesus disse lá em Mateus, no capítulo 7, no versículo 7, o seguinte: peçam e lhes será dado. Busquem e encontrarão. Batam e a porta lhes será aberta. A história de Jabes é a prova de que Deus pode transformar trajetórias. Um homem cujo nome significava dor se tornou conhecido pela sua honra. Um homem que foi marcado por uma vida de sofrimento se tornou um exemplo de fé. Uma pessoa quase perdida no meio de uma genealogia virou inspiração para milhões de pessoas ao longo dos séculos. Quem diria que Jabes, um homem cujo nome significa dor, estaria sendo mencionado séculos depois em uma mensagem aqui nas redes sociais? Eu não sei como você chegou até esse vídeo aqui. Talvez você esteja carregando marcas profundas que a vida lhe proporcionou. Talvez existam áreas da sua vida que parecem que não avançam. Talvez você tenha ouvido palavras negativas durante anos de pessoas que você amava, de pessoas que você considerava que tinham autoridade sobre a sua vida, sabe? Só que eu quero dizer para você que a sua identidade não está nas palavras das pessoas. A sua identidade está nas mãos de Deus. O mesmo Deus que ouviu a oração de Jabes continua ouvindo aqueles que clamam a Ele. E quando nós colocamos a nossa vida nas mãos do Senhor, Ele é capaz de escrever capítulos que nós jamais imaginaríamos viver. Nesse momento eu quero orar pela sua vida. Não tem como a gente terminar uma reflexão dessa aqui sem um tempo de oração. Se você quiser, escreva aqui nos comentários o motivo da sua oração. Se não quiser detalhar, coloque apenas a área da sua vida que precisa de um toque de Deus, de uma restauração, de um milagre, de uma cura. Se você está intercedendo por alguém, coloque o nome dessa pessoa aqui para que ela se torne alvo da intercessão de todas as pessoas que lerem o seu comentário. E lembra da frase que eu falei lá no começo: a minha origem não determina o meu destino. Vamos falar com Deus. Senhor nosso Deus e nosso Pai, nós queremos te agradecer por essa palavra tão tremenda. Obrigado porque a história de Jabes nos lembra que o Senhor não nos define pelas nossas dores, pelos nossos fracassos ou pelas marcas, pelos traumas que nós carregamos. Ó Deus, tem pessoas que estão orando aqui comigo nesse momento e que se sentem limitadas pelas circunstâncias da vida. Algumas pessoas enfrentam problemas financeiros, outras estão vivendo conflitos familiares, tem pessoas lutando contra enfermidades, contra a ansiedade, contra o medo, contra a dor, a tristeza, pessoas que estão enfrentando um processo de divórcio nesse momento. Nós te pedimos pela fé que a tua mão esteja sobre cada uma dessas pessoas, Pai. Conceda a tua direção para quem está confuso, perdido. Dê a tua sabedoria para aqueles que precisam tomar decisões importantes. Conceda a tua força para essa pessoa, para essa irmã, para esse irmão que estão cansados. Dê esperança para quem agora está pensando em desistir. Abençoa cada família representada aqui, cada casamento, abençoa os filhos e que cada pessoa possa experimentar o cuidado, a provisão e a presença do Senhor. Eu peço também que o Senhor conduza os nossos passos e nos ajude a viver os planos e os sonhos que o Senhor preparou para nós. É no nome de Jesus que nós oramos e por isso desde já te agradecemos. Amém e amém.

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0: Agora 10 horas e 27 minutos, 10 e 27. Você acabou de ouvir o nosso momento de reflexão aqui no programa Manhã Total. E agora vamos para mais algumas participações dos ouvintes. Vamos ver quem está chegando por aqui. Bom dia.
1: Bom dia, Jeff Abreu. É a Anice aqui do São Francisco. Coloco meu nome no sorteio. E um bom dia e Deus abençoe todos vocês aí.
2: Bom dia, Jefferson. Tudo bem? Viu, eu precisava muito de um favor, se você puder fazer para mim. É que eu perdi o contato do meu irmão Inês, que mora lá no Leonardo's. E daí eu queria pedir para você, se você puder, passar o meu número para ele, ou pedir para ele entrar em contato com o meu número aí, que é esse aqui que eu tô mandando mensagem para você. Se você puder atender o meu pedido, tá bom? Que eu perdi o contato com eles, o Enéas, a Geni. Fala para eles entrar em contato comigo, fazendo um favor, Jefferson. Deus abençoe muito você, Deus abençoe os ouvintes. Um abraço. Coloca meu nome no sorteio.
3: Tá certo. Então, se aparecer o contato aí, a gente passa para você, tá bom? Edna. Obrigado, viu, Edna, pela participação aqui com a gente.
4: Bom dia, meninos. Tudo bem, menina? Meninos, como é que vocês estão, jovens? É a Marlene, da São Francisco. Coloque o nome do meu neto no sorteio da marmita do picanha. Opa. Lorenzo. É. Lorenzo Marins. Tudo bom, Jefferson, com você?
3: Tudo.
4: Vamos ver se tá doido querer a marmita do picanha da chapa. Ontem, Deus me disse, quero colocar meu nome no sorteio. Falei, que quero, nada. Falei, vou ficar. Tá bom? Muito obrigado, Deus abençoe.
3: Tá certo, então, obrigado, viu, Marlene, pelo carinho, pela mensagem aqui com a gente, obrigado pela participação. Quem sabe ganha, né? Quem sabe ganha no final do programa hoje aquele marmitecão lá do Picanha na Chapa.
0: Bom demais.
3: Que vem carne assada, que vem de tudo nesse marmitex aí, hein? O pessoal tá vendo.
5: Ui, delícia!
6: Bom dia, Jefferson Abreu. Bom dia, Ebert. Tava falando sobre os gari. Aqui na nossa rua, na rua João Siqueira Filho, eles passam as demoras, eles passam durante o dia, não passam. Sim. Mas tem vezes que eles passam 10 horas da noite, uhum. Estão passando aqui na rua, coletando lixo. Vocês viram a chuva que Deus manda, e eles catando os lixos da rua e jogando dentro do caminhão, viu? Tem gente que não dá valor, chama eles de lixeiro. Eles não são lixeiro, eles são os coletores de lixo, viu? Porque a palavra lixeiro é muito feio. Então, isso é um coletor de lixo, né? Então, esses dias era 10 horas da noite, os lixos estavam todos amontoados na beira da rua, chovendo e o caminhão passando para levar. Aqui nunca faltaram de passar, sem levar os lixos aqui, tanto orgânico como reciclado. E aí, Jefferson Abreu, toca uma pede para o Herbert, toca uma para nós do Elton John, né? Quando eu pedi pro o Marcelo tocava, viu? Olha, ele falou que era pra nós ajudar vocês a fazer o programa aí, viu? Ah. Não desobedeçam ele lá, viu? Não esqueça, saiu dizendo que é dia e não é pra bagunçar o programa. Mas o Herbert manda muito bem, super bem. Ele disse que você largou ele sozinho aí, ele se virou nos 30, fez o sorteio, tudo, sabe? Mas o Herbert tá mandando muito bem, viu? O Jefferson Abreu. Vocês dois aí,
5: esse meu trabalho dá um trabalho.
6: Um bom dia para você e um bom dia pro Herbert. E um bom dia pro Marcelo, que deve estar babando na fronha lá, né? Aproveitando o cozinho, né? E dormindo e escutando a programação. Vai, aquele abraço pra Thelma Correia também, a meninada lá. 744 também.
7: Aquele abraço!
3: Tá certo, dona Idazira. Um abraço pra senhora e obrigado aí pelo carinho, pela mensagem junto com a gente. Mas a senhora falou certo, viu, dona Idazira? Quem lixeira é quem suja. Lixeiro é
0: quem faz o lixo, né?
3: É quem não, quem suja. Né? Porco, lixeiro, né? Que joga lixo em todo
0: que
3: lugar.
0: Que joga lixo na rua.
3: É, esse é lixeiro.
0: É lixeiro.
3: Agora o pessoal lá são os garis, eles fazem a coleta, né? E hoje não fala mais isso, gari, né? Hoje não fala mais lixo, né? Hoje é material orgânico, né?

0: tem um material reciclável, que o caminhão passa a pegar num dia na semana, e um material orgânico que é coletado pelos garis, né, que trabalham aí nos caminhões, né? Então é assim que funciona, mas a senhora está totalmente certa. E é assim, pessoal, às vezes realmente atrasa. Eu estava levantando agora, alguém perguntou hoje pela manhãzinha, às vezes o caminhão atrasa, né? Às vezes alguma demanda, algum problema no caminhão, daí o pessoal vai arrumar, vai consertar e atrasa. Às vezes se o pessoal, eu moro na Sem Casa, ele passa cedinho. Mas tem dia que passa de tarde, tem dia que, dependendo se der algum problema, ou às vezes passa à noite, né? O pessoal tem que estar muito atento. Mas passa no dia. Tem que ficar muito atento também em algumas regiões que eles passam já no início do expediente. O pessoal começa a trabalhar 5 da manhã. 5 da manhã ele já começa a trabalhar.
1: Então a pessoa tem que colocar já no outro dia.
0: Dependendo do lugar, você não pode colocar 8, 9 horas da manhã, que daí já ficou. É só de 2, 3 dias de novo para ele passar, tá bom? 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

0: Bom dia, meu amigo Jefferson Abreu. Isso. Bom dia, meu amigo Herbert, né? Bom dia a todos os ouvintes aí do Manhã Total. Marcelo de férias,
1: descansando,
0: né?
1: Um pouquinho.
0: Aí, descansando, isso é muito bom, né? Mas é um prazer aí estar falando contigo, meu amigo Jefferson Abreu. Ouço você todas as manhãs, quando estou indo para o trabalho, né? Vocês ali, né, no programa, logo pela manhã. Muito bom mesmo. O Herbert aqui também, né? Cobrindo aí o Marcelo. 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
0: 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Meu amigo Jefferson Abreu e Herbert, vou ficando por aqui. Um forte abraço para vocês. Eu quero também mandar um forte abraço, né, a todos os irmãos ali do Ministério Cristo para as Nações, ali do pastor Alexandre Maciel, né, que hoje estaremos lá com... Já está tendo um culto a partir das 9 hoje, às 2 da tarde também. E às 19 horas, hoje vai estar o pastor Lázaro Menegoni, que é lá de Santa Catarina, e vai estar aí conosco ministrando a poderosa palavra de Deus. E eu quero também desejar um forte abraço, um finalzão de semana abençoado a todos os demais, né, irmãos, ouvintes aí dos demais ministérios e também clientes, amigos, multiloja que ouve esse programa maravilhoso. E é isso aí, vou ficando por aqui. 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
1: Muito bem, 10 horas 43 minutos, 10h43, você acompanhando Manhã Total até as 12 horas, lembrando que tem a Marmitex lá do Picanha na Chapa pra gente sortear daqui a pouco, perto do meio-dia. E tem aquela marmita de virado lá da Catarina, tá? Também da Feira da Lua, para você que está participando junto com a gente.
3: Bom dia, Jefferson. Sou Elisandra aqui da área 2. Se tiver sorteio, coloca meu nome no sorteio. E Deus que abençoe teu dia. E eu gostaria de escutar uma música com Bruno e Marrone. Tenha um bom dia.
1: Bom dia.
4: Bom dia, Jefferson. Bom dia,
1: Bom dia.
4: Tudo bem?
1: Tudo,
4: eu quero participar de todos os sorteios da marmita de virada da Catarina e os demais, tá bom, Jefferson? Que Deus abençoe vocês aí. Um bom dia.
1: Bom dia, obrigado.
5: Bom dia, Jefferson dia. Abreu. Bom dia, Ebert. Eu quero participar do sorteio da marmita da tia Catarina. Te confesso, tá me dando água na boca de vontade.
1: Eita,
5: de comer essa marmita.
1: Beleza.
6: Ui, bora, delícia!
5: Coloca meu nome no sorteio. Pode. Sou Adriane, aqui do bairro São Francisco.
1: Grande, Adriana.
7: Bom dia, Herbert. Tudo bem? Que tá tudo bem aqui, dona Milta. Gostaria de participar do sorteio do Marmitex, da Pequena Chapa. Tá bom? Gostaria de participar do sorteio. Meu nome é Edson Comi. Gostaria de parabenizar você e o programa, que está maravilhoso. E oferecer por, também para o Marcelo Correia, que está de férias. Que Deus abençoe ele nas férias dele, né? Que Deus prepare tudo de bom para ele. Também para todas as rádios que estiverem ouvindo, para todos os membros que estiverem ouvindo, para toda a minha família do Embaú, do São Silvestre, 222. Para Viviane Bueno, que é minha sobrinha, que Deus abençoe ela, que é uma maravilhosa sobrinha, uma excelente pessoa, eu amo ela. Para todos que estiverem ouvindo, enfim, tá? Paz do Senhor, Deus abençoe. Herbert, Deus abençoe Herbert, tá bom? Daniel, todo mundo da rádio, tá? Deus abençoe.
1: Amém, tá certo. Amém. 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
6: Então vamos de música, Jefferson Abreu. Vamos tocar a música aqui, que foi pedida aqui, é Elton John. Falaram que nós não tocamos as músicas, mas vamos tocar, né? Só o Marcelo que toca. Então vamos lá, de Elton John, Sacrifice.

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0: Muito bem, 10 horas 57 minutos, 10h57. Estamos apresentando Manhã Total até o meio-dia, com notícias, música para você aqui dentro da programação, né? E aqui com sorteio também daqui a pouco. O que tem de mensagem aqui é barbaridade. Ô, pai amado! Deixa eu ver aqui. Como que é? Ah, não lidas. 94 mensagens não lidas aqui dentro do programa.
1: Quase 100 mensagens já.
0: Quase 100 mensagens. Deixa eu ver as minhas aqui. Faz tempo que eu não vejo essa. Por que que é a minha? Ah, a minha é mais de 99 não lidas. Vê como que eu vou saber o total. Não aparece daí, né?
1: Vixe, não. Daí não.
0: Aqui. Agora que eu vi que tem esse espaço aqui.
1: É mais 99.
0: Hã?
1: Mais 99.

0: Mas daí passou de 99, não...
1: É, daí não, não tem. Daí não tem como, né? Então, não. O meu tá 99 mais... Então, que não lidas, minha particular, né?
0: Nossa!
1: Então, pra você ver daí, às vezes alguém manda mensagem aí, dali a pouco já fica 5 minutos e já manda mensagem. Nossa!
2: Que adianta? Mas que barbaridade!

0: mas faz parte, né? Mas só aqui no programa nós temos 95, agora chegou mais um.
1: Isso aí já é uma farta de absurdo, uma coisa dessa.
0: É verdade.
1: Onde que já se viu isso, né?
0: É, os ouvintes. Mas independente se eu leio as mensagens ou não, todos estão concorrendo ao Marmitex lá da Picana Chapa e também a marmita de virado lá da Dona Catarina, né?
2: Vou ir lá amanhã comer meu
0: marmitão. O Ebert aqui tá babando, já viu, Catarina?
2: Esperando.
0: Aqui ele só tá pensando no amanhã.
3: Ui, delícia!
0: Ir lá comer a marmita de virada, né? Um abraço lá pra Sandra, ouvindo a gente. Um abraço, Sandra. Obrigado pela participação aqui com a gente. A Juliana também, lá na área 2. Juliana, um abraço. José Altino, Vila Rural, acompanhando. Maria Cândida, um abraço. Paulo, também participando aqui com a gente. Quem tá por aqui, bom dia. Falando em buraco, é a Avenida das Flores, descida do Jardim Alegre, em frente ao sindicato. Tem buraco lá, obrigado pela informação. Bom dia, Jefferson. Maria Babinski, participando aqui com a gente. Neuci, também a Neuci de Fátima Costa, lá nas 100 Casas. Um abraço pro povo lá das 100 Casas. Quem tá aqui, o Edmilson também, tá falando que tá nervoso, vai pescar, tá falando com o outro rapaz lá, né, do Ah, senhor, estamos ouvindo o Isaíra e o Elias. Oi, Isaíra e o Elias, bom dia pra você, Jefferson, Ebert, João Maria Gonçalves, desse em casa, tô trabalhando, escutando o programa, põe meu nome no sorteio. Bom dia, Ebert, estou escutando o programa das 100 Casas. É, Arlete também está aqui com a gente, obrigado, está concorrendo, viu, Arlete? A Jaque também, Jaqueline, Charqueada de Baixo, quero participar do sorteio. Um abraço para o povo lá da Charqueada de Baixo. Claudineia aqui com a gente, quer ganhar, quer participar. O Adilson também, obrigado, Adilson, pela audiência, pela participação aqui com a gente. Quem mais, Ebert?
4: Bom dia, pesado. Aí põe meu nome no sorteio pra me ganhar essa virada. Vai comer.
5: Bom dia, Jefferson Abreu. Eu gostaria, se for possível, participar do sorteio da marmita Sirlei da Vila Osório.
0: Um abraço, dona Sirlei. Tá participando
6: Bom
0: também.
6: Bom dia, Jefferson.
0: Dia.
6: Olha aí minha mensagem, por favor.
0: Oi.
6: Boa, uma bolsa preta de crochê, linda, novinha. Mandei fazer pra carregar a Bíblia, o que quiser, sabe? Mas pra pegar amanhã, tá bom? Aqui comigo. Deus abençoe.
0: Ah, ela tá doando uma bolsa.
2: Ela disse bem assim: bom dia, estou na escuta. Mande um abraço pra todos da São Roque. Vou doar uma bolsa de crochê preta pra carregar Bíblia. Linda de mão. Pra você sortear, pode pegar amanhã comigo, ok,
0: Opa,
2: Jeff?
0: Opa, então atenção às irmãs
2: a
0: aí.
2: Irmã Francisca.
0: A irmã Francisca está fazendo um sorteio aqui de uma bolsa de crochê preta que vai caber a tua Bíblia, pra você levar pra igreja. A Bíblia bem organizadinha ali, bem bonita, né? A bolsa feita de crochê lá da irmã
2: Francisca.
0: Irmã Francisca, né? Então quem quiser ganhar aí, as irmãs que vão pra igreja, tem a Bíblia, quiser ganhar essa bolsa de crochê.
2: Falar que quer ganhar a bolsa de crochê, que né, vamos estar sorteando.
0: No final do programa a gente vai sortear essa bolsa de crochê em nome lá da irmã Francisca. Um abraço, viu, irmã Francisca?
7: Bom dia, pessoas do programa. E quero participar do sorteio das marmitas, tá bom? Deus abençoe a todos e tenha um ótimo dia na presença do Senhor Jesus.
0: Amém.
8: Bom dia, Jefferson. Eu sou a Hillary. Bota meu nome no sorteio.
0: Oi, Hillary. Tá participando também.
9: Bom dia, Jefferson Abreu e Everton.
0: Bom dia.
9: Equipe aí, Manhã Total, Repórter B aí. Muito obrigado pela companhia de vocês aí, para com nós aí, trazendo essa notícia maravilhosa de Telema pro Borba Silvino, área 1. Bom dia. Deus abençoe.
0: Grande Silvino.
10: Põe aí no sorteio aí da mamite de todos que saíram aí do Picanha na Chapa aí. Fala o Ziro. Certo?
0: Pode deixar.
11: Bom dia, Jefferson e Ebert. Tudo bem com vocês?
0: Tudo.
11: Aqui é a Nath.

0: Dir, eu e o Sebastião estamos ouvindo a programação
1: Grande Nadir.
0: animado, maravilhosa. Passando para desejar um ótimo e abençoado dia para vocês aí na rádio, para todos os ouvintes, todos da minha família. E eu quero participar de todos os sorteios que estiver aí, tá bom? Obrigada e Deus abençoe vocês.
1: Amém, um
0: Oi,
1: abraço.
0: Jefferson, tudo
1: Oi,
0: bem?
1: tudo?
0: Aqui é a Davina,
1: Oi,
0: cunhada do
1: Davi.
0: Alfredo.
1: Opa.
0: Agora eu comecei a participar da rádio aí, que arrumaram aqui para mim o celular. Eu quero participar do sorteio aí, tá bom?
1: Opa.
0: Um abração para todos vocês aí, tudo é bom? Tchau, tchau. Eu
1: Tchau.
0: sou a.
2: O primeiro jogo o Brasil perdeu porque o goleiro tava ruim. O Alisson não tava pegando nem vento, tirou a bola. Mas no segundo e terceiro jogo, pegou muito bem. Inclusive, o Brasil não perdeu o segundo jogo, porque o Alisson pegou muito bem o goleiro. Eita, jogaram bem sim no segundo jogo, mas o goleiro jogou bem, viu? Foi o rasteiro encoxando, caiu, pegou, veio o cheiro, rebateu, não deixou passar uma bola, mas que jogaram contra bastante, chuta gol, ele defendeu tudo. Então o Alisson, o goleiro, pegou muito bem. Defendeu muito a seleção, brigou bastante pela seleção. Inclusive, os jogadores jogaram bem, mas ele brilhou. Esperando que amanhã, segunda-feira, ele brilhe novamente. E também os que estão na corrida, que é o jogador. Eita, então,
3: Brasil!
2: muito obrigado, tchau.
1: Tchau, obrigado. Então, tá aí.
4: É corpo do goleiro, então.
1: É,
4: vai
1: o
4: perder, é corpo do goleiro.
1: goleiro.
5: Bom dia, Jefferson Abreu. Bom dia a todos
1: Bom dia.
5: vocês aí do rádio. Um bom dia a todos os ouvintes de Telemaco Borba. Um grande abraço a todos. Bom dia, Everton. Bom dia a todos vocês do rádio. Bom dia a todos os ouvintes de Telemaco Borba. Um bom dia para o Marcelo, que está curtindo a feriona. E um grande abraço a todos.
1: Um abraço, Lauir.
6: Bom dia, Jefferson Abreu. Rosário de Montesinai 2, como
1: Oi.
6: você tá? Tudo bem?
1: Tudo
6: Vamos
1: bem?
6: lá no sorteio, Deus abençoe.
1: Amém.
7: Bom dia, Jefferson. Bom dia a todos aí da rádio na mensagem. Bom dia a todos os ouvintes, né? Que Deus nos abençoe no dia de hoje, que tenhamos um final de semana abençoado, né? Na presença de nossos familiares, pessoas que amamos e que tenhamos um final de semana abençoado. Nessa sexta-feira, uma sexta-feira nublada, mas que possamos agradecer ao Pai pelo dom da vida e por podermos regozijar de mais um dia. Eu peço para que coloque meu nome no sorteio também. Sorteios, Márcio, aqui do Rancho Flores. Deus abençoe a todos e ficamos todos na paz do nosso Senhor Jesus Cristo. Um grande abraço, Jefferson.
1: Tá certo.
8: Bom dia, Pastorina. Quero participar das marmitas. Deus abençoe. Bom dia, tudo bem? Na paz do Senhor.
1: Amém.
8: Ó, eu concordo com o que essa senhora falou. Eu não gosto também que chame de lixeiro. Não gosto porque eles não são lixeiro. Eles são apenas um trabalhador e não são lixeiro. Inclusive, todo mês eu dou um refri para eles, porque para agradar eles, porque não é assim que se faz se chamar de lixeiro. Já vi bastante gente chamada de lixeiro também, mas não é assim. Deus abençoe.
1: Amém, isso mesmo.
9: Mas tá muito bom do jeito que tá, Jefferson Abreu. Pra melhor não precisa. Mas tá muito bom do jeito que tá, Jefferson Abreu. Pra
8: Mas que
9: melhor não
8: barbaridade!
9: precisa. É verdade, irmã Dazir. Não é lixeira, é coletores de lixo. Bem isso mesmo. Parabéns.
10: Ô Jefferson Abreu, aqui é o Edinho, Jardim União. Viu os catadores, os gari estão de parabéns. Catando lixo, às vezes com chuva. às vezes por um sereno, entendeu? Eles estão de, pra, na minha opinião, eles estão de parabéns, tá bom?
3: Jefferson, bom dia.
1: Bom dia.
3: Olha o frio.
1: Tá friozinho, né?
3: Estamos congelando aqui, virando pinguim. Tá frio. Ô Jefferson, eu quero participar. Todo sorteio que tiver aí, se der, eu quero participar. Tá bom? Beijo pra vocês todos aí. Um bom feriado amanhã, né?
1: É verdade.
3: Pra todos nós. E uma boa sorte pra nós ganhar algum prêmio. Bom?
11: Bom dia, Jefferson. Bom dia. Abreu. Aqui é a Adriana da São Luís.
1: Oi, Adriana.
11: Eu gostaria de participar do sorteio. De todos os sorteios. Adriana Aparecida Pimentel.
12: Verdade. Bom dia, Jefferson, bom dia, Beto Rich. Eu tô aqui nos Estados Unidos te ouvindo por aí.
13: Tá mentira, e esse homem daí pra parar de perturbar o sossego da gente? Eu não tenho o que fazer de certo, esse tranqueirado aí que fica mandando essas mensagens burrice dele. Mas pega e me bloqueia, esse louco aí. Pra parar de incomodar o sossego do povo.
12: No Catar. Não, agora que não é Catar, aqui nos Estados Unidos não tá tendo bife de ouro, é carne de boi normal. Aqui na Copa do Mundo, aqui eu tô aqui, não tem bife de ouro. É, ano passado, na outra Copa do Mundo, tinha bife de ouro no Catar. Agora que não é Catar, aqui nos Estados Unidos não tá tendo bife de ouro, é carne de boi normal, não é bife de ouro. Bom dia a todos. Ronaldo, fenômeno.
1: Hoje eu não consegui reciclar, né?
14: Não conseguiu, hoje não conseguiu imitar o Ronaldo, não.
1: Não, tá difícil, né? Muito bem, já prepare dois sucessos aí, dois não, só mais um, né?
15: Ô, Jefferson Abreu, bom dia, Paulinho. O Paulinho, hein? Acordei com você na cabeceira da cama, quer dizer, você não, o rádio falando, né? Eita, glória, hein? Escutar, né? Tempo, horário, tudo certinho, tamo por aqui agora, Marcelo. Ô, Jefferson Abreu, deu um tempinho? Põe meu nome no sorteio, Jefferson Abreu, tá bom? Por gentileza, vai que eu ganho essa, esse viradinho da tia Catarina, uma excelente pessoa, fiquei conhecendo esse dia, não conhecia. Gente finíssima, pensa numa mulher animada, Jefferson Abreu. Você acredita, Jefferson Abreu, que eu sou vizinho aqui da Feira da Lua, não consegui nem uma vez, correria total. Um abraço, nos abençoe, tamo por aqui. Versão brasileira, Herbert Richter, AIC São Paulo, não. Telemaco Borba, um abraço a todos.
16: Versão brasileira, Herbert Richter.
1: Eu acho que teu pai te deu o nome por causa disso mesmo, né? Acho que ele era fã desse.
14: Eu acho que assistia muito desenho, né?
1: Uhum, acho que ele era fã.
14: Ele era fã do Herbert Richter, deu o
1: nome.
14: E essa voz que se conhece?
17: Bom dia, paizinho lindo. Só tô te mandando esse áudio pra te mandar um bom dia e falar que você é o amor da minha vida.
1: Ei, que beleza, hein? Essa é a Isis, né? Já acordou, já tá mandando mensagem de áudio. Um beijo, filha. Obrigado aí pela mensagem. 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
1: Enquanto isso, na sala de justiça.
2: Também, tá bom dia, Ruca Magrelo. Como é que vocês estão? Ruca Magrelo tá na casa, né? Tô de boa. Ih, Capitão América, frio. Tava ontem que eu fui pra Ponta Grossa afiar a faca do médico ontem pra tirar minha vesícula. Ai, tava 3 graus lá no hospital, no laboratório regional, louco. Pensa, tava tremendo. Não tinha que não tremia ontem. Ai, amado. Já fui pra Ponta Grossa ontem afiar a faca do médico ontem lá pra tirar a vesícula. Ih, Capitão América, você tá usando touca, usa que você vai partir tua careca. E quanto a rodoviária nova lá em cima, eu tô usando a rodoviária, azar, quem não usa, eu uso, 15 dias, uso toda semana, eu vou lá trocar minha reciclagem, ô lugar bom pra trocar reciclagem, não podia ser melhor. Ô rodoviária boa, uma benção de Deus. Agora, uma coisa que eu acho que fizeram cagada foi desmanchar a nossa concha acústica, né, e tá lá aquele esqueleto ali, tá feio ali, cada vez que todo mundo passa ali, lembra do Márcio, velho, doutor Márcio Matos, Márcio Matos. Você é feio, do meio da cidade, é muito feio, credo. Você é feio, Deus ali. Mas tá frio, gente, de balangar os beiços, quem tem beiço. Um abraço pra todo mundo, um beijo no coração e que Deus nos ajude.
3: Bom dia, Jefferson, bom dia, Herbert. Viu, Jefferson, mas não era você que ia tirar as férias do Marcelo? Amanhã o Herbert vai vir sozinho, homem? Mas daí, como é que fica? Daí o cara, era pra você. Você falou que você ia tirar a férias do Marcelo. E segunda-feira aí, não é pra dar perdido no
4: entendeu?
3: No cara ali. Uhum. Igual você fez a última no dia do jogo da, uhum, da Copa ali. Você pegou e deu perdido. Falou que ia lá pra Castro, lá, não sei se... Uhum. Não foi encontrar o Marcelo pra assistir o jogo junto,
0: hein? É, deixa o Herbert. Que o Herbert...
5: Esse meu trabalho dá um trabalho.
0: Tem que ser na prática, né? Tem que ser na prática. Eu lembro eu fazia o T-News na Rádio T, Herbert. Acho que faz uns 4, 5 anos atrás, ou mais. 5, 6 anos atrás. Eu fazia o T-News das 7h30 às 8h na Rádio T. E daí chegou a Flávia Sobral pra trabalhar aqui em Telêmaco, né? Ela veio trabalhar pra cá. Acho que já faz mais um pouco de... Mais ainda. E veio trabalhar aqui em Telêmaco.
6: E hoje faz 4 anos que eu tô aqui?
0: Hã?
6: Faz 4 anos que eu tô aqui,
0: velho? É, então já faz bem mais, né? Uns 10 anos já. É... E daí ela veio trabalhar aqui em Telêmaco e ia me ajudar no T-News, né? Cedo, com informação. Daí, ela chegou cedo ali. Eu peguei um jornalzão da Folha da Cidade, um jornalzão local aqui, né? E ela falou, o que nós vamos falar hoje no programa? Eu peguei o jornal, passei na mão dela, falei, ó...
7: Danou-se!
0: Não, mas e daí, o que eu vou fazer? Não. Saiu o jornal. Né, porque... leia as notícias aí, já... Vamos comentando, mas não, mas eu quero saber... Não, mas é isso aí mesmo, você vai aprender. Hoje apresenta jornal sozinho, hoje faz programa sozinho. Então é assim, é na prática, tudo eu aprendi na prática também.
7: Uhum.
0: Eu lembro até hoje, o Jair Neves, em 2002. Que ano que você nasceu, Herbert?
6: Eu? Uhum. Nasci em 99.
0: 1999.
6: Você
0: era criança de cola ainda. Você mamava na tua mãe ainda, quando eu comecei. Quando eu comecei, eu se mamava ainda, você era carregado no colo ainda naquela época. Então, lembro até hoje, o Jair Neves me convidou, falou assim: Jefferson, hoje, a partir de agora, você vai me ajudar no meu programa, trazer notícias da polícia, né, em 2002. Daí eu falei: mas como isso? Não, você vai lá na polícia, lá pega as informações e traga aqui e apresenta. Né? Eu falei: mas e agora? Vai lá e faça isso. Então você tem que aprender assim, fazendo. Você aprende fazendo.
6: Aí começa às 7 horas da manhã, termina meio-dia.
0: Então é assim. Então você tem que aprender fazendo, né? Você não pode ter medo das oportunidades que surgem, né? Pra você. Então eu nunca corri de desafio, né? Pessoal, vamos fazer isso? Vamos. Então, daí um dia lá chegou. Alguém chegou pra mim: Jefferson, você vai ser vereador. Daí eu falei: o quê? Não, vai ser vereador. Falei: vamos. Aí, Jefferson vai ser candidato a deputado estadual. O quê? Deputado estadual?
4: Uhum.
0: Foi um dos mais votados da história aqui no Telemaco, né? Com quase 11 mil votos.
4: Uhum.
0: Né? Na eleição passada, né? Então, assim, você não pode ter medo do desafio, né? De enfrentar, né, o que aparece pra você, né? Dá o melhor, faz o melhor. Mas não pode correr do desafio. Tem música aí, Herbert?
6: Tem música.
0: Então manda bala.
6: Vamos tocar uma música gospel hoje, não tocou, né?
0: Você que manda.
6: Só que vamos tocar aquela uma com que é? De sexta-feira, assim, tem que ser meio animada, né? Não pode animada. Ser aquela muito paradona, né? Então vamos de trem das 12.
0: Trem das 12?
6: Você já é quase 12 horas?
0: É isso
6: quase
0: meio-dia? É isso que você vai pegar?
6: É. Então.

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1: Muito bem, 11 horas 26 minutos. Deixa eu dar um recado lá pro Valdeci. Valdeci, vou dar uma olhada nessa situação aí da Rua Chile, tá bom? É, não sabia disso, né? Tô tomando conhecimento por você dessa questão, mas eu vou verificar lá com o pessoal, o órgão responsável, né? Comissão de Trânsito aí da nossa cidade, tá bom, Valdeci? É, quem mais tá por aí, meu amigo Ebert? Fique à vontade, Ebert, pra falar com o povo aí.
2: Pode, senhor Jefferson, eu queria saber o que está acontecendo com o dentista nesse postinho, que daí a gente vai lá marcar a ficha e não consegue, minha esposa foi lá pegar e lidar com o dente dela, daí e sabia que talvez não podia mexer e lixaram o dente dela, daí lixaram a ponta, o dente dela pegou e quebrou, se não fosse para ter mexido, não é para ter mexido, né? Mas agora pegou e daí ela precisava apanhar aquela massinha, não sei se é obturação que fala, e daí eles falaram que não tinha como pegar e apanhar no postinho do bairro, daí a gente vai em outro lugar e não consegue apanhar, fazer essa tal de obturação, daí como é que faz daí? Daí, né, é minha esposa, né, daí imagina se fosse a esposa de outras pessoas, o que eles iam fazer, né? É isso que eu quero saber, uma indignação com você sobre o negócio de saúde.
1: É, não tem nada de se fosse de outra pessoa, como que ia fazer, né? Tem que resolver de qualquer um, né? Então tem que voltar lá, falar que não resolveu e ser atendido novamente na unidade básica de saúde ou no CEL, que é o Centro de Especialidades Odontológicas.
3: Bom dia, Jefferson Abreu. Tudo bem? Tô adorando o programa hoje. Tô muito animado. É, quero participar do sorteio, a Marli do Bandeirantes.
4: Ei, Betinho, agora aí que eu me refiro, viu? Agora sim, viu? É, o Elton John, eu toda a vida fui fã das músicas do Elton John, Roberto Carlos, Amado Batista, tudo, viu? E você consegue... Fala em inglês, Herbert, eu... Faz um arrastado no inglês aí, viu? Mas muito obrigado, viu, de tocar a música pra nós aí do Elton John, viu? Eu agradeço, Herbert. E põe meu nome nessas marmitas que estão falando e que esqueci de hoje falar, viu? Quem sabe eu ganho a marmita da picanha da chapa, da tia Catarina, né?
5: Ui, mas delícia!
4: Não ganho nosso programa aí, nem do Marcelo, nem do Jafre Gabriel também. Mas é isso aí!
6: Oi, Jefferson Abreu, sou Ana Clara, que eu participo do sorteio, um abraço.
1: Oi.
7: Ganhei um sorteio ainda da todas.
8: Bom dia, Jefferson, tudo bom? Bom dia. Espero que sim. É, viu, gostaria de participar do sorteio aí, põe meu nome aí, tá? É, Maria Carneira de São Félix, tá? Tchau, Deus abençoe.
9: Oi, põe meu nome, sorteio aqui, é Tatiana Jardinião, que é um concorrente, você é a marmita. Bom. E a Tatiana de Jardinho.
1: Oi, Tatiana. Tudo bem?
10: Oi, Jefferson Abreu.
1: Oi.
10: Coloca meu nome no sorteio da bolsa, da marmita. Todos os sorteios que tiver aí. E meu nome é Neri, sou daqui da área 3. O meu celular é 984-12-1708.
1: Ah, sim.
10: Obrigado.
11: Bom dia, Jefferson.
1: Bom dia.
11: É Clarice aqui da Senha. Ofereço o programa para Nadir, para a irmã Candinha, para minha amiga Iracema e para todos os ouvintes que querem participar do sorteio. Obrigado, fica com Deus.
1: Tá certo.
12: Bom dia, Herbert. Tudo bem? É a Creuza de São Silvestre.
1: Oi.
12: É, eu quero pôr meu nome no sorteio aí, tá bom? Daí estou escutando o programa de vocês.
1: Opa, um abraço.
13: Bom dia, quero participar dos sorteios. Isabel do bairro São João.
1: Oi, Isabel, bom dia.
14: Vamos começar o programa outra vez. Microfone ok, tudo está ok, locutor ok, o rádio está ok. Vamos começar o programa outra vez, locutores ok, tudo está ok.
15: Agora a Izzy não fala mais o príncipe lindo, né? O príncipe lindo, que agora ela tá crescendo, tá enxergando melhor, né?
16: Mas me tirem esse homem daí pra parar de perturbar o sossego da gente. Ele não tem o que fazer de certo, esse tranqueiragem que fica mandando essas mensagens burrice dele. Mas pega e me bloqueia, esse louco aí. Pra parar de incomodar o sossego do povo.
17: Tá tudo bem?
1: Como é que você tá? Tudo bem, Luana?
17: Coloque eu no sorteio, tá bom? Então, tudo bem? As mais estão, o Marcelo tá descansando, né?
18: Bom dia, Emerson. Quero participar do sorteio.
1: Já mudou de Emerson pra
19: Emerson. Ô, Emerson, Jefferson Abreu, é bem isso mesmo. Rapaz do céu, Garibaldi, Gugu, é Vila Sésamo, tudo isso passou por mim em São Paulo. Eu morava em São Paulo, vim pra cá em 77. O Emerson, acho que não pegou muito essa época, mas era muito massa, viu? Eita, ficou gravado na memória. Um abraço, Deus abençoe.
1: Muito bem, Paulo.
20: Certo, meu pai assistia esse desenho também, né?
1: É, assistia.
21: Bom dia, eu quero ganhar essa bolsa. Me levar minha Bíblia na igreja.
1: Opa!
20: Dani Zonetti, bueno.
21: Zonetti.
1: Tá bom, tá concorrendo.
22: Pai, manda alô pra avó em reserva. Pai, manda alô pra avó em reserva. Isis.
1: Barbaridade, até imitando a Isis. Everton, enquanto se prepara mais um sucesso aí.
20: Vamos preparar a Bruno e Marrone. Não sei quem pediu o Bruno e Marrone hoje.
1: Bruno e Marrone. Tem umas boas do Bruno e Marrone, né? É, então vai preparando.
20: Dormir aí. Na praça, tem aquela Na Conta da Loucura, que é boa também.
1: Não, toca uma mais moderna, mais bonita aí, né? Dormir na praça é... Tua mãe era criança, hein? Dormir na praça, tua mãe era criança, hein,
20: acho,
1: né?
20: Acho que não, né?
1: É.
20: Acho que não, hein?
1: Que do jeito que você dormia na praça, eu pelo menos era criança, né? Quando eu escutava já dormir na praça.
20: Ah,
1: né?
20: Minha mãe já é velhinha, tem uns 60 anos, minha mãe.
1: Ah, é? Ah, é. Então tá. Então. Oh, não, mas eu tô perto também, Herbert.
20: Ixi, lasgou então, hein?
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0: 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E agora é com você, Ebert.
1: Então vamos de música, então? Eu separei aqui Bruno e Marrone, programa de fim de semana. Essa é boa, né? Vamos lá.

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14: Agora 11h47, já quase no final do Manhã Total. Você que está curtindo a gente desde cedinho, obrigado aí pela companhia, pelo prestígio, pela audiência, junto com a gente aqui na 91,5, nesta manhã de sexta-feira, né? Pessoal participando, já tem um sorteio aqui. Temos 3 sorteios para fazer daqui a pouquinho. Já vamos saber aí dos ganhadores de hoje, né, Ana Maria, lá no Monte Carlo. Um abraço para você, obrigado. Meu amigo Jaime Fartura, né, tá lá na charqueada, tá querendo viradão lá, né? A Cleide, Deus abençoe, obrigado, Cleide, pela participação aqui com a gente. Quem tá por aqui também é a Roseli, né, participando lá no São Félix. Um abraço, Roseli, obrigado aí pela audiência. Também junto com a gente, a Nadir. É, vocês são demais, só fazer a gente rir. A Rê aqui, Rê, eu e o Ebert, né? Deus abençoe, Nadir, Sebastião, estão lá ouvindo a gente. Estão no rancho, Nadir? No rancho não, né? Com esse frio, na casa, né? Pensa num pessoal para comer peixe. É a Nadir e o Sebastião, hein? Barbaridade. Sebastião não sai do rancho lá pescando peixe todo dia, né? Devem comer algum peixe, né? É, um abraço lá para Nadir, pro Sebastião. A Edneia também tá aqui com a gente, lá no Sucumi. Obrigado aí pela participação. A Maria também está participando aqui do sorteio. Robert Vane, lá no São Silvestre. Um abraço para vocês também. Obrigado aí pela participação. É muita gente, viu? Todo mundo está no sorteio, né? E as mensagens não param, né? Elas vão chegando a todo momento. Eu já li várias, passamos vários áudios. E ainda tem 75 aqui. É sem ler, né? Que coisa. Tem muita mensagem. Ótimo dia.

0: também lá pro Josinei, obrigado também pela participação aqui com a gente. José Carlos da Costa, também José Carlos lá na área 1, nos acompanhando nesta manhã. Quem mais, Herbert?
1: Bom dia, Herbert. Bom dia, Jefferson. Bom dia, Herbert. É, gostaria de participar do sorteio da marmita picanha na chapa e da marmita do virado da tia Catarina. Obrigada. O Maria Pereira, do Jardim Alegre.
0: Maria.
2: Bom dia, Jefferson.
3: Deus te abençoe, obrigado.
0: Opa.
4: Opa, bom dia, meu amigo. Estou passando aqui para chamar bom dia para todos os seus ouvintes. Também estou passando aqui para lembrar que amanhã é feira do produtor. Meu avô vai estar lá no Box 7 vendendo meu fresquinho, alho selecionado, maço de couve, também vai ter ovo e outras coisas.
5: Bom dia, Gerson Abreu. Tudo bem? Gerson Abreu, eu quero que você me explique aí, Gerson Abreu, sobre a votação que teve lá. Sobre os autistas, que foi cortado lá o IBC Loa, sobre o negócio dos autistas lá, mesmo tendo laudo, eles cortaram, entendeu? Na votação, parece que eu ouvi aqui, né, cara? Esses caras aí, ó, estão de brincadeira, hein, Jorge Gabriel? Enquanto as pessoas estão se matando aí por política aí, ó. Bolsonaro, Lula, eles são todos pais das mentiras, rapaz. Deus me livre, uma vergonha esse negócio.
0: Deixa lá descansar um pouquinho, tá nervoso. Não tô sabendo nada disso. Cortou. É, não sei, não tô sabendo disso daí. É, vamos ao sorteio então, Herbert. Mais um? Vamos
6: Bom lá. Dia, Jefferson, Herbert, Marcelo também, que tá de férias, né? Que bom, né? Tirar umas férias. É, e quero pedir um louvor com Fleury Rodrigues, Quatro Estações. Eu ofereço para todos vocês aí da Nova Mensagem, para o Tcheco, a Marili, o Herbert, o Lianai, o Natan, para todos de Telêmaco Borba. E que Deus abençoe a todos vocês aí, todos os Telêmaco Borbense, aqui de reserva também, para minha família que mora aqui, e para todos os ouvintes também, para os que moram lá nos Estados Unidos também. Hoje já tomei um café especial que eu fiz hoje, com cravo, canela e leite em pó, e batata doce assada, pão de queijo. E que Deus abençoe a todos vocês e tudo muito de bom para todos que estão ouvindo a Nova Mensagem, essa rádio maravilhosa. Que Deus acompanhe os passos de cada um. Tchau, tchau. Fiquem com Deus.
0: Dona Eugênia é da família Miketen, lá de reserva, né? E a minha família aí, da minha esposa, Dona Eugênia, família do Sete. Família Sete, aí de reserva, também tem os... Lá tem muita gente que está nos Estados Unidos, né? A Elaine, minha esposa, tem dois irmãos que ainda estão lá. Uma irmã e um irmão, né? Até alguns anos atrás tinha vários, né? Que estavam por lá. Então, de reserva da região. Aqui é a cidade que tem mais gente nos Estados Unidos, é em reserva, né? O pessoal vai lá. Eu tenho dois, tenho um cunhado lá que ficou, acho que uns 16, 17 anos morando lá. Daí voltou para
7: reserva.
0: Cá. De reserva, são tudo de reserva.
7: Morar pros Estados Unidos, mas ele não ficou lá, voltou lá?
0: Ficaram 15, 16 anos lá, né? Daí.
7: Voltar.
0: E voltam, né? É assim que funciona.
7: Mas vai morar em reserva.
0: Agora mora em reserva. Mas...
7: Não, mas deve ter montado alguma coisa lá de certo.
0: Não, na verdade o pessoal vai lá pra trabalhar, né? Só pra trabalhar.
7: Mas ele pega dinheiro e monta alguma coisa?
0: Monta aqui. Uhum. Não lá, né? Monta aqui em reserva.
7: Então, monta aqui em reserva.
0: Daí o pessoal trabalha.
7: Reserva vai crescer então, hein?
0: É, o pessoal.
7: Se for desse jeito?
0: Sim. O pessoal trabalha lá nos Estados Unidos. Né, e para depois vir construir em reserva, né?
7: É bom, né?
0: Assim que funciona.
7: Vai crescer em reserva, só com os americanos.
0: É verdade. 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
0: Muito bem, 11h54. Já a gente fecha o pacote aqui. 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Já deixa reservadinho, tá bom? Vamos ao sorteio então, Ebert.
7: Então vamos pro sorteio então. Vamos rodar a roleta aqui, cadê?
0: Roda a roleta aí, senão dá nada. É o Daniel, fiscal de obra aqui, né? Ele que tá atento. Edileuza, final do telefone 6903. Você ganhou a bolsa. Ela falou que queria ganhar a bolsa lá da irmã Francisca. Bolsa pra carregar a Bíblia, né, Edileuza?
7: Edileuza ganhou a bolsa de crochê da irmã bolsa Francisca de...
0: Isso, então a gente vai passar o contato da irmã Francisca lá pra Edileuza. Daí fica mais fácil eles se combinarem lá.
7: Vou mandar aqui.
0: Isso. Ó, deixa eu passar pro Ebert aqui também já. Passa os dois, já fica fácil. O Silvino da Área 1, marmita lá da Picanha na Chapa. Alô, Silvino da Área 1. Você ganhou a Marmitex de hoje lá do Picanha na Chapa. Tem que buscar hoje ainda, viu? Se não buscar hoje, perdeu. Final do telefone do Silvino é o 0945, tá bom? E a Roseli. Alô, Roseli. Final do telefone 2780. Ela ganhou a marmita de virado lá da Catarina pra hoje também, viu, Roseli? Então, 27,80. Você vai hoje à noite lá, conversa com a Catarina e ela vai te passar uma marmitona de virado. Bora, Ebert.
7: Vambora, né? Até amanhã, então, né?
0: Amanhã é você. Das 8 às 10.
7: Ah, é verdade, amanhã saiu.
0: Das 8 às 10. Vamos pro programa.
7: Amanhã é pouquinho, né? Amanhã.
0: É,
7: amanhã é tranquilo, né?
0: Então tá bom.
7: Amanhã é pouquinho tempo, mas os ouvintes têm que mandar mensagem amanhã, né?
0: E amanhã tem o sorteio lá da ConstruSul.
7: Amanhã tem sorteio da ConstruSul?
0: ConstruSul, né?
7: Posso esquecer, né?
0: Vai divulgar amanhã aqui dentro do Manhã Total. Então é você que vai fazer o sorteio. Marcelo já passando pra nós aqui. Então sorteio lá dos clientes que compraram na ConstruSul. Então, né, o ganhador vai ser divulgado amanhã pelo Ebert aqui no Manhã Total. Então, um abraço a todos, obrigado pela companhia. Vambora, Ebert.
7: Vambora. Então, tchau, tchau, até amanhã. Que Deus abençoe todo mundo aí que nos acompanhou aí no dia de hoje. Um abraço a todos e até amanhã, então. Tchau, tchau.

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2: Que a paz de Cristo reine em sua vida, em sua casa, em seu lar e em sua família. Eu quero, neste momento, chamar a atenção de você que está aí me acompanhando em qualquer lugar do Brasil, do mundo, ou pela rede social, ou pelo YouTube, ou pela RBI, pela TV. Eu quero convidar você a fazermos uma oração hoje. E eu tenho certeza que Deus, conhecedor de todas as coisas, Ele marcou um encontro com você. Vou repetir, Deus marcou um encontro com você. E eu quero convidar você já para pegar a sua água, porque nós vamos estar orando na sequência, após um testemunho, eu já quero estar orando. Marque seus amigos, marque sua família. Existe um Deus que pode, de todas as formas, mover as suas mãos. E hoje eu quero fazer uma oração especial, uma oração diferente, uma oração de cura, de libertação, de mudança de vida e de transformação. Vamos acompanhar um testemunho? Enquanto isso, entra aí no meu canal do YouTube, se inscreve no meu canal, ativa o sininho e não deixe de se inscrever no canal, porque o Senhor tem uma vitória muito grande para você. Vamos, neste momento, a um testemunho. Depois desse testemunho, eu já volto com vocês. O seu nome.

0: Alexandre.
1: O seu nome?
2: Mariana.
1: O Alexandre, para que os ouvintes tenham uma ideia do milagre, e os irmãos que estão aqui presentes também tenham uma ideia, você esteve em Curitiba em que ano?
2: 2019.
1: Que ano?
2: 2019.
1: 2019, não tinha nem igreja em Vitória ainda?
2: Não.
1: Vocês saíram daqui, conheceram pelas redes sociais?
2: Isso, pelo Facebook.
1: Aí começaram a participar, e um dia você falou, vou lá em Curitiba.
0: A gente fez uma campanha de quarentena de jejuns, dia após dia. Eu falei com a Mariana: Mariana, nós vamos conseguir, vamos comprar passagem de avião, fechar junto com o pastor Alexandre lá em Curitiba, e fomos, né? Quarentena de jejum meu, quarenta da minha esposa. O pastor ensinou: quanto mais específico o seu propósito, mais forte a sua fé. Eu falei: amor, o melhor propósito que a gente pode escolher é intimidade com Deus, só que isso não é possível. Intimidade com Deus é a partir do relacionamento. Mas o pastor revelou que Deus ia dar um grande presente para a gente, que ele se agradou do propósito. E assim, antes do final do ano, e eu esperando na igreja, o Réveillon, a passagem do ano, de joelhos, eu falei: amor, falta 3 minutos, mas Deus ainda pode entregar. Eu não sabia que a minha esposa já estava grávida, e ela tinha ovário policístico, e nasceu. A filha nossa é uma bênção, um amorzinho.
1: Você já tinha quantos anos de casado?
2: A gente tinha um ano.
1: Um ano de casado.
2: Um ano de casado.
1: Mas, humanamente falando, era difícil engravidar, ia ter que fazer tratamento por causa do ovário.
2: Exatamente. A gente ficou tentando, né? E a doutora falou que se não conseguisse naquele ano, a gente ia ter que fazer tratamento. E não precisou, porque Deus usou o pastor. E aí veio a nossa bênção.
1: E ela é pentecostal, eu estava aqui já hoje e ela estava com a mãozinha levantada.
0: Teve muitas visões, sonhos, muitos sinais. Antes mesmo de saber o sexo, que ela era bem pequenininha, já a gravidez, mas Deus já falava que ia ser uma menina.
1: Estão felizes?
0: Felizes.
1: Vale a pena participar de campanhas de oração, jejuar, buscar as bênçãos de Deus?
0: Vale a pena. Deus nos abençoe de várias formas.
1: Amém. Dá um abraço, Liz. Olha o milagre aqui, ó. Olha o milagre vivo aqui, ó. Tá feliz?
3: Sim.
1: Sim, Deus abençoe. Bom, aí está o Senhor manifestando o poder dele. O Senhor manifestando a graça sobrenatural do Espírito Santo. E eu quero, já neste momento, orar ao Senhor. Quero agradecer o povo que já está ajudando a obra do Senhor, a Márcia, que já mandou a oferta. Deus abençoe a. Deixa eu ver aqui quem mais já mandou aqui também a sua oferta. Deus abençoe todos que estão ofertando. Aqui, ó, eu vejo Marquinho Transporte também tem ofertado aqui na casa do Senhor. Vamos à chamada das águas? Depois da chamada das águas, eu volto orando, abençoo, pelos que estão ofertando e volto também abençoando a tua vida em o nome do Senhor Jesus. Vamos à chamada das águas neste momento.
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1: Querido e eterno Deus, neste momento de oração, nos colocamos, Senhor, na tua presença para iniciar esta oração, Senhor, porque eu acredito que através da oração do meio-dia, o Senhor está visitando centenas de pessoas. Através da oração do meio-dia, o Senhor está mandando agora o teu anjo e trazendo respostas à vida deste homem e desta mulher. E aonde estiver alguém cujo coração e a alma esteja carregado de medo, de incerteza, de angústia, meu Deus, esta pessoa que já não tem mas nenhuma perspectiva de vida, esta pessoa que já pensou em parar e em desistir, Senhor, Não deixe esta pessoa parar no caminho. Senhor, esta pessoa já fez tanto, tanto, tanto. E agora o inimigo quer que ela pare, desista. Não, Senhor, não deixa ela desistir. Não deixa ela parar. Não deixa o inimigo roubar, Senhor, as bênçãos deste homem e desta mulher. Mas que hoje seja o primeiro dia de uma nova história na vida deste teu filho, desta tua filha. Quanta gente enferma, Senhor. Quanta gente desenganada orando comigo agora. Quanta gente que já parou de acreditar, já nem acredita mais. Não tem mais perspectiva nenhuma, Senhor. Quantas pessoas pensando que a morte seria a solução. Me lembro agora, Senhor, daquela mulher que com uma corda queria, iria se matar. Até comprou a corda e escreveu a carta. Mas de repente, lá estava o Senhor, o Deus de Abraão, de Isaac, de Jacó, trazendo resposta. O Deus da Bíblia, trazendo mudança de vida para ela. E ela então recebe a revelação e vai rasgar a carta e jogar a corda fora. Cortou a corda e jogou fora. Oh, meu Deus! Enquanto oramos, enquanto clamamos, Senhor, acreditamos no poder sobrenatural do Teu Espírito Santo. Acreditamos que o Senhor está agora mandando os Teus anjos nesta casa, neste lar e nesta família. Oh, meu Deus! Oh, meu Pai, ajude a nossa fé, Senhor. Quantas vezes não cremos, quantas vezes duvidamos, Senhor. Quantas vezes não acreditamos, meu Deus. Mas o Senhor pode todas as coisas. Sim, o Senhor pode todas as coisas. Senhor, enquanto eu estou orando, eu estou vendo pessoas sendo curadas dos rins, da bexiga, do pulmão, do coração. Eu vejo pessoas sendo tocadas, meu Deus, em seus nervos agora. E o Senhor arrancando a enfermidade, a fibromialgia.

Cristo de Nazaré, eu te peço, Senhor, em nome de Jesus, arranca agora esta hérnia, arranca. Qual é a sua enfermidade? Peça para o Senhor arrancar, peça para o Senhor desfazer as enfermidades, fale ao Senhor, clame ao Senhor agora, para que Ele desfaça a enfermidade, desfaça este nó, este nódulo, este tumor, este câncer, vá embora em nome de Jesus, esta hérnia vá embora em nome de Jesus, esse tumor vá embora em nome de Jesus Cristo de Nazaré. Oh meu Deus, enquanto clamamos, o Senhor manda os teus anjos, enquanto oramos,

Deus, tem pessoas agora desempregadas, tem pessoas agora, Senhor, que estão desenganadas da medicina. Mande agora o teu anjo, Senhor, mande o anjo neste hospital, manda anjo nessa clínica de recuperação, mande os teus anjos, Senhor, pelo poder do teu nome, mande os teus anjos agora, trazendo

resposta, Senhor, nesta prisão, aonde alguém está preso. Quantas pessoas, meu Deus, atrás das grades, quantas pessoas presas, Senhor, mas que estão fazendo um voto que, se saírem da cadeia, vão ir para a tua casa e vão ter um encontro contigo. Então manda agora o teu anjo.

0: Oh meu Deus, mais 15 anos de vida. O que é para o Senhor mudar a sentença deste homem e desta mulher? Não é nada, nada, nada, absolutamente nada. Em nome de Jesus Cristo de Nazaré, eu clamo a ti neste momento e declaro toda a sorte de bênção. Venha sobre esta casa, venha sobre este lar, venha sobre este filho, venha sobre este casamento, venha sobre esta família, pelo poder sobrenatural do nome que é sobre todo nome, em nome de Jesus Cristo de Nazaré. Ore comigo agora a oração dos Salmos 91. Ore comigo. Aquele que habita no esconderijo do Altíssimo, à sombra do Onipotente descansará. Direi do Senhor: Ele é o meu Deus, o meu refúgio, a minha fortaleza, e nele eu confiarei. Porque ele te livrará do laço do passarinheiro e da peste perniciosa. Ele te cobrirá com as suas penas e debaixo de suas asas estarás seguro. A sua verdade é escudo e broquel. Não temerás espanto noturno, nem seta que voe de dia, nem peste que ande na escuridão, nem mortandade que assole ao meio-dia. 1.000 cairão ao teu lado, 10.000 à sua direita, mas tu não serás atingido. Somente com os teus olhos olharás e verás a recompensa dos ímpios. Porque fizestes do Senhor o teu refúgio e do Altíssimo a tua habitação. Nenhum mal te sucederá, praga alguma chegará à tua tenda, porque aos teus anjos dará ordem a teu respeito, para que te guardem em todos os teus caminhos. Eles te sustentarão nas suas mãos, para que não tropeces com teu pé em pedra. Pisarás o leão e a áspide, calcarás aos pés o filho do leão e a serpente. Porque tão encarecidamente me amou, também eu o livrarei, pô-lo-ei em um alto retiro, porque conheceu o meu nome. Ele me invocará, eu lhe responderei, estarei com ele na angústia, livrá-lo-ei e o glorificarei, dar-lhe-ei a abundância de dias e lhe mostrarei a minha salvação. Pai, com a oração dos Salmos 91, eu declaro agora livramentos. Com a oração dos Salmos 91, eu declaro agora a proteção. Com a oração dos Salmos 91, eu declaro que este homem, esta mulher, seja agora tocada em sua casa e em seu lar, com a tua bondade, em o nome de Jesus. Eu profetizo vitória e honra, grandeza e milagre, em nome de Jesus. Pegue sua água, eu quero consagrar a tua água. Pai, consagra esta água, e todos que vão beber desta água agora sejam tocados pelo teu poder, sejam tocados por tua graça, sejam tocados, Senhor, pela manifestação do teu Espírito, em nome de Jesus. Amém e amém, Senhor Jesus. Ó, beba a sua água e tome posse do seu milagre. Nós vamos acompanhar um testemunho agora E talvez você está tendo algum tipo de falta de fé. O testemunho que você vai ouvir agora vai impactar a sua vida, vai impactar o teu lar, vai impactar a tua casa. Você vai ver o que Deus tem feito. Aqui tem pessoas que não podem engravidar. Aqui tem pessoas que me acompanham tanto pelo YouTube quanto pela TV, que você não pode engravidar. Mas você vai ver o que Deus pode fazer na vida de uma pessoa. Acompanhe esse testemunho e depois eu volto comentando com vocês.
1: Tome posse. Esse moço com essa moça aí, que estão os dois um do lado do outro, que está chorando aí, moço. Preciso orar por vocês dois aqui. Vocês dois. Deus tem um propósito muito lindo na vida de vocês. Deus tem um propósito. Deus ama vocês. Deus ama. Como é seu nome, filho?
2: Kézia.
1: E o seu?
3: Gustavo.
1: Gustavo, Deus falou para mim que está cuidando de vocês. Não é para vocês desistir, não. Eu vejo Deus tocando seu útero.
4: Eita, Deus!
1: Não vai perder. Não vai perder. É promessa de Deus, e promessa de Deus não morre. Promessa, não, a última palavra não vem do médico, a última palavra vem de Deus, é promessa de Deus, e o que está sendo gerado é promessa de Deus, é promessa de Deus. Errado que passou, e de o que plaço indená, derrebando ele pra ide cantuibas, eu profetizo honra, derrebando ide canchou.
5: Agora 12 horas 22 minutos, 12, 22 minutos. 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Muito bem, já estamos na nossa programação local. Aceite aí a paz, seu irmão em Cristo, pastor Regivaldo Santana. Estaremos juntos até o horário das 13 horas. Já tivemos aí a oração do profeta de Deus, pastor Alexandre Maciel, que esteve orando por nós. E foi. Muitas pessoas aguardam com grande expectativa esta oração, porque tem sido oração que tem curado muita gente. Muitas pessoas têm sido milagrosamente curadas, libertas, transformadas. São muitos testemunhos, muitas pessoas que na oportunidade estão ali na igreja, elas sempre estão contando os milagres que recebem através da oração deste homem de Deus. Bom, hoje é sexta-feira. Hoje é sexta-feira, já tivemos o primeiro culto dessa manhã. Foi lindo o que Deus fez. Muitas pessoas, apesar do frio, vieram, mas eu senti falta de das outras pessoas. Vocês têm que vir para a igreja, você não pode ficar olhando por frio. Mas você não veio pela manhã, vem à tarde. Atenção, você de Imbaú, você de Ventania, você lá de Figueira, Tibagi, né? E qual outra, que eu sempre falo aqui, a outra cidade, Reserva, isso. Você de Reserva, você que está ouvindo essa programação, pega um ônibus, pega aí quem sabe aí um carro de aplicativo. E se você mora dentro da cidade, pega um coletivo, você é de Imbaú, acho que é R$7, é isso?
6: Por aí.
5: O transporte?
6: Por aí mesmo, mais ou menos.
5: Mais ou menos isso aí, né? Então, pega um transporte coletivo, tem direto? Usa linha não? Para Imbaú?
6: Tem.
5: Tem, né? Tem os horários, né? Então, confere. Pega um ônibus, vem receber a sua bênção nesta tarde. Não veio pela manhã. Inclusive, tinha alguns irmãos ali de Embaú que vieram pela manhã. Você não veio pela manhã, venha à tarde. O profeta está na cidade. O profeta está na cidade. Ah, mas está frio. Ah, mas o tempo está assim, meu irmão. Todo ano é assim, o tempo uma hora tem que mudar. Imagina que só calor, calor, calor, até os poços de água vai secar, meu irmão.
6: Só chuva também, né?
5: Não dá. Então agora, ainda bem que Jesus se antecipou dizendo, quem olha para o tempo, quem olha para o vento, nunca semeará, quem olha para as nuvens, nunca cegará. Então, quem olha, Jesus não, está no livro de Eclesiastes, né? Então, quem foca no tempo, ele esquece do tempo que Deus preparou para ele. Hoje é seu tempo de vencer. E é dia como este que o anjo costuma descer. Dias como este, né? Nublado, talvez um tanto frio. Para mim, o clima hoje está perfeito, né? Logo cedo é um tanto mais desafiador, mas hoje ainda está melhor do que acho que ontem, foi 2 dias atrás, estava bem frio, né? Então hoje está perfeito, clima agradável para você receber a sua vitória na Igreja Cristo para as Nações. Teve pela manhã o pastor Lázaro Menegoni. Gente, foi lindo, tá? Teve a irmã que lá contou o testemunho. Ela esteve na semana passada. O pastor Lázaro Menegoni profetizou sobre a vida dela. Isso foi na sexta. Quando foi na segunda, ela conquistou a tão sonhada moto que ela queria. Ela veio hoje com a chave, sacudindo ali assim, ó, foi tremendo, né? Levantou a chave, o profeta pegou e ela mostrou ali a fotografia, tendo em vista que estava estacionada lá na frente da igreja, e ela mostrou ali, olha, Deus me deu algo além do esperado. Além da expectativa, Deus me deu. E aqui está, para a glória de Deus, a minha moto. Com muita alegria, porque, gente, é uma conquista, é um sonho realizado. Talvez para alguns, meu amigo Daniel, seja fácil ter, conquistar uma moto. Só ele ali, na hora que ele quiser, ele compra. Mas para outros, já é um sonho ter uma moto. No caso desta mulher, para ela foi uma conquista, um sonho realizado. E ela entende que foi pela mão de Deus, porque tudo aconteceu rápido. Na sexta, ela recebe a revelação. Na segunda, ela já está com a chave da sua moto para a glória de Deus. Então, e fora as outras pessoas que ali estiveram, testemunharam, contaram os seus milagres, contaram a bênção de Deus, muita gente testemunhando ali o que de fato aconteceu de sexta para cá. Então, estamos em uma conferência profética, se é que posso dizer assim, onde muitas coisas de fato vão acontecer e têm acontecido na vida das pessoas. Eu queria que separar algumas revelações, você que não ouviu, não acompanhou como Deus usa o Lázaro Menegoni. Algumas coisas a gente gravou hoje, né? A irmã que gravou está me vendo aqui, mas infelizmente a internet aqui não contribui muito, é um pouco mais lenta, e o vídeo é um vídeo um pouco pesado. Então, demora um pouco para carregar. Mas deixa eu só colocar aquilo que a gente já vem colocando durante a semana, para você entender e relembrar como Deus usa o profeta. Para quem

0: ouviu, vai ouvir outra vez. Para quem não ouviu, vai estar ouvindo pela primeira vez a forma que Deus usa o pastor Lázaro Menegoni. Estou mandando ali para o Daniel. Então, 12:30, Daniel já vai preparar ali e já vai estar colocando no ar para você ouvir como Deus usa o pastor Lázaro Menegoni. Pode soltar, meu guerreiro.
1: Pela tua presença aqui, filha, eu tô vendo um anjo descendo do céu e rasgando uma certidão de óbito. Rebando calabassura barra. Levanta a mão e dá glória a quem crê. Causa da morte. Meningite. Levanta a mão e grita queima. Rebando calabá. Eu sou profeta de Deus, viu? Uma certidão de óbito, o anjo está rasgando. Causa da morte, meningite. O nome que eu vejo, Benício. Calabassura barra. Por que tá chorando? Ah, pode falar no microfone. Por que tá chorando?
2: É. Meu filho.
1: É quem?
2: Meu filho.
1: É ele? É. É esse menino aqui?
2: É.
1: O livramento chegou pra ele agora. Ô, meu pai, levanta a mão e dá glória, pelo amor de Deus. O...
0: Deus deu o livramento para o Benício. Se essa mulher ali não estivesse, ela não saberia qual que era o plano do maligno contra a vida dela e da família. Mas Deus deu livramento para o Benício. Inclusive, o Benício estava lá com ela, uma criança, um bebê, né? E o inimigo já tinha planejado trazer angústia, sofrimento, luto, pranto, dor para aquela casa. Ela esteve ali pela primeira vez, o profeta teve a revelação e o profeta entregou a revelação para aquela mulher. Disse o nome e disse a causa. Que, né, disse o nome do menino, a mãe começou a chorar e disse a causa do que seria então o seu falecimento, sua morte. E ainda revelou quem estava por trás disso. Era o diabo. Era o diabo. Mas caiu por terra na mesma hora para honra, glória do nome do Senhor Jesus. Jesus é maravilhoso. Deus também trabalha com cura. Já mandei aí, meu querido... Peraí. Acho que eu mandei uma errada aqui. Vou mandar para você outro aqui. E Deus também trabalha com cura. Deus trabalha com cura. Eu te mandei outro aí, querido Daniel. Confere aí para você ver uma mulher que ela estava surda. Ela estava impossibilitada de escutar. Mas através da oração do homem de Deus, ela passou a escutar. Vamos lá, vamos acompanhar.
3: O esquerdo eu não escutava fazia 6 meses.
1: O ouvido esquerdo não escutava?
3: Não.
1: 6 meses?
3: 6 meses.
1: Tá pro ouvido direito. Tá me escutando agora do ouvido esquerdo?
3: Tô. Na hora da oração eu já comecei.
1: Abriu o ouvido?
3: Abriu.
1: Tá escutando?
3: Tô escutando.
1: Quem curou a senhora?
3: Jesus, eu falei, eu vou lá hoje. Faz 6 meses que eu tô nessa igreja. Eu falei, Jesus, eu vou lá hoje, eu nem sabia que era você. Eu falei, se eu não for revelado, eu não venho mais aqui. Até o dízimo que tá na minha bolsa, eu falei, eu não vou dar, eu vou embora e não vou dar, não vou vir mais aqui.
1: Tá curada?
3: Tô curada.
1: Tá ouvindo?
3: Tô ouvindo.
1: Quem te curou?
3: Jesus.
0: É, meu irmão, ela veio determinada. Se eu não fosse curada, eu não voltava mais aqui. Até o dízimo que está na bolsa, eu ia levar para casa. Ronaldinho!

0: dona Maria, devolve aquilo que é de Deus, porque a senhora foi curada para a glória de Deus. Eita glória! Mais livramento. Vamos acompanhar mais um livramento de morte na vida da filha desta mulher. Vamos acompanhar.
1: Cruz na beira de uma BR.

amarrado um laço de morte em uma BR para tirar a vida da Fernanda. Olha a emoção da senhora. Deus disse para mim: o diabo estava com tudo preparado para ceifar a vida da Fernanda nas ferragens de um carro em uma BR, mas

0: Por que tá chorando, filha?
1: Fernanda é minha filha.
0: Quem é?
1: Minha filha.
0: É sua filha? Fernanda é o nome dela? A senhora contou alguma coisa pra mim?
1: Não.
0: A senhora conversou comigo alguma vez?
1: Não, é a primeira vez.
0: É a primeira vez? Nunca tinha me visto?
1: Não.
0: Primeira vez? Alabando calabá.
2: Livramento chegou na vida da Fernanda. Meu pai do céu, é muitos milagres, gente. É muita coisa, é muita coisa. O livramento chegou na vida da Fernanda, para a glória de Deus. Você viu? A mãe chorando, foi pedir pela filha, foi pedir pela família, e Deus trouxe a revelação. O Senhor falou com o profeta Lázaro, revelou o plano do inimigo contra a vida da filha dela. Era para matar de acidente. A mulher, a mãe, estaria chorando agora. Estaria sofrendo agora. Estaria de luto pela perca da sua filha. Imagine como a mãe não estaria agora. Imagine como a família não estaria agora. Mas graças a Deus, esse mal ela não vai sofrer mais. O plano do inimigo foi desmascarado. Ela está bem, a filha está bem, a família está bem. E por quê? Porque essa mulher se encorajou. Ela tomou uma atitude. Ela não quis ser espectadora, ficar só ouvindo, não queria ser ouvinte. Ela disse, eu vou lá. Vou lá e vou receber o meu milagre. E ela recebeu a vitória, o livramento. A Bíblia fala de uma mulher que era portadora de um mal. Mal esse que ia fazendo ela sofrer anos e mais anos. Todo ano, quem sabe, afindando o ano, ela dizia, próximo ano vai ser melhor. Passou o primeiro ano. Segundo ano, próximo ano vai ser melhor. Aí no terceiro ano, próximo ano vai ser melhor. Quarto ano, vai ser melhor. Chegou uma hora que nem recurso mais ela tinha. A família vai destituir ela. Ó, em casa você não pode ficar. Você tem fluxo de sangue. E quem é portador do fluxo de sangue, segundo a lei de Moisés, é impura. E ninguém vai me aceitar lá no templo. Os vizinhos não vão querer falar comigo. Ninguém vai se aproximar da minha casa. Né? Então vou ter que deserdar você. E a menina teve que ir para a rua. Os pais não podiam manter em casa. Porque, pela lei de Moisés, é uma pessoa contaminada. Impura, tida como maldita. E foi passando o ano. Aquela menina agonizando, sofrendo, mas crendo. Olha, forte, hein? Ano passando, sofrendo, agonizando, mas crendo. Sofrendo, agonizando, mas crendo. Sofrendo, agonizando, mas crendo. Crendo, crendo, crendo, crendo. Anos e mais anos. Chegou um dia, a boa notícia ecoou no ouvido dela. Há um homem que estão chamando de Messias, o Cristo, que está curando. Cego vê, mudo fala, surdo ouve, paralítico anda, morto ressuscita. Ela disse, é esse homem. Aí ela disse assim, se eu apenas tocar, olha como ela reconhece que não podia nem tocar no homem, né? Na cabeça dela eu poderia, na cabeça dela poderia deixar ele imundo, impuro. Ela disse, eu vou apenas tocar na orla do seu manto e já é o suficiente para mim, para eu ser curada. E ela foi com grande dificuldade, foi tentando evitar que as pessoas soubessem do mal dela, né? Foi driblando quem conhecia ela. Imagina a manobra que essa mulher fez, meu irmão. Alguém conhece, olha ela, a mulher do fluxo de sangue. Ela se esquivava, sumia no meio da multidão. Alguém, ela está ali, ela não pode estar aqui no meio. E chama, quem sabe, a segurança, chama a polícia, chama não sei quem, né? Os fariseus, chama a turma da pesada, aqueles que querem punir aquela mulher. E estão atrás dela, alguém visualiza e vão correndo atrás daquela mulher. E ela driblando a segurança, imagina o dia de hoje. Driblando a segurança, desvia de um e sai fintando o outro. E aí ela toca. Acontece exatamente como ela disse. Vou tocar na orla. Tocou na orla. A mulher estava tão carregada de fé e de esperança, tanta convicção, que ela toca na orla do manto de Jesus e o poder foi tão impactante, foi tão impactante o que aconteceu, que ela foi curada na mesma hora, e isso chamou muito a atenção até do Senhor, que perguntou: quem foi que me tocou? Quem foi que me tocou? Multidão, os próprios discípulos, Senhor, multidão te aperta, te comprime, e tu perguntas quem foi que te tocou? Aí, Senhor, aí fica difícil, né, Senhor? Fica difícil. Multidão estão quase te esmagando. Aí ele diz: calma lá. Pergunta é: quem foi que me tocou, que de mim saiu poder? E a mulher viu que aquele negócio não podia ocultar, pois certamente os olhos de Jesus estavam fitados nela, logo ela revela: Senhor, foi eu. E aí ela revela a causa: foi essa situação, assim, assim, assim. E aí alguém que está próximo, já imagina, meu irmão, né? Já querendo apedrejar. E Jesus diz assim: mulher, a tua fé te salvou. A tua fé, mulher, te salvou. Ou grande é a tua fé. Vai em paz, pois a tua fé te salvou. E essa mulher sai curada, porque ela foi. Ela enfrentou todos os perigos, perigos de morte. Ela não quis saber, ela foi buscar. Então você está ouvindo em casa? Venha buscar. Venha buscar o seu milagre. Venha buscar a sua resposta. Acho que eu mandei um outro vídeo aí, não sei se já coloquei. Vamos ouvir. Vamos ouvir mais este testemunho impressionante. Pode soltar.
3: Eu vi um anjo que voou daqui de dentro da igreja. Labandoca, labá, remanda, araba, subra. Tem glória a Deus aí? Esse anjo, ele tem uma tesoura. E essa tesoura é de fogo. Eu tô vendo esse anjo com uma tesoura de fogo. Labandou. Esse anjo está cortando um laço de morte. Um laço de morte que o diabo havia preparado para uma pessoa com o nome de Amanda. Calabaçu. Ó a mulher de joelhos, ó. Ó a mulher de joelhos chorando, ó. Levanta a tua mãe da glória. Levanta a tua mãe da glória. O anjo está indo ao encontro agora para cortar um laço de morte que o diabo tinha preparado. Quem é essa pessoa, filha?
4: Minha filha.
3: É quem?
4: Minha filha.
3: É quem?
4: Minha filha.
3: Como é que é o nome dela?
4: Amanda.
3: Meu pai, é para você aplaudir da glória. Fogo, fogo. Fogo para quem não alcança. Fogo, fogo. Fogo para quem mais se nódulo. Fogo, Jesus. Manda fogo para queimar. Eu vou expulsar em nome de Jesus esse nódulo. Quando eu tirar minha mão da sua cabeça, não vai ter mais nada no teu seio. Eu profetizo aqui agora, o milagre na sua vida, em nome de Jesus, está determinado. Eu vi fogo descer sobre a senhora. Aperta. Cadê as dores? Hã? Tá chorando por quê, mulher? Hã? Pode apertar. Procura. Cadê?

0: que foi, mulher? Cadê as dores?
1: Desde a sexta-feira passada que eu entrei aqui, a primeira vez eu senti que eu ia ficar curada aqui.
0: Cadê as dores? Cadê?
1: Sumiu, tá desfibrilado.
0: Não tem nada.
1: Nada.
0: Tá curada. Tá curada. Tá curada. Eu profetizo que nada vai impedir a sua chegada até a casa de Deus. Eu determino, em o nome do Senhor Jesus, que você vai conseguir chegar e vai tomar posse de uma grande bênção. Que Deus abençoe todos vocês. Um forte abraço do seu irmão em Cristo e amigo, Pastor Lázaro Menegoni.
2: Ficar em casa é anular, é sabotar a bênção de Deus que ele quer entregar para você. Ficar em casa é abrir mão desse banquete. São dias, são meses, são anos de oração, é lágrima. Mas te buscando, buscando, orando, orando, buscando. Para Deus enviar o anjo entregar a bênção para você. Você tem visto o que você tem passado, tem enfrentado. Aí agora a bênção chega, Deus traz o profeta para profetizar um milagre na sua vida, e você olha para o tempo, aí não, aí não dá, né, meu irmão? Aí você está brincando, né? Imagina, Daniel, anos sofrendo, anos padecendo, anos sendo humilhado e humilhada, anos tendo que esperar o chamado do SUS. Eu estive ontem ali no hospital, deu umas 7 e pouquinho da noite, falei assim, minha esposa, vamos no hospital. Tem muitas pessoas doentes, tem muitas pessoas sofrendo, né? Aproveitei que tinha umas visitas específicas, falei, vamos lá, vamos agora. Mas talvez a gente não entre, porque é à noite, vamos lá. Só vamos saber se chegarmos lá. Chegamos lá, tivemos passagem, caminho se abriu, entramos, saí orando de quarta em quarta, até onde eu pude orar. Já ganhei pessoa ali para Jesus, uma senhorinha, duas senhorinhas de fé. Pessoa assim, bem foi fervorosa na fé. Só faltava ter aceitado Jesus. Orei, se alegramos ali. Experiências para contar, maravilhosas. Né? Senhorinhas de 80 e poucos anos lá, orando por elas. Né? Estive ali para visitar o Vinícius, já visitando também até a sogra do presbítero também, que está ali internado, passando uma fasezinha, né, difícil, e fomos lá. Já entramos orando nos quartos, eu, minha esposa, saí orando para todo mundo. Já ganhei pessoa ali para Jesus, oramos,

0: É? Aceita Jesus? Aceito, aceito Jesus, meu filho. Aceitou Jesus. Oramos pela vida daquelas pessoas. Mas o que assusta é o tanto de pessoas que se encontram internadas no hospital, estão pelas UPAs, estão lotados, gente. Tem pessoa que ficou mais de 9 horas para ser atendido. 9 horas, Daniel, para ser atendido. Quando pode vir na igreja ficar 2 horinhas ouvindo Jesus, receber uma profecia, oração de milagre, unção na cabeça, por mal quebrar? Porque digo, nem sempre é uma enfermidade física, a saúde emocional, espiritual. A sogra de Pedro, ela tinha um espírito de enfermidade. A filha de Jairo tinha um espírito de morte sobre ela. E Jesus repreendeu o espírito de morte e ela ressuscitou. A sogra de Jairo, a sogra de Pedro, perdão, tinha um espírito de enfermidade. Jesus repreendeu o espírito de enfermidade e ela estava curada, já levantou, já serviu todo mundo. Sabe aquelas mulheres que elas são bem ativas? Ela já levantou, já pegou, calma, calma, todo mundo, já fez um cafezão, né? Já preparou todos ali os comes e bebe, todos se alegraram, meu irmão. Entende? Como parecendo que não tinha nada. E vários, a Bíblia fala que eram muitas pessoas que vinham a Jesus e Jesus curava de todos os males. A igreja é Cristo para as nações. É claro, eu acredito que tem outras igrejas também aqui na cidade de Telêmaco Borba, que trabalha com o Ministério de Libertação. Então, eu vou estar falando da Igreja de Cristo para as Nações, do que está acontecendo lá. A Igreja de Cristo para as Nações tem trabalhado com o Ministério de Revelação, Ministério Profético, de cura, milagre, libertação. É muita coisa que está acontecendo. Tendo a tia Lita aqui, aconteceu um fato. Okay, olha, se ela não tivesse ido hoje de manhã, ela não saberia o plano do inimigo contra a vida do esposo dela, que inclusive está internado lá. Acho que eu coloquei aí o... Meu Deus, será que vai dar tempo? Vamos ver um pedaço desse testemunho, dessa revelação que Deus usou, o pastor Lázaro Menegoni. Vamos lá, olha só.
1: A paz do Senhor Jesus Cristo.
0: O vídeo que eu coloquei, daqui a pouco o pastor Lázaro Menegoni vai estar confirmando também. Eu não sei se chegou para ti aí. Ah, não chegou, né? Então vamos ouvir a confirmação do pastor Lázaro Menegoni, para daqui a pouco, às 14 e às 19. Vamos lá, vamos ouvir.
1: A paz do Senhor Jesus Cristo, pastor Regivaldo Santana, a paz do Senhor Jesus Cristo a todos os ouvintes desta programação. Eu sou o pastor Lázaro Menegoni, estou passando por aqui para convidar todos vocês para hoje, sexta-feira. Já tivemos pela manhã uma forte, poderosa concentração e agora a nossa fé está voltada para as 14h e as 19h da noite. Hoje, sexta-feira, dia de combate, dia de guerra espiritual contra o mal, que é o mal mais agressivo, que é o mal que mais destrói vidas, que leva pessoas à falência, que destrói casamentos, que tranca a área profissional da vida de muita gente. Esse mal se chama inveja. E hoje é combate contra a inveja. Pela manhã, já combatemos a inveja. Vamos combater agora à tarde e também à noite. E você que está me escutando agora, quem sabe você vive doente, vive enferma, com certeza tem inveja sobre a sua vida. Quem sabe você está me escutando agora e você é uma pessoa que trabalha, batalha, luta, mas não consegue conquistar nada, realizar nada, porque a inveja está travando a sua vida financeira. A inveja está impedindo as tuas conquistas, as tuas realizações. Quem sabe tem pessoas me ouvindo agora que a sua vida sentimental, você não é feliz. Seu casamento está à beira da separação, porque tem inveja sobre o seu casamento, tem inveja sobre a sua vida sentimental. Quem sabe você está me ouvindo agora e as portas estão tudo fechadas para você, os caminhos estão todos fechados, a inveja está fechando os caminhos, está trancando os caminhos para você, está fechando as portas na sua vida. A inveja é o mal que precisa ser combatido, e a inveja só se combate com o poder de Deus. É só o poder de Deus para derrotar a inveja. A inveja, ela mata. A inveja, ela destrói. Foi a inveja que fez acontecer o primeiro assassinato na terra, entre dois irmãos, Caim e Abel, dois irmãos do mesmo sangue, do mesmo ventre. Caim vai lá e assassina o seu irmão Abel, por causa de inveja, motivado pela inveja. Então, a inveja, ela mata. A inveja é o mal mais terrível, mais agressivo que existe. E se a pessoa não estiver debaixo da proteção de Deus, a inveja destrói a vida dela. A inveja acaba com a vida dela. Então, hoje, você precisa combater esse mal chamado inveja. A inveja não pode ter poder contra a sua vida. Nós vamos orar forte. Nós vamos combater forte a inveja hoje. Eu estarei no santo altar de Deus. Já estive pela manhã, vou estar agora à tarde a partir das 2 horas e vou estar à noite a partir das 7 horas. Convide o máximo de pessoas que você puder e leve junto com você. É combate contra a inveja. Você vai ver que se você participar de uma dessas concentrações hoje, você vai ver que a sua vida, ela vai melhorar. A sua vida, ela vai progredir, ela vai avançar, você vai sentir as coisas que estavam travadas sendo destravadas na sua vida. Você vai sentir a sua vida mais leve. A inveja precisa ser combatida. A inveja, ela está em todos os setores. A inveja está em todos os setores. Nenhuma pessoa pode dizer, eu não sou alvo de inveja, porque todo ser humano é alvo de inveja. A diferença é que quem tem a proteção de Deus, a inveja não tem poder contra a vida dele. Agora, quando a pessoa não tem a proteção de Deus, a inveja toca, a inveja destrói, a inveja mata a saúde dela, a inveja mata o casamento dela, a inveja mata a vida financeira dela, a inveja mata a vida profissional dela e assim por diante. Então você precisa estar debaixo da proteção de Deus. Hoje, sexta-feira, eu vou estar no santo altar de Deus combatendo a inveja. Atenção, todas aquelas pessoas que pegaram o seu propósito. Hoje é o grande dia de receber as 3 unções poderosas para estar blindado da inveja, para a inveja não ter poder de tocar na sua vida. Eu aguardo você ou às 2 horas da tarde ou então às 7 horas da noite. Não olhe para o frio não, viu? Não olhe para o frio, porque quando uma pessoa quer ir a um show, quer ir a um jogo de futebol, pode estar o frio que for, ela vai. Nada impede dela ir. Então, o frio não pode ser um empecilho de você estar na casa de Deus. Eu aguardo você hoje, hein? Na Cristo para as Nações. Pastor Regivaldo vai confirmar o endereço para todos vocês aí. E você, quem sabe, não conhece a igreja, anota o endereço e esteja conosco hoje. Eu aguardo todos vocês, porque revelações profundas, alabando calabá, já está descendo aqui agora, hein? Revelações profundas e misteriosas de Deus. Eu vou estar entregando profecias de Deus. Eu vou estar olhando para você e Deus vai mostrar para mim tudo. Tudo Deus vai mostrar. O porquê que você não consegue prosperar. O porquê que você não é feliz na vida sentimental. O porquê que na sua família é só brigas, desentendimentos. O porquê que você vive doente. Deus vai revelar. Hoje, sexta-feira, você não pode ficar de fora. Um forte abraço. Que Deus te abençoe.
0: Aí está a palavra do pastor Lázaro Menegoni para esta, para daqui a pouco, 14:19, cerca de uma hora, daqui uma hora de relógio, mais o segundo horário de culto. Aqui a gente termina essa programação, fica com Deus, forte abraço, te aguardamos na Igreja Cristo para as Nações, Avenida Guataçara Borba Carneiro, número 68, Centro de Telêmaco Borba, ao lado do Tibagi Moto Honda. Ao lado da Tibagi Moto Honda, em frente à Academia Inspirar e também do posto de gasolina Nova Jerusalém. Ok? Te aguardamos! Vem pra cá, Telêmaco Borba! Vem pra cá, região que compõe a cidade de Telêmaco Borba.
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0: Isso aí, gente, estamos aí com vocês. Você está ouvindo os louvores abençoados aí, né? E com certeza temos novidades, né? Como nós já tivemos novidades aqui da Hora do Café, que vai de segunda a sexta, das 15 às 16 horas. Tem mais novidade aí, que o bom filho sempre a casa torna, né? E essa pessoa maravilhosa, a qual tanto eu como o Dirceu, como o Marcelo, aprendemos a amar aqui e respeitar devido à sua idoneidade como pessoa, como profissional aqui, e está de volta e com certeza vai ser bênção pura. A convite do amigo Joãozinho, né? Aí do departamento comercial da rádio, com certeza ele está de volta e vai ser bênção pura, ó. Só vou pôr uma vinhetinha só pra vocês já vão imaginar quem que é.
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0: Aí, gente. Então, está de volta essa pessoa maravilhosa toda sexta-feira, das 13 às 15 horas aqui na Rádio Nova Mensagem, né? Gilbertinho, a paz do Senhor, meu amigo, que Deus te ilumine muito aí nessa empreitada aí. Como diz, o bom filho sempre é com essa torta, né? E você foi sempre uma pessoa aqui que nós sempre, tanto num contexto geral aqui, eu respeitei, Marcelo respeita, Dirceu respeita, pelo profissional, pelo pastor, pela pessoa que você é, e o profissional do rádio, né? Eu não podia ficar de fora essa pessoa. Tinha que voltar pelo menos uma vez na semana, né, Gilbertinho? Que maravilha! Aí, Gilbertinho, meu amigo, fala tudo, meu amigo!
2: Ô, Daniel, um abração pro Daniel, um abração pro Joãozinho, um abração pra Adri, um abração pra toda a equipe aqui da rádio. Deus abençoe grandemente, né? E são os meus líderes, né, Daniel? Vocês que são a rapaziada aí que tem sempre me abraçado, e é um prazer estar com o Conexão Paz aqui na sexta-feira, das 13 às 15. Quero louvar a Deus pela vida do Joãozinho, de toda a diretoria aqui da rádio, do Daniel. E vamos estar na sexta-feira, das 13 às 15, né, com os nossos amigos aí, o Mário, o grande Mário aqui da Facilite, também o grande Murici aqui do Armarinhos Paraná, e o grande Márcio Matheus lá da 2M. E você que quer participar da sexta-feira, converse com o Joãozinho, converse com o departamento comercial. Nós estamos aqui com vocês, né, levando aí a palavra de Deus, tocando tudo aquilo que toca você. Quero agradecer a Deus pela vida do Mário e também da Glorinha, né, que é essa família, a MB Facilites, que mudou, inclusive, né, Glorinha, de endereço. 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Então, um grande abraço ao Mário, à Glorinha e ao Murici, a 2M, né, que estão nesse horário. E eu agradeço a Deus pela vida de vocês. Vamos estar aqui com os nossos amigos, nossos irmãos, você que é evangélico, você que é católico, seja você quem for, esteja você onde estiver. E o Conexão Paz tá aí, né, trazendo principalmente aquele evangelho, né, o evangelho que transforma, porque você sabe que se o evangelho, o verdadeiro evangelho de Deus mesmo, tá, não entrar dentro do homem, seja evangélico, seja católico, seja espírita, seja ateu, seja quem for, vira monstro, sabia, Daniel? Se o evangelho verdadeiro mesmo penetrar dentro da pessoa, é isso que a Rádio Nova Mensagem tem levado para vocês, né? É a mais gostosa, é a top, a rádio que toca tudo aquilo que toca você. 13 horas e 22 minutos para você de perto ou para você de longe. Nós vamos até as 15 horas. O nosso telefone é 3272-1300. 3910-1200 para você.
0: 1230.
2: É 1230. 3910-1230. Para você mandar a programação e para quem você quiser, nós vamos juntos. Ainda hoje nós temos aí a participação especial do Osias, que vem falar aqui com vocês ao vivo. E você que está na sua casa, no seu caminhão, no seu trabalho, seja você onde estiver, né? Fique à vontade aí para ouvir a gostosa do Brasil, essa super nova mensagem.
1: Brasil!
2: 13h23.

Olhem essa canção, agora são 13h27, foi lá para 2M Auto Center, a gigante do Brasil, a gigante de Telêmaco, borracharia, oficina mecânica em geral, tudo o que você precisa para o seu carro em um só lugar, serviço de freio, suspensão, embreagem, motor, injeção, troca de óleo, conserto de pneus e rodas em geral, balanceamentos, vendas de pneus novos, usados e remoldes. 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Daqui a pouquinho ele vai estar mandando aqui um áudio, vocês vão estar ouvindo aí a sua voz, né, irmão Márcio? Um abração para vocês aí. Quero mandar um abração pro seu Edi, nosso sempre seu Edi aqui, Dona Maria, sempre ligado. Tamo junto, Gilberto, um abração para vocês aí, tá? Aham. E o Murici, né? Alô, Muricizão. Murici está aí, né? Está em Telêmaco hoje. Tivemos conversando agora há pouquinho, ele também esteve conversando com o João. E Armarinhos Paraná, na sexta-feira. Já de manhã ele já faz aí um merchan. E agora, na sexta-feira, tem algumas novidades sempre que eles vão estar trazendo para vocês. Aqui na sexta-feira, a partir das 14 horas, sempre às 2 horas da tarde, eles vão estar aqui conversando com vocês e falando das novidades. Quero mandar um abração para os Zias. Inclusive, né? Inclusive, queria mandar falar aqui para todos. O nosso amigo Zias, ele teve um grande livramento, tá? Vou falar agora do Zias. Teve um grande livramento mesmo. Recentemente, ele sofreu um acidente sério, viu, Daniel? Sério, tá? Todos já sabem, né? E deu perca total, mas graças a Deus, se você olhar ele tá mais bonito do que antes, né? Deus deu um livramento sensacional. O mais importante, né? A vida. Mas ele sabe, né? Ele sabe, Deus cuidou dele, mas ele precisa do carrinho também, entendeu? O carro era emprestado, inclusive, Daniel. O carro era emprestado do pai dele, né? E ele, sabe, ele não acha justo deixar o pai dele no prejuízo, né? Essa dívida para ele. Então, o Zias, que é um grande amigo nosso, todos conhecem ele na cidade, decidiu se movimentar, conversando com alguns amigos, inclusive eu, Daniel, o Joãozinho. Ele criou, né? Ele criou uma vaquinha online para ajudar a cobrir os custos desse imprevisto. Então, quem quiser, tá? Não é obrigado, mas quem quiser, você conhece o Zias. Você que sabe quem que é o Zias, né? E até quem não conhece, tem aquele coração generoso, puder colaborar, qualquer valor, R$1, R$2, R$5, R$10, o tanto que você quiser, ou simplesmente compartilhar o link, né? Nos seus grupos aí, redes sociais, e vai ajudar o Zias com uma força gigantesca. Ele agradece, né? Através aqui do Conexão Paz, agradece a todos de coração, pela atenção, pelo carinho e principalmente pelas orações. Tá? Então ele criou uma vaquinha, é o Recomeço em Família. Então, apoio após o acidente, grave perca total. Ele agradece muito, né? Se você puder ajudar ele doando ou mesmo divulgando para os seus amigos e familiares. Tá bom? Um grande abraço ao Zias, eu tenho certeza, né, que já deu tudo certo, viu, Zias? Um abraço para todos aí. Daqui a pouquinho vamos estar conversando com o nosso querido Márcio. Vai mandar aquele áudio aí, né, Marcião? Tá de volta aí, entendemos com o Barba todo. Quem não conhece, né? Quem não conhece o Maninho? Quem não conhece o Maninho, né? Caprichoso, né? Grande profissional. Um abração pra vocês aí. E vamos de música, 13h31 agora. Na hora mais gostosa do rádio brasileiro. Juntos.

0: muito bem, 13h34, e vamos chamar a voz dele, a voz aveludada do gigante, o meu amigo Daniel. Daniel, fala aí quem tá na audiência aí, Daniel.
1: Isso aí, né, Gilberto, estamos de volta aí, pra mim é uma honra estar novamente com você aqui, você sabe que eu admiro você, né? Mas vamos vendo, Gilberto, tem áudio, tem, você sabe que tem um grande aqui, um grande fã seu também? É uma pessoa, lembra uma proposta da Elisete, do pastor na sua casa? O Paulinho da Elétrica que ficou de ir, e daí, lógico, por motivo não teve como você ir lá, né? O Paulinho da Elétrica, daqui, quer ouvir o áudio dele ou não?
0: Vamos lá, Paulinho. Vamos lá. Fala, Paulinho.
2: Ô, Daniel, meu querido, boa tarde, como é que tá você, Danielzão, tudo bem? Nome forte, Daniel, hein? Me lembro daquela história lá, eita, homem guerreiro, homem de oração, gente boa. Ô, Daniel, fiquei muito feliz hoje, viu? Tô trabalhando aqui, quem que me manda uma mensagem? O Rezende, tava certo. Acredito que ele trabalha, daí ele meio que demora ali as mensagens a responder, né? Mas fiquei muito satisfeito, ganhei o dia hoje, viu? Matei a saudade, rapaz do céu. Faz tempo que tava na cola dele, sabe? Até quando ele foi embora daqui, eu pensei assim que tinha mudado o código, né? Porque eu mandava mensagem, mandava, não respondia. Falei, pô, será que tá bravo comigo?
0: O Rezende tá na mão agora.
2: Mandou Minas Gerais. Um abraço pra mim aqui e olha.
0: Grande Rezende, né?
2: Um cara que eu considero, andei muito de moto, um cara que me ensinou muito, muito, muito. O que eu devo, o que eu sei de moto hoje, o pouco que eu sei, eu devo a ele. Se ele estiver escutando, um abraço, se ele vir pra cá.
0: É o homem da paçoca, né?
2: Daniel, ele mesmo, nome da paçoca. Ele vai fazer um lanche comigo. Eu falei, não, lanche não, vamos almoçar. Almoçar junto. Um abraço pro Rezende lá. Uma pessoa abençoada, iluminada por Deus, ele, a família dele. E um abraço pra você também, Daniel, e pra todo o povo que tá escutando aqui na região. Toca o louvor aí, Paulo e Silas, se puder. Deus abençoe.
0: Aí, Gilberto. Valeu, aí. Paulinho. Daqui a pouquinho a gente toca Paulo e Silas.
1: Com certeza.
0: Paulo e Silas. Tem mais recadinho,
1: ó,
0: Daniel?
1: O Jove só fez assim pra você, ó.
0: Quem?
1: O Jove. Tá escrito o Jove. Aqui. Jove. Só fez
0: o Jove.
1: Veja da rádio. Só fez
0: um abraço, Jove.
1: Um Deus abençoe pra você. O Quati também, um Deus abençoe pra você também aqui, aquele que é bênção pura aí, o Carlos Quati.
0: Um abraço.
1: É, a Silma tá aqui, a paz do Senhor, pastor Gilberto, estou na escuta, manda um abraço pra tia Erundina. Tia Erundina, Gilberto, ela quer que você manda um abraço pra tia Erundina.
0: Alô, tia Erundina, tudo bem? Tia Erundina, continua em sintonia com o bairro que é a tia Erundina? Continua em sintonia com a gente aí, tio. Vamos até às 15, até às 15 horas.
1: Então, aqui tem o pastor Zé Moraes.
0: Fala, pastorzão.
3: Ô, pastor Gilberto, a paz do Senhor, meu irmão. Que bênção, hein? Que bênção, hein? Fiquei feliz aí de saber que está retornando novamente à programação. E Deus abençoe você na nova caminhada, então, ok? Estamos por aqui, estamos ouvindo a programação, trabalhando e ouvindo a programação aí. Um abraço, Gilberto.
0: Um abraço. Aí,
1: viu, pessoal, sentindo tua falta, Gilberto, viu? Só quando você deixa marcas boas, não tem como não sentir falta, né? Vamos lá, ó, João Domingos, a paz do Senhor, Gilberto, estamos aqui no Anamério ouvindo a programação Conexão Paz, isso! E também a Nerice Ebre, cantora, né? Nerice Ebre é cantora, né?
0: Irmã Nerice Ebre, um abração, irmã Neri, um abraço para Elias, um abraço para todos vocês do Jardim União.
1: Olha, tá falando que tá muito feliz com a sua volta, muita falta, Nerice Ebre, colocou
0: um abraço,
1: Deus abençoe,
0: tamo
1: junto. Agora nós vamos ouvir um áudio aqui, do grande, do tio da irmã Marlene Rocha.
4: Sua irmã Gilberta, apareceu, irmão.
0: É o Dima?
4: Beleza,
0: ele, de mamãe?
1: Ele mesmo.
0: Alô, de mamãe.
4: Essa oração pra mim e minha esposa aí, tamo junto aí, rapaz.
0: Um abraço.
4: Tá escutando aqui.
0: Tá certo, um abração pro de mamãe.
1: Ele mesmo. A Joanita aqui, pastor.
5: Pai do Senhor, pastor Gilberto, mas que bom ouvir tua voz novamente no rádio. Que maravilha. Seja muito bem-vindo aqui dentro da nossa casa. Bom, sempre tá ali o rádio ligado desde cedo, então... Agora você é bem-vindo também.
0: Um abração, irmã.
5: Programadores aí, que Deus,
0: Deus abençoe.
5: Muito, Gilberto, um abraço.
0: Outro.
1: Você sabe, Gilberto, eu fico feliz por esse povo te dar essas boas-vindas, sinal que todos eles estavam sentindo sua falta aqui no rádio.
0: Você viu? São os ouvintes mais especiais do rádio brasileiro.
1: Com
0: né? Isso aí é de manhã à tarde, não é só nesse horário, eu sei, mas o pessoal são muito fiéis aí essa nova mensagem,
1: mas,
0: né? Porque essa rádio tem uma, uma programação feita sempre com muito carinho, né?
1: Mas, Gilberto, essas foram as sementes que você plantou.
0: É, Deus abençoe.
1: Você plantou sementes boas, tudo fica, ó. Ó quem também tá aqui, que também está feliz, pessoal, volta. E a paz do Senhor, pastor Gilberto, que bom que você voltou. Seja bem-vindo aos nossos ouvidos e coração.
0: Grande Sidney de Barros, lá em...
1: Brusque.
0: Brusque. Não, é Brusque?
1: É Brusque.
0: É Brusque ou não?
1: É Brusque, Santa Catarina.
0: Ah, abração ao pastor Sidney de Barros, um dos maiores comunicadores do rádio brasileiro.
1: Agora nós vamos com o Sirinaldo.
6: A paz do senhor aqui, é Sirinaldo.
0: Teve lá em casa ontem, ele e a esposa. Foi lá visitar eu lá.
6: Adão, irmã Eva.
1: Essa pessoa também é magnífica, né?
6: Santa Catarina. Também para a Garcia, o Luiz, a irmã Una, a Nil, o Agostinho, a Solange, o Tio Feu, a Tia Lúcia. E para todos os domingos que estão ligadinhos na 91.5. Estamos juntos. Aquele abraço.
1: Viu, Ian? Agora vamos ao áudio daquela que vocês... Faça a apresentação dela, hein?
0: A Elis, né?
1: Isso.
0: Aí a voz mais inconfundível do rádio brasileiro, né? Cantora Elis Regina. Fala, Elis.
7: A paz do Senhor, pastor Gilberto. A paz do Senhor, Daniel.
0: Fala, Elis.
7: Eu com saudade de te ouvir na mensagem, viu?
0: Oh, um abração para você também.

0: Vem, viu, Elis?
1: Entendimento. E ganhou, conhecer meu nome, minha mãe, Jane, e mais todos os unidos. E pra vocês aí no rádio. E Deus abençoe. A paz do Senhor. Tamo junto,
0: Sim, tamo junto.
1: abraço.
0: Tamo junto, né, Elis?
2: Opa.
0: Tamo junto, tamo junto.
3: Tamo junto.
0: 13 horas e 41 minutos aqui na nossa Super 91.5. Ô, Marcelo, abração pro Marcelo, abração pra Thelma, abração pra irmã Railda, um Vanderlei, Ricardo, Arigésia, Aricele, pessoal lá do Parque Limeira, área 3.
2: É, Gilberto, tem mais aqui, ó. Jefferson Reinaldo, a paz do Senhor, irmãos, ó. Gilberto Carlos Nativa, já colocou a mãozinha pra você lá, já. Ô, Luiz Fernando.
0: Tamo
2: aí.
0: Junto aí, Jefferson. Um abraço pra você e pra família, hein? Isso. Quer mais?
2: Agora vamos ao Socomi, Márcia Cardoso.
4: A paz do Senhor, irmão Gilberto. Estou muito feliz, né, de ouvir o programa do irmão, que faz horinha, né? O irmão não fazia o programinha aí pra nós. E eu adorava o programa do irmão, quando era 11 horas.
0: Agora
4: irmão,
0: é às 13.
4: Desejo tudo de bom pro irmão, que Deus continue abençoando a vida do irmão, sua família, e que continue esse programa aí também, irmão. Desejo tudo de bom para todos os ouvintes, para todos os aniversariantes de hoje, que Deus continue abençoando. E quero pedir oração para as pessoas que estão enfermas, né, que estão lá no hospital, internado, que Deus visite essas pessoas nos lares, que as pessoas estão enfermas. Que Deus abençoe a todos nós, tá bom? E vocês aí da rádio, o Daniel, o irmão Gilberto, que Deus abençoe a todos nós. Hoje recebi uma benção de Deus. Graças a Deus.
2: Aí, viu?
0: Amém. Deus abençoe grandemente. Tem mais aí, irmão?
2: Tem mais. A Eva tá aqui. Paz do Senhor, Gilberto. Tava fazendo falta. Pastora Eva. Fazendo falta, pastor. Eva das 100 Casas. Que tá aqui. A Eva das 100 Casas aí, ó.
0: Deus abençoe, irmã Eva.
2: Agora vamos aqui ao Josuel, que é um áudio do Josuel.
5: Paz do Senhor, irmão Daniel, paz do Senhor, irmão Gilberto. Estamos ligados na 91.5, aqui na área 2, fazendo eco.
2: Eita! Gilbertinho, agora aqui é a Márcia, Maria Lúcia aqui. Ah, olá, Daniel, que bom que o Gilberto voltou. Eu ouvia ele todos os dias. Tamo junto, viu? O povo não esquece, essa é a Maria Lúcia aqui que mandou aqui, viu, Gilberto?
0: Amém.
2: Viu que o povo não esquece você? Olha o Luiz Fernando aqui.
0: Glória a Deus.
2: Paz do Senhor Jesus Cristo, irmão Daniel. Paz do Senhor Jesus Cristo, irmão Gilberto. Eu estou ouvindo o programa aqui e já estava sentindo falta. Que bom que você voltou. Seja bem-vindo à paz do Senhor. Esse foi o Luiz Fernando, Gilbertinho.
0: Um abração, Luizão. Deus abençoe você também, toda a sua família. Obrigado pelo carinho da audiência. Vocês, né? Vocês são muito chique. Tem mais aí, Daniel?
2: Por enquanto as mensagens, já passamos a régua por enquanto, mas vai vir mais ainda.
0: Tá certo. 13h44 é isso, né? Vocês são muito especiais. E até tem um provérbio da Bíblia, provérbio 17, muito conhecido, tem para-choque de caminhão, o pessoal coloca. Em todo tempo, amo um amigo, tá? E você sabe que a verdadeira amizade até é um presente de Deus. Então, quando a gente vê isso, né? Daniel, há quantos anos, né, Daniel? Quantos anos? Joãozinho. Se encontramos na rua, né? O João falou assim, ô, Gilberto, ele falou assim, ó, você tem que voltar ali na sexta-feira. Eu conversei com o Daniel, falei, João, na sexta-feira, daí lá na... Lá, na sexta-feira não tem áudio, é que não tem live, lá na Transmitindo Vida. E o João, falei, João, o João é mais que um amigo, né? O João é um irmão. O João é um pastorzaço, né, João? Aí eu falei assim pra Patrícia, o João fez um convite pra mim, não soube falar não, Paty, o que eu faço? Né? Então eu agradeço ao convite do Joãozinho, e eu sei que a verdadeira amizade é um presente de Deus. Então ela não se mede pelos momentos de alegria, sabe? Mas pela presença em todos os dias, inclusive nos dias de alegria, nos dias de tristeza, né? Dificuldades ou não, o amigo é em todo tempo. Então, o amigo verdadeiro, ele ora por você, ele aconselha com amor, ele corrige com sabedoria, né, com categoria, né, Daniel? Permanece ao seu lado, quanto muito, né, quando muitos se afastam. E assim, nessa tarde de sexta-feira, queria passar para vocês que assim, Cristo, ele nos ensinou o valor da amizade. Tá? Ele nos ama de forma incondicional e nunca nos abandona. Então, quando cultivamos amizades baseadas no amor de Deus, pessoal, aí pode correr para o abraço, né, Daniel? Fortalecemos uns aos outros na caminhada da fé. Então, amigos verdadeiros não apenas caminham ao nosso lado. Eles nos aproximam de Deus. Até eu tinha, vamos dizer, tem no meu coração o Marcelo, o Ricardo, o Kleber. O Marcelo, o Kleber e o Ricardo que fazia, eu colocava assim, ó, os amigos que te aproximam de Deus. Então valorize quem ora por você, valorize quem incentiva a sua fé, valorize quem está sempre com você. Talvez não está ao lado, assim, morando junto, mas sabe aquele junto mesmo, nos tempos, em todos os tempos, tempos bons, tempos difíceis. Então que Deus nos conceda amizades sinceras. Eu sei que vocês estão mandando esses áudios aí, são os ouvintes aí, essa grande rede, né, de rádio, Nova Mensagem, Capital, Rádio T, é as três aqui desse prédio, né, Daniel? E vocês são muito especiais, eu sempre falo que vocês são os ouvintes mais especiais do rádio brasileiro. São 13h47, vamos de canção, pediram aí Tony Tito, né? Paulo e Silas, daqui a pouco tem Tony Tito, que eu vi aí uma indicação. 13h47, a rádio mais gostosa do Brasil. Você de perto, você de longe. Tamo junto.

0: Muito bem, 13h51, 13h51. Um abração para todos os nossos ouvintes, Paulo e Silas. Você viu que mensagem poderosa, né? E vale para nós também, né? Se hoje alguém lhe perguntasse do que você mais precisa, talvez muitas respostas, né? Muitas respostas viessem à sua mente aí. Mas existe uma necessidade que está acima de todas, pessoal, que é a presença de Deus. Então, quando Deus está conosco, encontramos força para vencer o desânimo, paz em meio às lutas e esperança, até para continuar a caminhada. Então, o dinheiro ele pode ajudar em muitas coisas, mas somente o Senhor Deus ele pode preencher o meu coração, o coração do Daniel, o seu coração, sabe, o vazio da alma e renovar até o coração. Então, nesse dia, nessa tarde, nessa sexta-feira linda, tá, que você venha pedir, né, que Deus permaneça com você, que guie seus passos e fortaleça a sua fé, tá? Esse pensamento, né, essa oração, ele pode transformar, sim, né, o seu dia em meio ao caos, né, que o mundo está vivendo, né? O Senhor tem até o Salmo 23:1, que todos conhecem: o Senhor é o meu pastor e nada me faltará. Então, que Deus abençoe você, sua casa, sua família, continue conosco nessa tarde gostosa. Falei com o Daniel agora, enquanto nós estamos aqui ouvindo canções lindas aí, vocês, muitas festas, né, Daniel? Muitas festas na cidade e tal, mas tem pessoas aqui no UPA precisando de uma ajuda, de uma emergência, pessoas nos hospitais, pessoas em cima na cama, né, em cima de um leito de enfermidade. Lá na Venezuela, quantas pessoas desaparecidas, não é verdade? Então, nós temos que estar pedindo que Deus continue, né, com as suas mãos estendidas, orando, principalmente por outras pessoas. Quando você ora por outras pessoas, você mesmo aí, você é abençoado, tá? Canção bonita, Paulo e Silas, uma indicação de quem mesmo?
1: Paulinho da Elétrica.
0: Vamos ter mais áudio, Daniel, antes de nós. Áudio. Antes de nós tocar.
1: Inclusive dele. Do aí, Paulinho aqui.
0: Solta, vamos. Fala aí, Paulinho.
2: Ô, Gilberto aí, meu amigo de escola, pastor, gente boa. Ô, que prazer ouvir tua voz. Tô sentindo falta de você, irmão, no rádio, irmão. Que benção, hein?
0: Grande,
2: agora,
0: Paulinho.
2: Sim, agora ficou top. Depois do almoço, duas feras. Daniel e Gilbertão. Eita, glória. Um abraço. Toca o louvor pra mim e Deus abençoe.
0: Amém. Tocamos aí a canção.
1: Tem mais aqui, Gilberto.
0: Tem mais.
3: Paz do Senhor, pastor Gilberto, Daniel. Maravilha, né? Você tá aí,
1: Daniel Gomes.
3: Opa. Daniel também faz um sucesso aí no rádio aí. E que Deus abençoe fortemente a voz de vocês aí. Deus venha abençoar mesmo, em nome de Jesus. Estamos felizes aí com vocês aí, está no rádio, né? E que Deus venha abençoar em nome de Jesus.
1: É, Gilberto. Você sabe, olha onde que nós estamos, Gilberto. Nós estamos lá na África. Glória a Deus, abençoe você e sua família. Lá na África, que é o código 258. É fora do Brasil, lá na África.
0: Lá em Moçambique, né?
1: Isso.
0: Um grande abraço para vocês aí, ó.
1: Então é que lá, você sabe que lá o dialeto é português também, né?
0: Sim. Então? Então é 5 horas a mais aqui, né, Mar? É 13. Então é 18 e pouquinho lá.
1: Agora vamos a Railda, que você mandou um alô para ela.
4: Paz do Senhor Daniel. Paz do Senhor, pastor Gilberto.
0: Fala aí, irmã Railda.
4: Meu querido. Muito bom ouvir a sua voz. Sei que Deus te deu esse dom e que bom que você voltou. Tamo junto, pastor.
0: Um abraço, irmã Railda. Um abraço, irmão Vanderlei. Um abração para todos vocês aí.
1: Olha aqui, Gilberto. Eu sempre assisto as lives do pastor Gilberto. Deus abençoe sempre. Pastor Gilberto, você e sua família. Gilberto, não tem a melhor coisa de a gente ouvir um Deus abençoe pra gente, né?
0: Amém, né?
1: Não tem coisa quem melhor, tá falando, né? Não? A Cirleia?
0: Cirlei?
1: Aqui. Isso, deixa. A Silma.
0: Silma, alô. Silma. Deus abençoe.

0: Irmã Silmar.
1: Acelera, hoje também a paz do senhor Gilberto. Seja bem-vindo na nas minhas orelhas, porque escuto pelo fone. É. Ela escuta pelo fone.
0: Quem escuta?
1: A Cirlei Araújo.
0: Ô, irmã Cirlei.
1: Você tá bem ouvindo na orelha dela.
0: É. Tem mais ainda?
1: A Rubia Caia, lá de Briolândia. Veja bem, a paz do senhor, pastor Gilberto. Que bom ter o irmão novamente na rádio. Tamo junto. Você viu que ninguém esquece da tua deixa de tamo junto, né?
0: Glória a Deus, hein? Tamo junto, ó, aí.
1: Coloca o nome do meu cunhado Josué nas orações, que nesse momento está passando por uma cirurgia no coração. Tá vendo, Gilberto, que você acabou de falar aí? Pessoas que estão assim.
0: Amém.
1: É, a Elis Regina mandou mais um áudio, Gilberto. Posso soltar?
0: Pode soltar.
2: Ô, pastor Gilberto. Regina. O Mel, pra nós.
0: Seu Nário Rosemar, né? Está certo. Amém.
1: Tem mais uma aqui, Gilberto. A paz do senhor, é a Rosana Pinheiro. A paz do senhor, pastor Gilberto. Irmão Daniel, é um abençoado retorno, pastor Rosana Pinheiro. Viu?
0: Ô, irmã Rosana, um abração para vocês aí. É, são 3h57, queria mandar mais um alô aí pra Glorinha, que está nos ouvindo, e o Mário, né? 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

0: Muito bem, o filósofo do Brasil, meu amigo Daniel, você que está olhando para essas conversas do povo, tá? Um versículo que está quentinho no seu coração, Daniel, tá? Que você quer oferecer para toda essa multidão, você que é a voz das tardes aqui da rádio, qual que é o versículo do coração de Deus para o nosso coração, meu amigo filósofo Daniel Sacomani Pereira?
1: Vamos lá, né, então, aí, né? Com certeza, né? Deus sempre nos fala assim algo, né? E vamos àquele famoso lá, né? De Jesus lá, que ele fala assim: me ajuda que te ajudarei. Alguma coisa, como que é? Esteja. Nem me fugiu, mas deixa eu já mudar aqui já. Você já me pegou de jeito que já vai você ser. Vamos àquela.
0: Me ajuda que eu te ajudarei, Daniel.
1: Ó,
0: eu tô falando, é as pérolas de Daniel, pessoal. Você não esquenta a cabeça, não. É as pérolas de Daniel. É aquele versículo famoso: me ajuda que eu te ajudarei.
1: Só por Deus,
0: toca a música, daqui a pouquinho você volta. Toca aí. Agora são 14 horas em ponto na nossa linda cidade de Telêmaco Borba. Daqui a pouquinho o Daniel vem com aquela pérola, com aquele versículo lindo. Vai se preparando, daqui a pouco ele vai falar de cor e salteado.

Agora são 14 horas e 3 minutos na Rádio Mais Top do Brasil, a Gostosa. Nova mensagem é muito leve, né? Você fica mais leve de ouvir essas canções. E aumente seu volume, é essa aí, ó.

0: 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Depois dessa canção bonita, nós temos aqui um Blake agora, do governo, né? Fala aí.
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0: Agora são 14h06, aqui na Super 91.5, né? E hoje nós começamos com Conexão Paz, das 13 até as 15 horas. E com essa lenda, né? Essa lenda viva, o filósofo do Brasil. Aham, né, Danielzinho? Então daqui a pouquinho eu fiz um convite pro Daniel, olhei pra ele e falei assim: Daniel, qual que é aquele versículo que tá queimando no seu coração? Ele falou assim: qual que é mesmo, tal, me ajuda que eu te ajudarei. Eu falei: não, vamos tocar a música e vai pensando aí. Mas ele é o nosso convidado hoje.

0: de sempre, né? Para estar trazendo aquela, sabe, aquelas mensagens que sempre ele traz nas tardes de sábado. E nós estamos juntos aqui, tá? E o pastor Samuel Azevedo sempre falava assim, sabe? Sempre falava assim, ó, eu vou te dar 5 minutinhos. Você pode, sabe, 5 minutinhos. Fala tudo o quanto Deus quiser falar na tua boca. Então, ô Daniel, antes de você falar, tem recadinho, solta aí.
1: Temos esse recado.
0: É tempo você pensar onde que tá esse versículo, mas eu sei que o versículo você já achou.
1: Já achei.
0: Já achou, você só mudou, né, o...
1: Eu tava tentando lembrar.
0: É, aham.
1: Vamos lá, então. Francisca áudio.
0: Olá, Francisca.
2: Pastor Gilberto, tudo bem?
0: Francisco.
2: É, o Francisco. É, da Igreja Luz do Mundo.
0: Fala, irmão Francisco, esposo da Serli.
2: Eu fico muito feliz de ver que o senhor voltou com o programa aí. É uma benção o programa, eu gosto muito de ouvir. Liguei por acaso o rádio aqui, não sabia que o senhor votaria, né? Daí já ouvi.
0: Não, acho que nem o Daniel sabia, né?
2: O senhor aí, o irmão Daniel aí, Deus abençoe.
1: Olha aí, Marilene aqui, vamos lá. A paz do Senhor abençoado, tava sentindo tua falta na rádio. Estamos na escuta, irmão Carlos e Marilene da OPPC Bandeirantes.
0: Isso, Luiz Carlos e Marilene, isso. Um abraço pra vocês aí.
1: Olha aqui. A paz, querido, deixa eu ver, só confirmar. Ó, a pastora Joana tá aqui também, Gilberto, te dando as boas-vindas também. Ó, estamos na escuta, pode... Veja bem aqui, ó. Paz, Gilberto, você não pode ficar de fora. Deus abençoe. A pastora Joana.
0: Ó, pastora Joana, um abração. Manda aquele áudio bonito lá, cantando. Aham, pastora Joana, fala aí. A senhora sabe que a senhora é... canta e fala bonito, né, Daniel?
1: Exato. Juliane.
0: O Fábio perguntando aqui pra mim, e as lives do pastor Gilberto? Não, continua, né, Daniel?
1: Sim,
0: continua. Lá normalmente, lá eu vou estar aqui na sexta-feira, né, na sexta-feira das 13 às 15, e nós estamos juntos sempre. Mesmo não estando aqui durante os outros dias, mas a gente está sempre... Sabe, como é que o pastor falava? União e unidade. Nós estamos nessa unidade, né, nessa... Somos família, sempre estamos aqui, mas lá tem as lives normalmente, viu, Fabião? Um abraço. É, lá na Transmitindo Vida tem normalmente as lives, tranquilo. Eu vou estar aqui com vocês sempre às 13 horas. Tem mais aí, Daniel?
1: Tem mais. A Juliane. A paz do Senhor, pastor Gilberto. Feliz em ouvi-lo. Hoje a nova mensagem, Juliane Caroline, pastor. Veja bem, pastor, saudade do povo aí, né? Que maravilha, né, pastor?
0: Aham.
1: Então, agora aqui tem... Eu vou só dar uma dica aqui. Quem que é a rainha do rádio que tá digitando aqui? Tem outra?
0: A Lídia, não é?
1: Ela mesmo, tá aqui, ó. É, que tiro foi esse? Quero o livro. Esse que me ajuda. Vai, Lídia, tirando onda aí.
0: Eu trouxe um cafezinho pra ele, viu, Lídia? Eu falei assim, Daniel, fala um versículo que tá queimando no seu coração. Aí eu fui lá, peguei um cafezinho quente, falei, eu vou dar um tempinho pra você. Eu sei o que você quer falar, mas vou te dar um tempinho pra você. Aí deu calor nele, ele tirou a jaqueta, tava de gorro, de blusa. Eu falei assim, não é Jeremias? Você não quer falar que tá lá em Jeremias? Lá? Ele falou assim, é mesmo, Jeremias. Eu falei, o que tá escrito lá? O que tá escrito lá? Jeremias 33:3?
1: É, Gilberto.
0: Me ajuda que eu te ajudarei.
1: Eu só queria ligar as coisas.
0: É. Aí deu calor nele, irmã Lídia, ele tirou a blusa, tirou o gorro, tirou o cobertor. Tá, ficou só de camiseta agora.
1: Ó, então, gente.
0: Daniel, então, ó, são 14:10, pessoal. Eu queria mandar um abração para todos vocês. E agora, aqui, por isso que o nome é Nova Mensagem. A gente toca, vocês ouvem de manhã, tem brincadeiras, tem muita coisa que passam por essa rádio, né, Daniel? Sempre aquela brincadeira sadia. Mas o principal, né, sempre essa uma nova mensagem... Aquele evangelho verdadeiro de Cristo. Por quê? Se o evangelho de Cristo não penetrar dentro do coração de um homem, de uma mulher, seja ele evangélico, seja católico, seja espírita, seja ateu, seja rico, seja pobre, seja gordo, seja magro, vira o quê? Vira monstro.
1: Sim.
0: Por isso que o senhor, quando você vê assim, nossa, aconteceu aquele caso, aquele padre fez aquela barbaridade, aquele pastor fez tal coisa, você se assusta. Por quê? Quando o evangelho de Cristo não penetra dentro da pessoa, a pessoa não abre o coração, pode ser quem for, sabe? Se não tiver uma vida transformada pelo evangelho, pessoa, faz coisas terrivelmente terríveis, né, Daniel?
1: Com certeza.

0: terrivelmente terrível. Então sempre tem aqui, quando você ouve de manhã, à tarde, à noite, você tem que ouvir, nós temos que ouvir. Temos que ouvir a palavra de Deus, porque o evangelho, ele é o poder de Deus para todo aquele que nele crê. Não adianta você ouvir e não crer, né? Então você tem que crer, tem que acreditar, né? E o evangelho te traz estrutura, o evangelho te traz raízes, né? A palavra de Deus, ela te traz fortaleza. Tem dia que você está arrebentado, chateado, bagunçado a cabeça, né? Aí você quer sumir, quer bagunçar com a sua vida, mas você ouve uma palavra de Deus, uma palavra, aí você, opa, né? Espírito Santo tá aqui, tá pertinho, né? Te levanta, te anima, sabe? Ele te coloca de pé de novo. E por isso que a rádio continua sendo o maior meio de comunicação. Pode ter televisão, pode ter tudo, mas o rádio é o rádio. Sabe, ali até na Transmissão do Vida tem as lives, mas tem a web também, que é rádio. Então, o rádio, ele entra em muitos lugares que pessoas não entram.
1: Isso mesmo, Gilberto.
0: Tem lugar que não pode entrar pessoas para falar da Bíblia. Mas a pessoa está lá precisando de uma palavra, ele liga o celular, a nova mensagem também está pela internet.
1: Sim, exato.
0: Escuta uma palavra. Aí você fala, o que eu vou fazer? Eu clamei para todo lado, eu fui pro CRAS, eu fui pro INSS, eu falei pro governo, eu falei pro prefeito, eu falei para todo mundo, né? Eu fui pra como é que fala, Daniel? Eu fui desabafar clamar no Facebook, no Instagram, falei para todo mundo, mas daí Deus falou, opa, preparei uma palavra para você. Aí eu chamei o Daniel hoje e eu creio que Deus tem algo especial. 5 minutos, Daniel, para você falar tudo aquilo que Deus tem colocado já no seu coração. Me ajuda que eu te ajudarei, né, Daniel? você achou aí, né?
1: Eu já achei, já.
0: Fala aí, então.
1: Eu já tinha mais ou menos em mente, já, né? Já tinha mais ou menos em mente.
0: Deu aquela cafundidinha, né? Aquilo lá, isso aí. Solta aí, Daniel. Coloca aquele fundo musical, né? Aquele bem baixinho. E deixa Deus te usar como sempre tem te usado aí.
1: Amém. Então, gente, aqui, ó, lógico, tirando assim, as brincadeiras que o Gilberto falou, Jeremias 33:3 é um dos versículos mais conhecidos da Bíblia, atuando como um convite divino à oração e à confiança. Então, esse clamor diz o seguinte, é uma ordem para buscar a Deus com toda sinceridade, intensidade e constância. Você tem que ser constante na busca por esse Deus maravilhoso. Quando você tem essa constância, em buscar a Deus, não desanimar, porque eu sempre costumo dizer aqui nas minhas deixas aqui, desistir sempre é a saída dos fracos, insistir é a alternativa dos fortes. Porque quando você insiste, sempre você vai ter uma resposta e sempre você vai estar aprendendo que é sempre de Deus que vem a sua ajuda. Por isso que a gente fala, por isso que esse versículo ele te ajuda muito. Clama a mim. Está dizendo para você clamar a ele, você, o Gilberto, eu, o Osias, clamar a ele. Ele sempre vai ter a resposta. Mas muitas vezes, Gilberto, a resposta não vem no nosso tempo. Não vem no nosso tempo. Nós muitas vezes queremos respostas imediatas, mas a resposta desse clamor, ela vem no tempo dele. Porque ele está nos preparando para sempre nos abençoar. A bênção já está preparada, mas ele está nos preparando, nós, o nosso eu, para que nós possamos desfrutar dessa bênção que ele tem. Por isso que ele fala, clama a mim. Quando você clama a ele, ele vai ter a resposta para você, mas é sempre no tempo dele, porque ele está preparando você, Gilberto, você, Osias, eu, Daniel, você ouvindo aí, para que você possa, digamos assim, ter estrutura para suportar tão grandiosa bênção que ele tem para sua vida. Por isso que quando você clama a ele, ele fala, clama a mim e responder-te-ei, anunciar-te-ei coisas grandes e firmes que ainda não sabes. É por isso que esse clamor é uma ordem para buscar a Deus com sinceridade. Principalmente, né, Gilberto? Sinceridade. Porque Deus, ele sabe do teu coração. Ele sabe a sua necessidade. Não tem como você maquiar, pedir uma coisa, mas desejando outra, querendo outra. Se você quiser ir, é isso que eu vejo, Gilberto, nessa aqui, ó. Veja.

0: Bem aqui, ó. As coisas grandes prometem revelar segredos e propósitos que estão além da compreensão humana.
1: Muito bem.
0: Fica aqui minha palavra.
1: Olha, não deu, como diz o... Não deu 5 minutos ainda, entendeu?
0: Não deu?
1: Não, então, olha só,
0: aqui,
1: pode?
0: Ó. Ó, e veja bem aqui. Quando Deus te dá a resposta, Deus garante que ouvirá e se fará presente, quebrando qualquer barreira de comunicação. Essa comunicação com Deus não tem barreira. Vai e volta. Porque toda oração, todo clamor tem resposta. É a resposta que você precisa, não é o que você quer.
1: E até só para colaborar com vocês aí, né? É clamar é mais do que uma oração, né?
0: Sim.
1: Clamar é mais do que fazer uma oração. É abrir o coração com sinceridade. Eu creio que Deus te usou poderosamente aí para nos entender e para nos fazer reconhecer que dependemos totalmente de Deus, né?
0: Dependência total dele.
1: De Deus.
0: Ah. Em todos os setores que você venha a desejar, Deus estará lá. Coloca ele, clama ele com sinceridade.
1: Então, o seu conselho para essa pessoa que está provavelmente, né, enfrentando alguma dificuldade, luta, qual que é o seu conselho para essa pessoa que está enfrentando lutas, dificuldade? Fale aí.
0: Eu digo assim, o meu conselho é o seguinte:
1: antes de qualquer tomada, antes de qualquer decisão.
0: Sim, o meu conselho é o seguinte: primeiramente, como eu sempre falo, vai no teu quarto, vai no local que você está, ajoelha e ora. E primeiramente, coloca nas mãos dele, mas não tira. Coloca nas mãos dele, porque ele vai te dar a resposta que você precisa. Ele vai entrar com a providência necessária em tudo que você está necessitando. A resposta vem, o clamor é nosso. Nós devemos clamar, pedir sim, mas a resposta é dele. E essa resposta, se você clamar com sinceridade, coração aberto, colocando nas mãos dele, pode ter certeza que a resposta virá no tempo dele, porque ele está preparando você, a sua estrutura para receber essa resposta dele. E com certeza vai ser conforme a sua necessidade. Fica aqui minha palavra.
1: Quantos recebem essa palavra, digam amém. Vamos aplaudir a Jesus aí, porque ele merece. Eu creio que alguém, muitos, né? Muitos de nós aí, estava esperando essa poderosa mensagem. Se você quiser convidar o Daniel para estar pregando aí na sua igreja, congressos, qualquer lugar da cidade, do Brasil, é só encontrar em contato com a rádio. Passa o contato aí, Daniel. Para levar ele para pregar na sua igreja aí.
0: Pode mandar mensagem.
1: Qual que é a sua... Manda ligar para a rádio aqui, né?
0: Pode mandar na rádio.
1: Isso. Mesmo. Ele vai estar levando a palavra de Deus, porque realmente há momentos em que parece que ninguém conhece entender a sua dor, mas você ouviu a mensagem poderosa de Deus através dele. A resposta não chega, né? As portas se fecham, o coração até fica cansadinho. Mas, através do Daniel, Deus fez um convite para mim e para você. Clamar a
0: ele.
1: Pronto. Fechou.
0: Com sinceridade.
1: Com sinceridade. Daniel, então, ore por nós aí. Ore pelos ouvintes.
0: Vamos aqui orar, então, né?
1: Faça oração aí. Olha aí, ó.
0: Fazer uma... Então, gente, aqui, ó. Pra você aí, ore junto conosco aqui, porque toda oração, ela tem resposta. E a resposta vem. Pode ter certeza disso. Desde que você clame e ore sinceramente, porque a resposta é um canal que vai direto aos céus e o retorno vem. Os anjos trazem a sua resposta, com toda certeza. Senhor, que essa programação da rádio aqui do pastor Gilberto Cozias está aqui, Senhor. Entra com a providência necessária que nós estamos necessitando. Eu digo nós porque aqui nós somos unidos aqui. Nós aqui, o Gilberto, o Zias, você que está ouvindo aí, que está necessitando de uma resposta urgente, urgente, urgentíssima. Deus, ele já te respondeu. Aguarda, acalma o seu coração, que entre essa tempestade que você está passando, você vai ter a resposta que você necessita para que você venha a ser grandemente abençoado, porque Deus já tem tua bênção, depende somente de você. Senhor, abençoa a todos os meus ouvintes que estão no presídio, nos caminhões, nos carros aí, orar também pelo nosso amigo Adilson, devido ao luto dele também aí, para Deus confortar o coração dele também, porque o Espírito Santo de Deus é que conforta nas nossas dores é Ele. Então, Espírito Santo de Deus, conforta o coração de todos que estão passando por lutas, enfrentando lutas e tendo

0: o luto também. E também que estão necessitando dessa resposta imediata. Em nome desse Deus maravilhoso aqui, em nome desse Deus maravilhoso, Senhor, entra com a providência necessária em nossas vidas, porque todos nós somos carentes desse Deus maravilhoso e carentes de oração. Deus abençoe.
1: Depois dessa aí, eu vou chamar a Brilhante Jesus com a Carmen Silva, a saudosa Carmen Silva, porque falar o quê? Falar o quê, Uzias, depois dessa palavra? Carmen Silva, canta aí, daqui a pouco vem Uzias falando com vocês. Brilha Jesus, 1422. 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Daniel traz aí. Solta o som.

0: Muito bem, 14h26, na rádio mais gostosa de ouvir, depois dessa, dessa palavra maravilhosa que ouvimos através do Daniel. Eu quero conversar agora com ele, um dos príncipes da cidade, o gerente ali do Armarinhos Paraná, o Azulão da Avenida. Quero louvar a Deus pela vida do Murici, do seu Urides, dona Neuza, todo o pessoal ali. É uma família muito querida, tradicional aqui em Telêmaco Borba, e o Zias faz parte dessa grande família, Armarinhos Paraná, o Azulão da Avenida, que vem trazer aqui, né, a sua palavra, a sua voz, e é uma alegria. Até hoje eu falei com o Daniel aqui, quando o João me convidou para estar na sexta-feira, às 13, às 15, fiquei pensando, né, o que eu vou fazer lá, né, qual que é o nome do programa. O Manhã Total, ficou Manhã Total de manhã com o Marcelo, na hora do café com a Elisete. Assim, ô João, qual que é o nome lá que o... Aí o Zias pegou e falou assim, não, tem que ser o Conexão Paz.
1: Tá? Tem 28 que ser Conexão anos. Paz, não tem jeito.
0: É, falou pro João, tem que ser o Conexão Paz. Falei, ah, então, se o João, o Zias estão aí indicando, né, nós vamos... Daí o Daniel chegou aqui, já arrumou aí as pastas. Que tava tudo, não sei não onde, né, Daniel? Tava tudo despastado, né? Mas,
1: tá tudo Zias. Fora do pasto.
0: Fora do pasto. Tudo bem, Zias?
1: Fala, pastor Gilberto, bom dia, boa tarde, boa noite, porque vai que alguém vai ouvir a gravação isso. Depois,
0: eu
1: né?
0: Falei agora há pouquinho, Zias, né, que eu falei pra ele assim, que você está muito melhor, sabe, muito melhor do que antes, porque você teve um grande livramento e nasceu
1: meu
0: de novo.
1: Deus
0: nasceu de novo. Tá, então é uma dois aniversários. Dois aniversários. Eu falei hoje, longe de vocês, que você não tava ouvindo. Falei pro Daniel, né, Daniel? No meu ar Deus. Aqui. Falei assim, ó, tem o antes e o depois. Então hoje eu creio que se você já era um instrumento usado nas mãos de Deus antes, na sua casa, principalmente, na igreja, ali na loja, onde o pessoal chega ali na loja, é diferenciado o atendimento ali. Você envolve toda a equipe. Hoje nós estamos falando de relacionamento, sim, né? O Armarinhos Paraná é família muito querida, mas ali tem uma pessoa, né, diferenciada ali dentro, tá? Onde você coloca os seus pés. Eu creio que Deus, ele preservou a sua vida e você nasceu de novo. Eu já falei aqui dessa... antes da gente falar da loja ali, eu falei do livramento que Deus
1: foi
0: te deu.
1: Foi a mão de Deus.
0: A mão de Deus. O carro não era seu e muita gente está se envolvendo nessa vaquinha online.
1: Graças a Deus.
0: Né, voluntário. Eu falei, quem quiser, fale com o Zias, entre em contato com o Zias, com R$1, R$2, R$5, R$100, R$20, porque são R$20 mil, mais ou menos, para arrumar o carro. Né, o carro era emprestado e eu sei que aquele que começou a boa obra
1: é fiel para
0: terminar.
1: Um abraço, gente. Obrigado, pastor Gilberto, pelas palavras, né? Emociona a gente, né? Mas realmente, uma hora vou testemunhar.
0: Isso.
1: Né? Foi a mão de Deus, a gente nasceu de novo, estávamos voltando de uma consulta e aconteceu essa fatalidade. Então, quem quiser, né? O pastor Jorge Gilberto falou, me acha ali no Instagram ou pede o meu número aqui na rádio, eles mandam para vocês aí. Mas eu vim aqui agora para falar de Armarinhos Paraná, né? Porque a vida continua, a gente tem que trabalhar, ganhar, sim, o pão, né? E vamos na
0: Pia Marinha. Eu vou testemunhar, né?
1: Breve, né? Isso aí. Logo, logo eu vou estar aqui contando essa vitória aí. Ó, e o Armarinhos Paraná está em clima de Copa do Mundo, né? Diz que a Copa não é pra crente, né? Porque diz que é do mundo.
0: Mas não somos ET?
1: E a Copa, né, é do mundo, mas não tem problema, né? Porque lá Jeremias não era copeiro?
0: Sim.
1: Jeremias era copeiro, né? Sim. Aí, ó, então tá tudo envolvido, né? Mas em clima de Copa do Mundo, o Armarinhos Paraná tá marcando cada golaço com a seleção de ofertas que entrou em campo nesse mês de junho, tá?
0: Antes de eu falar da oferta, o que é errado é você colocar tudo no lugar que é de Deus.
1: Ah, pronto, isso é verdade.
0: Primeiro lugar é sempre Deus. Agora, na hora do que você vai cantar, você vai cantar, não, faz testemunho, só que na hora que você está falando da Copa, da venda, eu atempo a todas as coisas.
1: Claro,
0: então,
1: claro.
0: Filho, nós não somos ET. Agora você vai falar do quê? Vai falar.
1: Tamo junto.
0: Eu vi lá a música que vocês fizeram, Vista o manto e venha pra cá.
1: Exato, veste o manto sagrado e corre pra cá, né? 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
0: E o Muricizão tá lá.
1: Tá lá. No gol. Heróis. Marca... Ele tá lá na zaga, né?
0: Na zaga, né?
1: E os vendedores estão ali em campo.
0: No ataque,
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0: 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Nós já vamos fazer o seguinte. Quando que é o próximo programa?
1: Próxima sexta.
0: Próxima sexta-feira vai ter brinde especial pra sortear aqui no Conexão Paz do Armarinhos Paraná. Manda mensagem hoje, assim, ó. Qual é a maior loja do Brasil que está instalada em Telêmaco Borba?

0: do céu. Então, ó, sexta-feira que vem, manda mensagem. Eu quero concorrer ao sorteio na próxima sexta, beleza?
1: Sim, vamos sortear.
0: Beleza, gente? Um abraço, Deus abençoe vocês.
1: E você fez uma música também, né? Uma letra muito linda.
0: Ah, vai tocar.
1: Já passou?
0: Aqui.
1: Vamos tocar? Qual que é o nome da música?
0: Jardim.
1: Jardim. Conta pra mim, conta pra nós, quando e como e por que você escreveu essa música.
0: Pois bem, pra quem me acompanha, então eu pertenço a uma denominação evangélica, pode falar aqui?
1: Pode,
0: né?
1: Pode.
0: Eu faço parte da Igreja Batista Betel e eu sou ali, né, estou ali, na verdade, como líder do Ministério de Artes da Igreja. Então, sim, todo final de ano, no Natal e na Páscoa, nós desenvolvemos um musical, um espetáculo gigante, né, que envolve mais de 100 voluntários para fazer tudo isso. Então, no Natal agora, nós vamos contar a história do nascimento de Jesus Cristo, aliás, da promessa da vinda do Messias até a chegada do Messias, que começa lá no Jardim do Éden. Então eu orando a Deus, né? Vai ter ali uma cena onde o homem se afasta de Deus, onde através do pecado, né? Que a Eva comeu o fruto que foi oferecido pela serpente. E aí eles acabam perdendo ali o paraíso, perdendo a promessa. Então essa música fala um pouquinho disso, né? De perder a essência, se perder no caminho, se perder na estrada da vida. E eles tinham o desejo de retornar a esse jardim. E como é que a gente retorna ao jardim? É se retornando a Cristo Jesus. Amém. Então essa música fala sobre isso.
1: Pessoal, são 14h34, tá aí então a palavra do nosso querido, um dos príncipes aí do Brasil, gerente do Armarinhos Paraná, o Azulão da Avenida, compositor também e cantor, e vai trazer agora essa canção linda pra vocês. Daqui a pouquinho tem mais recadinho, 12h35 agora.

0: São 2h39, tem a música bonita, é uma composição do Uzias, para vocês aí que estão em sintonia com a gente. Tem mais recadinho, Daniel? Solta aí, 14h39. Também quero mandar um tamo junto lá mais uma vez pro meu amigo Mário, a Glorinha. 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Daniel, qual que é o recado aí?
1: Vamos lá, né, Gilberto? Estamos aí com o recado. A irmã Lídia mandou um áudio aqui. Deixa eu ouvir o áudio da irmã Lídia aqui agora.
2: É verdade. Toda oração tem resposta. E nós acabamos de ter uma resposta

0: Testemunho.
1: E a vitória chegou. Sabe o que quer dizer isso? A nossa menininha, que estávamos à espera e que tudo indicava que ia ser complicado, que precisaria ir para o Rossio, sabe? Porque a mãe estava já com pré-eclâmpse, diabetes muito descontrolado, pressão alta. Mas o que aconteceu? Clamamos ao Senhor e a vitória veio aqui no Hospital Moura. Está lá a nossa Picuruchinha. Que benção! Então, quando se clama ao Senhor, não ficamos sem resposta, né? Palmas para o Elias, parabéns para o Quiniel com a Kathleen, que são os pais da pequena Vitória, para a Lília com o Elias, que são avós novamente, para a mãe da Kathleen, que é a Eliane, o pai da Kathleen, eu não sei o nome, são os avós maternos da pequena Vitória. Né? Mas os tios, as tias, a bisavó aqui, tá tudo faceira, porque a Vitória chegou lá no Hospital Moura.
0: Você viu, Gilberto, aí? O que nós estamos falando? Você viu até o nome da menina, Vitória, o nome dela? Vitória. Gente, que maravilha, né? Como nós estamos falando que sobre você clamar, a resposta, Deus sempre vai te responder. Não tem como não responder, né? Deus, ele é pai. Ele é pai, né, Gilberto? Ele é pai, sabe das nossas necessidades, né? Vamos vendo aqui, tem o áudio da irmã Vilma.
2: E eu estou escutando a palavra, irmão Daniel. Já estou com o radinho ligado no meu ouvido, escutando a palavra. E é desse jeito. Clama a mim que te respondei. Se não fosse eu clamar tanto a Deus, acho que eu já estava 1 mês vai da terra, irmão Daniel. Manda o irmão Zias apanhar meu nome no sorteio aí da mantinha do Armarinho Paraná.
0: Mas acho que é semana que vem, né? Para os nomes. É sexta-feira que vem, irmã Vilma. Pode mandar mensagem, tá? Só vou. Gilberto, preciso atualizar um áudio que está sem nome aqui. Eu tenho que mudar um esquema para atualizar
3: Ah,
0: aqui.
3: tá. 14h44. Daqui a pouquinho o Daniel traz, tem mais recadinhos, né? Então você pode mandar no 3910-1230, é o WhatsApp aqui da rádio, para você oferecer a programação para quem você quiser.
0: Isso, já atualizou aqui, já,
3: Já,
0: Gilbertinho.
3: manda aí.
4: Boa tarde, Gilberto Pardo. Boa
0: E Dazir?
4: tarde, Daniel Ferreira. Fazia hora que eu não ouvia a tua voz, hein, Gilberto Pardo? Achei que você não
3: Fale,
4: estava fazendo
3: Dazir.
4: mais programa na nova mensagem, você está fazendo na parte da tarde agora, né?
3: Todas
4: Escuto até de
3: 13.
4: manhã e daí depois eu desligo o rádio e escuto. Agora que liguei o rádio ali, viu? Mas estava com saudade de ouvir tua voz, Gilberto Carlos.
3: Ô, Dazir, um
4: Aquele
3: abração.
4: abraço para você, Gilberto Carlos, para você, para todos os ouvintes e para o Daniel Pereira também. Aquele abraço.
3: Um abraço.
0: Ó, Jorge Santos aqui. A paz do Senhor Daniel Gilberto. Parabéns pelo retorno. Você viu, Gilberto? O povo tudo.
3: Deus
0: Cara,
3: abençoe,
0: eu
3: grande
0: vejo
3: Jorge.
0: assim. Eu vejo assim, Gilberto, que o teu retorno aqui tinha que acontecer mesmo, porque ó, o povo aqui, tudo aqui, te parabenizando, te abençoando, dando um Deus abençoe para você. Não existe melhor feedback. Feedback é
3: Amém.
0: retorno, tá, Gilberto? Feedback é
3: Amém.
0: retorno, tá?
3: É.
0: O retorno do seu. A respeito do seu retorno aqui no rádio.
3: Deus
0: Pensa bem.
3: abençoe grandemente
0: Como o
3: aí.
0: povo te quer bem, Gilberto. Para
3: Deus
0: você ver, né?
3: abençoe.
0: Aqui, ó. Daí eles. Bom, ele está pedindo para o Jurandir da Cruz. Está pedindo aqui, ó. Daí oferece aí para o Jurandir da Cruz, o Luizão Brasil e o Clebão.
3: Clebão,
0: Ele
3: abraço aí para vocês.
0: está pedindo indo dos herdeiros aqui. Você que vê daí, eu vou por
3: Toca aí
0: você.
3: toca o amigo, né?
0: O amigo
3: Estamos
0: Jesus?
3: falando de amizade, toca o amigo aí, ué.
0: Então, vai com
3: Pode
0: você.
3: ser o Leandrão, o nome dele?
0: É o Jorge Santos.
3: Jorge Santos.
0: Que ele ofereceu
3: Ah,
0: aqui
3: ele é.
0: pra.
3: Viu, o Jorge, por que que ele pediu?
0: Por quê?
3: Por
0: Porque
3: que
0: ele é.
3: ele pediu? Ele é o cara, né, rapaz? Ele é o contrabaixista, ele é um dos executivos aí da banda Herdeiros de Deus. Deus abençoe, meu amigo Jorge. Um abração para você, para sua família. Toda a família, né? Toda a família, vocês aí, a dupla, os Herdeiros de Deus, o Wilson, o Horácio, a Pauline, todos vocês aí que estão sempre em sintonia com a gente. E o seu pedido para nós aqui, Jorginho, é uma ordem, Tem mais ou não?
0: Tem um áudio da Ney Souza.
5: Boa tarde. Não sei se...

0: Vai dar tempo de ouvir minha mensagem, mas parabenizar pelo retorno do Gilberto Carlos, meu amigo de longa data.
1: Nem Souza.
0: Não sei se vai lembrar de mim, mas
1: Claro que lembro.
0: tente. Estamos aqui,
1: Tente.
0: Deus que abençoe.
1: Um abraço para você
0: Vou
1: também.
0: abrir a foto aqui, a gente já vê.
1: Não.
0: Tem a foto de uma moto.
1: É, sim, eu conheço o Ney. É o grande Ney lá, tem uma oficina de moto, né? Um abração. Ô Ney, acho que eu vou com o Joãozinho para tomar um café aí. O João toma o café. Beleza? Vamos conversar com o nosso amigo Ney, um dos príncipes da cidade, da lenda viva também. Ó. Somos da mesma idade, né, Ney? São 14h47, tem mais, Adel? Então vamos tocar Amigos, né? É amigo, né? O Amigo Jesus, 14h47. Aí uma indicação dele, do contrabaixista, do executivo, de um dos maiores divulgadores da dupla, o meu amigo Jorginho, o homem elétrico, sabia? Um dos grandes profissionais aí. Um abraço pro Jorge, pro Kleber, toda

Muito bem, 14h51, daqui a pouco tem a hora do café com o Daniel e a nossa missionária Cleonice. Mas eu queria falar para vocês da Marcha para Jesus, a Marcha para Jesus que vai acontecer dia 25 de julho. A Marcha para Jesus é muito mais que uma manifestação pacífica. Você tem um versículo em Jeremias 29:7, procurar a paz da cidade para onde vos fiz transportar e orar por ela ao Senhor, porque na sua paz vós tereis paz. Então dia 25 tem essa grande marcha para Jesus, que é muito mais que uma manifestação pacífica.

é um ato de fé, sabe? Marcado por louvores, vai ter louvor, vai ter clamor, como uma pregação que o nosso Daniel fez hoje, né? De um povo que acredita no poder transformador do Evangelho. Até tem um versículo da primeira de João, capítulo 1, versículo 9, fala: se confessarmos os nossos pecados, ele é fiel e justo para perdoar os nossos pecados e nos purificar de toda a injustiça. Você sabe que a fé e o amor são as forças mais poderosas do universo, né? Então, nessa marcha para Jesus, vamos manifestar nossa fé, o nosso amor por Cristo, né? E nos mostramos aí que há poder, sim, na oração, no clamor, né? E que o clamor do justo pode muito em seus efeitos. Você sabe que fala assim: quem que é você? Justo. Tem uns que ignoram quando você fala, né? Quando fala assim, a oração de um justo pode muito em seus efeitos. Você sabe que a justificação é pela fé, até segundo Paulo, né? É a base da vida cristã. Então não somos aceitos por Deus por causa de nossas obras, sabe? Porque você faz isso, faz aquilo, até os seus esforços, mas porque confiamos em Jesus Cristo, que nos justificou pelo seu sacrifício na cruz do Calvário. Até Paulo explica até na Efésios capítulo 2, versículo 8 e 9, que a salvação, vai lá, ela não vem não vem das obras. A salvação não vem das obras, mas sim da graça. Contudo, né, no versículo 10, lembra também a gente que fomos criados para praticar boas obras. Então, se você, eu sou católico, pratico boas obras, se você é evangélico, pratica boas obras, isso não vai te dar salvação. Mas nós aprendemos na escola, você aprendeu com seu pai, com a sua mãe, de você ser educado, né, de você fazer boas obras, de você ser generoso. Entendeu? Você não vai dar salvação para ninguém, mas o que dá a salvação, né? O que traz isso aí, tá? O que você faz, você ser aceito por Deus, sabe? É nós nos entregarmos de corpo e alma para Jesus mesmo. E o nosso nome, o meu nome, o seu nome, tem que estar escrito o quê? No livro da vida, né? Não adianta estar só no cartório, ou lá na carteirinha da igreja católica, ou lá na carteirinha da sua igreja, a comunidade, das evangélicas. Eu sou um bom crente, um bom católico. Não. Entendeu? Então, marcha para Jesus. Nós somos um povo, né? Vamos falar de Jesus, anunciar Jesus, clamar Jesus. Como temos que clamar Jesus, vamos clamar Jesus. Daniel, quem canta essa música? Eu lembrei agora, estou falando. Clama Jesus. Então, se você é o nosso convidado, né, um convite do pastor Júlio da igreja, ele é o presidente do Conselho de Pastores, e ele convida a todas as igrejas, se você é católico, se você é evangélico, para você se unir em prol, né, de Deus mesmo, né, se unir aí em prol de anunciar esse evangelho de Cristo. Tá? Não é o evangelho da igreja Bola de Neve, não é o evangelho da igreja católica do meu amigo o padre Primo, não é o evangelho da Assembleia de Deus, o Brasil para Cristo, não, é um evangelho de Cristo. E a marcha é para Jesus, não é marcha para maconha, não é marcha para não sei para onde, até tantas marchas, entendeu? E quando é marcha, a gente fala assim, a gente até, como é que é, Daniel? A gente critica, ó, a pessoa está fazendo marcha para Jesus, é marcha para maconha, marcha para LGBT, a gente ignora, mas se você não faz a sua marcha, se nós não fazemos marcha para Jesus, ô filho, espaço, entendeu, Vi? Então, dia 25 de julho, marcha para Jesus. Se você fala que ama Jesus, se você clama Jesus, que você fala que é de Jesus, tamo junto, porque um dia vai chegar lá e falar assim, ó, que você fazia? Eu orava no teu nome, pregava no teu nome, eu era pastor no teu nome. Aí você viu, mas é o seu nome que não está escrito aqui. Entendeu? Aham, o negócio é Jesus. Então, dia 25 de julho, marcha para Jesus. Dia 25 de julho, marcha para Jesus. As obras, você sabe que não são um caminho para justificação, mas sim o resultado natural de uma vida transformada em Cristo. Então, faça essa boa obra, pega a bandeira, pega a camiseta, pega o seu carro e vai para a rua. Marcha para Jesus, anunciando a Cristo. 14h56, pessoal, falamos, se Deus quiser, na próxima sexta-feira. Se Deus disser que sim.

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Vai estar a banda Tu És, vai estar os cantores Herdeiros de Deus e o Seu Horácio, e vai estar como preletor lá o pastor Paulo, da Igreja Assembleia de Deus, pastor presidente da Assembleia de Deus, pregando a palavra de Deus lá. 14h57, falamos se Deus quiser, sexta-feira. Um grande abraço, fé, saúde, alegria e muita paz.

amigo. Que alegria poder ouvi-lo agora. Deus abençoe aí a todos que estão na escuta. E pastor Gilberto, a todos da rádio aí. Em nome de Jesus. A marcha é para Jesus, né? Para proclamar o nome dele nesta cidade. E assim nós abençoamos a todos, uma cidade para Jesus. Deus abençoe a todos.

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0: De povo de Deus, boa tarde, meus queridos irmãos, boa tarde, meus irmãos católicos, seja qual for a tua religião nessa tarde, boa tarde da missionária Cleonice, boa tarde, Daniel.
1: Boa tarde, Deus abençoe todos vocês aí, estamos aí com vocês, tá? Com o Gilberto, agora estamos aí com a missionária Cleonice, esse programa, a hora mais gostosa do rádio, né, missionária Cleonice?
0: A hora mais gostosa do rádio, a hora do café.
2: Que delícia.
1: E com um friozinho desse, né?
0: E com um friozinho desse, né, Daniel? Muito bom mesmo. E que nessa tarde nós possamos olhar para tudo que Deus tem feito para nós e ser grato a Ele. Olhar para as bênçãos, olhar para as conquistas, olhar até mesmo para o vento forte que tem batido. As necessidades, as lutas e dizer, o meu Deus, Ele é bom. E quando ele coloca nós de pele, dizendo para mim e para você, eu vou honrá-lo. Eu estou te apreciando. Eu estou vendo a tua luta, eu estou vendo o teu choro. Eu estou vendo os dias que você tem andado angustiada, sofrendo. Mas o Senhor é aquele que olha para nós. E ele tem algo bom, ele tem coisas boas para nos entregar. E ele deixa nós alegres, felizes, enxuga as lágrimas. E o Espírito Santo vem e aquece o nosso coração. Eu quero dizer para você nessa tarde, deixa ele aquecer teu coração. Deixa ele te dar um abraço. Senhor meu Deus, Pai querido. Senhor, nós estamos dando início, Senhor, à hora do café. Esse horário, Senhor, onde tem muitas pessoas do outro lado, nós ouvindo. Senhor, aqui nós estamos, Pai. Sentado, pensando muitas vezes, preocupado. Mas quando chega, Senhor, essa hora tão abençoada que o Senhor tem nos dado, nós dizemos, Senhor, muito obrigado. Porque do outro lado tem alguém nos ouvindo, tem alguém precisando de uma palavra, tem alguém precisando das nossas orações. Pai, que nesta tarde, Senhor, o Senhor visita as casas, famílias, aqueles que estão em viagem, cuidando das estradas. Que o Senhor venha com bênção sobre cada um de nós. Venha aquecendo o frio daquele que não tem uma coberta boa. O Senhor venha aquecer ele, Pai, com os teus braços poderosos. Senhor, que nessa tarde, Pai, o Senhor traga a palavra boa ao nosso coração. O Senhor venha ungindo nossos lábios para falar coisas boas do teu amor, da tua graça. Talvez, Senhor, você tenha alguém precisando de um abraço. Amado Espírito Santo, abraça. Abraça. Olhe para essa vida. Deus, a tua palavra nos ensina que o teu amor é tão grande sobre cada um de nós. A tua presença, e sem a tua presença, Pai, nós não conseguimos viver. Nós não conseguimos fazer, Senhor, nada. A tua presença, Pai, é a coisa mais importante em nossas vidas. E que nessa tarde a tua presença, Senhor, invada este lar, esse casamento, essa família, os comércios, aqueles que estão nos ouvindo, Senhor. É minha oração, em nome de Jesus. Amém.

0: Glória a Deus. Vamos aí, Daniel.
1: Vamos, menina. Aí, ó.
0: Pode falar o que tem que ser falado, depois eu entro com a palavra. Então, Deus colocou a palavra
1: aí,
0: no coração.
1: Né? Vamos ver aqui, né? Sempre aí no. Nós sabemos que a hora. Essa hora, agora, a hora do café, é sempre aí no gentil oferecimento aí de Pró Saúde TV, né? 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
0: 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Não tem como errar, né, missionário?
1: Não tem como errar, não.
0: 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E se você quer ser um dos abençoadores dessa programação, entre em contato comigo, eu passo o número da Lisa aqui. E com certeza você irá abençoar e também irá abençoar vidas, porque aqui a programação é voltada para você, que sempre está nos ouvindo aí e deseja abençoar vidas. Seja um abençoador de vidas, porque eu vejo assim, missionária Clonice. Jó só foi abençoado, Deus livrou Jó do cativeiro, porque Jó orou pelos amigos.
1: Sim.
0: Não orou por ele, falou, ore por ele, Jó, eles precisam mais de oração do que você. Uhum. Porque eu tenho você e você me conhece, mas eles não me conhecem.
1: Verdade.
0: Então, a partir do momento que ele Jó orou pelos amigos, Jó, Deus livrou ele do cativeiro de que ele estava passando. Então, para você ver, gente, então, portanto, quando você abençoa vidas, quando você ora por alguém, quando você abençoa vidas por intermédio de programações, as quais as programações entre os presídios, os carros, os caminhões, nos hospitais, onde a pessoa não tem acesso à palavra de Deus, muitas vezes, sítio, essas aí, que é longe. Uhum. A missionária Clonice e Elisete estão entrando lá por intermédio dessa programação. E quando você abençoa essas vidas, Deus abençoará a sua com toda certeza, né, missionária Clonice?
1: Sim, a nossa voz vai aonde nós não vamos, né, Daniel?
0: É isso mesmo.
1: Onde a gente não entra.
0: É isso mesmo, missionária Clonice. Então, portanto aí, gente, vamos aí. Seja um abençoador de vida para você ser abençoado.
1: É verdade.
0: Quando você é um abençoador, com certeza, Deus sempre fará mais do que você pede.
1: É, bem então, assim mesmo.
0: Com toda certeza.
1: Como é bom, né? É maravilhoso. Hoje pela manhã a gente também já saiu, já fomos buscar arrecadação de coberta, que ontem eu recebi uma mensagem para ir buscar, Daniel. E assim a gente vai. Ontem à noite também eu estive ali na Cris para as Nações. Uhum. Foi um derramar do Espírito Santo naquele lugar tão grande, quero mandar um abraço para as irmãs que estão ouvindo. Quero também mandar um abraço para

0: para a irmã Vilma Simão, pastora Isabel, onde você está? É, pastora Joana, pastora Cida, ali eles estão ouvindo, pastora Cida, minha amada, minha querida, um abraço, manda mensagem para nós, e aqueles que querem também, né, deixar uma palavra, hoje está eu e o Daniel aqui, a Lisa não está hoje, mas o Espírito Santo de Deus, ele tem bradado algo em nosso coração, e logo mais eu vou deixar uma palavra que o Senhor colocou sobre o meu coração nesta manhã. E eu quero que você nos ajude, né, a fazer essa programação. Cadê vocês, irmãos? Cadê o áudio de vocês, Elaine? Onde você está? O Wilson? É, a minha família, né? Meu esposo me trouxe, voltou, logo ele volta a buscar. E hoje nós estamos agradecendo a Deus porque estamos vencendo a semana e a nossa semana foi bênção em nome de Jesus. Foi uma semana frutífera em nome de Jesus.
1: Isso aí, gente, estamos aí com vocês aí. Nos ajuda a fazer essa programação tão abençoada com a Hora do Café aí, que com certeza você será também. Você pode mandar suas mensagens de áudio aí, tudo aí, que com certeza serão divulgadas aqui. Seu pedido de oração também, pode mandar aí, que com certeza estaremos. Se quiser fazer doação, como a missionária Clonice recebe doações devido ao frio, né? Tava frio, né, missionária?
0: E muito Jesus, frio, tá precisando. Amado.
1: Jesus. Olha, a missão aqui está, tira a blusa, põe. Eu falei para ela fechar a janela aqui, ela não quer fechar, e tira a blusa e põe a blusa, vocês nem imaginam aqui.
0: Ai,
1: então, ela tira a blusa e esfria, né, missão?
0: Vento nas minhas costas. Tá,
1: não, mas fecha lá então, missão, fecha lá que daí não vem vento. É melhor fechar a janela, missão, Clonice. Pode fechar aí. Ainda mais que... Tem que cuidar, mencionar com isso, só uma coisa. Nós estamos numa idade que não dá pra gente abusar. Nós temos mais 15 anos, tá bom? Então nós temos mais 15 anos.
0: Tem que se cuidar aí.
1: Então, fecha aí pra não ficar pegando friagem nas costas aí, porque costas e peito nós temos que proteger bastante, tá?
0: Então, é verdade. A gente tem que cuidar, Daniel, porque diz que o UPA lá diz que de gente, Daniel do céu.
1: Tem dia que chega a dar 700 pessoas.
0: Meu
1: mas
0: Deus.
1: Tudo por causa desse tempo. Então, missão, com você, missão.
0: Será, Daniel? Ninguém mandou áudio ainda para nós
1: tem,
0: aí?
1: Tem, sim,
0: então
1: tem.
0: Pode soltar, Daniel.
1: Tem as mensagens aqui.
0: Vamos ver as mensagens.
1: Tem a que sempre manda aqui.
2: A paz do Senhor, minhas meninas do cafezinho.
0: Pai do Senhor, minha amada.
2: Que essa tarde seja uma tarde de bênção, de vitória para todos nós, todos os ouvintes, no nome de Jesus.
0: Amém, amém.
1: Olha aí, essa...
0: Cadê a irmã Lídia?
1: Elias Trindade, favor divulgar fazendo... Deixa eu ver aqui o que o Elias quer que a gente divulgue para ele. Elias, não abriu aqui a mensagem, Elias. Não abriu aqui o que você quer que divulgue. Não abriu mesmo. Só abriu o favor divulgar, mas não abriu aqui a Elias Trindade. Não, Elias, manda digitado alguma coisa aí, ou tira foto, manda foto, porque não abriu a foto aqui para mim aqui, tá bom? Então, eu não sei o que você quer que... Aí, vamos ver agora se vai dar certo. Vamos vendo aqui, cadê o Elias, vamos enquanto isso, vamos aqui, a pastora Joana está aqui também, viu, missionária?
0: Pastora Joana,
1: pastora Joana,
0: de Deus.
1: Agora sim, agora deu certo, Elias.
0: Manda aí um áudio, pastora.
1: Manda um áudio, agora sim, ó, olha só, vai ter, você sabe, missionária Clonice, vai ter o culto de ação de graças, né, do programa Nas Ondas do Rádio aí. 24 anos de programa Nas Ondas do Rádio. Viu como até os bons erram? 24 anos de programa Nas Ondas do Rádio aí. É, vai ser no dia 28 de junho, às 19 horas aí, que vai ser ali na Assembleia de Deus da Vila Esperança, né? Assembleia de Deus da Vila Esperança, ó. E quem vai ser o preletor vai ser o pastor Paulo Kempfer, pastor presidente da Assembleia de Deus aí, tá? Vai estar a banda Tu És, Donesias, a Simone, aí banda Tu És, que vai estar lá, né, brilhantando esse grande evento de 24 anos do programa Nas Ondas do Rádio, aqui, abençoando vidas, pode ter certeza, que é uma bênção, né? E também os herdeiros de Deus estarão lá também, os herdeiros de Deus.
0: Olha que glória!
1: Só lembrando, viu, missionária Clonice, você sabe, né, que o Horácio é o adotado da irmã Lídia, né? Ele é o raspo do tacho dela agora. Ele falou,
0: que bom.
1: Ele falou, agora a irmã Lídia adotou ele agora, ele é filho da irmã Lídia. Filho adotivo da irmã Lídia agora, o raspo do tacho, é o último. É o último nada, tem Sirenaldo, tem Dantos, sei o quê. Que o Horácio já falou, que ele, quando ele manda mensagem, que benção mãe, vai ter que dar benção pra mãe mesmo.
0: Que bom, né? Dá honra que tem honra, né, Daniel?

0: Exato. Manda tu és aqui, ó. Ele está convidando todo mundo para participar as bênçãos aqui, ó. Venha celebrar as bênçãos de Deus. Começo com muito conosco. Deixa eu ver aqui. É que tá aqui, ó. Conosco. Vai ser muita bênção. Vai ser noite de bênção. Participando aqui. É que quando eles mandam assim, fica meio dourado aqui. Daí não dá para ler de longe. E os óculos aqui.
1: É super bonito, Daniel.
0: É. Então, como eu tô de lente de contato, né? Então é que tem uma aproximadinha ali. Mas é isso aí, gente. Vai ser ali na Assembleia de Deus, da Vila Esperança ali, que com certeza vai ser bênção. 28 anos de programa nas ondas do rádio, 24 anos de programa nas ondas do rádio aí, que vai ser no dia 28 de junho. Com certeza vai ser bênção. Banda, tu és pastor Paulo Kempfer, pastor presidente, ministrando a palavra. Vai ser bênção pura, né, Elias? Com toda certeza. Só lembrando, já lembrei disso, não vou nem lembrar. Já vamos lá então. A Rosana Pinheiro está aqui também, missionária Cleonice, paz
1: Rosana
0: do Senhor.
1: Pinheiro, Pai Senhor, minha amada.
0: Cleonice, missionária Cleonice, Daniel, estamos aqui no trabalho, ligadinho na hora do
1: Ai, que
0: café.
1: bênção!
0: É, alguém tem que trabalhar, né?
1: Tem que
0: Não, como...
1: trabalhar.
0: Alguém tem que trabalhar.
1: Mas o radinho tá lá, isso que importa,
0: Exato,
1: né?
0: na boa companhia, né? Então, ela está em boa companhia, com toda certeza. Ó, a missionária Iracema também já mandou áudio aqui para
1: A
0: nós, aqui, tá
1: missionária
0: bom?
1: Iracema, ela mora no meu coração, Daniel.
0: É.
1: Mulher de
0: Ela
1: Deus.
0: paga aluguel ou não?
1: Não paga, Daniel,
0: É de
1: não.
0: grátis?
1: É grátis.
2: A paz do Senhor, missionária
1: Pai do
2: Cleonice,
1: Senhor,
2: evangelista
1: minha amada.
2: Daniel, que Deus abençoe vocês
1: Amém.
2: poderosamente. Estamos
1: Amém.
2: aqui, eu, Diácono Leandro, presbítero Rodrigo, da Igreja Rosa de Saron, do pastor Geraldo.
1: Que
2: Estamos
1: bênção.
2: aqui conversando, falando palavra de Deus e mais
1: Amém.
2: outras coisas.
1: Que bom, glória a Deus. Então, já mando também, né, o meu abraço para o pastor Geraldo, o pessoal ali da Rosa Saron. Estive lá e Daniel, um povo tão humilde, um povo assim cheio de Deus, e eu amei estar lá com eles. É muito
0: Maravilha,
1: bom,
0: né? Eu
1: muito bom.
0: falar. Então, tá lá no Rodrigo, estão lá, então com certeza estão falando a palavra de Deus e
1: E
0: ouvindo a
1: tomando
0: palavra de
1: café,
0: Deus.
1: será? Será que estão
0: Ah,
1: tomando
0: eu acho que
1: café?
0: estão esses desaforados, hein? Esses desaforados aí, porque só arretando a gente, só ficar provocando aí
1: E a canjica, Daniel? Até
0: Ah,
1: hoje não
0: pare!
1: chegou?
0: Pode parar com essa canjica, pode passar com essa canjica. Eu não gostei, pode parar com essa canjica.
1: Eu vou ter que cozinhar a canjica lá e trazer pro Daniel, coitado.
0: As lombrigas ficam aqui em polvorosa, que vocês me provocando com canjica. Pode parar com isso ali.
1: Ai, Daniel.
0: Vamos lá, então.
1: Cadê a pastora Joana?
0: A pastora Jana, ela mandou só digitada. Estamos aguardando o áudio dela aqui. Agora aqui, ó. Nós vamos aqui ao... Conhece o pastor Gilberto Fernandes?
1: Conheço.
0: É, tá aqui, mandando áudio aqui. Qual o programa ele apresenta que você sabe?
1: Ah, olha, não guardei na mente, mas é à tarde, né? Na segunda-feira, né, Daniel? À tarde?
0: É igual a irmã. Eu vou dar uma dica assim. Esse programa é igual a irmã. Sempre de bem com a vida. Viu?
1: Sempre de bem com a
0: De
1: vida.
0: bem com a vida.
1: Ah, eu vivo de bem com a vida.
0: Não,
1: Quem tem Jesus
0: e
1: tem,
0: para
1: ele
0: ficar
1: vive
0: de
1: de
0: bem
1: bem
0: com a
1: com a
0: vida,
1: vida.
0: é só ouvir a hora do café, né?
1: A hora
0: É
1: do
0: só ouvir o
1: café.
0: Gilberto Fernandes, é só ouvir a Rádio Nova
1: Isso.
0: Mensagem, vai ficar de bem com a vida, né?
1: Eu gosto daqueles louvores dele lá, né? Um louvor bem meio agitado, assim, um louvor que anima, né?
0: Muito
1: Você
0: bom,
1: tá
0: né?
1: lavando louça, né? Fazendo as coisas, escutando.
0: Então, como diz, então vamos ouvir o áudio do grande pastor Gilberto Fernandes aqui.
3: Fala, Daniel, Pai do Senhor. Olha aí, estamos aí na hora do café aí, que esse povo animado aí, né? Que bença. Um abração para todos os ouvintes aí. É, maravilha, aqui Gilberto Fernandes. Mas digo para Malídia aqui também, hein? Não pode ser só o Horácio, né? Falar para Malídia que eu
0: Ai,
3: também
0: ai, ai.
3: incluo nisso, eu também não tenho pai, não tenho mãe, né?
0: Ai, ai, ai.
3: Então, queremos se adotar aí, tá bom?
0: Tá ouvindo, Valídia? Aí, ó, aí,
3: Abraço a
0: Valídia.
3: todos, vai ser benção esse cultão de ação de graça aí, né? Do programa aí da Marlide, nas ondas do rádio, né? Que benção, maravilha, um abração aí.
0: Ouviu, irmã Lídia? Tem mais um filho que vai ser adotado aí, ó. Mais um para ser adotado, irmã Lídia.
1: 24 anos não é 24 dias, né,
0: Não, de
1: Daniel?
0: jeito nenhum.
1: Meu Deus do céu, e a irmã Lídia, ela é uma mulher assim que ela chama atenção, né, Daniel? As palavras, a maneira que ela faz a programação dela, os testemunhos dela são uma coisa assim que traz ao nosso coração vontade da gente fazer mais, da gente se dedicar mais, porque é maravilhoso ouvir os testemunhos da irmã Lídia. Eu gosto. Daniel, quem tá aí mais? Quem mandou mais?
0: Tem mais gente aqui.
1: Vamos ver.
0: Ó, eu tô falando, o Irmã Lídia já tá digitando aqui já. Ô, Irmã Lídia, tá vendo? Tá querendo mais um para ser adotado, é mais um para a lista de filhos da Irmã Lídia. A Irmã Lídia tá montando como que era antigamente, era orfanato, né? Que tinha monte de criança, né? Era orfanato, né?
1: Orfanato. Eita. Viu, mas sabe o que é o bom da Irmã Lídia? Que ela tá pegando esses filhos aí adotados, tudo criado, tudo crescido. Criado já, e tudo, é muito bom.
0: Muito bom. E, e tudo na palavra do Senhor,
1: tudo
0: cantor.
1: Tudo na igreja. Que tá pegando sua gente não famosa. Vai dar trabalho para ela, não.
0: Não vai dar, não. Vamos ver no áudio da Elis Regina.
4: Rapaz do Senhor.
1: Pai do Senhor, Elis.
4: Eu peço o programa de vocês. Eu peço oração comigo, pelo bonito.
1: Amém, Elis. Amém. Deus abençoe você. Tadinha, Elis, que Jesus venha curar você, as bênçãos do Senhor venham sobre a tua casa, tua mãe, tua família, tá bom, Elis? Um beijo.
0: Ó, eu tirei onda da missão aqui no início, mas eu tomei uma coisa, acabei de tirar a blusa.
1: Tudo
0: aqui, já
1: quem
0: me deu,
1: fala, paga.
0: Já me deu, ó, não, tudo que...
1: tudo quem fala, paga.
0: Deus, leva, não, olha, eu falei aqui, Deus, vamos vendo aqui, tem mais gente aqui, a Isabel Moraes. Boa tarde, a paz do Senhor Jesus, Isabel Moraes, acho que é a pastora Isabel, né?
1: Pastora Isabel, uhum. É minha pastora.
0: Ó, o Gilberto Fernandes mandou mais um áudio aqui, vamos ver o que ele tá falando. Ô, Gilberto, a irmã Lídia tá digitando algo aqui, vamos ver se ela vai aceitar adotar você.
3: Ô Daniel, a hora do café, aproveitando que estão todos aí animados aí na hora do café, manda um abraço pro Cristiano, né? O filho do Borsudo, lá no Caetano Mendes, tá bom? Lá no Caetano Mendes, estão ouvindo lá, estão ouvindo, eles acharam que era eu, tá bom? Acharam que era eu. Mas tá vendo que uma hora do café é uma benção, né? É uma benção, né?
0: Que maravilha!
3: Manda um abraço pra todos ali no Caetano Mendes, ali, né? Que estão ouvindo vocês, o Cristiano, filho do Borsudo. E manda um abraço pro Borsudo, pra mandar o cérebro pra todos. E dizer que eles fazem um café pra nós, que daqui a pouquinho nós estamos lá, tá bom? Eita, vou lá ver um som pra eles lá, tá bom? Deus abençoe, um forte abraço. Irmã Lídia, não se esqueça, adote um órfão aqui, tá bom?
0: Ô, Jesus!
1: A sabedoria dele vai e já tá indicando então, pro outro fazer o café,
0: Ô, Gilberto, só que eu tenho um detalhe. O Elias Trindade tá aqui e falou que ele tá com ciúmes aí, ele não... Ele tá aqui meio que contrariado com a ideia aí, ó. O Elias tá colocando risada aqui, mas tá meio contrariado aqui, ó. O Elias é ciumento da mãe. Tipo, hein? Vamos vendo aqui, ó. Vamos ver aqui a resposta da irmã Lídia? Eita, glória! Seja bem-vindo, meu filho, caçula! Agora não é mais Horácio, caçula! Não é mais Horácio, né? Agora é o Gilberto Fernandes, o caçula.
1: Olá, você já perdeu.
0: Já perdeu, agora perdeu. Perdeu as regalias do seu caçula.
1: É, caçula olá. Tem vez.
0: Então, só que eu sou uma mãe muito ruim.
1: Pronto.
0: Ai, ai. Ó, ela tá falando que ela bate nos filhos dela, hein? E põe no castigo. Aí, ô, Gilberto Fernandes, ela tá falando que ela aceitou você, agora você é o caçula. O Horácio já perdeu o trono de caçulinha já, tá? Agora é você aí, que é o... Que é o filho caçula dela, mas ela falou que ela bate e ela é brava, Gilberto. Se liga, hein? Pise fora da linha pra ver. Pise fora da linha pra ver. Ó, Carimente, isso aqui também. Paz do Senhor, estamos na escuta do programa também.
1: Pai do Senhor.
0: Gilberto. É, será que ela tá achando? Paz do Senhor, estamos na escuta também, Gilberto. Eu acho que a Carimente cobrando que o Gilberto não mandou pra ela. Ô, Gilberto, tá vendo? A Carimente não já reclamou aqui de você não mandar pra ela, tá? Vamos ver mais um áudio aqui, vamos lá para fechar aqui. Já
1: ele voltou hoje, né?
0: Oi?
1: Ele voltou hoje, né, o Gilberto?
0: Não, esse é o Gilberto Fernandes.
1: Ah, Gilberto Fernandes.
0: O Gilberto Carlos, pastor Gilberto Carlos. Esse é o Gilberto Fernandes que ela tá ali.
3: Ele é gosto, fala pro Elia Trindade aí que ele já mamou bastante, nós queremos também.
0: Meu Deus, Jesus. Daí pensando, Cláudio, fazemos o que com isso, missionário Cláudio Social?
1: Temos que ouvir, fazer o quê?
0: Ó, a Rubia Carla lá de Briolândia tá aqui, a paz do Senhor, estamos aí. A irmã Lídia está digitando.
1: Senhor.
0: Por enquanto, deixa com a irmã Lídia está digitando aqui. Enquanto isso, deixa com a missionária Clonice. Quando a irmã Lídia terminar de digitar, eu volto.
1: Então, tá bom. Eita, mas é coisa boa, né? A gente brinca, a gente ri, mas como é bom você ser amado, você ter um abraço de alguém. Ontem, na igreja, eu recebi um abraço de uma irmãzinha bem, bem idosa, assim. Ela chegou, me abraçou com tanto carinho, com tanto amor, sabe? Aquele abraço, assim, daquelas irmãzinhas do coque, sabe? Aquelas irmãzinhas cheias da graça. E a gente fica tão feliz, sabe? A gente tem hora que nós

0: precisamos de um abraço mesmo. Tem hora que nós, né, ainda mais se é aquele que não tem a mãe para desabafar, para falar, porque quando você tem mãe é gostoso, você chega, você fala, você... Agora, quando você não tem, né? Então, eu fico muito feliz quando eu abraço as irmãzinhas de Circo de Oração, essas irmãzinhas do Coque, e elas me abraçam. Ai, ontem eu fiquei tão feliz. A Débora Alves mandou convite para mim entrar no grupo delas lá também, Daniel.
1: Eu vejo assim.
0: E eu fiquei tão feliz, eu peguei meu celular e falei, tamo junto. É de 15 em 15 dias, né? Eu falei, com certeza, vamos fazer a diferença. As mulheres se levantando mesmo, e como isso é lindo.
1: Você sabe,
0: e eu
1: pastor,
0: amo isso.
1: O pastor Rogival sempre fala das mulheres do Coque, ele fala que ele... Quando ele sabe, quando as mulheres do Coque se colocam em oração, até Satanás vaza, porque nem ele suporta.
0: Tem que vazar mesmo, em nome de Jesus.
1: Ele falou que as mulheres do Coque é de oração mesmo, hein? E ele falou que ele quer mais mulher do Coque ainda, e isso dá Cristo para as nações. O pastor Regivaldo falou, Daniel, quando essas mulheres do Coque entram em oração, meu amigo, eu sei que sou protegido.
0: É, mas ontem, Daniel, que, meu Deus, Deus derramou ali um bradar tão grande naquele lugar. Deus falou, sabe? E eu falei, Senhor, eu sou vaso. Mas olha, Daniel, mas foi um agir de Deus muito grande. Um abraço para as mulheres. Pastora Valdirene, um abraço, minha querida. Uma mulher de Deus também. E nós sabemos que muitas vezes... Como nós somos mulheres de oração, somos intercessora, somos mulher que entramos na guerra mesmo, nós sabemos o quanto estamos atacadas e o quanto nós precisamos de abraço, nós precisamos de oração. Eu falo muito das pastoras, né? O quanto as pastoras precisam de um abraço, precisam de oração, porque são mulheres que elas estão na batalha todos os dias, todos os minutos, todas as horas. Então, a gente tem que acolher nossas pastoras, nós temos que, né, ter palavra de Deus, porque é tão difícil quando a gente vai conversar com alguém que a pessoa vem com palavra de derrota, vem com conversas de derrota, coisas ali que nada a ver, é tão difícil isso. E nós temos que saber que sempre nós temos palavra do Senhor, palavras boas, palavra onde o Senhor, ele tem colocado nosso coração, vai dar certo, vai vencer, não pare, não desista, continue. E é isso que nós estamos vendo, essas mulheres guerreiras. Um abraço para todas essas mulheres que têm se levantado na obra, no ministério, e têm feito a diferença sobre Telêmaco Borba mesmo. Daniel, eu vou deixar já uma palavra. Enquanto os nossos queridos vão mandando aí áudio, as pastoras, eu vou deixar uma palavra nessa tarde ao coração de vocês. Lucas 13, versículo 10. A cura de uma mulher enferma. Ora, ensinava Jesus no sábado em uma das sinagogas. E ia ali uma mulher que precisava de uma cura que viesse das mãos do Senhor. Essa mulher quem era? Uma mulher enferma. Ela já havia, há 18 anos, andava curvada. De modo algum podia endireitar-se. Vendo Jesus, chamou e disse-lhe, mulher, está livre da tua enfermidade. E impondo as mãos, ela endireitou-se. Oh, glória a Deus! E dava glória a Deus. O chefe da sinagoga, indignado de ver que Jesus curava no sábado, disse... A multidão, 6 dias há em que se deve trabalhar, vinde, pois, nesse dia para ser curado e não no sábado. Essa palavra é uma palavra que nós vemos que essa mulher andava encurvada há 18 anos, prisionada por Satanás, sem poder olhar para cima, olhando para o chão, olhando para baixo. Mas tem uma coisa que nós aprendemos. Esta mulher doente estava presa por Satanás. Impedia que ela olhasse para o Senhor. Oprimia com preocupações, sofrimento, segurava.

presa nos lugares mais escuros. A mulher estava totalmente impotente. Ninguém, nem mesmo ela, outros, conseguia arrebentar as correntes de Satanás. Todos os esforços falharam. Porém, Cristo morreu pelos fracos. Eita glória! A mulher encurvada era uma mulher sofrida. Apesar de ser filha de Abraão, estava presa por Satanás. E ela era aquela mulher que, quando foi no dia de sábado, na sinagoga, assim chegou no tempo certo, pois o Senhor estava ali. Que coisa linda! E ela foi liberta pelo grande libertador. E nessa tarde eu quero perguntar para você, o grande libertador, ele tem oportunidade na tua vida de te libertar das garras do adversário que tem prendido, tem trazido amargura para a tua alma, tristeza ao teu coração, enfermidades, tem deixado você sobre um isolamento, dizendo você não consegue, você não pode, você não é ninguém. E Jesus está dizendo, você é alguém sim. Oh, aleluia. Você é alguém sim. Aquela mulher olhava para baixo, aquela mulher encurvada, triste. Não podia olhar para o Senhor. Mas ela encontra o libertador. E quando ele impõe as mãos sobre ela, ela endireitou-se. A mão do Senhor, quando ele coloca sobre nós, ele nos endireita de muitas coisas erradas que nós vivemos. Ele mostra para nós que nós temos de andar no caminho certo, olhando para frente, olhando para Cristo. Como é bom nós olhar para o alto. De onde vem o teu socorro? O meu socorro vem do alto. E eu estou olhando para onde? Estou olhando para o alto, porque de lá vem o socorro. E quando nós vemos que essa mulher ali naquele sofrimento há 18 anos, eu quero dizer para você, eu não sei quanto tempo faz que você vive aí no isolamento. Eu não sei quanto tempo faz que Satanás brinca de todo lado com você. Eu não sei quanto tempo faz que você está vivendo sobre o mandato dele. Eu não sei quanto tempo faz que você está aí olhando e dizendo, quando eu penso que vai tudo dar certo, desanda. Quando eu penso que a minha saúde está bem, volta tudo ao passado. Quando eu penso que eu vou conseguir andar, trilhar no caminho do Senhor, eu me canso no meio da estrada e paro. Quando eu penso que eu vou ser alguém, Satanás vem e diz, pare, porque você não é ninguém. E Deus está dizendo essa tarde, se levanta, olha para cima, porque Deus tem coisa grande, ele tem novidade, e ele é o dono da tua vida. E quando o Senhor diz que ele é o dono da nossa vida, é porque ele pode levantar nós e arrancar nós do cativeiro. E nessa tarde eu digo para você, olhe para o alto. Não deixe ninguém entristecer o teu coração. Não deixe ninguém olhar para você e dizer que você não pode, porque você pode. Não deixe ninguém olhar para você e dizer que você nem adianta continuar, porque adianta continuar sim. Quando nós olhamos para Cristo, nós vemos a mão dele, nós vemos o sangue precioso dele sobre cada um de nós. Quando nós olhamos para a palavra, nós vemos que talvez, se fosse pela nossa vontade, se fosse pela a vontade da missionária, eu não estaria aqui. Mas o Senhor me olhou com uma graça e disse, não, eu vou te levantar. Oh, aleluia! Eu vou te colocar você em um lugar onde muitas pessoas precisam. A tua voz vai aonde você não vai. A tuas mãos vai se estender aonde precisa ser estendida. Por quê? Porque tem pessoas precisando. E às vezes quando nós falamos em fazer missão, às vezes quando nós falamos em ser missionário, quantos missionários não estão tão longe fazendo a obra? Quantos? E às vezes a nossa cidade também está precisando de se levantar missionário para uma grande obra. E eu quero dizer para você, missionário é quando você dá uma xícara de café para alguém que bate no teu portão. Você é um missionário. É quando você tira lá aquele,

aquele tanto de coberto que você não está nem usando o teu guarda-roupa e diz, eu vou fazer uma doação. Eu vou mandar para aquele que precisa. Eu vou mandar, eu vou desapegar disso. É momento de nós desapegar. O Daniel me passou uma palavra que é desapegar. É momento de nós desapegar daquilo que nós estamos guardando, que nós estamos ali. E tem alguém precisando. E eu falo para você com experiência própria. Quando o Senhor levanta a nossa cabeça, o Senhor mostra que rumo temos que tomar. Quando o Senhor salva, cura, liberta, o Senhor está dizendo: vai, filha, levante a tua cabeça, olhe para os lados, olhe para trás e veja que tem pessoas necessitando, tem pessoas precisando de você. Por que que Satanás prende? Porque ele sabe que se ele prender, não tem como você fazer a obra de Deus. Agora o Senhor olha e diz: eu vou arrebentar todas as correntes, eu vou arrebentar os cadeados e eu vou soltar da prisão. E nessa tarde o Senhor está dizendo: eu vou soltar crente da prisão, que você aí está aprisionado. Ah, mas eu sou crente, mas não está fazendo nada, está aprisionado. Está olhando para a maca e Deus está falando: é hora de você pegar essa maca e já colocar lá no estacionamento. Eu não quero olhar mais para ela, eu vou tirar daqui da minha frente. Porque o Senhor já me libertou, ele já me curou, ele já me colocou de pé. Ah, mas é tempo de você desapegar, não é só de roupa, não é só de calçado, não, não é só você dar para o teu guarda-roupa, não. É de você desapegar de coisas espirituais. Talvez você está aí olhando para o passado e Deus está dizendo: temos desapegar das coisas passadas e temos de viver o presente. Temos de viver o presente, tem pessoas precisando de nós e nós estamos olhando para o passado. Chega de passado. Chega de nós andar querendo entrar dentro dos museu, que tem coisas passadas. É? Chega. Deus está dizendo: eu quero que você olhe, eu quero que você veja a beleza, eu quero que você olhe no espelho e veja como você é linda, como você é bela, eu quero que você olhe para a tua identidade, mulher, eu quero que você olhe para você, quando alguém diz você é feia, quando alguém diz seu cabelo é feio, é, foi esse que o Senhor me deu, eu não sou, e talvez eu estou sem ânimo, sem coragem, ei, olha no espelho, vai à frente, vai salvar teu casamento, a tua família. Porque Satanás, tudo que ele quer é destruir mesmo. E se ele tocar naquela que está na oração, se ele tocar naquela que está ali na busca, ele consegue destruir a família inteira, porque nós, o Senhor tem colocado nós como centro, como uma mulher de oração, como uma mulher que clama no deserto, como uma mulher que muitas vezes ela entra dentro do quarto e derrama as lágrimas, mas quando ela sai enxugando o rosto e dizendo: eu sou vencedora no nome do Senhor, e eu vou olhar as belezas que o Senhor tem para mim, eu vou cuidar daquilo que o Senhor tem dado para mim com alegria no coração. A mulher encurvada, quando o Senhor tocou nela, ela recebeu a cura instantaneamente. Eu quero que nessa tarde você receba do Senhor a mão dele poderosa, te levantando, te tirando dessa prisão, te tirando desse calabouço, te tirando daí aonde você está dizendo: parece que eu não tenho saída. E Deus está dizendo: tem saída sim. Tem saída, mulher. Olhe, olhe para frente. Olhe para aquilo que Deus colocou na tua mão e você fez há muito tempo e hoje você não faz mais. Olha, quando Deus te pegava para a tua mão, Deus te carregava no colo e dizia: você está passando por um momento difícil, você não tem força de ir, mas eu vou te pegar no colo e vou te levar. E o Senhor te levava para o templo e ali você pulava no manto, você dançava na presença do Senhor, você ali tinha a presença, porque a presença é uma coisa importante em nossa vida. E hoje você está aí, aprisionada. Hoje você está aí, encostada. Hoje você está aí dizendo: ninguém me ama. Hoje você está aí dizendo: eu não tenho oportunidade. E Deus está dizendo: filha, eu quero te dar mais uma chance e mais uma oportunidade. Filho, eu quero te dar mais uma chance e mais uma oportunidade. Eu quero. Tem tanta obra para ser feito. Às vezes as pessoas acham que só subir no altar. Ah, como é bom subir no altar e ministrar a palavra. Mas eu quero dizer que nós não podemos ver só de altar. Nós temos que olhar para o lado e ver a necessidade. Nós temos que olhar e ver aonde o Senhor quer nós levar. O que o Senhor quer que nós faça? E Satanás está dizendo: eu quero parar. Eu quero prender. E Deus está dizendo: eu já libertei. Eu já te

0: tirei do cativeiro, eu já soltei, eu já coloquei a minha unção, eu já coloquei as minhas mãos sobre a cabeça e sobre os pés, eu já dei uma ordem, eu já liberei uma ordem. E quando o Senhor libera a ordem para nós, é Ele dizendo, vai e faz e caminha, não deixa ninguém te parar. E o Senhor fala muito profundo ao meu coração nessa tarde. Oh, labassurianda lamas. Quantas vezes o Senhor olhou para nós e nós olhamos e dizemos, Senhor, eu quero parar, eu quero desistir. Ah, Senhor, o teu evangelho, Senhor, dói, machuca. E o Senhor dizia, eu sei disso que ardo, mas eu não mando você parar e desistir. Eu não mando você parar. E o Senhor está dizendo, se você parou e desistiu, o Senhor está dizendo, é tempo de você se levantar, porque tem vida aí. Tem vida dependendo de você. Tem vida dependendo da missionária. Tem vida dependendo do Daniel. Tem vida dependendo que nós se coloque na presença dele e nós se coloque de pé e dizer, ah, mas nós temos que caminhar mais. Nós temos que olhar. Eu gosto de olhar por as irmãzinhas do corpo que elas fazem. Porque um dia elas não vão estar mais aqui. Aleluia. Um dia elas não vão estar mais aqui ensinando nós. Então nós temos que aprender hoje a fazer. E como é gostoso. Quando nós prestamos atenção. Quando nós olhamos para as coisas boas. Qual é o teu olhar? Teu olhar tem sido para coisas boas? Então olha o que Deus tem colocado nas tuas mãos. Pode olhar para o alto. O Senhor já te libertou, o Senhor já tirou você do cativeiro. Quando Satanás pensou que era para a morte, Deus chega e diz, não, eu tenho vida. Eu tenho vida, eu tenho ministério, eu tenho vida. Chega, chega de lamentar, chega de nós ficar se lamentando, não. Deus está dizendo, eu te levantei para uma grande obra, para uma grande missão. Olhe, olhe para as tuas mãos, olhe para a tua casa. Talvez você olhe para a tua casa e você diz, eu não tenho nem força de limpar. Eu não tenho nem força de fazer um alimento bom mais, porque chegou os problemas tão grandes que isso roubou tudo de mim, Deus está dizendo nessa tarde. Que Ele vai renovar tuas forças. Ele vai te ajudar a se levantar e olhar para o alto. Então, quando aquela mulher, quando Deus toca nela, quando Deus liberta ela, alguém se levanta e diz, mas é dia de curar hoje, no sábado? Como se alguém pudesse dar ordem para o dia e para a hora que Jesus vai fazer milagre. Ah, Jesus faz milagre a hora que Ele quer. Jesus faz milagre a hora que Ele quer. E nessa tarde eu quero dizer para você, você precisa do milagre do Senhor. Então tome posse dessa palavra. Olha para o alto, deixa Deus tocar sobre você. Olhe para aquilo que você tem todo dia. Você tem olhado e você tem dito, parece que não consigo mais. Deus está dizendo, filha, se coloque na minha presença. Deixa eu falar com você. Vai para o quarto no particular. Entra no quarto que eu quero falar com você no teu particular, dá ouvido à minha palavra, deixa eu fazer de você o que eu quero, o que eu penso, o que eu imagino. Satanás já perdeu, a guerra já foi perdida, então nós temos que olhar e dizer, tem mulheres se levantando no jejum, na oração. Tem mulheres com o cajado na mão, tem mulheres com uma palavra na mão, tem mulheres que já saíram do cativeiro faz muito tempo, mas também tem mulheres que estão entrando no cativeiro, porque Satanás está colocando para os cativeiros de medo, porque sabe que quando se libera, quando sai para fazer o que Deus tem ordenado, ah, ele tem que sair de baixo, ele tem que bater de retirada. E nessa tarde eu falo com mulheres, cheia do Espírito Santo, cheia da graça, cheia do poder de Deus, que Ele tem de bater de retirada. Porque quando Deus nos levantou, quando Deus nos salvou, não foi para bonito e não foi para ficar parado, foi para nós olhar e ver o que Deus tem na nossa mão para nós fazer. Em nome de Jesus.
1: Isso aí, né? Depois de uma palavra dessa aí, como diz, levanta e anda. Porque o segredo da vitória é não ficar, como diz, encurvado, cabisbaixo. Porque se você ficar encurvado, cabisbaixo, lamentando pelo que você não fez, você jamais verá algo novo enquanto você estiver como diz a missionária Clonice, vivendo de passado, sendo um museu aí, porque é só museu.

0: que vive de passado. É só museu vive de passado. Então, portanto, essa é a palavra, gente. E só lembrando o missionário Clarice, olha aqui, ó. Vai a Adri aqui, a gerente nossa, que acabou de mandar uma mensagem para nós aqui, ó. Veja bem, vai ter um seminário, tá? A Verdade que Liberta. Pastor Felipe Schmitz, de Joinville, Santa Catarina, tá? Vai ser dia 26, 27 e 28 de junho. Horários, sexta, 19h30, no caso hoje, tá? Sábado às 16h e domingo às 9h30. Vai ser na rua Campina Alta, 40, área 2, em Telêmaco Borba, Paraná, OBPC, Casa de Restauração. É, creio que na OBPC da área 2, né?
1: Da área 2, Pastor Dan.
0: Isso, Pastor Dan que tá lá. Então,
1: Pastor Dan Cortes.
0: Então, quem vai estar lá ministrando vai ser o Pastor Felipe Schmitz, de Joinville, Santa Catarina, com esse seminário. A Verdade que Liberta, com certeza.
1: A Verdade que Liberta, olha.
0: A Verdade Liberta mesmo, viu? A Verdade faz as máscaras caírem aí de uma forma que, gente...
1: É verdade. E começa hoje, né, Daniel?
0: Hoje, isso.
1: Amanhã
0: hoje.
1: Começa às 16 horas também.
0: Isso, 16?
1: E domingo encerra.
0: E domingo às 9h30 da manhã. Meu Deus,
1: vai ser bênção, vai ser bênção.
0: Com certeza,
1: então,
0: né?
1: Você que sair acorrentada pelo adversário aí, viu? Corre pra igreja. Ah, mas eu não consigo. Chame alguém pra te levar, chame alguém pra te ajudar, mas vai. Porque vai ser cura e libertação naquele lugar, né, Daniel?
0: Você sabe, missionário, eu vejo, eu acompanho as igrejas falando, todas elas, sabe? Que eu acompanho todas as igrejas. Então, eu não sou só da Assembleia. Uhum. Eu sou Brasil, sou Cristo, sou todas as que estão aqui comigo aqui. Então, portanto, eu sempre vejo o pastor Regivaldo falar aqui, que ele fala assim, se fosse pra você ir 4 horas da manhã, pegar um ônibus para ir para um exame de saúde para fora, você faria. Para trabalhar. Você não vai trabalhar mesmo com chuva? Uhum. Com frio, com chuva, você não vai trabalhar? E para uma consulta que você tem marcado, por exemplo, eu tenho consulta marcada, dia 14. Eu tenho um raio-x do tórax. Eu vou ter que estar lá, não vou? E agora, por que para a igreja, se der, eu vou? Por que isso?
1: É,
0: quando você faz convite para alguém, ah, mas se der, eu vou. Então, como diz, eu vou além ainda. Eu falei, ó, se der, Deus vai te abençoar.
1: Tá.
0: Então, porque, ó, veja bem, para fazer tudo isso, você faz. Mesmo, agora, para ir numa igreja, como a missionária Clarice acabou de convidar aqui, você tem sempre uma desculpa, né? Ah, eu busco Deus em casa. Aonde? Você pode até buscar, mas... O local de união é na igreja, onde os irmãos, no templo.
1: No templo, no altar, gostoso.
0: Ele deixou claro isso aí, é ali o lugar de união, de você conversar, ouvir a palavra de Deus, indiferente de ciclano, se falou mal de você, se tá magoado, ele magoou você, você magoou ele, indiferente. Se você for ficar olhando ciclano, beltrano, muitas vezes ele nem lembra mais e tá lá, tá buscando a salvação dele, mas e você? Muitas vezes vai perder a salvação, por quê? Porque não foi numa igreja, por quê? Porque está magoado. E local de, como de mencionar, você, qualquer lá é a clínica da alma.
1: É a clínica da alma, lugar de cura.
0: Lugar de cura. Uhum. Agora, fica aí sofrendo, como diz o pastor Edson, que saiu daqui e foi pregar a palavra. Fica aí casado com o problema e não quer se divorciar.
1: Fica aí casada com a doença,
0: vizinhando com o problema e não quer tomar uma atitude para ir numa igreja, como a missionária Clarice falou, vai na igreja, vai, procure, é fácil. É, muitas vezes com frio, não é fácil, mas vai lá. Você vai ver que lá você vai sentir calor, igual a missionária Clarice, que toda hora tirando a blusa e colocando a blusa aqui.
1: Aí quando eu vou ministrar, Daniel, eu já arranco a blusa. Então. Porque, olha, quando você começa a ministrar, já começa a falar, já tiro, já vou mais light, como diz o caso. Mas é, a gente precisa, né, Daniel? E você pode ver que às vezes tem pessoas, Daniel, que você olha pra ele, todo dia ele tem uma doença.
0: É?
1: Todo dia ele tem uma doença. Todo dia ele tem uma dor, ele tem uma doença, ele profetiza a doença, né? Ele profetiza a doença sobre ele.
0: Ele profetiza o problema.
1: Isso, o problema, a doença. Ah, eu tenho. Ah, eu acho que eu tô com isso. Não tem que achar com nada. O Senhor já morreu em uma cruz, já levou todas as enfermidades. Não ficamos doentes. Ficamos doentes, sim. Mas nós, quando nós ficamos doentes, nós corremos por dentro do chão, Senhor, cura. E sabe, Daniel, o que mais é engraçado é quando estamos doentes, nós falamos, Senhor, eu quero ir para a igreja. Ah, Senhor.
0: Lembra o convite?
1: Eu quero ir pra igreja.
0: Será que alguém...
1: Nem quando você pode, você não vai.
0: Qual que é o percentual daqueles que falavam que queriam ir na igreja, que estão indo hoje, que tá tudo...

0: Deus. Meu Deus, sabe? Ó, tem culto todo final de semana. Minha igreja é culto sábado, é culto domingo, né? Pastor Edilson, pastor Isabel, pastor sempre ali, com aquele carinho, aquele amor dele ali esperando. Que, né, o pastor, tudo quem chega ali, o pastor abraça. O pastor dele dá um apoio muito grande para quem chega ali na igreja. Nosso pastor é um pastor muito humilde, um pastor cheio da graça de Deus. Então a gente fala assim, Daniel, que não deixe a luta chegar sobre a tua casa. Você correr para a igreja, não. Vai enquanto tá tudo bem. Como é gostoso você se levantar e dizer, eu tô indo me arrumar porque eu vou para a casa do Senhor hoje. Nada impede quando nós queremos. Nem frio, nem chuva. Não impede. De jeito nenhum. Porque o Senhor, ele dá oportunidade. Então aproveita as oportunidades.
1: Isso mesmo. E outra coisa, nós temos que aproveitar a oportunidade enquanto ela está passando. É a mesma coisa que aquele hino, o trem das 12. O trem é das 12. Não é 12:01, não é 11:59. É 12. É naquele horário. É horário determinado. E Deus tem horário determinado para você. E que tal ser uma dessa nesse convite que a missionária Clarice está fazendo? Que é esse horário que está determinado para Deus abençoar você. E daí? Você não embarcou no trem? No horário certo? E aí?
0: É verdade.
1: Como que fica? Então, gente, vamos aí fazer sempre aí, procurar sempre, né, essa busca aí, pela ir na igreja, a gente não está
0: falando... Busca Deus, né?
1: Busca Deus, porque busca eu sempre vejo assim, missionária Clonice, meu ponto de vista, que eu vejo assim, aprendi na Universal isso aí. O primeiro ministério de um homem é Deus.
0: Sim.
1: O segundo é família. O terceiro é a igreja. Uhum. Quer dizer, Pai, Filho e Espírito Santo, tá tudo junto.
0: Tá tudo junto.
1: Tá tudo junto. Então, quer dizer, você tem que estar com esses três... Com essas três opções, opção não, com essas três regras, uhum, e a serem cumpridas. Para essas regras não tem exceção. Para toda regra tem exceção, mas para essas três não. Igreja, família, Deus, família e igreja. Não tem, para essas três regras não tem exceção, lamento dizer. Uhum. Missionária Clonice, vou deixar com a irmã para orar, que temos o programa depois, hein? Orar por todos que participaram conosco aí, e que esse programa... Quando que vem? Quando que volta?
0: Segunda-feira. Segunda-feira, Daniel.
1: Segunda-feira, então tá.
0: Hoje é sexta.
1: Vou deixar a missionária Clarice à vontade, para ela concluir a palavra dela, orar por todos aí, que logo após essa programação tem o programa Proclamar da pastora Cleusa Queiroz, da programa da Assembleia Nova Canaã.
0: Ali. Só vamos agradecer, né, Daniel?
1: Então, vamos lá.
0: Vamos agradecer a Deus, agradecer a cada um de vocês que nós ouviu, que está junto. Um abraço para as intercessoras, para todas as pastoras, pastores, o trabalho final de semana, que eu creio assim que Deus vai bradar em cada igreja, cada um com o seu trabalho. E Deus é Deus. Pai, muito obrigado por esse horário, Senhor, na hora do café. Momento bom, momento de palavra, momento de oração, momento, Senhor, onde a gente ri, momento onde a gente fala as coisas boas e maravilhosas, Senhor. Obrigada, meu Deus, porque nós tivemos uma semana de oportunidade de nós estarmos aqui. E aqui nós chegamos, Pai. Muito obrigada, Deus. Cuida da nossa cidade. Cuida, Senhor, de cada um. As igrejas, Pai, com seus trabalhos. Que o Senhor venha abençoando. Que o Senhor venha derramando bênção sobre cada local, Senhor, de trabalho, de culto, Senhor. Em nome de Jesus. Amém. Deus abençoe, povo de Deus. Uma semana de bênção e de vitória. Segunda-feira estaremos aqui em nome de Jesus. Um grande abraço à missionária Clarice. Deus abençoe a cada um.

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de vocês, em nome do Senhor Jesus, cada um dos nossos irmãos que estarão adentrando, em nome do Senhor Jesus, que nesta tarde, uma tarde bem fria aqui em Telêmaco, né, nós estamos sentindo aí o frio forte aí, né, 6 graus, 7 graus, segundo as pessoas que levantam 6 da manhã, já chegou até 4 graus, né? Então tá muito frio aqui, mas eu creio que o Espírito Santo vai queimar teu coração, vai esquentar o meu coração e o teu coração também, com a presença dele, em nome do Senhor Jesus, porque nós já percebemos que tem uma unção, né, de Deus aqui nesse estúdio, né? Muitos vasos de Deus, né, adentram a este lugar, né, pregando e falando da palavra do Senhor. Então fica uma unção neste lugar, né? E graças a Deus por isso, né? E nós estamos felizes por mais uma sexta-feira que o Senhor nos concede de estar na presença dele, de estar aqui nessa programação, de estar falando com você em nome de Jesus. E eu creio que Deus vai estar falando aos nossos corações. E você já pode estar participando, já pode estar mandando sua mensagem. 39101230, código de área 42 aqui. E glória a Deus, né? Porque até aqui nos ajudou o Senhor, né? Nós temos um lema ali na nossa igreja Nova Canaã, que é, sempre foi esse lema, até aqui nos ajudou o Senhor. Então, você pode dizer aí que até aí o Senhor tem te ajudado. Se você ainda está na presença de Deus, está na casa do Senhor, com todas as lutas e com todas as dificuldades e com todas as fragilidades, mas você ainda persevera na presença de Deus, então você pode dizer que até aí o Senhor tem te ajudado. Glória a Deus. Não podemos blasfemar e nem se revoltar contra o Senhor, né? Porque nós sabemos que as mesmas lutas que você está passando, os servos de Deus estão passando no mundo inteiro. Estão passando em todos os lugares, né? O Senhor tem permitido que essa luta, todos os servos de Deus passem. Porque é necessário que nós venhamos passar por lutas. Mas a certeza é que Deus, ele sempre está conosco, né? Deus, ele sempre está nos dando vitória. Deus, ele sempre está trabalhando em nosso favor. Deus, ele sempre está do nosso lado. Ele sempre está ordenando os anjos para estarem nos guardando e nos livrando dos ataques terríveis das trevas, né? Porque nós sabemos que o inimigo, ele ronda. E ele ronda, assim, de uma forma terrível, procurando a quem possa tragar. E ai de nós, se os anjos de Deus não estivessem do nosso lado nos guardando. Glória a Deus, porque os anjos do Senhor, eles sempre estão do nosso lado nos guardando. E a misericórdia de Deus sempre tem sido sobre a tua vida, sobre as nossas vidas. Nós não merecemos o amor que Deus tem por cada um de nós, mas a certeza é que o Senhor nos ama. E que Deus vai estar te dando graça, vai estar te dando força para você se levantar na presença de Deus e continuar em nome do Senhor Jesus, né? E o Salmo 62, ele fala sobre a confiança em Deus. O salmista Davi nos exorta a confiar no Senhor, a descansar na presença do Pai. Então diz assim o Salmo 62. Só em Deus está o descanso. Ó minha alma, dele vem a minha salvação. Só ele é minha rocha, minha salvação, meu baluarte. Ele jamais me deixará desesperar. Até quando atacareis todos juntos e traiçoeiramente um só homem para batê-lo como se fora uma parede desaprumada, uma cerca a desabar? O maior objetivo dele é derrubá-los de sua posição elevada. E eles se deliciam, bendizendo com suas bocas enquanto amaldiçoam com seus corações. Contudo, somente o Eterno espera minha alma em silêncio, pois ele é que traz a esperança. Ele é a minha

Graça e a paz do Senhor seja com todos os nossos queridos que estão aí ligadinho no programa Proclamai, na Rádio Nova Mensagem. Nós estamos aqui do estúdio, também aí vocês que estão, que daqui a pouquinho vão estar adentrando ao Facebook. Que Deus esteja abençoando a vida de cada um.

rocha, minha salvação, minha torre. Por isso não desespararei mais a minha salvação. A minha honra depende somente de Deus. Ele é a rocha da minha fortaleza, a segurança do meu abrigo. Confia sempre em Deus. Ó povo, perante sua presença, derrama todo o coração. Ele é o nosso refúgio seguro. Vãs são as palavras dos homens mentirosos. São afirmações poderosas colocadas todas numa balança. Nada pesam. Não depositei na opressão vossa confiança, nem no estelionato a esperança. Ainda prosperam e não lhe deis atenção. Uma vez declarou Deus e duas lições ouvi. O poder pertence a Deus, as espadas e as flechas. A espada pertence a Deus. A bondade é a sua, é tua, o eterno, pois tua recompensa ao ser humano conforme os seus atos. Contudo, somente o eterno espera a minha alma em silêncio, pois ele é que me traz esperança. Ele é a minha rocha, minha salvação, minha torre. A minha salvação e minha honra dependem somente dele. Ele é a rocha da minha fortaleza, é meu abrigo seguro. Glória a Deus. Que salmo tremendo, né, irmãos? Maravilhoso esse salmo. É o salmo de Davi, aonde ele se posiciona diante de Deus, colocando a sua esperança no Senhor, colocando a sua esperança no Deus da salvação dele. Nós podemos ver que, por mais que Davi ele passasse pelo que ele passou, por todas as perseguições, por todas as lutas, por todas as rejeições que ele teve, toda a perseguição de Saul contra a vida dele, porque Saul estava sendo usado do diabo, né? Infelizmente, o maligno ele precisa de alguém que dê lado para ser usado por ele, para perseguir os servos de Deus, né? Então, infelizmente, Saul foi usado das trevas para perseguir a Davi, porque viu em Davi uma ameaça para o reino dele, né? Então, ele se sentiu ameaçado, porque Davi, ele tinha a presença de Deus, ele tinha a unção, ele tinha a promessa de Deus, né? Então, só pelo fato de você ter uma promessa de Deus na sua vida, o adversário se levanta contra você de uma maneira terrível. Só pelo fato de Deus fazer uma promessa sobre a sua vida. Só pelo fato de você carregar uma promessa de Deus. Então, quando o crente carrega uma promessa de Deus, as coisas começam a ficar mais difíceis. A luta começa a vir, as tribulações começam a vir, as afrontas começam a vir, as perseguições começam a vir, as tentações começam a vir. Tudo começa a vir sobre as nossas vidas. E é só Deus para dar o livramento. E Ele dá, porque Ele é a nossa força nos momentos de fraqueza. Então, Davi ele diz assim: só o Senhor é a minha rocha e a minha salvação. E Ele jamais me deixará desesperar. Então, ele estava num momento onde ele estava à beira do desespero. Porque os inimigos atacavam ele traiçoeiramente de todos os lados. Eles vinham para batê-lo, como diz aqui. Todos juntos e traiçoeiramente, um só homem, para batê-lo como se for uma parede desaprumada ou uma cerca a desabar. Então, ali havia o adversário atacando de uma maneira sorrateira, traiçoeira, atacando de todos os lados para tentar desaprumar, ou seja, tirar Davi do prumo. Tentar colocar desespero. Porque quando o homem fica desesperado, o ser humano entra em desespero, a mente não funciona direito. E os olhos da pessoa saem de Deus e começa a ser colocado nos problemas, nas dificuldades. Então a estratégia das trevas era o quê? Tirar Davi do prumo, deixar ele desesperado, deixar ele
sem ter noção do que fazer. Porque quando o ser humano fica desesperado e ele fica fora do prumo, não consegue ouvir a voz do Espírito e não consegue ouvir a direção que Deus vai dar. É como Pedro, que por uns momentos tirou os olhos do Senhor Jesus e daí ficou desesperado, achando que ia morrer, achando que ia afundar, achando que o mar ia engolir ele e ele ia morrer. Então isso acontece quando eu e você tiramos os olhos de Deus. Quando nós tiramos os olhos de Deus, nós começamos a ficar desesperado, porque nós começamos a não ver saída. Mas quando nós colocamos os olhos no Senhor, nós começamos a ver uma luz no fundo, uma luz no fim do túnel. Nós começamos a ver uma luz lá no finalzinho do túnel, que é a porta que Deus está abrindo. É a esperança que Deus está te dando de que Ele está ali e há uma saída. Há uma saída para os problemas, há uma saída para as dificuldades que vêm. A única coisa que Deus quer de mim e de você é que nós não venhamos tirar os olhos dele. Mesmo no meio do tufão, no meio do furacão, no meio do terremoto. Nós vemos aí, né, Venezuela, que deu um terremoto forte aí, Catar, né? Catar, né? Catar e Venezuela, um terremoto muito forte que abalou algumas regiões do Brasil, né? Então, nós vemos que nesses momentos de desespero, o povo tem que olhar para Deus. Porque às vezes, quando está tudo bem, ninguém lembra de Deus, Deus nem existe. Mas quando há algo que foge ao nosso controle, até aquele que não crê em Deus diz: meu Deus do céu, o que que é isso? Nos socorre. Porque no fundo do ser humano, até o ateu, ele sabe que existe uma força maior. Ele sabe que existe alguém que rege o mundo. Ele sabe que existe alguém que faz algo. Deus sabe. Ele sabe disso. Deus sabe que tem. Até o ateu sabe que tem uma força que rege a natureza. Talvez ele fale que é uma força maior, que é o cosmo, que é uma energia, mas nós sabemos que é Deus. Deus, ele está no controle de tudo. Ai, mas Deus, então Deus está permitindo guerra? Não. Deus não quer que exista guerra. Mas Deus, ele não interfere no livre-arbítrio do ser humano. Se toda a terra desse ouvido à voz de Deus, não tinha guerra. Não tinha tribulação. Mas infelizmente, o ser humano, ele dá mais ouvido à voz do diabo, à voz do adversário, do que à voz de Deus. Então, é por isso que há muitas coisas terríveis na Terra. Porque o ser humano, o coração do ser humano é mais propenso para ouvir a voz do adversário do que a voz de Deus. Porque a voz de Deus, ele nunca vai dizer algo que venha te deixar para baixo, ele nunca vai dizer algo que venha te destruir. Ele sempre vai te exortar, sim, mas vai mostrar o caminho. Ele te dá a direção daquilo que ele quer para sua vida. Assim como Deus falou para Salomão: Salomão, se tu andares como Davi, teu pai, andou, tu acontecerá isso, isso, isso e isso. Então, a promessa, ela é condicional àquilo que o Senhor fala para você. É condicional à obediência da voz do Senhor sobre a sua vida, sobre a nossa vida. Então, as promessas de Deus estão sobre a sua vida, estão sobre as nossas vidas, desde que nós estejamos com os ouvidos atentos para ouvir a direção do Espírito Santo. E às vezes os nossos ouvidos não estão limpos para ouvir a voz de Deus. Né? Nós ouvimos a voz do adversário dizendo que você não vai vencer, que você é, é que ninguém gosta de você, que a igreja não gosta de você, que o pastor não gosta de você, que aquele irmão não gosta de você, que fulano não gosta de você. Mas tem Deus que gosta de você. Aleluia. Deus, ele ama cada um de nós. Aleluia. E se tem alguém que não gosta de você, nós sabemos quem que não gosta de você.
É o que está por trás da pessoa.

É o que está regendo aquela pessoa. É o que está regendo a cabeça daquela pessoa. E, infelizmente, não é o Espírito Santo, muitas vezes. Muitas vezes é o mal que está dominando aquela mente. E está tudo bem. É, ninguém é obrigado a gostar de todo mundo, assim como você também não gosta de todo mundo. Mas a Bíblia manda: suportai-vos uns aos outros no Senhor. Na realidade, o que nós não gostamos não é da outra pessoa. Na realidade, nós não gostamos de algumas atitudes de algumas pessoas. Aleluia. Mas o Senhor, Ele ama a alma de cada um de nós. Por quê? Porque só em Deus nós temos descanso. E a minha alma, ó minha alma, dele vem a minha salvação. Então, somente em Deus, eu e você temos descanso. Não existe descanso em outras pessoas, em outras coisas. Mas o descanso mesmo vem do Senhor, que fez o céu, que fez a terra. E a palavra do Senhor diz: contudo, somente o eterno é a minha alma em silêncio, pois ele me traz esperança. Então, Davi está dizendo: no Senhor, a minha alma, ela fica em silêncio, porque só dele vem a minha esperança. Muitas vezes você coloca esperança em pessoas e você se decepciona. Você coloca esperança na minha vida e você se decepciona. Você coloca esperança em alguém que está aí do teu lado e você se decepciona. Mas quando nós colocamos a esperança no Senhor, nós sabemos que nós não vamos nos decepcionar. E nós sabemos que Deus vai trabalhar de alguma forma naquela pessoa, ou naquela vida, ou naquela situação. E tudo vai cooperar para o bem daquele que ama a Deus. Tudo vai cooperar para o teu bem. Só se mantenha na posição que Deus tem te chamado. Não sei que posição Deus tem te chamado, mas o Senhor manda você continuar na posição. Continue na posição que Deus te chamou. Continue esperando, confiando. O teste do tempo, ele é cruel, mas chega o momento da tua vitória. Chega o momento onde Deus vai estar entrando com providência na sua vida. Vai chegar o momento da tua vitória. Vai chegar o momento onde Deus vai estar trabalhando sobre a sua vida. Então, confia no processo. Suporta o processo e tome posse da vitória. Aleluia. Hoje está se pregando um evangelho fácil, mas o evangelho nunca foi fácil. O evangelho é fácil para aqueles que concordam com tudo. Mas o evangelho nunca foi fácil quando realmente nós nos dispomos a obedecer a Deus. Quando nós nos dispomos a obedecer a Deus, o evangelho não é fácil. O evangelho daí se torna renúncia, porque nós temos que renunciar muita coisa. Nós temos que renunciar à nossa vontade. E nós não queremos renunciar à nossa vontade, porque nós queremos fazer aquilo que nós queremos. Aquilo que nós achamos que é melhor, mas nem sempre aquilo que nós achamos que é melhor realmente vai ser melhor. Mas vai chegar um momento que a gente vai perceber que aquilo não é o melhor e vai se despertar. E o Espírito Santo vai abrir os nossos olhos e nós vamos marchar. E nós vamos continuar marchando até chegar no propósito que o Senhor tem para a sua vida, né? Glória a Deus. Aleluia. Que palavra tremenda, né? O Senhor falando conosco através do Salmo 62. Confia sempre em Deus. Perante Sua presença, derrama o seu coração. Ele é o nosso refúgio seguro. Olha que coisa tremenda, né? Perante a presença de Deus, derrama o seu coração. Ele é o teu refúgio seguro. Palavra forte, né, irmão? Então, derrama o teu coração perante o Senhor. Ele já sabe tudo que tem dentro, né? Mas ele pede para você derramar o coração diante dele, para que ele possa trabalhar nas áreas que são necessárias. Aleluia! Glória a Deus! São 16h27, né? A hora passa rapidinho, né? Que você possa ter tirado, essa palavra possa ter falado ao teu coração, falado à sua vida, em nome de Jesus. E vamos orar, vamos colocar tudo na presença do Senhor. Se o Senhor falou que para você derramar o coração perante Ele, então derrama teu coração perante Ele. Diga para Ele o que que

que se passa no teu coração. Se você não quer dizer em voz alta, diga em pensamento, que aí só Deus conhece, só Deus sabe, e o diabo não vai usar essa fragilidade contra a sua vida. Então, apresente tudo que tem dentro do teu coração para Deus, em nome de Jesus. Vamos orar então em nome de Jesus. Senhor meu Deus e meu Pai, no nome santo de Jesus, Pai, que nós apresentamos, Pai querido, essa vida, esse lar, essa casa, essa família. Pai querido, a tua palavra diz que é para apresentar diante de ti o que está dentro do nosso coração, Pai. Porque o Senhor é o nosso refúgio seguro, Pai. Tu és o nosso refúgio, a nossa torre forte, a nossa rocha inabalável, Senhor. De ti vem o socorro, de ti vem a força, de ti vem o trabalhar, de ti vem a ministração, Pai, do teu Espírito sobre o nosso coração, sobre a nossa vida. Então ministra em nosso coração, ministra a nossa vida, ministra as nossas, Pai querido, lá no profundo da alma, lá na onde, Pai querido, só o Senhor sabe. Então entra nesse coração agora, entra nessa família, entra nesse lar, Jesus. Essa vida que está apresentando o coração, está apresentando seus problemas, suas dificuldades, Pai, diante de ti, Pai, diante da tua face, Senhor. Eu decreto que a paz do Senhor vai estar adentrando neste lar. A paz do Senhor, a calmaria está adentrando neste lar, Pai. Pai, nós declaramos agora, Pai, que toda ansiedade, Pai, que toda revolta, Pai, que todo ódio, que toda amargura, Pai, que todo desespero, Senhor, que tudo aquilo, Pai querido, que o adversário tem colocado nesse coração, Pai, tribulação, angústia, desespero, ódio, raiva, rancor, seja removido, falta de perdão, seja removido, Pai, em nome do Senhor Jesus, Pai. Eu declaro neste momento, Pai, o teu Espírito Santo, Senhor, entrando, Pai, e ministrando, Senhor, cada vida, cada coração, meu Pai, e que toda a estratégia das trevas, Pai querido, para tirar os olhos do Senhor, Pai, e colocar nos problemas, nas dificuldades, venham ser frustrados, Pai. Que os olhos desse irmão, dessa irmã, dessa vida, Pai, venha, Senhor Deus, ser direcionado a ti, Senhor, que é o autor e consumador da nossa fé. Pai, que os olhos dessa pessoa estejam voltados para o Todo-Poderoso, e nós declaramos que o agir de Deus hoje, Pai, começará nessa casa, começará neste coração, começará nesta vida, em nome do Senhor Jesus, Pai. Nós repreendemos agora toda a obra das trevas, nós repreendemos agora toda a obra de bruxaria, toda a obra de magia, toda a obra satânica, tudo aquilo que o inimigo tem tentado, venha cair por terra, não venha prevalecer, Pai, mas venha prevalecer o teu trabalhar, o teu mover nessa vida. Em nome de Jesus, Pai, eu decreto vitória, decreto o trabalho do Senhor. Amarro a corrente e paraliso toda a raiz do mal e lanço fora e digo: sai, em nome do Senhor Jesus. E nós declaramos a bênção do Senhor sobre essas vidas, sobre esse lar e sobre essa família, em nome de Jesus. Glória a Deus, aleluia. Tome posse da vitória, em nome do Senhor Jesus. Tome posse da tua vitória nesta hora. Glória a Deus. Nós vamos estar agradecendo, né, a participação dos nossos irmãos aqui. Pastor Lori, que está assistindo, Deus abençoe. Nosso apóstolo, oh glória. Good afternoon, apóstolo Marty Griffin, hello. Good bless, Deus abençoe, em nome de Jesus. Monjo Nilson também, da Academia Grace Barras, participando conosco. A paz do Senhor, glória a Deus. Monjo Nilson é nosso sonoplasta ali, né, da igreja, graças a Deus. Tamires, a Maitê, Deus abençoe, em nome do Senhor Jesus. A irmã Sueli, eita, glória a Deus, aleluia. Irmão Domingo Inácio, lá da África, né? Ô, glória, o negócio tá quente aqui, irmãos. Nosso apóstolo lá de Cleveland participando, irmão Domingos Inácio, lá da África, Moçambique, Deus abençoe. Amém, glória a Deus Todo-Poderoso. Amém, irmão Domingo Inácio, Deus abençoe a sua vida. Mansueli, irmão Valderi, é verdade, só Deus dá força e pega na nossa mão para não cair, amém, glória a Deus. Irmã Sandra também, Deus abençoe, irmã Sandra, estamos com saudade de você, irmã Sandra. Está assistindo aí também, Deus abençoe a todos vocês em nome do Senhor Jesus. Glória a Deus também, todos que estão aí ligadinho,

nessa programação. E também os nossos queridos aqui da Nova Mensagem também, que está participando conosco pelo programa, né? Pela Nova Mensagem, aqui pelo WhatsApp da rádio. Código de área fora daqui do Paraná é o 42, você tem que colocar 42, depois 39, 10, 12, 30 e você manda diretamente aqui pro WhatsApp da rádio. E eu vou estar te mandando um alô especial. Mão Elias Trindade, Deus abençoe, irmão Elias. Opa, o irmão Daniel tá falando que o irmão Elias é vovô. Amém, glória a Deus. Eu queria ser vovó logo, mas graças a Deus sou vovó de duas netas. Postiça, glória a Deus. Então, Deus abençoe o irmão Elias Trindade, né? Que sempre nos ajudou aqui na programação também, dando a sua oferta de amor pelo nosso programa, né? Deus abençoe o irmão Elias, que o Senhor continue te dando muita graça, muitas bênçãos sobre a sua vida. Meu irmão Benedito também, Deus abençoe o irmão Benedito, meu irmão de irmão e meu irmão também. Carnal, ô glória, Deus abençoe em nome de Jesus. Um abraço especial para ele, para Alzira também, vamos estar orando por ela também, porque ela não tá enferma, mas eu sei que Deus está cuidando de toda a família em nome de Jesus. E ele mandou aqui uma mensagem de voz, né? Nós vamos estar daqui a pouquinho, depois desse hino, nós vamos ouvir a mensagem do irmão Benedito. Amém? Ô, glória! Então vamos ouvir, meus queridos, esse louvor aí que o Daniel escolheu? Qual louvor? Então vai esse louvor aí para todos os nossos irmãos que estão ouvindo essa programação. Ó, foi o Daniel que escolheu, hein? Depois você manda aí um pedido de um louvor aí, a gente manda pra você. Queridos, Deus abençoe a todos vocês que estão aí na live nos ouvindo, né? Nós vamos ficando por aqui, né? No estúdio da Nova Mensagem, mas vamos estar terminando aí com a live, né? Porque agora vai ser só hinos, né? E muitas vezes, por causa do hino, sem ter direitos autorais, o Facebook ele corta, né? Então, Deus abençoe você, Deus abençoe a sua vida. E não esqueça, sexta-feira que vem, fica ligadinho aí novamente, que estaremos aí com o programa Proclamai aí, fazendo mais uma live na sexta-feira às 16 horas. Deus abençoe a todos, em nome do Senhor Jesus. Amém.

Glória a Deus, aleluia. Voltando aqui com o programa Proclamai, programa da Igreja Nova Canaã, que fica ali do ladinho da Pizzaria Itália, fica ali na Vila Osório, entre a Vila Osório e a Área 1, o de Lombora 351, você é meu convidado. Quinta-feira, oração, né, que a gente tem. E no sábado e domingo, no sábado, culto da vitória, no domingo, culto da família. Você é meu convidado para estar ali, para nós estarmos apresentando a nossa família no altar do Senhor, né? Nós vemos que hoje nós temos que orar muito pelos nossos filhos, né? Temos que orar muito pela nossa família, porque não está fácil. Então, vamos colocar a nossa família no altar do Senhor. Então você é meu convidado para estar lá com a gente, fazendo uma visita. Em nome de Jesus, te convido. Você vai ser muito bem recebido em nome do Senhor Jesus. Amém? Igreja Nova Canaã. E também convidando a todos os nossos irmãos de todos os ministérios também, que dia 25 de julho nós temos o quê? Marcha para Jesus. Eita glória! E a Nova Canaã também estará lá na nova Marcha para Jesus. Eu estarei lá na Marcha para Jesus e gostaria que você também estivesse, porque nós estamos ali adorando o único Deus, engrandecendo o Deus da nossa salvação, o Deus Todo-Poderoso. Então nós estamos ali para adorar

0: do Senhor. Então, dia 25 de julho, a partir das 4 da tarde, às 16 horas, é Marcha para Jesus. Amém? Então, vamos então ouvir o áudio do nosso irmão Benedito.
1: A paz do Senhor, pastor Cleusa. Deus abençoe, irmã. Que o Espírito Santo vá levando o programa da irmã no ar de cada irmão que estiver assistindo. Cada irmão que estiver assistindo, receba a bênção, receba a cura, né? E toque no coração de cada irmão que está assistindo o programa seu, senhor. Um abraço para a senhora, que Deus abençoe a senhora, né? Estou aqui, estou sem rádio aqui, eu estou no celular. Deus abençoe o senhor, estou mandando mensagem, estou ouvindo o programa, senhor. Deus, irmã, estou em Ponta Grossa. Às vezes está internada ainda.
0: Vamos estar orando aí em favor da Alzira, né? Em nome de Jesus. Que Deus esteja visitando ela aí no hospital. Porque o nosso Deus, ele visita a distância. Isso aí não tem distância para o nosso Deus, né? Nosso Deus é um Deus que alcança a distância. Vamos para um louvor aí. Qual louvor? Colocar um louvor aí abençoado para todos os nossos irmãos, né, que estão aí. E você vai mandando aí sua mensagem, 39101230. Manda sua mensagem dizendo que você está ligadinho no programa Proclamai. Deus abençoe. Vamos para mais um louvor abençoado aí, bem de fogo aí, bem de cura, de libertação aí. Deus trabalhando na vida de cada um em nome do Senhor Jesus. Eu sei que Deus vai estar aí visitando você, né? Vai estar trabalhando sobre a sua vida, sobre o seu lar, né? Sobre a sua família, né? Porque o nosso Deus é um Deus que ele trabalha sobre as nossas vidas.

0: Glória a Deus, aleluia. Glória a Deus, aleluia, Jesus. São 16 horas e 50 minutos. Né? Eu creio que todo mundo ficou feliz com o jogo do Brasil, né? Foi quanto, que eu só torço pro Brasil e só 3-0. E assim mesmo eu entendo muito, mas no Brasil, pro Brasil a gente tem que estar do lado do nosso país, né? Então vamos estar do lado do nosso país, né? Aí 3-0 foi bom pra nós, né? Glória a Deus, né? Mas descontraindo um pouquinho aqui, né? Mas nós sabemos que temos que orar muito pelo nosso Brasil, né? Nós sabemos que está tendo uma batalha, uma guerra forte aí, né? E tem aí uns ministros aí que estão do nosso lado, estão descobrindo muita coisa aí que estava sendo encoberto pelos cabeça principal do governo aí, dos juízes, né? Mas é Deus que está na frente, né? Temos que orar muito por essa pessoa, né? Para que possa estar sendo usado por Deus, né? Para ir desmascarando tudo aquilo que está sendo contra o nosso Brasil, né? E vamos estar orando por esse juiz honesto aí que Deus está levantando no STF aí, que está descobrindo um monte de coisa, e que Deus tenha misericórdia e que ele seja coberto com sangue, né? Porque todo aquele que vai fazer uma denúncia, que vai se levantar contra o sistema, alguma coisa acontece, né? Morre, há um acidente, alguém mata. Então, vamos orar, igreja. Vamos orar pelo nosso Brasil, porque o Brasil é do Senhor Jesus. O Brasil tem uma promessa gigantesca que vai sair daqui, vai sair o avivamento, né? Então, glória a Deus por isso. Vamos agradecer, né? Aqui, alguns irmãos estão participando pelo WhatsApp. A paz do Senhor Jesus, querida guerreira do Senhor, sou da São João, na escuta. Ofereço o programa a todos os ouvintes, Cleonice Kowalski. Deus abençoe, irmã Cleonice. Glória a Deus pela sua vida. Deus te abençoe muito, em nome do Senhor Jesus. Prazer ter você aqui como ouvinte do programa Proclamai. A mãe Elis Regina, que sempre participa com todas as programações, essa querida, que Deus abençoe em nome de Jesus. Então vamos ouvir o áudio da irmã Elis, depois o áudio do irmão, da irmã Sueli.
1: Amém.

0: Senhoras e senhores, eu amei esse programa, ofereço para minha mãe, Johnny, e para todos os ouvintes. E peço a oração por mim e para minha família. Que Deus abençoe a paz do Senhor.
1: Amém, irmã. Deus abençoe, irmã Elis. Abençoe, que Deus venha estar te curando aí de toda a gripe, de todo o resfriado, né? Esse tempo feio, né?
2: A paz do Senhor, pastora Cleusa. Que hino maravilhoso, abençoado. Que Deus toque no coração de cada um. Um hino maravilhoso isso aí. Para todos os irmãos que estão assistindo. O meu irmão Benedito, que lá está em Ponta Grossa, passando luta. Mas Deus está no controle de tudo, né? Então que Deus abençoe todo mundo, nossa família aqui também, que estamos passando também prova, luta, mas em nome de Jesus, com Deus, nós vamos vencer, em nome do Senhor Jesus.
1: Glória a Deus, né? Deus abençoe, irmã Sueli, em nome de Jesus, a vitória é nossa, né? Pelo sangue de Jesus. Nossa irmã Maria Regiana diz assim: eu, Maria Regiane, no bairro Bela Vista, fazendo crochê e te ouvindo. Ô, glória, amém, irmã. Fazendo crochê e nos ouvindo, graças a Deus, né? Eu também gosto de fazer crochê. Faz tempo que eu não tô tendo tempo de fazer nada, né? De crochê, de nada. Mas eu também gostava muito de fazer crochê, ouvindo um programa, ouvindo uma palavra. É muito bom, né? É uma terapia. Deus abençoe a irmã Regiane. Vamos então para mais um louvor e daí logo estaremos encerrando e não esquecendo, né? A nossa igreja Nova Canaã fica ali na Odilon Borba 351, ali no, entre a Vila Osório e a Área 1, descendo ali para a rodovia, né? Do ladinho da Pizzaria Itália, né? É a nossa igreja. Você é meu convidado para estar ali nos visitando. Qualquer hora aí, venha nos visitar em nome do Senhor Jesus, um sábado, no domingo, às 19h30 horas. E em outubro estaremos de volta, né, com o nosso apóstolo Marty Griffin e toda a equipe americana estará novamente aí na nossa igreja, aí no Congresso Profético. Vai ser bênção, vai ser vitória, né, irmãos? Os nossos irmãos americanos são bênção pura, né? Nosso apóstolo é maravilhoso, é muito abençoado, é muito querido, é muito humilde. E é um homem de Deus, um intercessor forte da nossa igreja. E em breve, se Deus quiser, nós vamos estar lá também, nos Estados Unidos, lá em Cleveland, ali, conhecendo a nossa igreja IMFI, Equipando Ministério, Fellowship Internacional. Então, vamos para um louvor aí, em nome de Jesus? Música.

0: Deus, aleluia. Chegamos ao final do programa Proclamai. Que Deus abençoe sua vida, Deus abençoe seu lar, sua casa, sua família, em nome do Senhor Jesus. Fique na paz do Senhor. Sexta-feira que vem, às 16 horas, estaremos novamente com o programa Proclamai, Igreja Nova Canaã, pastora Cleusa. Em nome do Senhor Jesus, se assim o Senhor nos autorizar, estaremos aqui novamente. Amém?
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Boa tarde, Telêmaco Borba. Boa tarde, Curiúva. Boa tarde, Embaú, Ortigueira, Reserva, Tibagi. Uma boa tarde a toda a nossa linda região aí dos Campos Gerais. Boa tarde a você que nos ouve nas chácaras, nos sítios e nas fazendas. Eu sou o pastor Otacílio Salvador, seu amigo, e esse é o seu programa Hora da Salvação. Estaremos juntos aí por uma hora, trazendo o melhor da música cristã de todos os tempos e também a palavra de Deus sem rodeios. A Bíblia diz, no centro do Evangelho, no assunto mais importante do Evangelho, que está no Evangelho de João, capítulo 3, versículo 16, que é um versículo muito conhecido, e ali está todo o resumo do plano de salvação, da vontade de Deus, do propósito de Deus, para que nós possamos, então, encontrar o caminho, o único caminho que devemos trilhar, que é Jesus Cristo. Ele disse, eu sou o caminho. Não há outro caminho que possa nos levar até a presença do Deus Todo-Poderoso, perdoados, restaurados, purificados, senão Jesus Cristo, através do seu sacrifício, da sua morte na cruz do Calvário, o derramar do seu sangue precioso, ele nos purificou. Os nossos pecados foram perdoados. Todo aquele que crê em Jesus Cristo, todo aquele que o recebe como Senhor e Salvador de sua vida, este acaba acertando as contas com Deus. Eu quero dizer uma coisa para você, a melhor maneira de acertar as contas com Deus é essa. Se você não quiser acertar as suas contas com Deus dessa maneira, a outra maneira será terrível. Né? A outra maneira será terrível. Então Deus deu a todos os seres humanos, sem distinção, a oportunidade de acertar as contas com Ele. E é muito fácil para nós. A nossa parte ficou bem fácil. A parte mais difícil, Ele mesmo fez por nós em nosso lugar, entregando-se naquela cruz para morrer e sofrer o castigo que era nosso por merecimento. E Ele foi gracioso e misericordioso, suportou naquela cruz o peso dos nossos pecados, levou sobre Ele toda a nossa culpa, as nossas maldições, e com todo o seu poder, com todo o seu amor, se doando naquela cruz, Ele então se tornou a porta da salvação. Não há outro que possa salvar, senão o Salvador, que é Jesus Cristo. Só há um Salvador e o seu nome é Jesus Cristo. Então nós temos feito questão de fazer o nosso programa e de enfatizar sobre a salvação.

uma bênção maior, não há outra notícia melhor para se anunciar do que esta. Deus decidiu nos perdoar. Deus decidiu cancelar a nossa dívida com Ele. E para isso Ele enviou o seu Filho Jesus Cristo. O apóstolo João escreveu categoricamente no seu Evangelho, no capítulo 3, versículos 35 e 36, quem tem o Filho tem a vida, quem não tem o Filho não tem a vida, e sobre ele permanece a ira de Deus. Se você quer que esta ira seja aplacada, porque Deus é irado contra os pecadores, né? Deus é irado contra os pecadores. Aliás, durante muito tempo, romantizou-se muito a pregação do Evangelho, dizendo que Deus odeia o pecado, mas ama o pecador. Mas isso não é verdade, não. Deus odeia o pecador. O Salmo 5 é muito claro. Deus odeia aquele que comete pecado, iniquidade. E quem vai ser lançado no lago de fogo e enxofre não serão os pecados, não. Será o pecador. O pecador que vai ser lançado no lago de fogo e enxofre. Agora, para o problema do pecado, ele já estabeleceu a solução. Jesus Cristo pode hoje levar você até a presença de Deus em espírito, como alguém perdoado, purificado dos seus pecados, alguém que até então era inimigo de Deus, mas que agora, através da fé devotada unicamente na pessoa de Jesus, entendendo o seu sacrifício em seu lugar naquela cruz, passa a ser amigo de Deus, filho de Deus. Não deixe para amanhã o que você pode fazer hoje. Entrega a sua vida a Cristo. Ele está de braços abertos esperando a sua decisão. Passe hoje de criatura a filho de Deus. As pessoas falam assim: todos são filhos de Deus. É mentira. A Bíblia não diz isso. A Bíblia diz que filhos de Deus são aqueles que entregaram suas vidas a Jesus Cristo, receberam como Senhor e Salvador de suas vidas. Pode ler lá, Evangelho de João, capítulo 1, versículos 11 e 12. Veio para o que era seu e os seus não receberam. Mas a todos quantos o receberam, deu-lhes o poder de serem feitos filhos de Deus, a saber, os que creem no seu nome. Então, esses são filhos de Deus. Então, abra o seu coração, abra também a sua boca, confesse a Ele os seus pecados. E diga: Senhor Jesus, eu entrego a minha vida para que, por graça e por misericórdia, o Senhor me salve agora. Eu me arrependo dos meus pecados. Eu creio que o teu sangue derramado é poderoso para me purificar de toda imundícia, de toda sujeira do pecado. E eu quero, a partir de hoje, viver uma vida diferente, a nova vida que o Senhor planejou para eu viver. Eu quero viver agora como seu filho, como sua filha, na tua presença, fazendo a tua vontade. Esta é a melhor e a mais sábia decisão que o ser humano pode tomar, e vai trazer mudanças extraordinárias e muito significativas para a vida de quem assim o fizer. Vamos ouvir nossa primeira canção desta tarde? Vamos ouvir Rebanhão cantando para nós, Casinha. Eu vou conseguir.

0: Você ouviu aí o saudoso Janires, um moço abençoado, arrebanhava multidões aí nas décadas de 70, pregando o evangelho da salvação, jovens se convertendo, abandonando o mundo das drogas. Naquele tempo era bastante forte já, né? Sexo, drogas e rock and roll. Era o que era pregado e anunciado para a rapaziada. Hoje mudou bastante coisa, né? Hoje entrou outros ritmos aí. As drogas aumentaram, infelizmente. O mundo está cada vez mais perdido. Mas, né? Mas nós estamos aí, em Cristo Jesus. Já vamos completar 38 anos de caminhada cristã. Graças a Deus por isso. Espero que Deus acrescente muitos anos a mais ainda, para nós estarmos fazendo alguma coisa para a glória de Deus, possamos continuar servindo ao Senhor. 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
1: 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Yeah! Também a terceira igreja do Evangelho Quadrangular do Alecrim, em Curiúva, na rodovia. Olha, amanhã, sábado, culto, hein? Culto na nossa igreja do Evangelho Quadrangular, a terceira igreja na rodovia ali no Alecrim. Você pode chegar com a sua família, os pastores Evaristo, Marilza, pastor Adson, pastora Daniele, estarão ali com certeza para orar por você, né? Você vai ouvir uma palavra de Deus que vai motivar a sua vida. Então venha começar 2025 aí já firme na presença de Deus, certo de que com certeza, se Deus estiver no controle da sua vida, tudo acabará bem nesse novo ano de 2025. Terceira Igreja do Evangelho Quadrangular do Alecrim em Curiúva, lugar de gente feliz. Mando aqui meu abraço aos pastores, né? Meu abraço ao pastor Evaristo, pastora Marilza, pastor Adson, pastora Daniele. Deus continue abençoando maravilhosamente a vida de vocês e dos nossos irmãos aí da Terceira Igreja do Evangelho Quadrangular do Alecrim em Curiúva. 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E também a Igreja do Evangelho Quadrangular da Área 2. 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Nós estamos ali na Área 2, na Rua Andirá, número 214, esquina com a Pinhal Bonito. Rua Andirá, 214, esquina com a Pinhal Bonito. Você é nosso convidado a estar conosco agora no próximo domingo. O nosso culto vai acontecer às 10 horas da manhã. Domingo, às 10 horas da manhã, o culto da família. Vem estar conosco, vem, convide a sua família, venha estar conosco, venha conhecer-nos. Será uma alegria para nós conhecer você também. Venha passar um tempo agradável na presença de Deus, usufruindo da sua presença. Com certeza a manifestação do seu poder vai ser derramada sobre nós, domingo de manhã, às 10 horas da manhã. Eu convido você e a sua família. Igreja do Evangelho Quadrangular da Área 2, aqui em Telêmaco Borba, uma igreja de portas abertas para ajudar você. Vamos ouvir nossa segunda canção desta tarde, Eu Creio, né? Quem canta para nós Eu Creio é um grupo também tradicional, antigo, mas que tem canções maravilhosas. Sinal de alerta, Eu Creio. Eu volto em seguida.

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2: Boa tarde, boa noite, nossos amados e queridos ouvintes. Chegamos para alegrar a sua sexta-feira. Eu e meu amado Mário Cordeiro.
3: Com o locutor mais romântico do mundo.

0: Sei paz, meus amigos, eu sempre esqueço que eu tenho essa vinheta que é uma homenagem especial do nosso querido Dirceu. Ele acha que eu sou o locutor mais charmoso, como é que é?
1: Com o locutor mais romântico do mundo.
0: Mais romântico do mundo. Meu Deus do céu. Será verdade?
2: Ainda vou nele.

0: vocês aqui.
1: Com certeza, meu querido Carlão. Fala lá com o... Agora me deu um branco, qual que é o nome dele?
2: Sei lá.
1: O grandão lá que cuida da agenda.
0: Ah, não me lembro.
1: Agora me deu um branco, me deu um branco. Carlão, mas vocês estão convidados, a gente já conversou naquele dia. Pega no pé dos pia lá, pega lá, pastor Elifas, vamos pro programa, é por fé, coloca na agenda e vem com a gente, meus queridos. Vamos aproveitar e mandar aquele abraço lá especial pros nossos motoristas da Inova Forte, não somente da Inova Forte, né, todos que estão puxando aí as madeiras da fábrica do Puma, fábrica de Monte Alegre, movimentando a economia, Telema do Gordense.
0: E eu também aqui... Quero deixar meu grande abraço para todos os alunos do S7. Quero deixar meu grande abraço para os meus alunos
3: abraço.
0: De personal também, que confiam a sua vida e a sua saúde, né?
2: Uhum.
0: Minhas mãos, glória a Deus pela vida de vocês. Natanael, né?
1: Grande Natanael, panificadora Sheikna, no Monte Sinai 2, ali próximo daquela escola nova, que eu também não lembro o nome, que eu sou ruim para nome demais. 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Vocês estão em nossos corações. Aproveitar também aqui um abraço para todos os nossos amigos, nossos irmãos do comércio, Telêmaco Borba. Eu acabei de passar ali na Horácio Clabin, fazia vários e vários dias, pode ser que até meses que eu não passava ali. Passei hoje, né? Fiz uma comprinha ali especial, que eu não posso falar o que é presente, né? Ah, agora ela já sabe, ela já me olhou aqui, eu já até falei. E ele sabia dessa, né, Dirceu?
4: Entendeu? Entendeu?
1: Tá entregue a estratégia de guerra. E um grande abraço, revi algumas pessoas ali, um grande abraço a
4: meu
1: todos.
4: Meu coração
1: vocês,
4: tá virando em bife de saudade.
1: Isso aí.
4: Ai.
1: Lembrando quem mais tá na audiência ali, nossos queridos ali do Feirão do Zé Português. Querida Fernanda ali com toda a sua equipe, você aí ó, que é produtinho fresco, alimento, hortaliças, frutas, verduras, tradição em Telêmaco Borba. É ali do Feirão Zé Português. Um abraço pra vocês aí, tá? Estão ligadões conosco lá. Um abraço a todos os nossos amigos também do Distrito Industrial, né? Pessoal que também movimenta as madeireiras da nossa cidade. Um grande abraço a todos vocês. E a você que está na audiência, você que está na escuta aí, meu irmão, minha irmã, meu amigo, minha amiga. Receba os nossos... Como é que fala quando a gente tá chegando assim e falando...
2: Sei lá.
0: Nossos abraços, sei lá.
1: Deve ser abraço, né?
5: Ai, ai, ai!
1: Quando chega nossos cumprimentos,
5: alma,
1: nossos cumprimentos desse
2: sei
1: programa
2: lá.
1: Abençoado. Mais uma sexta-feira, graças a Deus, mais uma sexta-feira de vitória, de alegria. Quero aproveitar que já no começo do programa, eu sei que você já tem uma palavra especial pra nós aí, mas eu quero falar do encontro de mulheres, do encontro com homens. Encontro com Deus de mulheres, que vai acontecer... No próximo final de semana, passando esse no próximo, quais são os dias?
0: Dia 3, 4 e 5 de julho.
1: No acampamento Betel?
0: Isso mesmo, e se você é mulher, se você, né, quer uma conexão maior com Deus, se você quer se encontrar, se você quer saber mais de Deus, se você quer aprender mais do Senhor, e se você quer viver o sobrenatural... Aquele acampamento, o que acontece lá é sobrenatural. Só o Pai mesmo para explicar tudo o que acontece lá. Se você quer viver esse momento junto conosco, manda uma mensagem que nós mandamos o link para você fazer sua inscrição. Vai na sexta-noite, volta no domingo. E assim, realmente é um encontro com Deus, um final de semana reservado. E se você quiser mais informações, pode mandar mensagem para o 4299763175.
1: Repita comigo.
0: 4299763175. E também você pode mandar a sua mensagem para o nosso WhatsApp. 3910-1230.
1: Esse é o WhatsApp da Rádio Nova Mensagem, a Rádio da Família. É aproveitar, né? Já que esse falou do encontro de Deus com mulheres, vou reforçar

0: Encontro com Deus para Homens, vai ser no dia 10, 11, 12 de julho. É uma experiência sobrenatural, meus amigos e minhas amigas. Igual eu falo, eu passei por essa experiência depois de 21 anos de caminhada cristã e foi um divisor de águas na minha vida. É uma experiência tremenda. Nós já estamos com todo o nosso batalhão dos homens, que eu vou fazer parte do apoio. O apoio é o apoio, né? Quem vai ajudar. Lá nós temos um acampamento magnífico. Temos dormitórios, temos a praça de alimentação ali, temos o lugar onde é feito o encontro em si. E para tudo isso acontecer vai uma equipe que se prepara com antecedência, no caso das mulheres, e no caso dos homens separados, né? Totalmente separados, em dias, datas diferentes. E a gente já está no propósito de jejum e oração desde já. Todos os dias nos reunimos, de forma online, né? Às vezes presencial, dependendo do dia, para estarmos orando por esse momento, orando pela sua vida, orando para que o Senhor faça algo sobrenatural na vida das pessoas que estão ali participando. E você, meu querido homem, coluna, direção, amparo, sacerdote do seu lar, sobre você cai uma responsabilidade muito grande, e eu entendo você, de várias formas, de várias... áreas da vida, acaba vindo sobre o homem também várias cobranças, assim, e acaba vindo um peso. E muitas vezes nós estamos num processo até mesmo de conhecer a nossa intimidade com Cristo. Oh, isso pode acontecer? Com certeza pode acontecer, né? Muitas vezes a gente está buscando servir a Deus, porém não tem uma intimidade com Cristo. Não tem uma intimidade como um pai se relaciona com um filho. E esse é o propósito. E essa é uma grande oportunidade para isso acontecer. Você que de repente está passando por alguma provação, já vou abrir bem, alcoolismo, drogas, né? Está se sentindo assim sem forças para conseguir mudar, se sente que em casa você não é uma pessoa que você deveria ser, não é o sacerdote que você deveria ser. Vou falar até abertamente, às vezes você sente assim que você não tem até mesmo o respeito que você deveria ter dentro do teu lar. Mas, porém, muitas vezes não é por causa da tua família em si. Às vezes é por algum posicionamento seu. Algo que você está atrelado e linkado e não consegue se desamarrar. Seja de amizades, seja de práticas que você tem. Muitas vezes no secreto, onde ninguém que você conhece vê. Ou coisas ocultas. Isso acontece, sim. E posso falar para você. Tudo é passível de mudança. O Senhor te encontra em qualquer lugar. No mais fundo oceano que você possa estar, o Senhor te encontra. No mais alto lugar que você possa chegar, o Senhor te encontra. Então, meu querido, não há barreiras para que Cristo estenda suas mãos, mas basta você querer. E você, homem, vamos lá, é um convite especial, não somente para aqueles que estão passando por um momento difícil, mas para você também que quer mais o Senhor. Ah, eu quero transbordar, eu quero chegar a profundezas que eu jamais cheguei. Eu quero ser cheio do Espírito Santo. Não estou dizendo que somente no encontro você vai ter isso, mas é uma grande oportunidade em que a gente está se preparando, orando. Nós vamos buscar esse momento em comunhão, todos juntos, para que Deus realmente aja de uma forma sobrenatural na sua vida. Encontro com Deus, homens. E não esquece, hein? Você tem um papel fundamental dentro da sua casa. Você tem um papel fundamental dentro da igreja. Você tem um papel fundamental neste tempo. Eu, Mário, estou aqui na minha casa, não sou visto por ninguém, sou pequeno, não tenho uma grande empresa, não tenho um nome grande na cidade. Meu irmão, uma vida vale muito. E pode ser que através de você, muitas vidas, ou até mesmo uma vida possa ser salva. E você vai impactar histórias. Então, é para isso que eu estou fazendo esse convite para você aqui hoje. Você é importante, sim. Se essa palavra chegou até você, você conseguiu ouvir ou, de alguma forma, entender, você está sendo chamado. O convite está feito. Esperamos você. Entre em contato. No WhatsApp, vamos repetir, 42...
1: 3910-1230.
0: 3910-1230. Entre em contato conosco.
1: Maravilha. E agora vamos, né? Editar um pouco na palavra do Senhor. Se na live acontecer de cair a live aqui por conta que o celular está acabando a bateria, nós ligamos lá no Facebook do Mário Cordeiro, e aí vocês acompanham por lá também, tá bom? Mas nesse momento eu vou pedir pro Dirceu colocar uma música aí de fundo, um louvor de fundo para nós. E hoje a palavra vai ser lá sobre Mateus 4, a tentação de Jesus. E eu vou ler a palavra do Senhor na tradução NVI. Primeiro eu vou ler e depois nós vamos orar. A tentação de Jesus. Em seguida, Jesus foi levado pelo Espírito ao deserto para ser tentado pelo diabo. Depois de jejuar 40 dias e 40 noites, teve fome. O tentador aproximou-se dele e disse: Se és filho de Deus, ordena que estas pedras se transformem em pães. Jesus respondeu: Está escrito, nem só de pão viverá o homem, mas de toda a palavra que procede da boca de Deus. Então o diabo levou a cidade santa, colocou-o na parte mais alta do templo e lhe disse: Se és filho de Deus, joga-te daqui para baixo, pois está escrito: Ele dará ordem aos seus anjos, dele ao seu respeito. Com as mãos eles o segurarão, para que você não tropece em pedra alguma. Jesus respondeu: Também está escrito: Não põe à prova o Senhor, o seu Deus. Depois o diabo o levou a um monte muito alto e mostrou-lhe todos os reinos do mundo e a glória deles. Ele disse: Tudo isso te darei se prostrado me adorares. Então Jesus lhe disse: Retira-se, Satanás, pois está escrito: Adore ao Senhor, o seu Deus, e só a ele preste culto. Assim o diabo deixou imediatamente, os anjos vieram e o serviram. Pai, nós te louvamos, te agradecemos, Senhor Jesus, por esse momento, Pai. A tua palavra, Senhor, é feita uma espada, Senhor. A palavra fala que e a sua espada pode penetrar, Senhor Jesus. Então, nesse momento, faz com que a tua palavra penetre, Senhor Jesus, na nossa mente, Pai. Na nossa medula, Senhor Jesus, nos nossos órgãos, Pai. Nos muda por completo através da tua palavra. Que o entendimento da tua palavra, Senhor Jesus, venha como revelação para esse tempo. Entra nas casas, ó Paizinho. Doce amado Espírito Santo, que aquelas pessoas que precisam te ouvir, Pai, te ouçam através dessa palavra, Senhor Jesus. E que o teu reino avance. Toda a honra e toda a glória a ti, Senhor Jesus. Amém e amém.
0: Amém.
1: Que essa palavra traga a luz e o entendimento, né, para as nossas vidas. Bom, aqui nós estamos falando, né, sobre a tentação de Jesus. E quando nós falamos em deserto, num contexto bíblico, um contexto de que os irmãos são acostumados a falar, que as igrejas são acostumadas a falar, quando nós vamos falar de deserto, nós pensamos que deserto que os filhos de Deus passam é sobre passar por dificuldades, é sobre quando vem as provas, provas de vida, dificuldade financeira, prova no casamento, dinheiro e tantas as outras coisas que acontecem que falamos que estamos num deserto. Às vezes é um relacionamento que não dá certo, às vezes é um relacionamento que demora para acontecer, às vezes é com nós mesmos, né, que temos dificuldades no nosso dia a dia, entendermos quem é nós, é de falta de perdão. Tantos são os desertos que nós falamos do Senhor. Mas, meus amados, essa semana eu tive uma revelação muito forte do Senhor em relação a essa palavra, que nós temos que meditar um pouco mais na palavra do Senhor. Deserto, quando estamos no deserto, quem nos leva é o Espírito Santo. E quando estamos no deserto, passando por dificuldades, é quando Deus, é aquele momento da nossa vida que Deus fica quieto. E nós temos que saber exatamente o que diz a palavra do Senhor para confiar na palavra do Senhor. Aqui Jesus, estava com

Satanás, ele foi levado pelo Espírito ao, né, a passar todo esse tempo, mas ele estava em conversa com Satanás. E aqui ele teve que saber muito bem em quem ele cria, em quem ele conhecia, na palavra do Senhor. E é isso que acontece no deserto. No deserto, Deus se cala. É aquele momento que está bem difícil e o Senhor não se revela, o Senhor não fala com você, o Senhor não manda uma palavra, o Senhor não manda um servo do Senhor para falar com você, o Senhor não fala com você através de um louvor. Mas a palavra do Senhor diz exatamente tudo o que precisamos ouvir da parte do Pai. Então precisamos saber da palavra do Senhor. E nesse contexto aqui, o diabo sabia muito bem o que falava a palavra do Senhor também. Só que ele tenta roubar tudo isso para enganar Jesus. E não é nem a palavra enganar. Porque aqui, Satanás não mentiu para Jesus. Quando ele falou que ele ia dar todos os reinos. Ele tinha o poder de fazer isso. Só que Jesus sabia muito bem quem era o pai dele. Porque ele era o pai. Ele era parte do pai. Então ele sabia exatamente em quem ele cria. E quando aqui, né, Satanás fala em adoração, ele bateu em retirada. Porque ele sabia muito bem que a adoração só pode ser para Deus. A nossa adoração só pode ser para Deus. Então nós precisamos parar, né, e refletir sobre falar que estamos no deserto. Talvez o tempo do deserto que você acha que você está é somente aquilo que você está colhendo de coisas que você plantou lá atrás. Porque a colheita é certa de tudo que semeamos na vida, do bom e do ruim. E se Deus não está num tempo que Ele está falando na sua vida que você se sente sozinho, eu preciso falar para você. Leia a palavra do Senhor. Aqui fala, está escrito, nem só de pão viverá o homem, mas de toda a palavra que procede da boca de Deus. Quando fala, nem só de pão viverá o homem, o pão é algo que a alimenta. Então é algo que chega nas nossas vidas, seja por intermédio de nós irmos atrás para comprar o pão ou se alguém nos traz o pão. Ele alimenta. Então, nesse contexto aqui, nem só de mensagens que Deus manda ou vem falar com você, nós vivemos. Mas de toda palavra que procede da boca de Deus. E quem é a boca de Deus? É a palavra. É a Bíblia. Então precisamos, sim, ter nosso momento de intimidade com Deus através da palavra do Senhor. Para quando Satanás vier na nossa vida e nos querer entregar impérios, nós sabermos que aquilo não provém do Senhor. E é só num tempo de intimidade muito grande para saber que certas coisas que chegam na nossa vida não é de Deus. Então nós precisamos saber exatamente dessa conexão em quem nós cremos. E veja bem, depois desse tempo que Deus se cala em relação a Jesus ali naquele período, nós também podemos ver que logo depois, Jesus começa o ministério, Jesus começa a pregar, né? A palavra do Senhor nos mostra aqui. Então, depois de um tempo quieto ali, né, sem Deus falar com ele, Deus levanta ele para o ministério que ele realmente tinha.
Nesse tempo que Deus fica quieto.

0: na nossa vida, mais uma vez eu venho aqui falar. Nós precisamos nos conectar com Deus através da palavra, para que logo após que esse tempo passe, porque há um tempo para todas as coisas, venha o tempo que realmente vai começar a acontecer aquilo que nós fomos preparados para esse novo tempo para fazer. Outra coisa que chama atenção aqui é quando fala do jejum, que Jesus jejuou 40 dias e 40 noites. Você já tentou jejuar pelo menos um dia e uma noite? Sem beliscar nada. Jejum de verdade, de alimento. Imagina 40 dias e 40 noites. Aqui eu aprendo que o jejum fortaleceu ainda mais aquilo que estava escrito na palavra do Senhor dentro do Espírito de Jesus. Jesus não tinha nesse momento uma Bíblia junto com ele, lá no deserto. E um período de jejum de 40 dias e 40 noites, dependendo se a pessoa não estiver preparada para isso, faz a pessoa até, meu Deus, faz a pessoa, muitas vezes pode acontecer da pessoa morrer se não estiver preparado para isso. E Jesus se fortaleceu ainda mais nesse período de dificuldade, por conta desse jejum. Por quê? Porque conecta-se, né? O jejum serve para nós diminuirmos e Jesus e Deus crescer na nossa vida. Para a gente se conectar mais com o Pai, para a gente matar a nossa carne e se conectar diante das dificuldades, diante do Pai. Sabe, o jejum não é para ganhar coisas. O jejum não é para conquistar coisas. O jejum é para nós matarmos o nosso eu e Deus viver na nossa vida, prevalecer, resplandecer através da nossa vida, para nós podermos ouvir o Pai de forma mais audível. É para isso que o jejum serve. E aqui Jesus mostrou como o poder do jejum em fortalecer diante do deserto, quando Deus se cala. E glória a Deus por essa palavra. Porque eu refleti muito sobre isso. Porque eu era uma que falava sobre deserto, sobre dificuldades. E quando eu tive a revelação do Espírito Santo através disso, dessa palavra, do que é realmente um deserto, muita coisa fez sentido. E glória a Deus por isso. Quer falar alguma coisa, mano?
1: Palavra gloriosa, hein? Somos forjados a todo tempo no aprendizado. Podemos falar que o deserto é a escola de Deus para nós. Somos movidos de estação em estação, de tempo em tempo. Vamos voltar lá atrás, quando a gente conheceu a graça, quando fomos impactados pelo amor de Cristo? Vamos voltar lá no primeiro amor? Tenta analisar de lá até aqui. Para uns, um mês, uma semana, um dia. Para outros, 10, 12 anos, 15 anos, 20, 25, 30, 40 anos de caminhada. E não é assim? Não somos levados para o deserto, para uma escola, para que nós aprendemos mais de Cristo? E aí depois vivemos novidades, vivemos alegrias, vivemos experiências magníficas no Senhor. E aí depois caímos de novo num deserto de aprendizagem. Aí passamos aquele momento, passa-se a chuva, novamente nós estamos alegres. E aí o Senhor vai tratando. São pontos e pontos e pontos e pontos que o Senhor vai nos tratando, vai nos curando, vai nos fortalecendo, vai nos preparando. Somos movidos pelo cuidado de Cristo. A obra, o reino, ele trabalha em movimento, ele não para, ele tem constância. Deus é um Deus de movimento, de constância. Hoje pode ser que a gente esteja no deserto novamente. Deserto de aprendizagem. E amanhã vamos estar cantando alegres novamente. E assim vai ser um ciclo que ele não vai findar. Se fosse para o Senhor tentar ensinar a nós, tentar não, porque ele consegue. Num momento só, já estaríamos, creio que, perfeitos. E não teríamos tempo, o nosso tempo, né? Necessário para aprendermos tudo do Senhor. Então vai ser assim, meu irmão, minha irmã. Você que está ouvindo essa palavra nesse momento. Se o Espírito te levou para o deserto, saiba que Cristo está contigo. Você é aquela ovelha do Salmo 23, e eu não me canso de falar, não me canso de tocar nesse texto, que é um texto muito profundo. Nós somos chamados a ser essa ovelha, a ovelha em que o pastor, ele te chama e você reconhece a voz dele. Dirceu, você sabia que tinha, no tempo antigo, quando foi escrito esse Salmo, no tempo de Davi, aquela parte que fala assim, que o Senhor é meu pastor e nada me faltará, quer dizer, a ovelha ela conhece o pastor, ela sabe, ela reconhece a voz do seu pastor. Em outros pontos do texto vai falar que ele reconhece a voz do pastor. E eu me aprofundei muito nisso. Eu recebi uma palavra do Salmo 23 há um ano e meio, mais ou menos, atrás, do pastor Jean. Aquilo foi fantástico na minha vida. Eu, provavelmente, naquele momento, eu estava passando pelo deserto e não estava percebendo. E a palavra do Senhor veio trazendo esclarecimento para mim naquele momento. E se eu te falar que no tempo antigo, como no tempo de agora, se você cria uma ovelha, você traz ela para você, você alimenta ela e ela é tua. Ela tem um vínculo com você, até mesmo emocional. Se você vende essa ovelha, provavelmente ela vai morrer de depressão, porque ela conhece a tua voz, o teu cheiro, o teu jeito. Se você for procurar na história, pode procurar isso, fica à vontade. Até indico uma pessoa chamada Rodrigo Silva. Vai no Google, lá no YouTube, procura Rodrigo Silva, explicação do Salmo 23. Por que que lá no passado, os israelitas ou o povo daquela região e daquele tempo, como é hoje ainda, eles colocam as crianças desde pequenas no meio das ovelhas, ou quando a ovelha vem pequena, bebezinha, ela coloca o pastor pequeno. Pode ver que Davi era um pastor pequeno, ele era um menino. Não era um homem formado, porque ele estava criando as ovelhas. Por quê? Além do dono da ovelha, ele coloca, o pastor, ele coloca as crianças. Porque se um dia o pastor precisar sair, a ovelha não vai morrer de fome. Ela não vai ficar depressiva, porque tem a criança. E ela sente a falta, ela conhece tanto a voz do pastor, que se você for tirar a ovelha do meio do teu rebanho para você vender, provavelmente vai vender para um açougueiro. Na época era assim. Vendia para alguém que queria sacrificar aquela ovelha, porque dificilmente aquela ovelha ia ficar viva. Ela conhece a voz do pastor e ela segue somente aquele pastor. E esse pastor lhe cuida dessa ovelha. Vai falar no Salmo 23 que ele guia ela mansamente às águas tranquilas, a pastos verdejantes, refrigera a minha alma. Quer dizer, cuida dessa ovelha. Cuida do leão, cuida do lobo, devorador. Acolhe no aprisco, para que não venham as feras de noite e levem ela. Vai falar na palavra também que fala assim, que está com ele, com a ovelha, no vale da sombra da morte. Muitos não sabem, mas o vale da sombra da morte é um vale, uma montanha muito grande na região de Israel. E às vezes a gente leva isso só como um momento de que eu vou morrer, momento de dificuldade. Na verdade, é um vale muito alto, em que, incrivelmente, as ovelhas é um lugar muito íngreme. Se você, eu vou aqui na região de Ortigueira, no sítio do meu tio ali, ali tem um morro que dá para ver bem isso. As ovelhas, ela anda para aquele morro quase caindo, e elas conseguem passar por ali. Lá eu vi uma explicação que tinha um pastor de um lado e um pastor do outro, e eles se cruzam naquele vale. Tem um nome bem certo para isso. Eu vou tentar lembrar. Desfiladeiro, despinhadeiro, alguma desfiladeiro. Coisa. Desfiladeiro. Porque é um lugar bem apertado, num lugar bem perigoso, numa região de montanha, que se der um vacilo, você cai. Pluf, vai lá embaixo e é alto. Elas conhecem tanto a voz do pastor que eles se misturam, eles ficam cruzando assim, para passar para um lado, passando para o outro, elas se misturam as ovelhas ali. E o pastor ele vai cantando, falando algumas palavras, do jeito deles lá, na linguagem nativa, E eles não se perdem naquele meio.

0: Ili. Além da dificuldade de uma cruzar com a outra, que elas podem cair e se perder naquele vale, que é o chamado Vale da Sombra da Morte, ela vai ouvindo a voz do pastor, elas se misturam e cada uma vai pro lado do seu pastor, porque conhece a voz dele. E nós somos preparados, essa ovelha é uma preparação, bem na verdade. Somos chamados para o evangelho como novinhos na fé, sem entendimento, sem conhecimento. Se nós não tiver conhecimento, se nós não for para o deserto e o Senhor levar nós para o deserto, nos tratar, nos ensinar a criar coraça, nos ensinar a saber que tipo de água nós podemos beber, aonde a gente vai se acalentar na noite do frio, sabe? A gente não consegue ter preparo para essa vida. E o Senhor vai preparando nós em cada estação, em cada parte. E no final do Salmo 23 vai falar que nós vamos estar numa mesa, preparas para mim, preparas perante mim uma mesa na presença dos meus inimigos. E para você que acha que você vai ser gloriado na frente dos seus inimigos ou que você vai ter alguma vanglória nisso, sinto muito em dizer que nós somos criados como ovelhas preparadas por esse pastor para que nós sejamos a ovelha do sacrifício na mesa. Da mesma forma que Cristo foi levado ao deserto, preparado para a missão que ele tinha, para o propósito que ele tinha, ele se entregou como uma ovelha muda ao matadouro, não abrindo mão do sacrifício, lembrando do propósito que ele tinha e entendendo que aquele processo do deserto era para preparação. E aí quando a gente é entregue em sacrifício, aí sim somos glorificados em Cristo. Aí sim temos a nossa glória em Cristo. Meus irmãos, que palavra forte. Se você está passando por essa escola que se chama deserto, dê glória a Deus, porque você está sendo preparado para algo novo, algo grande, algo impactante. Se o Senhor está colocando você no deserto, meu irmão, tem vidas aí fora. Tem cura aí fora para que seja você a extensão dos céus para levar cura. Pessoas que vão chegar até você em momentos de depressão, de angústia, de não saber o que fazer, é você a palavra de amparo. Porque você já passou pelo deserto, o Senhor já formou a tua mente. O Senhor trabalhou no teu emocional. Você já passou por desertos em que você chorou. Chorou sozinho muitas vezes. Deserto em que você não tinha apoio dentro da tua própria casa. E vai ser aí que o Senhor vai trabalhar para que você seja amparo. Para que você seja direção. Para que você seja a voz que muitos aí estão esperando ouvir e não ouvem. Então é você que o Senhor quer preparar, meu irmão. É você, minha irmã. Você tem um ditado que o pessoal fala para ele, não um ditado, mas uma forma de falar que você vai ser boca de Deus. Por quê? Você vai ser o portador da salvação de Cristo. Você vai ter as palavras certas. Tem um amigo chamado Chicão, que eu falo que ele é um pai para mim. Morei com eles, ele me levou para morar com eles quando eu era adolescente, saí de lá, um homem formado. E ele fala assim que nós vivemos experiência, quando nós vivemos experiência pela causa da experiência, nós mesmos vivemos essa experiência. Nós temos bagagem para poder falar com propriedade. Então, se está pegando a parte financeira, meu irmão, o Senhor vai dar estratégia, o Senhor vai abrir as portas. Em algum momento, tudo isso vai cessar. Eu falo para vocês tranquilamente, eu passei por uma grande crise financeira. Estamos saindo dela aos poucos agora, graças ao bom Deus. E o que eu aprendi com isso? Eu aprendi a fazer a administração melhor daquilo, do recurso que o Senhor me coloca nas minhas mãos. Eu entendi que eu tenho que entregar ao Senhor como forma de gratidão tudo aquilo que Ele já tem aberto, o rico tesouro dEle. Então, eu levo essa experiência. Se você está passando pela parte financeira, ore a Deus. É promessa do Senhor não faltar alimento na tua mesa. É promessa. Isso a gente não vai entrar em discussão. Mas o Senhor está querendo ensinar algo grande para você, algo para o futuro. O Senhor é especialista em pegar coisas pequenas e transformar em coisas grandes. O Senhor é especialista em pegar coisas pequenas e transformar em coisas eternas. Vai ser através de você, do teu deserto, da tua experiência, em que o Senhor vai abençoar de forma sobrenatural. Não só você, várias gerações futuras. É assim o trabalhar de Deus. É nos levando para o deserto e nos formando homens e mulheres valorosas nesse tempo. E no tempo vindouro?
1: Glória a Deus! Esse meu marido é fera! Tio Fera.
0: Vamos pro louvorzinho?
1: Vamos.
0: Louvorzinho
1: vamos.
0: Não, louvorzão. Louvor.

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2: E aqui também eu já quero deixar meu grande abraço para toda a liderança da Igreja Batista Betel. Hoje e amanhã nós teremos formação no CBA, né, de quem é líder de célula. Então estaremos lá juntos com todos os líderes, junto com os pastores. Glória a Deus, né, que a gente possa ter mais conhecimento e nos tornarmos, né, cada vez mais parecidos com aquilo que Jesus quer para nossa vida. Como, né, o Mário falou, como o Dirceu falou, a gente estava conversando aqui nos bastidores, né, que quando Jesus tem uma conversa com Pedro, né, lá em Tiago 21, acho. Lucas 21. É o último capítulo do livro. Jesus está conversando com Pedro e ele fala, né, a primeira frase dele é: apacenta os meus cordeiros. Meus cordeiros, né, Dirceu? Cordeiro só dá B.O., só dá trabalho, só dá prejuízo. A última frase de Jesus é que vai ser, né, sobre as ovelhas. Ovelha já é branquinha, já é bonitinha, já tem lã, já tá mais cuidada, né? Agora o cordeirão não, o cordeirão precisa ser cuidado, lavado, né? E, enfim, então nós precisamos nos tornar lideranças para cuidar de verdade das ovelhas. Precisamos nos tornar quem já é e quem um dia será pastor, precisa ir atrás dos cordeiros para cuidar. E realmente ser pastor que vai atrás das pessoas para cuidar. Ver o que as pessoas estão precisando, ver o que os filhos de Jesus estão precisando, os filhos de Deus estão precisando. Não só ser um pastor de púlpito, que chega lá no domingo e prega a palavra e vai embora. Isso não é, né, da vontade do Senhor. Então, que a gente possa aprender isso cada dia mais e realmente, né, tornar isso uma verdade. Realmente fazer com que a palavra do Senhor e a vontade do Senhor não seja esquecida. Amém? Nossa, já estamos caminhando para o finalzinho.
3: Amém. Amém, temos um tempinho ainda, né?
2: Sim.
3: Abraço a todos os nossos ouvintes, nossos seguidores aí do Facebook. Você que está ligado conosco, um grande abraço. Você também aí do nosso WhatsApp, um grande abraço para vocês. Vamos lembrar aqui, né? Nós temos vários pastores que faz uns dias que eu queria enviar os nossos abraços, né? Senão podemos falhar aqui, o pastor Elifas, o pastor Elinho, a pastora Zezé, o pastor Laedson, com a Jeane, o pastor Júlio, grande Júlio, com a pastora Jéssica do Bola de Neve, pastor Gilberto Arcanjo, nosso amigão, pastor César, né? Tem dois César aqui, tem o César da Presbiteriana, nosso amigão, César Lúcio, né?
2: Uhum.
3: E agora também tem nosso, eu chamo de César, né? Que é o César Bicudo, na verdade, ele tem, acho que é Joaquim César, se não me engano, uhum, o nome dele. Mas é um queridão que tá no nosso coração, um abraço pro senhor também. Um abraço pro pastor Carlos Bicudo, pastor Gilberto Carlos, nosso grande amigo. Pastor Otacílio, pastor Otacílio tem um programa antes do nosso aqui, na sexta-feira. Pastor Otacílio lá da Quadrangular. Nós conversamos com ele, vai estar participando conosco. Aí vim para nós contar a história dele, né, e tudo mais, para nós temos aí vamos dizer assim, uma conversa, não é um podcast, aqui não é podcast, mas vamos ter uma conversa com ele, para conhecer um pouquinho mais ele, é um grande queridão, a gente sempre cruza aqui nos corredores da rádio, e vai ser bênção. O apóstolo João Maria Rodrigues, com a pastora Sônia, pastora Benicleia também, pastora

0: Pastora Benicleia, pastora Beni, queremos a senhora aqui. Pastora Sim. Benicleia ali é proprietária do?
1: Da Marmoraria Moriá.
0: Marmoraria Moriá, muito bem lembrado. Nós estamos lembrando agora que eu preciso de uma soleira de janela. Vou lá ligar para ela. Você já ligou para ela? Mandou para ela?
1: Pastora Fran, pastora Josi, pastor Renato.
0: Pastor Renato Benevenuti.
1: Pastor Jean.
0: Pastor Jean Mazer, com sua esposa. O pastor Eliseu, lá está com o Andrugular também. O grande pastor Adriano Martins Rodrigues. Pastor Aparecido, queremos o senhor aqui, hein? Meu queridão. O Vanderly Betim também está na agenda para vir, vamos alinhar com ele. O pastor André Lima, o famoso Dudu, aí da Brasil para Cristo, também está na nossa agenda daqui uns dias. Pastor Márcio, também da Assembleia de Deus. Ah, eu não posso esquecer, não. Vou até colocar para gravar aqui, vou mandar para ele, porque ele é o nosso amigão. Eu tenho que gravar aqui. Deixar aqui gravando, ó. Um grande abraço pro nosso querido pastor Elianai. Pastor Elianai, junto com sua esposa Josi, eles estão assumindo a Igreja Assembleia lá no Monte Sinai 2, na rua de trás de casa ainda, hein? Pastor, queremos vocês aqui, meu queridão. O Elianai, não sei se vocês sabem, nosso parceiro trabalha ali na Inova Forest, ele faz a parte do financeiro, o homem que cuida do din-din. E ele é nosso gestor na área financeira. Pastor Gustavo Kempfer, filho do pastor Kempfer aqui, né? Paulo Kempfer, queremos os dois aqui também. Pastor Elianai, meu querido, vamos marcar, hein? Estamos ansiosos esperando o senhor aqui, meus queridão. E grande Ismael da Luz também, melhor bolacha da região. E amanhã tem Sabadão da Luz aqui na 91.5, Rádio Nova Mensagem. Quartas 18? Rapaz, eu não sabia que tinha quartas 18. Vou ficar ligadão pra participar, mandar um alô. O Maurício também, encontrei com o Maurício, pediu lá pra gente fazer um trabalhinho lá. Grande Maurício, um abraço pra você, se estiver na audiência aí, meu queridão. Ele vai fazer uma palestra lá de sustentabilidade, lá acho que no SESI ou no SENAI, alguma coisa assim.
1: Legal.
0: Ele falou, Marião, você que é um cara que faz palestra? Eu falei, tadinho. Você me ajuda a montar um script ali? Eu falei, com certeza, meu irmão, você é um queridão, tá no nosso coração. Abraço. Abraço pra nossa Leni Yankee Iaros. Ou é só Iaros, ou é só Yankee?
1: É os dois.
0: Um abraço, dona Leni, que está lá no Bela Vista. A Kelly também. Você conhece a Kelly? Eu vou falar um pouquinho da Kelly, na verdade. Eu vou falar para vocês. Se quiser colocar para gravar, coloca para gravar.
1: Você tá, vai dar três minutos.
0: Tem 3 minutos, depois você ora rapidão. A Kelly, ela está se mudando para o estado de São Paulo?
1: Sim.
0: Para o estado de São Paulo. A Kelly é irmã da Cassie. Vocês já conheceram a Kelly? Ela foi até diretora ali da FATEB, o coordenadora, uhum. Diretora, parte de direção. É uma das pessoas, assim, incríveis na área de física. E muito bem renomeada, olha só, Telemaco Borba, que preciosidades nós temos aqui, muito bem renomeada a nível mundial como referência na área de pesquisas, e é fruto de Telemaco Borba da família Iaros. Parabéns a dona Leni pela criação, né? E parabéns a você, Kelly, estamos sempre em orações por você, em pensamentos positivos na sua trajetória, você está em nosso coração. Claro, a gente não está junto todo dia, né? Devido a toda essa correria que é a nossa vida, mas que Deus te acompanhe vocês. Temos muito orgulho de você, hein? Muito orgulho. Deus abençoe muito.
1: Amém. Te amo, mana. Bom, agora, né, nós vamos finalizando aí o programa, vamos orar, vamos colocar o nosso coração em Deus. Eu te convido para, nesse momento, você também colocar a sua mente, seu coração no Senhor, aonde você estiver. E se você estiver passando por um tempo onde Deus não está falando com você, permaneça firme, pega a palavra do Senhor e leia todos os dias, leia um pouquinho a palavra do Senhor e peça o entendimento do Espírito Santo, porque Deus vai se revelar através da sua palavra. Pai, obrigado, Senhor Jesus, por esse programa, obrigada por cada vida, Senhor Jesus, por todas as cidades que foram alcançadas através desse programa, Pai. Eu quero aqui colocar diante de Ti também, Senhor, o povo da Venezuela, Senhor Jesus, que sofreu aquele terremoto, Senhor, cuida de cada um deles, ó Paizinho. Pai, em nome de Jesus, vem cuidando da nossa população do Telemaco Borba, Senhor, daqueles que precisam, Pai, daqueles que precisam de um cobertor, Pai, de um abrigo nesse tempo de frio, Senhor Jesus. Ô, Pai, vem cuidando dos seus filhos, ô, Pai, e que eles possam passar, que possa iniciar um novo tempo na vida dos seus filhos, ó Pai. Que possa se iniciar um novo tempo na vida dessa cidade, ó Pai. Toda a honra e toda a glória a Ti, Pai. E que na próxima sexta, Senhor Jesus, nós possamos mais uma vez estar aqui falando da Tua palavra, Pai. Toda a honra e toda a glória a Ti. Nós Te louvamos e Te agradecemos, Paizinho, em nome de Jesus. Amém.
0: Amém. Deus abençoe. Até sexta-feira que vem.

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2: Olá, boa noite.
1: Boa noite para você que nos acompanha em todo o país.
2: Sexta-feira, 26 de junho de 2026.
1: Vamos ao destaque do dia: desenvolvimento da indústria naval brasileira.
2: Presidente Lula visita construções de barcos de apoio marítimo da Petrobras em Itajaí, Santa Catarina.
1: Eles fazem parte do programa Mar Aberto de renovação e ampliação da frota do sistema Petrobras.
2: Mais de 2 mil profissionais estão envolvidos na construção de 16 embarcações e presidente destaca a geração de empregos na indústria naval.
3: Por que que não compra da China? Porque a China não paga salário do povo brasileiro.
1: E ainda, desemprego no menor patamar desde 2012.
2: Dados do IBGE apontam que taxa de desocupação ficou em 5,6% no trimestre encerrado em maio. Luana Karen.
4: Outro destaque foi a queda na taxa de subutilização, que atingiu 13,3%, o menor nível da série histórica.
1: E queda também na evasão escolar.
2: Censo da Educação mostra que abandono da escola diminuiu 61% entre 2022 e 2025.
1: Índice de reprovação no ensino médio também caiu 65% no período. Pablo Mundim.
5: De acordo com o Ministério da Educação, os resultados refletem um conjunto de políticas voltadas à permanência dos estudantes na escola, entre elas o programa Pé de Meia.
2: Hoje, na apresentação da Voz do Brasil, Mariana Jungmann e Luciano Seixas.
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2: O presidente Lula acompanhou hoje o andamento da construção de 16 barcos da Petrobras em Itajaí, Santa Catarina.
1: O programa Mar Aberto prevê a renovação da frota da companhia, com previsão de entregar 98 embarcações nos próximos 7 anos.
2: Lula também participou do lançamento ao mar de uma fragata da Marinha, a primeira de 4 unidades que estão sendo construídas para aprimorar a defesa marítima do país.
6: O presidente Lula visitou as construções de barcos de apoio marítimo da Petrobras em Itajaí, Santa Catarina. Mais de 2 mil profissionais estão envolvidos nas obras de 16 embarcações. A iniciativa faz parte do programa Mar Aberto de renovação e ampliação da frota do sistema Petrobras. Com previsão de entrega para julho, uma das embarcações em construção no estaleiro Detroit, em Itajaí, é a Starnav Electra, de transporte de suprimentos. O barco conta com sistemas de geração e distribuição de energia, além de novas tecnologias de pintura e de sistemas anti-incrustação, contribuindo para menor consumo de combustível e menor nível de emissões de poluição. Segundo a presidente da Petrobras, Magda Chambriá, os empreendimentos se alinham com a política verde da empresa.
7: Esses barcos têm tecnologia atual embarcada, respeitam o nosso Acordo de Paris, respeitam as nossas intenções de sustentabilidade e apoio ao meio ambiente.
6: O presidente Lula destacou o fortalecimento da indústria naval brasileira.
3: Ah,

0: sistemas de armas avançados e sensores integrados. Nesse projeto, o governo do Brasil está construindo 4 navios de guerra, com investimentos de quase 14 bilhões de reais do Programa de Aceleração do Crescimento, o novo PAC. Reportagem Graziele Bezerra.
1: A taxa de desocupação entre março e maio desse ano foi de 5,6%, menor patamar da série histórica.
2: E o rendimento médio do brasileiro aumentou.
1: Dados mostrados pela PNAD Contínua, divulgada hoje pelo IBGE.
3: O número de brasileiros procurando por uma oportunidade de trabalho retornou ao menor patamar da série histórica, iniciada em 2012. A taxa de desocupação no trimestre encerrado em maio foi de 5,6%. O índice ficou estável na comparação com o trimestre anterior e teve queda de 0,6 pontos percentuais em relação ao mesmo período do ano passado. Outro destaque da Pesquisa Nacional por Amostra de Domicílios Contínua foi a queda na taxa de subutilização, que atingiu 13,3%, o menor nível da série histórica, como explica o analista do IBGE, William Kratochwil.
4: Mais importante é quando observamos a subutilização do mercado de trabalho, ou seja, aqueles que trabalhavam menos horas do que gostariam, aqueles que estavam desalentados, aqueles que estavam fora do mercado de trabalho, mas estão potencialmente ligados a ele, que apresentaram reduções nos seus contingentes, e isso diminuiu a taxa de subutilização do mercado de trabalho, o que é um fator importante, mostrando que o mercado ele continua absorvendo a mão de obra que não estava sendo utilizada.
3: No caso dos empregados com carteira de trabalho assinada, o índice se manteve estável, com quase 40 milhões de pessoas formalizadas. No começo do ano, a gerente Fabiana Barros foi contratada em uma loja no centro de Brasília. Para ela, o cargo com carteira assinada representa tranquilidade.
5: Eu acredito que a vantagem ela é muito boa, porque além de ter os benefícios que a própria empresa fornece, que é o 13º, as férias, então assim, é muito bom.
3: O rendimento médio do brasileiro também subiu, como explica o subsecretário de Política Macroeconômica do Ministério da Fazenda, Rafael Ramires Leão.
6: O rendimento médio real dos trabalhadores no trimestre foi de R$ 3.726, uma alta de 4% em relação ao mesmo período do ano anterior. E na comparação com 2022, esse rendimento está 20% mais alto, um avanço que mostra que a queda no desemprego veio acompanhada de ganho real no bolso do trabalhador.
3: A taxa de ocupação medida pelo IBGE leva em conta empregados com ou sem carteira assinada, funcionários públicos, trabalhadores domésticos e trabalhadores que atuam por conta própria. O número de brasileiros ocupados chegou a 102 milhões e 700 mil, uma alta de 0,5% em relação ao trimestre anterior, o que representa 558 mil pessoas a mais incluídas no mercado de trabalho. Reportagem Luana Karen.
2: O governo do Brasil trabalha para tentar atualizar o teto dos microempreendedores individuais.
1: Durante participação no programa Bom Dia Ministro, produzido pela empresa Brasil de Comunicação, o ministro do Planejamento e Orçamento, Bruno Moretti, explicou que um projeto de lei será enviado ao Congresso e prevê atualização entre 2027 e 2028.
7: A gente está trabalhando aqui com a perspectiva de atualizar esse teto para um patamar aí entre 130 e 140 mil, que é mais ou menos a reposição da inflação. Isso é absorvível desde que isso seja feito de maneira escalonada, entre 2027 e 2028. Fazendo isso de forma escalonada, a gente consegue absorver nas contas públicas, a gente consegue inclusive cumprir todo o nosso regramento orçamentário e fiscal.
2: Criação de gado irregular, garimpo ilegal e desmatamento em área de conservação.
1: Todos esses crimes foram desarticulados em uma operação do ICMBio no estado do Pará, que terminou essa semana.
2: Durante a ação de fiscalização, o órgão encontrou fortes indícios de criação clandestina de gado dentro da estação ecológica da Terra do Meio.
8: Uma área de proteção ambiental que abriga diversas plantas e animais, como o macaco-aranha da testa branca,

0: que está em perigo de extinção. Essa é a Estação Ecológica Terra do Meio, localizada entre os rios Xingu e Iriri, no Pará. Foi nessa importante área de proteção ambiental que o Instituto Chico Mendes de Conservação da Biodiversidade realizou a Operação Pasto Nulos para acabar com o desmatamento ilegal, a criação de gado irregular e o garimpo ilegal. A ação começou no dia 3 de junho e foi marcada por resistência dos invasores, que ameaçaram policiais, destruíram pontes e tentaram furtar o gado apreendido. Ao todo, foram aplicados R$6.500.000 em multas, além de bens retidos, como escavadeiras, trator, motocicletas e motores estacionários. Fiscais também apreenderam ouro ilegal e mercúrio, que é um metal altamente tóxico que contamina água, peixes e seres humanos, e 436 cabeças de gado, que agora terão outro destino, como explica o presidente do ICMBio, Mauro Pires.
1: E esse gado depois foi destinado para programas sociais, né? Para combate à fome, para a merenda escolar, né? De escolas municipais, também para hospitais, é importante dizer.
0: De acordo com Mauro Pires, os criminosos eram reincidentes, já tinham sido multados e foi encontrada uma grande rede de atividades ilegais.
1: Não se trata ali de um pequeno produtor que tinha duas, três vacas de produção leiteira ou para sua família. A gente estava falando de uma rede clandestina de criação de animais em áreas protegidas e prejudicando aqueles produtores que seguem as regras. Aquele produtor que vacina os seus animais, registra os seus animais no órgão sanitário estadual.
0: Além do ICMBio, a Operação Pasto Nulos contou com o apoio da Força Nacional, Polícia Federal, Polícia Militar do Pará e IBAMA. Reportagem Raquel Mariano.
2: O INSS inaugurou hoje a 7ª unidade do PrevBarco, a agência flutuante da Previdência que leva atendimento a comunidades afastadas dos centros urbanos.
3: O novo PrevBarco foi inaugurado em Belém, no Pará, e vai atender municípios do arquipélago do Marajó e do Amapá.
4: Uma nova agência flutuante do INSS foi inaugurada nesta sexta-feira em Belém, no Pará. O PrevBarco Belém 2 vai levar serviços previdenciários e assistenciais a comunidades ribeirinhas, indígenas e quilombolas de difícil acesso no Marajó e no Amapá. Os atendimentos ocorrem de forma direta, sem a necessidade de agendamento prévio. Durante a solenidade, o ministro da Previdência Social, Volney Queiroz, revelou o impacto pessoal que a iniciativa causou em sua gestão.
5: Esse PrevBarco, desde quando nós tivemos o primeiro contato na Previdência Social com a política do PrevBarco, foi uma coisa que me emocionou, chamou minha atenção e fez com que eu quisesse me dedicar a aumentar o número de PrevBarcos e a fortalecer essa política.
4: A presidente do INSS, Ana Cristina Silveira, defende que a nova estrutura flutuante consolida uma previdência social mais inclusiva e acolhedora.
6: O PrevBarco é, acima de tudo, um símbolo. Símbolo do Estado que através seguimos para chegar às pessoas. Símbolo de uma gestão que não espera cidadão. Que vai para ele e garantir que nenhum brasileiro fique para trás.
4: O modelo operacional destaca-se por ser resolutivo, ou seja, ele permite que o cidadão saia com o resultado do requerimento na hora. O tratorista Isaías Rosário da Silva, de 65 anos, conseguiu a concessão da aposentadoria diretamente no barco e celebrou a agilidade do serviço.
7: Foi feliz porque já estou com a carta já aposentado, para ajudar bastante. Tem nem palavra, né? E agora foi maravilhoso.
4: Com a chegada do Belém 2, o Ministério da Previdência Social eleva para 7 o número de PrevBarcos em atividade simultânea nos rios da região norte. Reportagem Pedro Sardinha.
2: As Relações Exteriores confirmou as mortes de uma brasileira e um brasileiro entre as vítimas dos fortes terremotos que atingiram a Venezuela na última quarta-feira.
3: O Itamaraty afirmou em uma rede social que está prestando assistência consular às famílias das vítimas.
2: Hoje, uma missão humanitária do Brasil partiu de Guarulhos, em São Paulo, com destino a Maracai, na Venezuela.
3: Foram enviados cães farejadores e equipamentos especializados para busca e resgate urbano, além de equipes e materiais médicos para cuidado das vítimas.
8: O Brasil enviou nesta sexta-feira ajuda humanitária para a Venezuela. A aeronave KC-390 Millennium da Força Aérea Brasileira decolou de Guarulhos, em São Paulo, com destino a

0: Macaray, na Venezuela. Foram enviados médicos, cães farejadores e equipamentos especializados para apoiar a Venezuela após os terremotos da última terça-feira. São 12 toneladas de material de apoio e uma equipe de busca e resgate urbano, que reúne profissionais da Secretaria Nacional de Promoção e Defesa Civil, de militares do Corpo de Bombeiros de Minas Gerais, São Paulo e do Paraná, além de especialistas da Agência Nacional de Telecomunicações, a Anatel. A missão humanitária brasileira é coordenada pela Agência Brasileira de Cooperação do Ministério das Relações Exteriores. Priscila Machado, para a Voz do Brasil.
1: De acordo com o último balanço divulgado pelo governo da Venezuela, 920 pessoas morreram e mais de 3 mil ficaram feridas.
2: Ainda segundo o governo venezuelano, mais de 4 mil pessoas estão desalojadas e mais de 300 edificações foram afetadas.
1: Agora há pouco, a Força Aérea Brasileira informou que um hospital de campanha da Marinha do Brasil será transportado neste sábado para apoiar a Venezuela, após os terremotos registrados na última quarta-feira.
2: A FAB disse que a aeronave KC-390 Millennium vai transportar, além de estrutura do hospital, equipe médica que prestará apoio aos venezuelanos.
1: A decolagem está prevista para as 8 horas da manhã, horário de Brasília, na base aérea do Galeão, no Rio de Janeiro.
2: Um estudo promovido entre pacientes com obesidade grave ou associada a outras comorbidades, como hipertensão, vai medir os impactos de canetas emagrecedoras à base de semaglutida sobre o Sistema Único de Saúde.
1: Anunciado hoje pelo ministro da Saúde, Alexandre Padilha, o estudo vai ser feito ao longo dos próximos 2 anos, com 250 pacientes do Grupo Hospitalar Conceição, do Rio Grande do Sul.
2: O ministro explicou que um dos objetivos é observar as vantagens da aplicação da medicação para o SUS e para os pacientes que, por vezes, não estão aptos à cirurgia bariátrica, por exemplo.
3: Pessoas que estão esperando na fila de cirurgia bariátrica, mas que não têm condições clínicas sequer de fazer a cirurgia. Então, se pacientes que estavam esperando conseguem reunir as condições clínicas para fazer a cirurgia bariátrica, ou mesmo se tem um impacto a ponto de reduzir a necessidade de fazer a cirurgia bariátrica. Como também nós vamos observar pacientes que têm obesidade e comprometimento cardíaco. Então, o que isso tem de impacto nesses pacientes?
1: Padilha destacou também que a adoção das canetas emagrecedoras como protocolo permanente do SUS contra a obesidade e outras doenças depende da produção da medicação no Brasil.
3: Mais da metade da população brasileira tem sobrepeso a partir da pesquisa feita pelo Vigitel do Ministério da Saúde, que faz a vigilância nas capitais do país, e 1/4 da população brasileira que estão obesas. Então, nós estamos falando de dezenas de milhões de pessoas. Toda vez que você fala em medicação para larga escala de uso no SUS, você tem que conseguir produzir no Brasil, ou senão você não tem sustentabilidade dessa oferta.
2: A pesquisa será realizada com recursos transferidos ao hospital pela Fundação de Apoio da Universidade Federal do Rio Grande do Sul, provenientes de aporte financeiro da produtora do medicamento.
1: A educação pública brasileira avançou em indicadores importantes.
2: A taxa de reprovação no ensino médio e de abandono escolar caíram em torno de 60% em 3 anos.
1: Por outro lado, aumentou a taxa de aprovação dos estudantes.
2: Resultados do censo escolar divulgados hoje pelo Ministério da Educação
1: contribuíram para o resultado um conjunto de políticas públicas, com destaque para o programa Pé de Meia.
4: Mais estudantes permanecendo na escola, passando de ano e concluindo o ensino médio. É o que mostram os dados do censo escolar divulgados pelo Ministério da Educação nesta sexta-feira. Entre 2022 e 2025, a reprovação no ensino médio caiu 62%. O abandono escolar diminuiu 61%, enquanto a distorção idade-série, indicador que mede o atraso escolar, foi reduzida em 28% em 3 anos. No mesmo período, a taxa de aprovação aumentou 11%. Uma revolução na educação brasileira, avaliou Leonardo Barchini, ministro da Educação.
5: Para todos os indicadores, a gente teve uma melhoria significativa que a gente há muito tempo não via. E pela primeira vez, esses 3 indicadores estão juntos. Diminuição do abandono, diminuição da repetência e diminuição da distorção. A gente, em história recente do Brasil, nessa revolução que a gente fez nas últimas décadas de botar todo mundo para dentro da escola, a gente não tinha visto que esses fatores concomitantemente melhoraram no país.
4: De acordo com o Ministério da Educação, os resultados refletem um conjunto de políticas voltadas à permanência dos estudantes na escola. Entre elas, o programa Pé de Meia, que oferece incentivo financeiro para que alunos do ensino

0: ensino médio frequentem as aulas, concluam os estudos e participem do Enem. Foi o que destacou o ministro Leonardo Bacchini.
1: A retomada dos programas do MEC, dinheiro direto na escola, a melhoria da alimentação escolar, do recurso para alimentação escolar, para o transporte escolar, tudo isso contribui para um conjunto de melhorias que nós vislumbramos nos últimos 4 anos. Mas eu poderia dizer que o pé de meia é o carro-chefe dessa política toda de melhoria que foi implementada desde 2023.
0: O censo também aponta avanços em outras áreas da educação. As inscrições de concluintes da rede pública no Enem cresceram 46% entre 2022 e 2025. A educação em tempo integral passou de 15% para 25,8% das matrículas, atendendo quase 9 milhões de estudantes. E o número de escolas com internet para uso pedagógico aumentou 43,7%. Beneficiando cerca de 24 milhões de alunos. Os resultados são confirmados pela PNAD contínua do IBGE. Em apenas um ano, aumentou o número de jovens de 15 a 17 anos matriculados no ensino médio e caiu a proporção de estudantes fora da escola. Reportagem Pablo Mundim.
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3: Quando obras visuais não são cuidadas, cores se desbotam, traços se perdem e até o mais importante, pode se apagar aquilo que as obras representam para a história.
4: Por décadas, isso ocorreu com o mural de 15 metros que habita o nono andar do edifício sede do Ministério da Educação em Brasília.
3: A obra da artista carioca Gilda Reis, batizada de Educação, é um retrato das desigualdades do país e um lembrete de que o conhecimento é o caminho para a justiça social.
4: Na reportagem especial de Thaís Antônio, você vai saber como a restauração desse mural é também um resgate do direito à memória.
5: Uma obra marcada pela passagem do tempo, mas que passou por meses de restauração para recuperar suas cores, formas e a identidade artística originais. O mural Educação fica no nono andar do edifício sede do MEC em Brasília. Produzido nos anos 60, a convite de Oscar Niemeyer, um mural de 15 metros quadrados integra o projeto original do prédio e retrata desigualdades sociais brasileiras, destacando a educação como instrumento de transformação. A obra é da artista carioca Gilda Reis Neto. A filha de Gilda, Marta Reis, participou da cerimônia de entrega do painel restaurado. Ela não conhecia o painel pessoalmente, mas relembra que ouvia a mãe se queixar do estado em que a obra se encontrava.
6: Ela sonhou em ver esse painel restaurado. Ela passou muitos anos fora do Brasil. Quando ela voltou, ela veio a Brasília e disse: alguém tem que fazer alguma coisa, não pode deixar.
5: A restauração do painel contou com a participação de mais de 30 pessoas da Universidade Federal de Pelotas. Um trabalho complexo que envolveu muita pesquisa e inovação, como lembra a professora Karen Caldas, que atuou ativamente durante o processo.
7: Esse é um painel que tem uma simbologia gigantesca. Ele fala de inclusão, ele fala de educação, ele tem tudo a ver também com um projeto de pensar a educação como base.
5: João Ribeiro, servidor do MEC, se impactou em encontrar a obra desgastada quando entrou para o quadro do Ministério há mais de 20 anos. Desde então, acompanhou e defendeu a ideia de ver a restauração acontecer. Agora, ao acompanhar o resultado final, João conta que a emoção falou mais alto.
8: Essa utopia de Brasília, essas realidades que são mostradas aqui, nessa inclusão, nessa tentativa de inclusão, de construir uma sociedade democrática, essa ideia da democracia que a gente precisa construir diariamente, né?
5: O processo de restauro do mural preserva uma obra que atravessa décadas e ajuda a contar parte da história do Ministério e também de Brasília, como destaca o ministro da Educação, Leonardo Bacchini.
9: Essa reinauguração dessa obra de arte é um dia muito marcante, especialmente para mim. E desde o começo vim aqui visitar o nono andar e ficava matutando por que que esse painel estava tão escondido e tão maltratado. Hoje é um dia de muita emoção para nós e para todos aqui que são servidores do MEC, que estão aqui há muito tempo.
5: A reinauguração encerra uma trajetória de abandono da obra que chegou a ficar coberta por tapumes. Em 1992, técnicos do IPHAN redescobriram o mural já deteriorado. Na época, uma tentativa de restauração não avançou e o Ministério optou apenas por proteger o mural com portas de vidro. O processo de restauro começou em 2025 e foi concluído este ano com suas características originais. Reportagem Thaís Antônio.
3: E essas foram as notícias do Governo do Brasil.
4: Uma realização da Secretaria de Comunicação Social da Presidência da República.
3: Com produção da Empresa Brasil de Comunicação.
4: E agora com as notícias do Poder Judiciário e do Congresso Nacional. Boa noite, um bom fim de semana.
3: A gente volta na segunda-feira. Boa noite.
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12: Justiça em números 2026, estoque de processos cai e ano de maior demanda da série histórica.
13: STJ determina a criação de plano para atuação da PM paulista em manifestações públicas.
12: Justiça do Trabalho determina que a empresa recontrate tratorista demitido após voltar de internação psiquiátrica.
13: Boa noite, eu sou o Arthur Filho.
12: E eu sou Walter Lima.
13: O Poder Judiciário encerrou 2025 com 75 milhões e meio de processos em tramitação, segundo dados consolidados do relatório Justiça em Números 2026, apresentados pelo Conselho Nacional de Justiça.
12: O resultado representa redução de 3 milhões e 400 mil processos em relação ao ano anterior e deixa o acervo em patamar inferior ao registrado entre 2020 e 2023, período em que chegou a 84 milhões e 300 mil processos.
13: Os dados evidenciam que a redução do estoque processual ocorreu de um ano de alta demanda. Em 2025, ingressaram 40 milhões e 900 mil processos judiciais, 1 milhão e 400 mil a mais do que em 2024. Esse foi o maior volume de casos novos da série histórica iniciada em 2009.
12: O relatório também traz dados sobre a presença do judiciário no território nacional. Dos 5.571 municípios brasileiros, quase metade são sedes de comarca na Justiça Estadual.
13: STJ determina que o Estado de São Paulo apresente protocolo para a atuação da Polícia Militar em manifestações públicas.
12: O plano deverá ser apresentado em 60 dias corridos após a elaboração de diagnóstico inicial. Fátima Uchoa.
14: Entre as diretrizes do plano está a proibição do uso de armas de fogo fora das hipóteses legais. Caberá ao juízo da execução aprová-lo e acompanhar a implementação. A decisão da primeira turma do STJ atendeu a pedido da Defensoria Pública de São Paulo, que apontou abusos da PM durante manifestações como detenções indevidas, uso excessivo da força, de bombas de efeito moral e balas de borracha sem justificativa. O colegiado concluiu ser legítima a intervenção judicial no caso, pois a omissão do Estado em regulamentar e controlar eventuais excessos da PM e não há protocolo atual com parâmetros de atuação policial em manifestações públicas. O relator foi o ministro Paulo Sérgio Domingues.
13: A empresa deve recontratar tratorista demitido após voltar de internação psiquiátrica.
12: Para a Justiça do Trabalho, a demissão foi discriminatória. Marla Lacerda.
15: O trabalhador foi afastado das atividades por orientação médica, após quadros severos de depressão. 8 dias após retornar ao trabalho, foi dispensado. O reconhecimento de demissão discriminatória foi negado em primeira instância, mas o TRT reconheceu a gravidade da doença e condenou a empresa ao pagamento de R$ 6 mil de indenização e a reintegrar o tratorista. A discussão foi levada ao TST. O colegiado manteve a condenação, porque teria havido preconceito por parte da empresa, o que já é de entendimento do TST sobre casos que envolvam doenças psiquiátricas graves, como é o caso do trabalhador.
13: Estão abertas as inscrições para a 30ª edição do curso para candidatas eleitorais Edição Brasil, voltado à formação de mulheres que vão disputar as eleições gerais de 2026.
12: A ideia é fortalecer a participação feminina na política. Adriana Carrara.
16: O curso será realizado em formato híbrido. Nos dias 8 e 9 de julho, as atividades presenciais acontecem em Brasília. Já a etapa virtual será realizada no dia 17 de julho. Ao todo, serão selecionadas 480 candidatas para a modalidade online

0: até 100 participantes para a etapa presencial. O curso para candidatas eleitorais é promovido pela Comissão Interamericana de Mulheres da Organização dos Estados Americanos, em parceria com a Escola de Governo da OEA e a Associação Nacional das Defensoras e Defensores Públicos, com apoio do Tribunal Superior Eleitoral e do Governo da França. A abertura do evento será transmitida ao vivo pelo canal da Justiça Eleitoral no YouTube e pela TV Justiça. As inscrições podem ser feitas até o dia 30 de junho por meio de formulário que está disponível no site tse.jus.br.
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1: A você, uma boa noite.
2: Bom fim de semana e até segunda-feira.
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5: Eu sou Paula Groba.
6: E eu sou Ricardo Nakaoka.
5: E estes são os destaques de hoje do Jornal do Senado, que começa agora.
6: Avançam medidas para combater evasão escolar de pais e mães jovens.
5: Projeto sobre atendimento médico em instituições para idosos gera debate no Senado.
6: Senadores manifestam solidariedade às vítimas de terremotos na Venezuela.
5: Boa noite.
6: Boa noite.
5: A evasão escolar provocada pela maternidade, paternidade e parentalidade precoce pode ganhar um novo enfrentamento no país. Avançou no Senado um projeto que estabelece uma série de medidas para garantir a permanência de estudantes na escola nessa situação.
6: Entre as ações previstas está a obrigação de as instituições de ensino oferecerem condições adequadas para o aleitamento materno. O repórter Bruno Lourenço traz os detalhes.
7: O projeto de lei aprovado na Comissão de Direitos Humanos impõe às redes de ensino o dever de criar condições específicas de acolhimento para que a gestação ou a chegada de um filho não signifiquem o fim dos estudos para jovens. A proposta prevê a formação de uma rede de proteção para evitar que mães, pais ou mesmo pessoas próximas responsáveis por crianças pequenas sejam privadas da formação escolar. A relatora, a senadora Ivete da Silveira, do MDB de Santa Catarina, defendeu as medidas.
8: A falta dessa proteção, sabemos bem, cria pessoas que algumas das capacidades mais necessárias para a vida social, entre as quais se contam o aprendizado de padrões éticos, universais e racionais, algo diferente daqueles aprendidos no ambiente familiar, bem como a educação científica necessária como fundamento da qualificação da mão de obra, o que será imprescindível para que o futuro adulto possa adquirir bom padrão de vida.
7: O projeto, que já havia sido aprovado na Comissão de Assuntos Sociais, seguiu para a Comissão de Educação.
5: E o tratamento da hemofilia no Brasil ainda esbarra em desafios importantes, especialmente nas desigualdades de acesso a medicamentos e terapias mais avançadas entre as diferentes regiões do país.
6: Esse foi o tema de uma audiência pública realizada na Comissão de Assuntos Sociais do Senado, que buscou discutir formas de ampliar e qualificar o cuidado oferecido aos pacientes. Repórter Marcela Diniz.
9: O tratamento preventivo básico é oferecido no SUS e recentemente foram incorporados medicamentos mais tecnológicos e menos invasivos para alguns tipos de hemofilia, doença que afeta a coagulação do sangue. O Brasil é referência internacional no tratamento da doença, mas o acesso ainda não é equitativo. Pessoas que vivem longe de capitais ou regiões metropolitanas são as mais prejudicadas, segundo a presidente executiva da Associação Brasileira de Pessoas com Hemofilia, Indianara Galhardo.
10: Chega lá, olha, não tem a dose total do mês, tem a dose da semana. E volta para casa e tem que ir toda semana. E geralmente o hemocentro não notifica antes o paciente.
9: A inclusão da hemofilia na Política Nacional de Doenças Raras e a construção de uma linha de cuidados no SUS foram outras reivindicações apresentadas durante a audiência. O senador Flávio Arnes, do PSB do Paraná, se comprometeu a elaborar um documento sistematizando essas demandas.
11: Nós vamos elaborar no Senado, como desdobramento dessa audiência pública, também um documento da linha de cuidados, ciclo da vida. Ciclo da vida é o acompanhamento de políticas públicas e precisamos avançar para

0: coisas novas.
1: O Programa Nacional de Coagulopatias Hereditárias acompanha atualmente 35.852 pacientes. 34% deles têm hemofilia do tipo A, a mais comum, e 6% hemofilia do tipo B.
2: E o projeto que garante atendimento médico em instituições de longa permanência para idosos foi tema de debate na Comissão de Direitos Humanos do Senado. A proposta, já aprovada pela Câmara dos Deputados, recebeu críticas de todos os participantes da audiência.
3: As preocupações giram em torno da forma como o texto foi construído e dos impactos da medida na rede de cuidados aos idosos. Repórter Márcio Maturana.
4: O projeto foi criticado por todos os debatedores. O texto determina que esses estabelecimentos atuem em conjunto com o Sistema Único de Assistência Social e com o Sistema Único de Saúde. Foram apontados problemas pela representante do governo, Daniela Jenkins, do Ministério do Desenvolvimento e Assistência Social.
5: Caso isso passe, a gente vai ter um resultado absurdo, desastroso, né? E também aumentar a desigualdade. Por quê? Porque se a gente não tem um serviço público, quem depende de serviço público não vai ter acesso. Agora, quem pode pagar, vai ter.
4: A presidente da comissão, Damaris Alves, do Republicanos do Distrito Federal, quer debater mais o assunto.
6: Escrever um texto sem ouvir realmente quem precisava ser ouvido. E eu estou sentindo o peso da minha responsabilidade agora.
4: Depois da Comissão de Direitos Humanos, o texto precisa ser analisado ainda na Comissão de Assuntos Sociais.
2: E está pronto para ser analisado pelo Plenário do Senado um projeto que obriga órgãos públicos de proteção e defesa do consumidor a oferecer atendimento à distância, preferencialmente pela internet. Pelo texto, o poder público fica obrigado a garantir à população acesso a esses serviços para o recebimento e processamento de representações e denúncias.
3: De acordo com a relatora da medida, senadora Damaris Alves, do Republicanos do Distrito Federal, a falta de atendimento digital eficiente dificulta a proteção do consumidor no cenário do comércio eletrônico. A parlamentar ainda pontua que a proposta fortalece a cidadania, amplia a transparência e garante que os direitos do consumidor sejam protegidos na prática.
7: A ausência de canais digitais eficientes de atendimento público compromete a efetividade da proteção do consumidor. É necessária uma solução urgente, pois a cada ano mais e mais brasileiros são afetados e o fluxo de comércio continua a crescer aceleradamente.
2: O plenário do Senado fez um minuto de silêncio em homenagem às vítimas dos terremotos que atingiram a Venezuela. Senadores também manifestaram solidariedade às famílias e defenderam o apoio humanitário do Brasil ao país vizinho.
3: O presidente da Comissão de Relações Exteriores, senador Nelsinho Trade, do PSD de Mato Grosso do Sul, destacou a participação de equipes brasileiras na missão de ajuda e ressaltou a importância do fortalecimento dos corpos de bombeiros para atuação em emergências e resgate.
2: O Capital Moto Week, encontro de motociclistas, música e gastronomia que acontece todos os anos em Brasília, pode passar a fazer parte do calendário turístico oficial do Brasil.
3: Um projeto apresentado no Senado reconhece o evento como de relevante interesse turístico nacional. Repórter Henrique Nascimento.
8: Brasília já é parada obrigatória para motociclistas de várias partes do país durante o Capital Moto Week. O evento reúne motos, shows, gastronomia, camping e programação cultural todos os anos na capital federal. A Vanderleia de Oliveira acompanha de perto essa movimentação e diz que o encontro já virou tradição.
9: É um evento maravilhoso, tem gastronomia, tem como você pagar e montar sua barraca para dormir, tem shows, tem de tudo.
8: Um projeto da senadora Leila Barros, do PDT do Distrito Federal, reconhece unimotos, shows, gastronomia, camping e programação cultural todos os anos na capital federal. A Vanderleia de Oliveira acompanha de perto essa movimentação e diz que o encontro já virou tradição.
9: É um evento maravilhoso, tem gastronomia, tem como você pagar e montar sua barraca para dormir, tem shows, tem de tudo.
8: Um projeto da senadora Leila Barros, do PDT do Distrito Federal, reconhece o Capital Moto Week como unimotos, shows, gastronomia, camping e programação cultural todos os anos na capital federal. A Vanderleia de Oliveira acompanha de perto essa movimentação e diz que o encontro já virou tradição.
9: É um evento maravilhoso, tem gastronomia, tem como você pagar e montar sua barraca para dormir, tem shows, tem de tudo.
8: Um projeto da senadora Leila Barros, do PDT do Distrito Federal, reconhece o Capital Moto Week

0: Une motos, shows, gastronomia, camping e programação cultural todos os anos na capital federal. A Vanderléia de Oliveira acompanha de perto essa movimentação e diz que o encontro já virou tradição.
1: É um evento maravilhoso, tem gastronomia, tem como você pagar e montar sua barraca para dormir, tem shows, tem de tudo.
0: Um projeto da senadora Leila Barros, do PDT do Distrito Federal, reconhece o Capital Moto Week como unimotos, shows, gastronomia, camping e programação cultural todos os anos na capital federal. A Vanderléia de Oliveira acompanha de perto essa movimentação e diz que o encontro já virou tradição.
1: É um evento maravilhoso, tem gastronomia, tem como você pagar e montar sua barraca para dormir, tem shows, tem de tudo.
0: Um projeto da senadora Leila Barros, do PDT do Distrito Federal, reconhece o Capital Moto Week como evento de relevante interesse.
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3: 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A iniciativa busca ampliar o acesso da população a consultas, exames e cirurgias com especialistas pelo SUS, o Sistema Único de Saúde. O principal ponto analisado foi a estrutura para reduzir a espera por consultas, exames e outros atendimentos. A auditoria apontou que falta integração e eficiência nos sistemas de tecnologia que deveriam gerenciar as filas e os recursos da política. Em 2025, o programa não conseguiu manter o desempenho dos anos anteriores na realização de cirurgias. Uma das razões é a falta de monitoramento, que impede que as informações sejam acompanhadas de forma adequada. O tribunal fez recomendações ao Ministério da Saúde para aprimorar a gestão do programa. 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
4: Comissão aprova infiltração policial em apuração de exploração sexual.
5: Avança projeto que impõe medidas mais rígidas ao acusado reincidente.
4: Deputados estudam manter auxílio alimentação nas férias do trabalhador.
5: Proposta define atendimento para pessoas com deficiência em desastres.
4: Boa noite. Comissão aprova projeto que estabelece protocolo para pessoas com deficiência em casos de desastre ambiental. A repórter Júlia Lopes tem detalhes sobre a proposta.
6: Segundo o Serviço Geológico do Brasil, quase 4 milhões de pessoas vivem atualmente em áreas de risco no país. Dentro desse grupo estão cidadãos com algum tipo de deficiência ou dificuldade de mobilidade, que se encontram entre os mais vulneráveis. Diante desse cenário, a Comissão de Integração Nacional e Desenvolvimento Regional aprovou o projeto que estabelece regras específicas para o atendimento de pessoas com deficiência ou com mobilidade reduzida em situações de emergência. O texto aprovado incorporou as modificações da Comissão de Defesa dos Direitos das Pessoas com Deficiência e define que o Sistema Nacional de Proteção e Defesa Civil será responsável pela coordenação, implementação e monitoramento desses protocolos. O relator da proposta, deputado Tiago De Joaldo, destaca que essas pessoas enfrentam barreiras físicas, comunicacionais e sociais que dificultam a evacuação e o acesso à ajuda e que a adoção desses protocolos é fundamental para garantir mais segurança.
7: A gente sabe da dificuldade que as pessoas com deficiência principalmente têm, né, de participar do processo de evacuação, do processo de resgate, e esse projeto de lei ele busca exatamente trabalhar antecipadamente, né, a política nacional voltada a se prever, inclusive a identificação de mapas, onde é que existem pessoas com deficiências, em lugares de riscos, para que antecipadamente a Defesa Civil possa preparar planos de evacuação específicos, que aqueles lugares que poderão servir como local de concentração das pessoas evacuadas e resgatadas tenham acessibilidade, enfim, de uma forma que essas pessoas sofram menos quando essas situações difíceis acontecerem.
6: De acordo com o IBGE, o Brasil tem mais de 14 milhões de pessoas com deficiência, o que representa 7,3% da população com 2 anos ou mais. Esses números reforçam a necessidade de políticas públicas específicas para garantir segurança e atendimento adequado em momentos de emergência. Entre as medidas previstas na proposta estão a identificação e o cadastramento de pessoas com deficiência que vivem em áreas de risco, a inclusão de um capítulo específico nos planos de

0: exigência, a capacitação de agentes para atendimento especializado, além de garantia de acessibilidade em abrigos e centros de assistência. O projeto também prevê a divulgação de informações em formatos acessíveis e a criação de mecanismos de coordenação entre órgãos públicos, a sociedade civil e instituições especializadas. O projeto, que busca melhorar os protocolos de segurança e atendimento das pessoas com deficiência ou com dificuldade de mobilidade no âmbito da Política Nacional de Proteção e Defesa Civil, agora aguarda análise na Comissão de Constituição e Justiça. Da Rádio Câmara de Brasília, Júlia Lopes.
1: Meio Ambiente.
2: Felipe Beccari, do Podemos de São Paulo, apresentou o projeto que institui a Virada Nacional da Castração de Cães e Gatos. A iniciativa prevê a realização anual de mutirões gratuitos de esterilização em todo o país, com prioridade para famílias de baixa renda e animais em situação de rua.
3: Segundo Felipe Beccari, a proposta busca reduzir a superpopulação e o abandono de animais, além de prevenir doenças que podem afetar a saúde pública. O texto também prevê a ações de educação para guarda responsável e integração com campanhas de vacinação e proteção animal.
1: Transportes.
2: Comissão aprova projeto que aumenta a segurança de pedestres com deficiência. A repórter Maria Neves tem mais informações sobre o texto.
4: A Comissão de Viação e Transportes da Câmara aprovou o projeto do deputado Murilo Galdino, do Republicanos da Paraíba, que visa aumentar a proteção da pessoa com deficiência ou com mobilidade reduzida no trânsito. A proposta prevê expressamente que condutores de qualquer tipo de veículo serão sempre responsáveis pela segurança dos pedestres, especialmente das pessoas com problemas de locomoção. Como ressalta o relator, deputado Alexandre Guimarães, do MDB do Tocantins, o Código de Trânsito já determina que os motoristas são responsáveis pela segurança dos pedestres, mas não faz menção específica à proteção das pessoas com deficiência.
5: O projeto visa alterar o artigo 29 do Código de Trânsito Brasileiro, que é um artigo que visa a proteção dos carros maiores para os menores, dos menores para os ciclistas e motocicletas, dos ciclistas e motocicletas, todos para os pedestres. Traz uma condição declaratória de proteção ainda maior para as pessoas com vulnerabilidade e deficiência no trânsito. Então, essas pessoas com capacidade reduzida e deficiência são inseridas agora no corpo desse texto.
4: Alexandre Guimarães ressalta que o Brasil já conta com normas que reforçam a proteção das pessoas com deficiência no trânsito, como a Lei Brasileira de Inclusão. O deputado sublinha que essa legislação impõe ao poder público e aos particulares o dever de garantir acessibilidade e segurança no uso das vias públicas e dos serviços de mobilidade urbana. No entanto, na opinião do deputado, ainda assim, as mudanças na lei são fundamentais por dar ênfase ainda maior à responsabilidade dos motoristas. Segundo ele, sem isso, a proteção dos pedestres com deficiência ou mobilidade reduzida permaneceria prejudicada. A proposta, que reforça a proteção de pessoas com deficiência ou mobilidade reduzida no trânsito, ainda será analisada pela Comissão de Constituição e Justiça. Da Rádio Câmara de Brasília, Maria Neves.
1: Direitos Humanos.
3: Comissão aprova infiltração policial para investigar exploração sexual de crianças e adolescentes. A repórter Mônica Tati explica a questão.
6: Projeto aprovado pela Comissão de Segurança Pública e Combate ao Crime Organizado da Câmara dos Deputados prevê medidas de reforço contra o tráfico, a prostituição e a exploração sexual de crianças e adolescentes. O texto reconhece essas práticas como atividades típicas de organizações criminosas e permite a adoção de instrumentos legais, como a infiltração de agentes policiais. Segundo o autor do projeto, o deputado delegado Paulo Bilinski, do PL de São Paulo, a infiltração já está prevista na Lei das Organizações Criminosas, mas é preciso prever uma nova legislação no caso específico de crimes sexuais contra crianças e adolescentes. Paulo Bilinski ressalta que muitos aliciadores

0: e intermediadores operam por meio de redes sociais, fóruns fechados e plataformas de comunicação criptografadas, de difícil acesso para investigação.
1: A característica do crime de pedofilia, de tráfico de crianças, a principal característica é que são ambientes extremamente fechados. Como você investiga um lugar da onde não sai informação? A única forma de investigar é com a infiltração. O Brasil tem uma dificuldade de fazer infiltração policial, que é um ambiente sem a prática e sem o costume. É um método de produção de prova que existe no Brasil, na legislação, faz tempo, mas não é empregado dessa forma, com essa facilidade.
0: O texto também amplia as medidas de proteção aos agentes infiltrados e aos seus familiares, como escolta, alteração de identidade, mudança de domicílio e eventual inclusão em programas especiais. A proposta busca ainda aprimorar a cooperação internacional, facilitando o intercâmbio de informações e operações com outros países. O projeto, que reforça o enfrentamento ao tráfico e à exploração sexual infanto-juvenil, será analisado pelas comissões de Previdência, Assistência Social, Infância, Adolescência e Família e de Constituição e Justiça e de Cidadania. Depois seguirá para a votação no plenário da Câmara. Da Rádio Câmara de Brasília, Mônica Tati.
2: Saúde.
3: Josivaldo JP, do União do Maranhão, defende a aprovação de projeto que cria uma política nacional de apoio a crianças e adolescentes neurodivergentes. Autor da proposta, ele explica que o objetivo é ampliar o acesso a diagnóstico, terapias e apoio escolar, com prioridade para famílias em vulnerabilidade.
4: Josivaldo JP também aponta que o projeto prevê a criação de um fundo nacional para financiamento de centros de atendimento, serviços itinerantes e formação de profissionais especializados. De acordo com o congressista, a maior parte dos recursos será destinada a famílias inscritas no CadÚnico.
2: Segurança Pública.
3: Proposta em debate na Câmara impõe medidas mais rígidas para acusados que cometam novos crimes. Saiba mais na reportagem de José Carlos Oliveira.
5: A Câmara dos Deputados analisa a proposta que altera o Código de Processo Penal para impor regras mais duras para criminosos reincidentes. O texto do deputado Domingos Sávio, do PL de Minas Gerais, permite à Justiça decretar a prisão preventiva de acusado preso novamente em flagrante após ter sido liberado em uma primeira audiência de custódia. Domingos Sávio argumenta que a medida vai prevenir a repetição de crimes cometidos por pessoas que já possuem histórico criminal e processos pendentes.
6: Prendeu uma vez, teve audiência de custódia, você tem o direito de ficar livre para responder em liberdade, mas foi preso pela segunda vez, houve uma reincidência, ele fica preso preventivamente enquanto tramita o seu julgamento para decidir qual é a pena. Ou seja, acaba com esse prende e solta. Isso está desmoralizando a polícia e incentivando o crime. Portanto, o meu projeto de lei que irá contribuir nessa guerra contra o crime.
5: A proposta foi aprovada na Comissão de Segurança Pública, inclusive com novas regras para facilitar a ação policial nas prisões em flagrante. Uma das alterações valida o flagrante baseado em denúncia anônima ou fundada suspeita, desde que haja descrição detalhada das circunstâncias objetivas que levaram à ação policial. O texto aguarda a análise da Comissão de Constituição e Justiça, onde já recebeu o apoio da relatora. A aprovação definitiva na Câmara depende da apreciação do plenário. Da Rádio Câmara de Brasília, José Carlos Oliveira.
2: Comissões.
4: Relatório de comissão externa sobre feminicídios no Rio Grande do Sul, aprovado neste primeiro semestre, propõe diversas medidas para combater o problema. A repórter Daniele Lessa nos conta as medidas sugeridas.
7: O feriado de Páscoa do ano de 2025, com 12 assassinatos de mulheres, foi o motivo de criação da comissão externa sobre feminicídios no Rio Grande do Sul, que após realizar 43 reuniões e ouvir mais de 300 pessoas, aprovou o seu relatório final com um diagnóstico da violência e com 95 propostas para o Estado e para uma política nacional de enfrentamento. A coordenadora da comissão, deputada Fernanda Melchiona, do PSOL Gaúcho, disse que o trabalho continua, agora levando as propostas a diferentes órgãos e cobrando medidas efetivas.
8: E a ideia não é um relatório final da comissão, é um relatório parcial para que a gente possa, até o ano de 2026, final do ano, a nossa comissão tem até janeiro

0: de 2027, cobrar o que está sendo feito.
1: Entre as propostas estão o aumento da estrutura de atendimento à mulher, especialmente em pequenas cidades rurais e no litoral norte, que não conta com nenhuma delegacia da mulher, ampliar o alcance de ações que funcionam, como colocar tornozeleiras eletrônicas em agressores, garantir o aumento de recursos federais para o combate ao feminicídio nos estados, por meio de aprovação de projeto de lei, e também ações de educação e comunicação, que possam alterar a cultura de violência.
2: Que esclareça, que enfrente, não apenas que anuncie tantos feminicídios. Não basta para nós apenas a contabilidade macabra e perversa. Nós queremos que se fale da vida dessa mulher, que se humanize, que se diga que ela era mãe, que se diga que ela era filha.
1: Em 2025, no Rio Grande do Sul, foram 80 feminicídios consumados e 264 tentativas. Da Rádio Câmara de Brasília, Daniele Lessa.
3: Justiça.
4: A Comissão de Relações Exteriores aprovou o projeto que restringe a prisão preventiva de policiais investigados por ações em serviço. A reportagem é de Luiz Cláudio Canuto.
5: A Comissão de Relações Exteriores e de Defesa Nacional da Câmara aprovou o projeto que restringe a prisão preventiva e medidas cautelares contra agentes de segurança investigados por atos praticados durante o serviço. O texto altera o Código de Processo Penal. Segundo o projeto, juízes só poderão determinar prisão preventiva ou medidas cautelares daqueles profissionais se houver demonstração inequívoca de que a conduta não ocorreu em legítima defesa ou no estrito cumprimento do dever legal. O autor da proposta, deputado Coronel Assis, afirmou que o objetivo é proteger quem atua em situações de alto risco. O relator, deputado General Girão, do PL do Rio Grande do Norte, recomendou a aprovação do texto. Na avaliação dele, a proposta não afrouxa o controle penal, mas exige uma motivação mais robusta para que não haja a prisão do policial.
6: Esse poder de polícia nunca foi tão desmoralizado no nosso país. Nós precisamos tratar com rigor a criminalidade. E é claro, e precisamos dar respaldo aos nossos policiais que combatem a criminalidade para que eles não sejam perseguidos. O que se vivencia hoje no Brasil é isso. Muitas decisões são tomadas derrumpante por magistrados, condenando policiais, às vezes até mesmo dentro da própria corporação, tirando da rua, proibindo promoções policiais, policiais que foram envolvidos em algum tipo de atuação de enfrentamento ao crime, já considerados no carimbo na testa como sendo culpados. Não, não é assim que deve se tratar o policial. A gente tem que dar respaldo para que ele possa ter, sim, a autoridade de defender a sociedade.
5: A regra valeria para policiais, militares, policiais penais e, por sugestão do relator, também para os integrantes de polícias legislativas. Segundo o texto, para decretar a prisão, a autoridade judicial deve comprovar que o ato do agente não se enquadra em duas situações específicas: excludente de ilicitude prevista no Código Penal, como legítima defesa, e estrito cumprimento do dever legal. E também contexto de risco iminente ou ameaça grave à ordem pública ou à integridade física, inclusive de outra pessoa, em que o uso da força tenha sido necessário e proporcional. O projeto que restringe a prisão preventiva de agentes de segurança em serviço está na Comissão de Segurança Pública e Combate ao Crime Organizado. Em seguida, vai à Comissão de Constituição e Justiça antes de seguir para o plenário. Da Rádio Câmara de Brasília, Luiz Cláudio Canuto.
3: Trabalho.
4: Câmara debate proposta que garante a manutenção do auxílio alimentação durante as férias. O texto já está sendo analisado pelas comissões, como informa a repórter Sofia Peçanha.
7: A legislação trabalhista considera que o auxílio alimentação não integra a remuneração do empregado. E com isso, muitas empresas descontam o valor do vale quando o trabalhador sai de férias ou de licença, por exemplo. Esse entendimento, no entanto, pode mudar se avançar na Câmara dos Deputados o projeto sobre o assunto. O autor da proposta, o deputado Acácio Favacho, do MDB do Amapá, entende que quando a empresa concede o auxílio alimentação, o empregado passa a contar com o valor no orçamento, não sendo justo reduzi-lo em situações justificadas de ausência, como férias, uso de banco de horas, motivo de doença comprovada, acidente de trabalho, licença maternidade e licença paternidade. O projeto já foi aprovado pela Comissão de Trabalho, onde o relator, o deputado Ricardo Maia, do MDB da Bahia, reforçou que a alimentação é um direito social essencial à dignidade e ao bem-estar do trabalhador. Ele concordou que a manutenção do benefício em períodos justificados de ausência é uma forma de garantir segurança alimentar e proteção social.
3: A finalidade principal do auxílio alimentação é promover a segurança alimentar, um pilar que não pode ser removido justamente quando o trabalhador mais precisa da tranquilidade para o seu descanso e recuperação.
7: Segundo a proposta, a regra não vale para afastamentos com recebimento de benefício previdenciário, como nos casos de auxílio-doença pago pelo INSS. O projeto que proíbe o desconto do auxílio alimentação durante as férias e outras faltas justificadas será analisado agora pela Comissão de Constituição e Justiça. No entanto, o deputado Jorge Guitten, do Republicanos de Santa Catarina, apresentou um requerimento de redistribuição para que o texto também seja analisado pela Comissão de Finanças e Tributação. Esse pedido ainda aguarda a decisão da Câmara. Da Rádio Câmara de Brasília, Sofia Peçanha.
8: Votação.
4: Glauber Braga, do PSOL do Rio de Janeiro, reclama da demora do Senado para votar o fim da escala 6-1 já aprovado na Câmara. O parlamentar cobra que os senadores avancem na análise da matéria sem novos adiamentos.
9: Glauber Braga argumenta que o fim da escala 6-1 dará mais tempo de descanso e melhores condições de vida para os brasileiros. O parlamentar afirma que o modelo atual prejudica trabalhadores submetidos a jornadas exaustivas, especialmente em atividades de maior desgaste físico.
4: Termina agora o Jornal Câmara dos Deputados, produzido pela Rádio Câmara, com trabalhos técnicos de Wellington Teles e a apresentação de Val Monteiro e Luciana Vieira. Uma boa noite para você.
9: A Voz do Brasil volta na segunda-feira. Boa noite e bom fim de semana.
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versículo de número 21. Enquanto você vai localizando o texto sagrado, eu me sinto como no texto do profeta Jeremias, em que ele diz: pode o vaso dizer ao oleiro, por que fazes assim? Eu te pergunto nessa manhã, pode? Pode? Não pode, né? Não é como a gente quer, é como Deus quer. É como Deus quer. Às vezes a gente ora e a gente diz: Senhor, faz o teu querer. Não faz o nosso, faz como tu queres. E às vezes quando ele muda o protocolo do que a gente espera, a gente pensa, mas como pode, né? E começamos a denominar uma série de coisas. Mas não é a gente que pede, faz o teu querer. Então eu creio que nessa manhã ele fez assim comigo. Está dizendo, vou fazer o meu querer. Gênesis 21, a partir do verso 1. Do 1 ao 13. Irmãos, o material, meu material, ele está disposto nas duas saídas da igreja. Então assim, só não vai comprar quem não quer mesmo. Tipo assim, não, eu vou fazer protesto. Porque não tem nem problema de logística, tá? As duas saídas, tá? Não foi eu que pedi, não. Deus deve ter bradado no coração de alguém aí, não sei como é que tá sendo esses dias e... Enfim, então é Deus dizendo, né? Olha aí, te digo eu assim de mim mesma. Então tem DVD, tem camisa, eu não... Não quero falar aqui para não tomar mais tempo, mas se você desejar adquirir, eles estão lá fora. A partir do verso 1 em diante, diz assim o texto sagrado. O Senhor visitou a Sara, como tinha dito, e lhe fez como havia prometido. E Sara concebeu e deu a filho na sua velhice, ao tempo determinado de que Deus lhe falara. E Abraão pôs no filho que lhe nascera, que Sara lhe dera, o nome de Isaac. E Abraão circuncidou seu filho Isaac,

quando tinha 8 dias, conforme Deus havia ordenado. E era Abraão da idade de 100 anos quando lhe nasceu Isaac, seu filho. E disse Sara: Deus me trouxe riso, todo aquele que o ouvir se rirá comigo. Disse mais: quem diria a Abraão que Sara amamentaria um filho? Contudo, eu lhe dei um filho na sua velhice. Contudo, lhe dei um filho na sua velhice. Cresceu o menino e foi desmamado. E Abraão fez um grande banquete no dia em que Isaac foi desmamado. Mas Sara viu que o filho de Agar, a egípcia, ao qual ela dera a luz a Abraão, zombava de Isaac. E disse a Abraão: deita fora esta escrava e o seu filho, pois o filho desta escrava não herdará com meu filho Isaac. E pareceu isto muito penoso aos olhos de Abraão por causa do seu filho. Deus, porém, disse a Abraão: não te pareça isso mal por causa do moço e por a tua serva, mas em tudo que Sara te diz, ouve a sua voz, porque em Isaac será chamada a tua descendência. Mas bem do filho desta serva farei uma nação, porque ele é da tua descendência. Diga essa palavra. Amém. Bote a sua Bíblia sobre o seu assento, permaneça de pé. Pessoa que está de pé ao seu lado, una a sua mão com a mão dela nessa manhã. Se andarmos na luz como ele na luz está, temos comunhão uns com os outros. Segure a mão dessa pessoa. E o sangue de Jesus Cristo, seu Filho, nos purifica de todo o pecado. Recebermos na indeterminado para esta manhã, mas agora se incline em reverência, se incline em submissão, agora incline a sua cabeça, feche os teus olhos e coloque ela dentro de você. Permita agora que você se aproxime com um coração ainda mais contrito, se é possível, faça isso. Ainda com mais contrição de coração, isso, vem trazendo seu coração contrito diante do altar de Deus, diante da lei da sua santa palavra, da sua soberana palavra, da direção para a vida de todo aquele que confia, a bússola da vida do crente. Submeta-se agora, não permita com que os seus olhos se abram para distrair-se com nada. De nenhuma outra parte virá aquilo que você precisa, se não ser deste momento da palavra do Senhor. Então feche, não tenha vergonha de implorar, não tenha, comece a implorar a pele, a pele, comece a implorar, seja apelativa. Senhor, eu preciso. Senhor, eu não posso sair daqui nesta manhã sem ouvir de ti uma direção para dar desfecho a tudo aquilo que o Senhor já tem falado nesses dias. Tu é Deus, confirma. Então confirma, Senhor, nessa noite. Aonde estão? Aonde estão aquelas pessoas que já começaram a suplicar? Comece a orar como se sua vida dependesse disso. Comece a orar como se a vida de um filho teu, de uma filha tua, dependesse disso. Porque tem sementes de oração que antecipam a palavra da revelação, que determinam sobre nós, sobre a nossa geração, sobre a nossa família. Ouça a voz do Senhor no timbre da minha voz nessa manhã, como voz de comando. Crede em Deus e estareis

suplique, suplique, Senhor nosso Deus e nosso Pai, ainda antes que houvesse dia, o Senhor já existia, e não há quem possa fazer escapar das tuas mãos. Agindo o Senhor, quem impedirá? Não há espírito maligno, não há potestade, não há imposição, não há oposição, quer seja física ou espiritual, que seja mais forte do que a soberania, a supremacia do teu nome. Tu nos garantiu que no teu nome todo joelho se dobra, toda língua confessa, o teu nome é sobre tudo que há e sobre tudo que existe. Senhor, agindo, Senhor, ninguém pode impedir. Ah, Senhor, vem sobre nós com a tua cobertura sobrenatural. Eu te confesso que nesses dias de adoração, muitos corações se encontram aqui hoje numa expectativa de algo sobrenatural. Nós sabemos que tu és um Deus de coisas ordinárias, um Deus de devocional, um Deus de constância, um Deus, Senhor, de aplicação, um Deus, Senhor, diário, mas nós também sabemos que tu és um Deus de repente, nós também sabemos que tu és um Deus que por vezes entra naquilo que é ordinário para fazer o extraordinário, e nós te confessamos que nesta manhã é o nosso desejo. Fala de uma maneira que o Senhor ainda não falou, brilha em nós de uma maneira que o Senhor ainda não brilhou, levanta sobre nós a luz do teu rosto, ah Senhor, de uma maneira extraordinária, nos quatro cantos da nave desta igreja, desde

Senhor, abala os alicerces espirituais, mas abala também os físicos, para que a tua presença seja evidenciada na vida de cada homem e de cada mulher. Nós profetizamos vida, nós profetizamos restauração.

batiza com teu Espírito nessa manhã. Batiza com teu Espírito nessa manhã.

fraco, em nome de Jesus, em teu nome, amém, amém. Senta dando glória a Deus. Oh. Senta dando glória a Deus. Glória a Deus, glória a Deus, glória a Deus, glória a Deus, aleluia, aleluia, aleluia, aleluia, oh glória a Deus, aleluia, oh aleluia, eita Deus poderoso, aleluia. Ele é bom. Peraí, eu só estou pegando fôlego. Se você fizesse isso também, né? Oh. Eu não sei se é o seu caso, mas não é que eu queira estar em silêncio, não. Não. Se tem mais alguém que me acompanha nisso, dá uma olhada para a amada que está do seu lado e diga para ela, eu só estou tomando fôlego. Isso aí, tome fôlego, glória a Deus. Às vezes ao longo de um processo de um congresso, a gente vai ouvindo algumas palavras que às vezes nos implodem. Eu fico maravilhada, palavras que implodem, né? Por dentro, remove, né? E a maneira da gente reagir e evidenciar o que está acontecendo por dentro é mostrando do lado de... Por isso que crente...

pentecostal, que acredita na manifestação dos frutos e dos dons do Espírito, principalmente, no caso, ele evidencia do lado de fora. E eu creio que todos esses dias o Senhor tem trabalhado conosco. Só que eu não sei, irmão, se isso foi proposital, mas se não foi proposital, foi depósito divino. Hoje é o sétimo culto, não é? Que coisa tremenda, né? Oh, Deus do céu. Que é, irmã? É mística? Não, irmã, é profética, né? Plenitude, contentamento, realização, e eu creio assim. Vai tomando fôlego aí. O capítulo 21 do texto que nós acabamos de fazer menção, ele é muito conhecido. O Senhor visitou a Sara como lhe tinha dito. E o texto diz, e fez como lhe havia prometido. A casa de Abraão é uma casa de promessa. Diga comigo, casa de promessa. Isso, teve gente que não disse, vou dar mais uma chance. Diga, casa de promessa. Casa de Abraão é uma casa de promessa. Abraão foi tido como pai da fé, obviamente porque ele creu contra toda desesperança, obviamente porque ele creu diferente de nós, sem ter a ajuda de qualquer referência de fé. Eu e você, por exemplo, hoje não dá nem para crer em quem não crê, porque nós temos tantas referências de fé que nos impulsionam a fé, a acreditar no Senhor. Mas por que que Abraão é tido, por exemplo, na galeria dos heróis da fé, no autor da carta aos Hebreus, como o pai da fé? Porque ele creu quando ninguém creu, ele creu quando ninguém conhecia a voz, ele creu quando não sabia de quem era o timbre. Ele creu, e isso lhe foi imputado por justiça. Abraão ocupa um lugar dentro do cenário da palavra de Deus que não pode mais ser ocupado por ninguém, porque ele creu antes de qualquer um. E todo aquele que crê, passa a crer por referência da crença dele. Então isso é extraordinário. Quando o Senhor se manifesta a Abraão, o Senhor lhe faz promessas. Sai da tua casa, da tua terra, da tua parentela, vai para a terra em que eu vou te mostrar. Eu da tenda, tenta contar, conta, se é que as pode. De igual forma como não dá conta de enumerar as estrelas que

da tua parentela. Vai para a terra em que eu vou te mostrar. Eu te atenda, tenta contar, conta, se é que as pode. De igual forma como não dá conta de enumerar as estrelas que estão no céu, assim como alguém também não dá conta de enumerar os grãos de areia que estão sobre a praia, de igual forma é assim que eu vou fazer com a pi, né? Ela ri porque ela sabe que ela já é avançada em dias. Ela ri porque ela já está casada com Abraão muito antes da voz de Deus se manifestar. E se ela não engravidou até agora, ela não tem perspectivas naturais de que engravide. Ela ri porque esse Deus que se apresentou agora, apesar de ser poderoso, ela está iniciando um relacionamento com ele. Ela ri porque ela também não tem tantas referências como hoje aqui nós temos para crer que Deus faz. Ela ri porque ela nunca participou de um culto onde uma mulher pega um microfone, como faz a missionária hoje aqui, e dá testemunho de que alguém que ia perder teve, de que alguém que não podia gerar, gerou. Então ela ri. Ela ri porque ela não conhece um Deus que não depende de circunstâncias favoráveis para agir. Ela ainda está o conhecendo. Mas o tempo vai passar. O tempo vai passar, Abraão vai peregrinar, porque tem algumas similaridades em Abraão que tem tudo a ver com todo crente que tem promessa, com toda casa que tem promessa. É o período da peregrinação. Inclusive, eu estou para ver outro tipo de povo, outro tipo de gente que peregrina mais do que crente. A gente está hoje aqui, daqui a pouco está lá, amanhã está acolá. Você está numa rua que ninguém sabe o seu nome, ninguém te conhece. Daqui a pouco Deus se manifesta em alguém, usa a voz dessa pessoa e te diz: olha, eu vou te levar para tal lugar, tu vai estar aqui, tu vai estar lá. É impressionante como a vida do crente é marcada de peregrinação. A gente anda na terra. Se eu perguntar aqui de onde tem gente, não vai ter gente só de São Paulo. Tem gente de São Paulo, tem gente do Rio, tem gente de cima, tem gente de baixo. É do Iapoque ao Chuí. O crente vai peregrinando. O globo da terra é pequeno para o crente. Impressionante, Abraão agora vai peregrinar. Nessa peregrinação, numa dessas peregrinações, ele vai descer a terra do Egito. Lá ele vai subir já com algumas posses e muitas conquistas, porque nessa caminhada o Senhor já ia prosperando a Abraão. É por isso que crente medroso, crente que tem medo de remover, de sair do lugar, crente que é tendencioso à incredulidade, não prospera, porque uma das manifestações da prosperidade de Deus sobre a vida de alguém está na fé, da confiança em Deus. E se confia, caminha; se confia, sai de casa; se confia, olha para o céu; se confia, atende o convite; se confia, dá o telefone; se confia, se envolve; se confia, aceita a coordenadoria; se confia, aceita a liderança; se confia, aceita a regência; se confia, vai. E o Senhor vai prosperando. E Abraão já estava prosperando. Então quando ele sobe da terra do Egito, ele já sobe com algumas posses, já estava vivendo um grau alto de prosperidade, de riquezas, por que não assim dizer? E nessa subida, provavelmente, é quando vem também Agar, que se torna a serva egípcia direta de Sara. Sara ainda está esperando o cumprimento da promessa, mas haja vista que a promessa ainda não se cumpriu, porque eis a segunda coisa que acontece na casa e na vida de todo aquele que tem promessa: à espera do tempo do cumprimento. A promessa sempre passa pelo caminho do tempo. Sempre. E agora, Sara está vivendo a etapa do tempo. E a etapa do tempo traz uma série de complicações. Você sabe como é. A etapa do tempo pode trazer esperança para quem sonha. Mas a etapa do tempo pode sepultar a fé de quem não suporta. Para cada um, o Senhor determina o tempo. Agora, quando você lê comigo o verso 1 do capítulo 21, o texto é claro em dizer: o Senhor visitou a Sara como lhe tinha dito. Como lhe tinha dito, ele fez como havia prometido. E Sara concebeu e deu a Abraão um filho na sua velhice, ao tempo determinado. Ao tempo, eu não sei em que processo você entrou hoje aqui. Talvez o cumprimento da promessa de Deus esteja estacionado no processo do tempo. E eis uma coisa difícil: é aguardar o cumprimento da promessa quando você está na trajetória do tempo. Nessa trajetória do tempo, Sara não vai aguentar e esperar. E ela vai tentar criar uma circunstância favorável, a fim de que se cumpra aquilo que Deus disse que faria. Nós temos essa mania, irmãos, de

achar que Deus depende de circunstâncias favoráveis para agir. Eu vou falar pelo menos umas 3 vezes, porque eu quero que isso fique registrado na sua mente, para quando você precisar fortalecer o seu coração. Deus não precisa de circunstâncias favoráveis para agir. Deus não precisa de circunstâncias favoráveis para fazer cumprir aquilo que Ele te prometeu. Deus não precisa de circunstâncias favoráveis para executar aquilo que Ele se garantiu em fazer na sua vida. Você está entendendo? Quem está entendendo, reaja dando glória a Deus. Faça como Abraão, que foi fortalecido na fé dando glória a Deus. Aleluia! Sara agora vai pegar a sua serva Agar, vai segurar ela pelo braço, vai colocar ela diante de Abraão e vai dizer: Abraão, deita com a minha serva e dela nascerá o filho que nós estamos querendo. Que ideia! Que ideia! No processo do tempo você terá algumas sugestões, mas o processo do tempo te obriga a não sair de um lugar chamado espera. O processo do tempo te obriga, te impele a não sair de um lugar chamado espera. Irmã Camila, e qual é o nome dessa cadeira que me impulsiona a esperar? Obediência. É a obediência. Sara fica sentada na cadeira da obediência na trajetória do tempo, mas as circunstâncias são desfavoráveis e ela vai tentar criar uma circunstância favorável a fim de cumprir o que Deus disse. Deixa eu te aliviar de uma carga, deixa eu te aliviar através da palavra de Deus de um peso que talvez você tenha entrado aqui carregando. Achar que você precisa fazer cumprir o que Deus falou. Ei, olhe para cá, amada, você que está de braço cruzado, com a cabeça encurvada, olhe para cá. A responsabilidade de quem faz uma promessa é de quem faz a promessa. Então, você não tem obrigação, você está desabonada do peso, da carga, de tentar fazer cumprir as coisas que Deus promete. Aí eu vou falar com fulano, aí eu vou ver se eu entro pelo acesso X, aí eu vou ver se eu uso a fulano de recada para entrar no acesso Y, aí eu vou ver se eu entro numa amizade com a Beltrana, porque pode ser que ela seja o meio e o canal para eu chegar onde Deus falou. Ei, Deus está dizendo para mim e para você nessa manhã o que disse para Moisés quando viu a sarça fumegando e não se consumia no fogo que fumegava. Quando ele pensa no seu coração e diz assim: virarei-me para lá e olharei esta grande visão. E quando ele se prepara para virar, o texto diz que a voz do Senhor bradou a Moisés 2 vezes para despertá-lo e disse para ele: Moisés,

quem está ao seu lado, faça ela descansar em Deus nessa manhã e diga para ela: isso não é contigo. Diga para ela: o cumprimento não é contigo. Não, teve gente que não falou, vou dar uma chance para os obreiros receberem também. Pega na mão de quem está ao seu lado e diga: o cumprimento não é contigo. Vai dormir. Você não precisa do telefone de quem acha que precisa. Você não precisa de

emergency. Hey, cool. Não preciso de circunstâncias favoráveis. Não preciso de circunstâncias favoráveis. Você não entendeu, Abraão. Você não entendeu, Sara. Porque eu escolhi justamente a sua casa para ser a casa da promessa. Você diz, porque eu não tenho. Então como pode? Nas tuas perguntas estão as respostas. Nas tuas perguntas estão as respostas. Tu ouves uma promessa grandiosa. Olha as circunstâncias desfavoráveis à volta. E a promessa é grande, a casa é pequena. A promessa é grande, eu sou pequena. A promessa é grande, Sária é infértil. Ela coloca Agar na cama de Abraão a fim de fazer cumprir o que Deus falou, não entendendo que a responsabilidade de fazer cumprir não é dela, por causa de uma circunstância desfavorável. Provavelmente porque ela tem dentro de si indagações. Mas como é que vai ser se eu sou avançada em dias? Como é que vai ser se eu já cessei o costume das mulheres? Como é que vai ser se eu não tenho nem idade? Tem umas irmãs aí que estão com uma síndrome de Sara. Elas dizem assim, como é que pode ser? Eu não tenho nem saúde para isso. Por causa das indagações de olhar as circunstâncias desfavoráveis. É por isso que a fé não milita no que vê. Ora, a fé é o firme fundamento daquilo que se não vê, mas daquilo que se fica na cadeira. Eu quando eu faço isso, eu me lembro da minha mãe. Quando a gente era criança e vejo outras mães agindo de igual forma, e tinha as coisinhas na estante, e com a minha mãe não podia ter essas palhaçadas não, onde filho quebra tudo, faz tudo, não. As coisas eram compradas por muito preço. Não tinha esse negócio de arranhar, de destruir, de quebrar nada. Botava as coisas na estante. E alguém dizia, sobe porque é neném, sobe porque é neném. Minha mãe sabia disso não. Minha mãe deixava lá embaixo e ensinava o neném a não mexer. Não mexe, mexe, pá. Não mexe, pá. Na terceira não mexia, nunca mais. Quando vinha a coleguinha querendo mexer, a gente, pá, não mexe não, senão eu levo. Não mexe. Aí, me lembro de circunstâncias em que eu queria ir para algum lugar e não podia sair do lugar, não podia me levantar. Não tinha. Eu fico olhando as mães de hoje e as mães da época do meu período de conversão. Eu olho as que tinham gente pequena e não tinha esse negócio de salinha de criança. Graças a Deus que tem. Tanto para a mãe ter paz, quanto para as crianças também aprenderem. Né? Mas não tinha. E como não tinha, a gente se adequa com aquilo que tem. E qual era a adequação? Sentar e não sair. Sentar e não falar. Era desse jeito, a didática era essa. E quando a gente já coçava, eu vejo as crianças, quando elas coçam já querendo sair, a mãe não fala, porque é culto daquela época, né? Hoje é Aí ela diz, ela olha, como quem diz, fique aí. Era só no olho, se hoje não? Ó, é o que o pai está dizendo hoje aqui. Por causa das indagações, das circunstâncias desfavoráveis, ela vai ter uma ação que contraria a fé de quem recebeu a promessa. Coloca Agar na cama de Abraão para que dele nasça o filho. Porque a gente acha que Deus depende das circunstâncias favoráveis para as coisas acontecerem. E quando a gente vê que tudo é desfavorável daquilo que ele disse, nós começamos a agir conforme os meios que achamos que podemos. Sara agora vai agir. Mas como eu disse e repito, as respostas das tuas indagações estão nas tuas perguntas. Promessa grande, casa pequena. Promessa grande, vida pequena. Você diz, Senhor, como pode? Por que escolheu a mim? E está aí a resposta. Ele mesmo diz, porque eu não escolhi as coisas que são. Eu escolhi as coisas que não são, para confundirem aquelas que...
coração. Porque eu escolhi as coisas fracas deste mundo para confundir as fortes. Pelo amor de Deus, se anime, reaja. Você que entrou aqui pensando, as circunstâncias são totalmente desfavoráveis à promessa que o Senhor fez, e chegou aqui cheio de indagação, chegou aqui cheio de questionamento. O Senhor está dizendo: avalie as tuas perguntas. As tuas perguntas são: Deus, como vai ser se eu não tenho? Deus, como vai ser se eu não posso? Deus, como vai ser se eu não vou? Deus, como

É, lá em casa mesmo. Mas tua casa é toda torta, mas foi lá que ele disse. Mas é tu que vai fazer isso, tu não tem dinheiro. Pois é, deve ser por isso que ele foi lá em casa falar comigo. Ele é na sebre como na racancha neregadai. Mas tu não terminou nem o ensino superior. Ele falou que vai te colocar naquela vaga. Pois é, por isso que ele não foi na casa de quem tem. Ele foi na minha, porque... ela é em casa mesmo. Esse marido é cachaceiro. Quanto mais tu ora, mais caixa de cerveja ele bebe. Será que é ele? É ele, tô te falando que é. Ele disse que é ele. Pare com essa mania de achar que você depende de circunstâncias favoráveis para fazer cumprir o que Deus falou. Você não depende disso e Deus menos ainda. Pare de tentar sincronizar as coisas que estão fora de sincronia. Pare de se obrigar a tentar entender coisas que acontecem, mas não fazem sentido. Pare de tentar discernir tudo que ainda é mistério. Deus não erra, é a casa da promessa, vai ser lá. Por causa da ação de Sara em colocar H na cama de Abraão, ela também vai começar a gerar um filho, cujo nome será Ismael, também descendência de Abraão. Mas isso não estava dentro do plano original da promessa que o Senhor confiou à casa de Abraão. Então vai ser necessário que Deus entre para intervir em algumas questões que vão ficar mal resolvidas na casa da promessa por causa da atitude de Sara lá na frente. Por achar que tem responsabilidade em fazer cumprir o que não saiu da boca dela. Boca dela é errado no português, né, Azim? Mas você entendeu. Então agora Deus

entrar. Apesar da promessa se cumprir, eu quero sair daqui, mas parece que Deus ainda me manda ficar aqui mais alguns segundos. Para que o Espírito Santo que opera em nós, na sua palavra, te convença de que Deus não errou de endereço quando escolheu a sua casa, não errou de ser humano quando escolheu a sua identidade, não errou de vaso quando te chamou com a personalidade que você tem. E ele de fato não depende dessas circunstâncias favoráveis. Gente, para dar uma olhada, a casa de Abraão é a casa da promessa. Aí Deus escolhe a casa de Abraão para falar de fecundidade. Deus escolhe a casa de Abraão para cumprir fertilidade. Deus chama a casa de Abraão para ser referência de nação. Deus chama a casa de Abraão para ser pai de multidão. Deus chama a casa de Abraão para comparar as estrelas que povoam o céu aos grãos de areia que enchem o oceano, à margem da praia. Aí ele diz: fecundidade, fertilidade, nação, multidão, e Sara é estéril. Complete aí para mim: Sara é estéril, não gera. Só que nós lemos aqui no verso 1: o Senhor visitou a Sara. Oh, alguém pensa: irmã, eu preciso de dinheiro, irmã, eu preciso de saúde, irmã, eu preciso de tratamento, irmã, eu preciso disso, eu preciso daquilo. O Senhor está dizendo: não inverta as prioridades, isso tudo é importante, mas o que você precisa mesmo é de uma visita. Você só precisa

barrigão, a senhora tá de barrigão. Era estéril, o senhor visitou. Por quê? Porque é a casa da promessa. Abriu a madre, concebeu, teve um filho, como Deus disse que teria. Teve ou não teve? Teve ou não teve? Teve ou não teve? Teve. Aí ele nasce. Na segunda geração patriarcal que vem a se cumprir em Isaac, é dele que vai dar continuidade à trajetória para que se cumpra tudo. Mas na frente, acerca da expansão do povo, da grandeza da família, na segunda geração patriarcal em Isaac, texto diz que Isaac cresce, se enamora por uma moça, a quem traz ele o Damasceno. Aí o texto vai dizer, e Rebeca era... É coincidência? Olha para mim, é lá na tua casa mesmo. E aí que Rebeca é estéril, a circunstância é desfavorável. Pois é, mas o Deus é dono do favor. Oh. E aí que ele é estéril. E daí nada, porque o Senhor diz, e o Senhor visitou a Rebeca. Abriu a madre de Rebeca. E Rebeca gera e vai conceber Jacó e Esaú. Em Jacó vai se cumprir aquilo que Deus falou a Abraão, terceira geração patriarcal de Abraão em Jacó. Só que o texto diz que Jacó cresce, fica apaixonado por uma mulher, que vai ser justamente o ventre que Deus escolheu, para poder trazer um novo tempo, onde de fato vai se cumprir evidencialmente tudo aquilo que Deus disse que faria a Abraão nos seus dias. Mas o texto diz que ele se apaixona por Raquel, e Raquel era estéril. E o que é que o texto vai dizer? E o Senhor visitou a Raquel, e esta concebeu e deu à luz a José. Levante a sua mão, que eu estou sentindo graça de Deus. Para levanta com vontade. Levanta com vontade. As circunstâncias desfavoráveis não vão determinar o cumprimento da promessa de Deus. Ela em casa mesmo. Sacode a mão de uma amiga com carinho, pega na mão dela, pega na mão dela, pega na mão dele, isso, não faz só porque eu estou pedindo não, faz porque você é um instrumento vivo para que a palavra de Deus entre em movimento em nós. Sacode ela e diz, é na tua casa mesmo, é na tua casa, pega a mão aí na galeria, sacode ela, é na tua casa mesmo, é com aquele marido mesmo, é com esse filho mesmo, ela mesmo, ela mesmo, ela é com essa voz mesmo, é você mesmo. Isso, você não tem que fazer o que Sara fez, eu não concordo, mas eu entendo. Ela não tinha referência, ou as que tinha ainda não lhe geraram toda a fé necessária para compreender a grandeza da promessa. Mas nós estamos diante de um tempo de tantos testemunhos de fé. A própria ressurreição de Jesus Cristo nessa manhã nos inspira tanto a crer que tudo lhe é possível. Oh, aleluia, aleluia. Ela vai colocar H na cama de Abraão, na tentativa de fazer cumprir o que Deus disse. Você, eu sei que já está em paz, porque já entendeu que isso não é problema? Não é problema seu. Vai ter um filho, o nome do menino vai ser Ismael. O menino vai crescer. Uma série de acontecimentos vai se dar. Na primeira vez ela foge, porque o texto diz que Sara não mandava ela embora. Por mais que já estivesse arrependida de tê-la colocado na cama de Abraão, Agar não compreendeu que, por mais que ela não estivesse na história, uma vez que ela entrou, ela deveria se comportar sentindo-se privilegiada por, de alguma forma, carregar também uma descendência de Abraão. Mas infelizmente o texto vai dizer na ocasião que ela se ensoberbece. Quando a barriga cresce e haja vista que Sara ainda não tinha gerado, ela vai se achar. Sara errou, mas ainda é a dona da casa. E Sara não vai gostar.
Então Sara não vai mandá-la embora porque não pode ou não se sente confortável para colocar para fora uma coisa que ela iniciou quando colocou Agar na cama de Abraão. Não seria só despedir Agar, seria desdenhar de uma semente de Abraão, que inclusive só está no ventre dela por ideia de Sara. Aquelas coisas que a gente faz, se arrepende, não tem como mexer. Então ela vai resistir a Agar. É o tipo de coisa que acontece em nosso meio, em alguns lugares. É quando você não pode mandar uma pessoa embora, mas você resiste. Ou seja, eu não mando embora, mas crio um desconforto no ambiente para que ela saia por si mesmo. Ela vai tornar a casa inóspita. Ela vai tornar o ambiente agressivo a ela. Então ela se sente tão incomodada que ela se retira. E na retirada da fuga, é como se Sara lavasse as suas mãos. Por quê? Mandou embora? Eu não mandei. Mas ó. Ela foge. Vai para o deserto, apesar de ser egípcia. Lá a gente vai ver ela tendo um encontro com um anjo e vai pronunciar, não na sua língua, porque no desespero você usa a língua que você conhece, a língua do seu habitual. Mas quando ela está no deserto, pensando que vai morrer de sede, errante pelo deserto de Sur, o texto vai dizer que o anjo lhe aparece, vai começar a lhe entregar também algumas promessas por causa da descendência de Abraão que ela carrega em seu ventre. Ao ver que ele olha para ela, ao ver que o Deus de Abraão a encontrou no deserto, ela diz para ele: eu roi. Ela está dizendo: agora eu vejo o Deus que me vê. Só que enquanto ela abre a boca para dizer eu roi, o anjo diz para ela: volta e humilha-te debaixo da mão da tua senhora, porque no teu ventre também tem uma descendência, e o nome do menino será Ismael. Complete aí para mim: o nome do menino será. Quando ele diz Ismael, ele está fazendo a colocação no hebraico na linguagem que H está respondendo. O que ele está dizendo é: enquanto

ouve. E daí que quando Deus vê e ouve, Deus não é testemunha passiva, como nós somos. Quando? Quando a gente ouve alguma coisa, mas não pode falar. Quando a gente vê alguma coisa, mas não pode dizer. Quando a gente sabe de alguma coisa, mas não pode intervir. É a testemunha passiva. Com ela você sabe, mas não conta. Com ela você vê, mas não espera. Não é só uma questão de passividade, por não querer se meter. É às vezes por não ter força para resolver o que precisa ser resolvido. Então vê, ouve, mas não pode resolver. Quando o Senhor aparece para Agar no deserto e ela diz, eu vejo que vê, e ele diz, Ismael, e também ouço ou te ouvi, ele não é testemunha passiva. Lembra de quando Israel estava sofrendo, quando os hebreus estavam na casa da servidão? O texto vai dizer que o Senhor viu, ouviu e desceu. Desceu aqui. Não fala obrigatoriamente da sua onipotência em presença, não. Descer aqui significa, eu vi, ouvi e vou intervir. Eu vi, ouvi e tomei partido. Eu vi, ouvi, e vou fazer algo. Quando ela diz, eu vi que vê, é como se ele dissesse, também vai ver que ouço. E

graça. Se humilha, Sara recebe de volta. E agora vai todo mundo conviver junto na casa da promessa. Tem um assunto mal resolvido lá dentro. Mas Deus disse: volta. Ela volta. Quando ela volta, o menino dela, Ismael, vai crescendo. Nesse tempo, se cumpre o tempo determinado, Sara vai conceber e vai gerar. Nasce Isaac, eita glória. Agora quem está vaidosa é Sara. Agora quem está na vez é Sara. E o texto diz que tem tanta alegria por causa do cumprimento da promessa, que depois de desmamar o menino, eles preparam uma festa, um banquete. Vem comigo e diga: festa. Diga de novo: festa. Prepara uma festa, prepara um banquete maravilhoso. Eu não sei, mas quando fala festa, sugere tanta coisa: comida, bebida, amizade, comunhão, música, decoração, celebração. Abra comigo a boca novamente e diga: festa. Festa. Tem gente de dentro, gente de fora, tem visita, tem mais perto, tem gente de mais longe, é festa. A música está rolando, a comida está favorável, o carneiro está sendo servido, a carne está queimando, eita maravilha. Mas o texto diz que de repente, em meio à comemoração das graças a Deus, por causa de Isaac, cumprimento da promessa de Deus na vida de Sara, que a despeito de como agiu, viu que ele não precisa de circunstâncias favoráveis para cumprir o que ele disse, está alegre. Só que o texto diz que ela... Onde fica o relógio aqui? Onde fica o relógio aqui? Ah, sim. Só que ela viu que o filho de Agar, a egípcia, está zombando de Isaac. E meu irmão, a festa é como se parasse na hora. Quando ela vê que Ismael está zombando de Isaac, ela vira na hora. Abraão, deita fora esta escrava e o filho desta escrava, porque o filho desta escrava não herdará com meu filho Isaac. De uma zombaria o negócio já passou para a herança. Aí alguém diz: meu Deus, interrompe uma festa por causa de uma zombaria. Alguém diz: mas acaba os motivos que te levam a comemorar por causa de uma pequena coisa que te desagrada durante uma comemoração. Sim, mas por quê? Porque quem tem irmão aqui, eu queria saber qual é o santo, qual é a santa que pode aqui levantar tendo um irmão, ainda mais sendo o mais velho, e o irmão o caçula, para dizer assim: irmã, eu nunca zombei dele, eu estou para ver esse santo. Eu estou para ver essa santa que diga: irmã, eu nunca dei um cascudo na minha irmã. Irmã, eu nunca ralhei com a minha irmã mais nova. Eu nunca lhe dei, eu nunca botei a culpa nela. Estou para ver essa santa. Então talvez você se expande assim como eu e diga: interromper a celebração, interromper a comemoração por causa de uma zombaria de um irmão para com o outro. Eu não sei qual é o teor da zombaria. De fato, Sara se aborreceu, mas assim como não está presente no texto, mas está evidente numa conjectura lógica, o problema aqui não é a zombaria de Ismael para Isaac. O problema aqui é que a zombaria de Ismael para Isaac é só a gota d'água de um copo que está sendo cheio. Deixa o dia em que Sara colocou Agar na cama de Abraão. O problema aqui não é o jeito que Ismael se dirige a Isaac. O problema aqui é que eu já não suporto Agar na minha casa há muito tempo. O problema aqui não é isso. O problema aqui é que isso está derramando o conteúdo. É por isso que de vez em quando a gente vê uns estresses que não são condizentes à causa que motiva o estresse. Mas é porque aquilo ali foi só o ponto de tensão para abalar todo o sistema nervoso, que já estava abalado. Por quê? Porque a casa está em festa, está tudo muito bem, aparentemente está tudo legal, como diz o carioca, mas tem uma situação mal resolvida lá dentro. Irmã Camille, qual é a palavra de direcionamento nessa manhã? Deus nos trouxe aqui para dizer que a casa da promessa não será uma casa de situações mal resolvidas. A casa da promessa não será uma casa onde as celebrações serão interrompidas. A casa da promessa não vai ser uma casa de gente com sistema nervoso abalado por causa do que não fala, por causa do que não diz, por causa do que não resolve. Levante a sua mão, essa palavra é profética. Se tem alguém nos ouvindo em casa, recebe aí também.
nessa manhã. É

0: levante a tua mão e celebre. Deus está entrando. Deus está entrando.
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